0: Gostaria, filho, de tocar nesse ponto, porque talvez o padre não orientar você, vai chegar aqui no ponto central e você vai perceber, é estratégia de Satanás, é estratégia de Satanás, eu preciso renunciar, porque o demônio, ele chega a tal ponto, que ele faz com que uma pessoa chegue a cometer pecados graves, sem ter mais peso de consciência. Eu já atendi tantas confissões nessa vida. Nós padres não podemos cometer, não podemos contar confissões, mas como diz o ditado, eu posso contar o milagre, não posso dizer o santo. Uma certa vez uma pessoa dizia assim para mim: padre, eu me envolvi com as drogas e cometi todo tipo de pecado que o senhor possa imaginar. E tinha prazer, às vezes, de chegar com um revólver. E eu me sentia mais homem. De poder dizer para aquela pessoa: passa tudo aí, senão eu vou atirar em você. A pessoa implorava pela vida. Eu me sentia, parece que mais homem com aquilo. De ter uma arma na mão. Às vezes até podia. Eu me lembro quando comprei uma 12. Quando a pessoa via que era uma 12, a pessoa já pensava: meu Deus, esse é o cara mesmo. Ele assalta com uma 12. Para nós que somos do bem, nós não conseguimos entender o que é ter um prazer em assaltar. Mas eu já ouvi muito isso. E até uma vez que uma pessoa dizia, chegou a tal ponto que uma vez eu estava vindo para casa e eu vi que o ônibus parou no ponto, desceu alguém. E eu vi que era um trabalhador que estava chegando já de manhã cedo. E eu estava chegando da bagunça. E eu pensei comigo: eu nunca matei ninguém. É a oportunidade de eu matar esse cara agora. Me deu uma vontade de matar alguém. Porque afinal de contas tinha muito amigo meu que contavam que tinham matado 2 ou 3. Eu nunca tinha matado 1. E eu me lembro que eu peguei uma pedra, porque eu não estava com arma. E ele foi caminhando com jeito de cansado, com o uniforme ainda do serviço. Eu cheguei atrás dele, padre, e joguei aquela pedra. Ele caiu no chão. Eu catei aquela pedra do chão e joguei na cabeça dele. Ele começou a agonizar e eu fui jogando até ele morrer. Quando eu vi que a cabeça dele estava estraçalhada, me veio um pensamento. Eu me senti, parece que eu me senti o cara. Eu já me senti contando para os meus amigos o que eu fiz. Alguma coisa me dizia assim: corte a mão dele. Eu tinha um canivete bem afiado, e alguma coisa me dizia: corte a mão dele, arranque a mão dele. Eu lidei com aquilo. Eu pensei: não, eu não vou fazer isso. Mas ao mesmo tempo eu tinha uma vontade de fazer aquilo. Não tinha ninguém na rua, parece que estava tudo propício para que eu fizesse aquilo, mas eu resolvi ir embora. Eu pensei: é demais. E quando eu estava chegando na esquina, tinha um menino bem moreninho sentado. Eu olhei para aquele menino sentado na esquina, era uma criança, mas ele sorriu para mim. Ele sorriu com um olhar de sarcasmo, parece que o olhar de ironia. Padre, eu percebi que era o próprio demônio que estava através daquele menino olhando para mim. Eu não tive coragem de dobrar a esquina. Era para mim ir para a esquerda e eu virei para a direita. E ele dizia na minha sala, tremendo: me ajude, padre. Eu nunca imaginei que ia chegar nesse ponto. Mas eu comecei assim, assaltando aqui, me prostituindo lá, usando droga. No começo, eu me lembro que quando eu fumei o primeiro cigarro, eu quase morri de peso de consciência. Depois eu comecei a fumar normalmente. Eu fui para uma droga um pouco mais pesada e chegou um ponto que parece que tudo era normal. Porque eu percebi que muitos dos meus amigos faziam aquilo também. Aí eu fui preso a primeira vez. Meu Deus, que decepção ser preso. Quando eu fui preso pela segunda vez, já não foi tão grave assim. A terceira vez, então, eu já não estava nem aí mais. Ele foi perdendo o peso de consciência.
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1: 21:07.
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0: estamos aqui.
1: Ô, povo amado de Deus, você que vai acompanhando o Jovem Coragem, deixa o padre aqui saudar as pessoas que vão chegando no site, no Face, na página. Marcos de Belo Horizonte, muito bom o seu programa, padre Clemerson. Assisto pelo computador, o meu nome é Marcos, tá? Estou acompanhando pela internet, né? Ele tá lá acompanhando e gostaria de pedir muita oração para o meu filho Bernardo, tá bem? O Davidson de Pernambuco, olha onde a gente está chegando, gente, Pernambuco. Peço oração para mim e pela minha família, estou muito atribulado. Padre, por favor, reze por mim, eu creio que o senhor pode interceder. E não deixe de acompanhar o programa Jovem Coragem para ver a pregação da semana. Ô, Davidson, graças a Deus, inteligente você, viu? Acompanhe pelo rádio, vai crescendo na fé, né? A Celina do Ceará. Meu querido padre Clemerson, moro em Barbalha, Ceará, e acompanho seu programa. Tenho muita admiração pelo senhor, com todo respeito. Reza pela minha família, padre de Deus. É claro, Celina, com todo respeito mesmo. Padre sabe, o padre ama todos vocês também, com muito respeito. Eu digo isso, eu amo cada um de vocês. Renata, a Terezinha, a Rosilda, chegando lá no site do padre. Daqui a pouquinho o padre menciona mais gente chegando. www.padreclebersonevangelista.org.br. Hoje, Jesus amado, esse Jovem Coragem de hoje tá chegando, gente. E, gente, o que tá precisando de... que tem gente precisando de oração. E no final do programa, você sabe que tem aquela benção especial, né, gente? Você vai acompanhando as pregações, mas tem aquela benção especial, tá? Tá precisando de palavra de Deus que transforma? E você crê que a palavra de Deus pode mudar vidas? Então vamos pra continuidade dessa pregação, que eu tenho certeza que você tá gostando. Roda lá.
2: Se eu pedir para você fechar teus olhos agora, filho, hein, filha? Se eu pedir para você lembrar de qual é o pecado que você comete que você não tem peso de consciência, talvez não seja um pecado tão grave assim, mas talvez já exista pecado que você não pesa mais. Talvez até acender aquele cigarro que você sabe que tem tantas substâncias químicas que está matando você aos poucos, mas você não tem mais peso de consciência, você fuma. Talvez até você use uma outra substância mais forte, talvez até a maconha, a cocaína, você não tem mais peso de consciência, apesar de quantas pessoas usam como você usa. Às vezes até você fala mal dos outros, denigre a imagem das pessoas.

0: pessoas. Isso não lhe pesa mais. Talvez até não se assuste. Talvez até você esteja traindo a pessoa que você jurou amor e fidelidade nos pés do altar. Você não jurou. Você não jurou para qualquer um. Você prometeu para Deus que você ia ser fiel. E você talvez esteja traindo essa pessoa. E você já não tem mais peso de consciência. Só pesou a primeira vez que você transou. A segunda, a terceira. Talvez você é daqueles que se masturba e depois participa de uma missa e vem cheirando ao pecado de luxúria e recebe o corpo de Cristo nas suas mãos. Talvez isso não te pesa mais a consciência. E hoje o Senhor me dizia muito forte, e parece que Deus fazia eu sentir a dor que Ele sente, de ter que se colocar na mão de filhos que não tem mais peso de consciência. Filhos que comungam o corpo de Cristo. Sabe que existem pecados que a igreja diz que são veniais e pecados mortais. Pecados mortais significam pecados que a matéria é grave. A matéria quer dizer o pecado é grave em si mesmo. E quando a gente tem consciência da gravidade do pecado, escuta o que o Paulo está dizendo, para que você saiba o que é um pecado mortal. Você tem consciência, o que eu estou fazendo é grave. Eu sei que isso é contra a lei de Deus, contra a lei da igreja. Eu tenho consciência e eu cometo esse pecado, mesmo sabendo que é grave. Mas eu tenho uma vontade tão grande de cometer que eu vou lá e faço. Eu tenho o chamado consentimento. E isso torna-se um pecado mortal. Quando o pecado não é tão grave assim, por exemplo, vamos dizer um pecado venial. Alguém bateu lá na frente da tua casa para vender alguma coisa e você disse, diga que a mãe não está. É uma mentira. Mas é uma coisa também tão insignificante. Você pensou mal daquela pessoa. Você até achou que aquela pessoa é metida, porque você viu aquela pessoa arrumada de uma maneira diferente na igreja. Pecado por pensamentos. Talvez uma coisa insignificante. Aquelas mentirinhas bobas que não ferem gravemente as pessoas. Agora tem coisas que a gente comete que a gente sabe. Isso é um pecado grave. É contra a lei de Deus e da igreja. Mas você vai lá e comete. E você não tem peso de consciência. Isso diz a igreja que é um pecado mortal. E o que é pecado mortal, padre? É um pecado que pode nos levar para o inferno, para a morte eterna, por isso mortal. Sabe, gente, quanto mais eu estudei a Bíblia, quanto mais tempo no seminário, mais eu tive a consciência do que significa ir para o inferno. E se tem uma coisa que nessa vida eu não quero, por Deus do céu, é deixar de herdar o reino dos céus. Hoje, como padre, eu não tenho uma esposa, eu não tenho uma família. E olha que é duro a gente renunciar a coisas que a gente vai contra a natureza humana para ser padre. Como é bom quando a gente chega à noite em casa, a família está reunida, né? O padre não. O padre, quando termina a missa, todo mundo vai embora, ele sente quase que o eco da porta da casa paroquial, porque ele fica sozinho lá dentro. É renúncia, é viver a solidão, o desapego. Mas sempre Jesus me coloca no coração, vale a pena, padre, porque um dia você vai ter o paraíso, a vida eterna. Aquilo me dá uma motivação, uma vontade de renunciar, uma vontade de viver a palavra. Agora tem muita gente que se apega tanto com as alegrias dessa vida e diz, Jesus, quem querer aproveitar a vida demais vai perdê-la, vai perder. Diga comigo, livrai-me, Senhor, dos pecados mortais. Nós estamos num período, gente, que é o período da quaresma, onde eu tenho certeza que hoje o que Deus tem sede, filho, hein, filha? O que Deus tem sede de fazer na tua vida, é fazer você sair do caminho que você está e buscar a chamada conversão. Quando você vai viajar, por exemplo, você tem uma placa escrito conversão, quer dizer, saia desse caminho e pegue outro. Tem muita gente que vai sair daqui hoje com tanta sede de renunciar, porque se você está num pecado mortal, você precisa do teu remédio espiritual. E o maior remédio contra os pecados mortais, escute o que o padre está dizendo, o maior remédio contra os pecados mortais é a confissão. Confissão. Meu Deus, eu não entendo. Eu não entendo pessoas que não se confessam há mais de um ano, gente. Parece que é tão simples dizer assim: filho, se você está indo para o inferno, tem um remédio. Se você está com uma doença grave, essa doença pode levar você à morte. Busque um hospital, tem um hospital próximo de você aqui, que é a confissão. A igreja nos ensina que quando nós confessamos com o padre, nós estamos libertos de todos os nossos pecados, até mortais. Mas, meu Deus do céu, o que leva você a não se confessar? Hein, filho? Ô, filha, o que que leva você? Eu vou explicar para vocês o que leva muita gente a não se confessar. Um pecadinho tão simples, que a gente acha que é tão insignificante, ele é tão meigo, que é o pecado da preguiça. Tem gente que acha que a preguiça, ela é simplesmente um pecado venial. E pode ser mesmo, depende da preguiça que você tem. Se você tem a preguiça só de varrer um chão na tua casa, a preguiça de lavar a louça, a preguiça de ajudar o esposo, a esposa ou a mãe que pede para você uma ajuda, talvez seja uma preguiça tão insignificante. Agora eu vou dizer uma coisa para vocês: tem gente que tem preguiça de se confessar. Ah, a confissão é só sexta e sábado, o padre atende só até meio-dia, e eu não vou sair aqui de casa para ir lá só para se confessar. Estão entendendo, gente? Como que o demônio é astuto? O demônio coloca um sentimento em você que é a preguiça, uma falta de energia, uma falta de motivação para você buscar o sacramento da igreja, que pode ser a tua salvação, a preguiça.
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2: Ô, povo amado de Deus, é as pregações aí, né, gente, que transformam vidas, graças a Deus. Eu sinto aqui o poder da unção, né, gente, a palavra. Como que a palavra cura, a palavra transforma, a palavra liberta? O que tem de gente aqui dando testemunho? Padre, o Jovem Coragem do Senhor hoje está demais, padre. Que pregação é essa? Obrigado, viu? Obrigado esse povo que vai mandando mensagem aqui no Face, na página, no site do padre, tá? Daqui a pouquinho o padre Kleberson volta com você com mais Jovem Coragem. Bem rapidinho, já estou voltando.

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1: 21 horas e 21 minutos.
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0: E você vai acompanhando do programa Jovem Coragem aqui com o Padre Cleberson Evangelista. Está acompanhando um programa, gente, que tem tocado muitos corações. É a palavra de Deus transformando, né? Tem gente que está dando opinião aí para o padre de trabalhar alguns temas. Tô gostando. Entre no site, dê opinião mesmo. Quem sabe o padre pode fazer pregações para trazer aqui para o Jovem Coragem com as opiniões que o pessoal está dando lá. Tem um que colocou, o padre fala sobre a inveja, né? O que tem de gente, meu Deus do céu, com inveja, sofrendo com a inveja, né? O padre costuma dizer que tem gente que dá um beijinho no rosto com a vontade de dar uma facada no bucho, meu Deus do céu. Rosilda de Curitiba, olá padre, meu irmão, recebeu uma graça muito grande na sua paróquia. Oh, que benção, velho. Ele recebeu um livramento quando voltava do trabalho. Os marginais armaram uma armadilha para ele, para pegar, mas graças a Deus a polícia passou bem na hora. Tudo graças a Deus pela intercessão da Virgem Maria. Ô, Rosilda, que testemunho lindo. A Terezinha diz assim: Padre Cleberson, peço oração para o meu afilhado Adriano para que ele se liberte de tudo aquilo que é mal, tudo que não é do agrado de Deus. Tá? E a Renata também pedindo oração aí para ela, para toda a família. Tá? Estamos rezando. No final do programa, você sabe que tem aquela bênção especial. Põe um copinho com água aí, viu? Põe um copinho com água para o padre abençoar no final do programa Jovem Coragem. Padre, tem mais pregações? É claro que tem. Vamos dar continuidade à pregação lá. Você que está gostando, acompanha aí.
1: Olha, eu penso que tem pessoas que não vão alcançar o reino dos céus e vão se sentir ridículas quando Deus dizer para você: você só não vai entrar aqui no reino dos céus por preguiça. É muita coisa, né, gente? Eu te dei, filho, filha, eu te dei a confissão. Eu disse no capítulo, lá em São João, no capítulo 20, versículo 19: a quem vocês perdoar os pecados será perdoados. Jesus disse para os apóstolos: eu disse para vocês, se vocês buscassem um sacerdote para confissão, vocês seriam perdoados. Mas você teve preguiça, filho, de buscar confissão. Deus é bom, porém Ele é justo. Sabe, gente, a preguiça parece algo tão insignificante, mas eu já vi, por exemplo, casamentos que não foram para frente por causa da preguiça. Teve um jovem que uma vez vinha conversar comigo, ele dizia: padre, eu casei com uma mulher linda, uma mulher cheia de vida, mas toda vez que eu chegava em casa, padre, aquela casa suja, ela não fazia comida. Eu disse para ela: mas nós não vamos comer. Ela disse: eu não sei cozinhar. Mas você não me disse antes? Não, não sei. A minha mãe sempre fazia as coisas lá em casa. Padre, por Deus do céu, quando eu ia no banheiro, a gente ia colocando papel higiênico e já estava caindo por cima daquele cesto, porque nem para juntar aquele lixinho lá do banheiro. Eu dizia para ela: então vamos trabalhar, você podia trabalhar também, a gente paga uma empregada. Ela dizia: ai, trabalhar do quê? Eu não vou trabalhar. A minha mãe nunca precisou trabalhar fora. Eu falei: pelo amor de Deus, para de falar, que até eu estou com raiva da tua mulher. Gente, ele queria separação por preguiça da mulher. Eu disse para ele: filho, você sabia que o teu casamento pode ser declarado nulo? Me diga uma coisa, se você soubesse que essa mulher era preguiçosa assim, quando você estava namorando com ela, seja sincero, você teria casado? Ele falou: padre, pelo amor de Deus, se eu soubesse, jamais eu tinha me casado com essa mulher. Eu disse: isso pode ser declarado como vício de consentimento, ou como erro de pessoa. Erro de pessoa significa: eu casei com uma mulher e depois que eu casei eu vi que era outra. Ninguém merece casar com uma mulher dessa. Ou vice-versa. Eu já recebi homem também que veio conversar comigo dizendo: padre, a minha mulher ganha muito melhor do que eu, padre, eu não estou sabendo lidar com isso. Aí eu vou fazer aquele direcionamento com o casal. Quando eu vou conversar com o homem, com a mulher começa a dizer que ela estuda de manhã, trabalha tarde, à noite ela faz não sei o quê, ainda dá tempo do final de semana lavar roupa e tudo mais. O homem não. O homem está com aquele trabalhinho dele, ele tem muito mais tempo para descansar. Ele fica muito mais tempo em casa. Ai, quando eu converso com a mulher, aí eu tenho sempre um retorno com o homem de novo. Ele diz: daí, padre, você conversou com a minha mulher? Eu falei: conversei, filho. Me dá vontade de dizer: vai trabalhar, vagabundo. É claro que a mulher vai ganhar mais. É preguiçoso. Não faz a metade do que faz a mulher. Tem mulher que dá 10 a 0 e muitos homens aí que não faz nada. Sabe, gente, a preguiça é algo que parece que vem calacra na nossa alma. Tem gente que não reza por preguiça. Tem gente que não se confessa por preguiça. E tem gente que vai para o inferno por preguiça. Preguiça é pecado mortal muitas vezes. Escute o que o padre está dizendo. A preguiça pode se tornar um pecado mortal na tua vida. Se por preguiça você tem cometido pecados graves, um deles é não buscar a tua confissão. É muito sério. Gente, quando eu comecei a estudar um pouquinho sobre a preguiça, eu comecei a perceber, olha, tem muita gente que hoje venceu na vida, não é porque é inteligente não, é porque tem força de vontade, porque é motivado. Levantava cedo, ia trabalhar, à tarde fazia estágio, à noite não sei o quê. Você conhece gente assim? Tem muita gente aí que trabalhou na roça a vida inteira, nunca entrou dentro de uma faculdade. Vai ver o que o cara tem hoje. Se não tem uma família bem estruturada, ele tem um monte de coisa. Agora tem gente aí que teve até a oportunidade de ir para uma faculdade, mas o pai tinha que arrastar, a mãe todo dia: filho, está com muita falta, tem que ir, tem que fazer. Gente, pessoas inteligentes nem sempre crescem na vida. Eu já recebi muito de gente inteligente lá na Fonte de Misericórdia. Tem gente que chega lá que é um crânio, inteligente no último. E hoje, essa geração que nós estamos, me perdoe dizer, ô geração de gente com preguiça. Tem mães que vêm reclamando, dizendo: padre, eu não posso pedir para o meu filho para me ajudar a lavar uma louça, varrer a casa. Ai, mãe, eu não vou. Quer ficar lá no videogame, no computador. Quer dizer, Satanás pegou um ponto central, que é a preguiça. Tem muita gente que vai fazer fila para entrar para o inferno por causa desse pecado da preguiça. Vão para a missa comigo? Ai, mãe, quero dormir até mais tarde. Satanás deve ficar muito feliz, né, gente? Gente preguiçosa. Gente preguiçosa que não tem coragem de rezar, não tem coragem de participar de uma missa. Tem gente que vai estar ouvindo essa pregação, assistindo, e vai ter que se confessar: se eu não me cuidar, eu vou para o inferno por causa da minha preguiça. E quero dizer para você, preguiçoso, você que passa às vezes 1, 2 meses sem participar de uma missa, faz tempo que não se confessa, só por preguiça, renuncie. Satanás está pegando num ponto fraco teu. Satanás está pegando num ponto fraco. Eu tenho um programa que eu faço pela TV Evangelizar, que é às 10 para 7 da manhã. Eu fiz uma pesquisa esses dias, fiquei até triste. Tem gente que eu pergunto: você ouve meu programa de manhã cedo? De manhã cedo, eu não estou lembrado, padre. 10 para 7 da manhã. Ai, não, padre. Ai, até me deu sono o senhor falar. Acordo 10 para as 9, 10 para as 10. Imagina 10 para as 7. Deixa eu orar por você, filho. Porque tem gente que está rindo aqui, mas no fundo, no fundo, quando você pôr a cabeça no travesseiro, hoje Jesus vai dizer: eu falei com você, filho, acorda. Hoje, essa noite, eu falei com você, porque se você não acordar, Satanás vai ganhar o jogo. Levar alguém para o inferno pela preguiça, pelo amor de Deus, filho, vá para o inferno por qualquer motivo, menos por isso. Além de ir para o inferno, você vai ser motivo de sacota, porque o que os capetas vão dar de rezado de você? Vou começar a dizer: ó, aquele lá está aqui por preguiça. Não acredito, mas é muito burro. Por preguiça. Não, se você tiver que ir para o inferno, vá para o inferno com pecado, mas, entendeu? Não por preguiça. Além de falta de fé, muita burrice. põe a mão no teu coração e diga assim: livrai-me, Senhor, do pecado da preguiça. Porque é ridículo.
2: Porque é ridículo.
1: Está perdendo o céu.
2: Está perdendo o céu.
1: Só por preguiça.
2: Só por preguiça.
1: Eu não vou perguntar para você, mas eu gostaria que você mesmo fizesse um exame de consciência, fechando teus olhos. Quanto tempo faz que você não se confessa com o padre? A igreja diz que a gente deve buscar constantemente a confissão. Porque volte bem, a gente tem pecados leves, às vezes até pecados graves, mortais. Se faz um mês que você não se confessa, eu vou dizer assim para você: cuidado, filho, cuidado. Se faz 2, 3 meses, eu vou dizer: olha, é grave. Se faz 1 ano que você não se confessa, eu vou dizer: pelo amor de Deus, corra, corra. Agora, se faz 2 ou 3 anos, eu vou dizer: graças a Deus ainda você está vivo. Porque se Jesus te chamasse hoje, você não iria para o céu. Porque a igreja diz assim: pelo menos uma vez por ano. Pelo menos uma vez por ano. Porque quem fica mais de 1 ano sem se confessar, é como se a igreja dissesse: não tem nem chance de alcançar o reino dos céus.
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0: Ô, povo amado de Deus, é o Padre Kleberson aí com essas pregações que tem atingido milhares de acessos pelas redes sociais. Você pode acompanhar essas pregações, gente, pelo nosso site padreklebersonevangelista.org.br. Pode rever essas pregações, assistir lá, né, a filmagem, né, o padre pregando. Você pode também acompanhar pelas nossas redes sociais e compartilhar essas pregações lá pelo Face, pela página Padre Kleberson Evangelista. Entrando no site, você vai ter todas as opções para acompanhar o padre, tá bom? O intervalo é bem rapidinho e a gente vem com um momento oracional para você.

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1: 21 horas e 36 minutos.
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1: Ô, povo amado de Deus, maravilha é a gente poder estar rezando, é a gente poder estar em oração, né? Quero dizer para você que está acompanhando o Jovem Coragem, que é um orgulho para mim poder trazer um programa como esse, que faz as pessoas crescerem na fé, que faz as pessoas perceberem o quanto que Deus é bom. Sabe que você que acompanha as pregações não é mais a mesma pessoa. Você já percebeu que cada semana você está se tornando uma pessoa melhor, filho? É claro que se torna melhor. Se torna uma pessoa mais de Deus, né? Você vai ouvir agora no programa Jovem Coragem momentos fortes de cura interior. Momentos fortes. Esses momentos de oração, gente, a gente sempre traz para cá também, porque tem gente que precisa rezar aí com a gente. E no final do programa, aquela bênção especial. Se tem um copinho com água, carteira de trabalho aí, deixa tudo aí na frente para o Padre abençoar, tá? Momento oracional para você.
2: Espírito Santo de Deus,
3: posso ouvir você?
2: Inunda.
3: Isso, você que conhece, inunda. Mais uma vez, Espírito Santo de Deus,

0: Agora diga assim: eu quero sentir o amor do meu Senhor.
1: Eu quero sentir.
0: Como é bonito ouvir isso, filho.
1: Do meu Senhor.
0: Diga: do meu Senhor.
1: Do meu Senhor.
0: Mais uma vez: eu quero sentir o amor do meu Senhor.
1: Eu quero sentir o amor.
0: Oh, Jesus amado.
1: Do meu Senhor.
0: Quanta sede desse povo, hein, Jesus?
1: Do meu Senhor.
0: Erga tuas mãos lá no alto e diga: inunda.
1: Inunda meu ser.
0: Inunda meu ser.
1: Ai, inunda meu ser.
0: Inunda meu ser.
1: Inunda meu ser. Ai, inunda meu ser.
0: Mulheres. Mulheres,
2: inunda meu ser.
0: Mais uma vez, filha. Mais uma vez, as mulheres.
2: Inunda meu ser.
0: E os homens que estão buscando a santidade.

0: você.
1: Quem já está sentindo a presença de Deus, faça assim com a mão. Quem já está sentindo que Jesus está agindo, dê uma salva de palmas para nosso Senhor. É o Espírito Santo de Deus. É o Espírito Santo de Deus. Nessa noite de sexta-feira, pega a tua mão direita agora, filho, e sem vergonha, sem timidez, você vai colocar no ombro do irmão que está do teu lado direito, a tua mão direita. Pode fechar o corredor aqui. Todos nós estamos aqui para buscar essa espiritualidade. Vamos aproveitar que o Espírito Santo já está agindo entre nós. Eu peço para você orar pelo teu irmão agora. Você que está tocando em alguém, talvez não saiba nem o nome dessa pessoa, mas você vai entregando já essa pessoa, dizendo: Jesus, abençoe esse meu irmão, abençoe essa minha irmã nessa noite, que ele possa sentir fortemente a tua presença. Vai, filho, abre a boca. Ore, ore pela pessoa que você está tocando agora, pedindo para que ela possa fazer um encontro maravilhoso, maravilhoso com Jesus nessa noite. Você que sabe orar em línguas, pode orar em línguas. Você que quer orar do teu jeito, da tua maneira. Sim, Senhor. Quantas coisas talvez essa pessoa esteja precisando. Quantas crises talvez ele esteja passando nesse momento e precisa do teu Espírito Santo. Vai inundando esse ser, Senhor. Vai purificando esse ser. Você vai cantar assim: inunda esse ser,
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1: Tá entendendo, filho? Inunda esse ser,
0: inunda esse ser, ai, inunda esse ser.
1: Eu acho que pode ser com mais fé ainda pro irmão.

0: Reza assim comigo: Senhor Jesus.
1: Senhor Jesus.
0: O Senhor conhece.
1: O Senhor me conhece.
0: A vida dessa pessoa.
1: A vida dessa pessoa.
0: Que essa noite.
1: Que essa noite.
0: Seja ímpar.
1: Seja ímpar.
0: Única.
1: Única.
0: Na vida dessa pessoa.
1: Na vida dessa pessoa.
0: É o que eu desejo.
1: É o que eu desejo.
0: É o que eu clamo.
1: É o que eu clamo.
0: Como canal da graça.
1: Como canal da graça.
0: Cante mais uma vez: inunda esse ser. Inunda esse ser.
2: Ai, inunda esse ser.
0: Posso ouvir só tua voz agora?
2: 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Ai, inunda esse.
0: Isso, filho, com fé. Coisa linda, mais uma vez.
2: 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Ai,
0: ô Senhor, como é bonito ver tua igreja com fé.
2: Inunda esse ser.
0: Ô samba galabahanda galabah. Amém. Vai virando agora pro irmão que orou por você. Deixa eu perguntar, ele merece ou não merece uma oração com fervor? Sim ou não?
1: Sim.
0: Você sentiu a presença de Deus agora? Sim ou não?
1: Sim.
0: Então vamos orar com fervor pelo irmão também, dizendo assim: Senhor, que seja uma noite abençoada para essa pessoa que eu estou tocando agora. Que seja uma noite única na vida dessa pessoa. Não importa o que ela está passando, Senhor. Eu quero ser canal da graça. A tua oração tem tanto poder, filho. Hein, filha? A tua oração tem tanto poder que se você pedir com fé, talvez você vai mudar a vida dessa pessoa nessa noite. O Espírito Santo de Deus está agindo entre nós. Quanto mais você clamar, quanto mais você clamar, maior a graça que pode acontecer na vida dessa pessoa. Você que sabe orar em língua, solte a voz. Você que quer orar da tua maneira, vai orando. Sumba laba handa canta galaba. 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
4: Ô, povo amado de Deus, que maravilha esses momentos fortes de cura interior, né, gente? E agora chegou o momento da nossa oração. O programa está acabando, povo de Deus. Posso rezar por você, povo de Deus?

Senhor Deus da paz, Deus da vida e Deus da esperança, quero colocar todos aqueles que acompanharam o programa Chave Coragem e quero pedir, Senhor, que não falte para esse teu filho e para essa tua filha toda a unção necessária para que ele possa crescer na fé e que ele possa, Senhor, crescer com as pregações que ele está acompanhando aqui no Jovem Coragem. Eu peço no poder do teu nome, como padre da tua igreja, essa água que seja remédio espiritual para aqueles que tomarem. E esse ambiente seja renovado no poder do teu nome pela intercessão da Virgem Maria. Peço no poder do teu nome dar essa bênção. Pai, Filho e Espírito Santo. Amém. Ô povo amado de Deus, fique na paz.

0: 21h48.
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1: Nem sempre é fácil permanecer fiel aos seus valores. Em alguns momentos, pode parecer mais simples seguir o caminho mais curto ou agir como todo mundo. Mas Deus honra aqueles que escolhem a verdade, mesmo quando ninguém está observando. O caráter é construído nas pequenas decisões do dia a dia. Continue fazendo o que é correto, mesmo que o reconhecimento não venha imediatamente. A verdade pode exigir paciência, mas ela sempre produz frutos que permanecem. Quem permanece firme na verdade constrói uma vida que o tempo não consegue derrubar.
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0: te conhecer no vento e em tua chave escura e libertação. Deus, nós encontramos esperança no teu coração. Quanto mais entramos, Senhor, no teu coração, mais esperança nós temos. A tua palavra nos garante, Senhor. No livro de Romanos, capítulo 5. Nos garante que quanto mais perto do teu coração, mais sofredores neste mundo nós seremos. Mas nós sabemos, Senhor, que diante da tribulação a nossa alma em ti se fortalece e a tribulação gera paciência. E a paciência, Deus, comprovada, ela comprovada, o final da tribulação, ela começa na tribulação, passa pela paciência, e quando a paciência ela é comprovada, ela gera esperança. E a esperança, ela nunca vai nos enganar, porque a nossa esperança não está em homens de carne. A nossa esperança está no Deus que se chama Eu Sou.
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4: 21 horas e 59 minutos.

E hoje, 15 de junho, dia missionário na AMA. Um abençoado início de semana para você. E começou a 41ª Semana do Migrante, que vai de 14 até o dia 21 de junho. Eu não tenho onde morar. Esse é o lema dessa semana, em sintonia com o tema Migração e Moradia. Ontem, no Santuário Nacional de Aparecida, houve a abertura dessa semana com a Romaria do Migrante e a missa presidida pelo Bispo da Pastoral dos Migrantes, Dom João Bergamasco, que é Bispo de Primavera do Leste. As pessoas migram para outras regiões ou até para outros países em busca de melhores condições de vida, procurando superar situações de fome, de desemprego, de violência. Ao chegarem a novas cidades, muitos encontram dificuldades para encontrar moradias adequadas. Habitação é um direito fundamental da pessoa humana. Dados da Fundação João Pinheiro, em parceria com o Ministério das Cidades e o IBGE, apontam que o Brasil possui um déficit habitacional de cerca de 6 milhões de moradias. A coordenação do Serviço Pastoral dos Migrantes alerta que a falta de moradia afeta diretamente a dignidade humana e desencadeia outros problemas sociais. Uma saudação especial hoje do nosso programa ao Serviço de Pastoral dos Migrantes, aos religiosos e religiosas escalabrinianos que se dedicam a essa população e a todos os migrantes. Estamos começando o nosso tempo de paz. E para iniciar bem o nosso encontro de hoje, busquemos as luzes do alto, peçamos a bênção de Deus e lhe consagremos esta segunda-feira. Reze comigo. Eu te adoro, meu Deus, e te amo de todo o coração. Agradeço-te por me teres criado, feito cristão e conservado até hoje. Ofereço-te as ações deste dia. Faz que sejam todas segundo a tua santa vontade, para a maior glória tua. Preserva-me do pecado e de todo o mal. Esteja tua graça sempre comigo e com todos os meus caros. Assim seja. Deixe Deus levar você. É a mensagem do venerável Dom Antônio Lustosa. Quanto descanso para o caminheiro quando tem para o guiar um guia seguro de absoluta confiança. Por que preocupar-se? O guia de seus passos é conhecedor do caminho, é de responsabilidade. Por que temer? O homem que plenamente confia no coração de Jesus nada pode temer, pois guia de maior confiança é impossível encontrar. O homem que aprendeu a confiar no coração de Jesus não tem razão para se preocupar. Na divina fortaleza do coração de Cristo, a alma que se lhe confiou está perfeitamente defendida contra todos os perigos. Infelizmente, o homem muitas vezes confia mais nos recursos humanos do que nas soluções da fé. Por isso, os problemas da vida que tanto inquietam perduram e se agravam, pois as consolações humanas são por vezes fontes de novas tribulações e, na melhor das hipóteses, são apenas um conforto superficial e efêmero. Deixar-se levar pela divina vontade, esse é o segredo da paz e da felicidade. E esta é a palavra que está iluminando esta segunda-feira. Se alguém te dá um tapa na face direita, oferece-lhe também a esquerda. Mateus 5, versículo 39.

0: Sou daqui de Abaitetuba, faço parte da paróquia das Ilhas, Rainha da Paz. E quero lhe agradecer, porque eu também tenho a oportunidade de escutar todos os dias essa reflexão da Palavra de Deus. E ótima reflexão que toca o coração, que toca a alma e que nos dá força para começar o dia iluminado e com mais força para enfrentar o dia, a batalha de cada dia, viu? E eu envio para muitos grupos aqui também que tem a oportunidade de escutar essa palavra, essa reflexão, as músicas, os seus hinos que você canta, nos ajuda também a fazer uma maior e melhor reflexão e deixar, e vai deixando ser tocado pela palavra e pelo amor de Deus. Muito obrigado.
1: Eu é que agradeço, Erivaldo, você compartilhar conosco a sua experiência com a palavra do Senhor cada dia. Somos todos missionários, somos todos responsáveis pela evangelização. Muito obrigado, Deus o abençoe. E confira agora a lista dos ouvintes contemplados com brindes e presentes na semana passada. Contemplados com o livro do Padre Zezinho, livro biografia, publicado na semana passada por ocasião do seu aniversário natalício. Maristela Galdino, de Palmarelo Paulista, ouvinte da Rádio Amanhecer. Aloilson Messias Costa, de Betim, Minas Gerais, ouvinte do programa pelo Spotify. Contemplados com Bíblia Sagrada.

Querubins de Luanda, Angola, ouvinte da Rádio Eclésia. Maria das Graças de Oliveira, de Boa Esperança. Maria das Graças de Oliveira, de Boa Esperança, Minas Gerais, ouvinte da Rádio Nova FM. E Maria de Jesus Pereira Rosa, de Taboão da Serra, em São Paulo, ouvinte da Rádio 9 de Julho. Em nosso programa Tempo de Paz, toda sexta-feira é dia de brindes e presentes para os ouvintes. 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Grave ou mande uma mensagem para o WhatsApp do programa 81996448499.

0: Jesus enviou 12 discípulos em missão. É missão de todos nós. A primeira lição: a missão é anunciar o reino de Deus. Jesus mandou avisar que o reino de Deus está próximo. Todos precisam saber. O reino é a atuação de Deus entre nós, na pessoa do seu Filho Jesus. Ele está conosco, está nos comunicando o amor do Pai. Ele nos traz a salvação. O reino está próximo de vocês, significa estar pertinho. Pode ser acessado facilmente, vocês podem entrar nele. A segunda lição: a missão é tarefa de todos nós. Não somos espectadores, somos agentes da missão. Jesus enviou os 12. Os 12 são os apóstolos, como os 12 patriarcas das tribos de Israel. É uma representação das lideranças do povo de Deus. Toda a comunidade reunida em torno dos 12 está sendo enviada em missão. O fato de enviá-los dois a dois indica que a missão é comunitária, não é uma obra individual. A terceira lição: a missão não depende de bens. A orientação de Jesus foi não levar sacola, nem bolsa, nem sandália. A missão não depende de dinheiro. É verdade que precisamos de dinheiro para sustentar nossas atividades pastorais. Mas o êxito da missão não está no dinheiro, está no testemunho dos enviados. A missão depende do amor do enviado, que se traduz em testemunho, dedicação, perseverança, oração. A quarta lição: a missão tem uma marca especial, o amor aos necessitados. Jesus recomendou aos seus missionários que, chegando a uma cidade, curassem os doentes. Ele mesmo no Evangelho estava sempre cercado de pobres e sofredores, paralíticos, leprosos, possuídos pelo mal, discriminados pela sociedade. A quinta lição: a missão aponta para um mundo novo, renovado em Cristo. Abrindo as portas para Cristo, nós estamos abrindo as portas para a justiça, a felicidade, a paz. A boa notícia de que somos portadores é que, com Cristo, o tempo novo já começou e que, por Ele e nele, Deus está restaurando todas as coisas. A missão aponta para um mundo novo, renovado em Cristo. E nós estamos na Semana do Migrante. Muita gente nasce num lugar e migra para outra região bem diferente. Bom, se este for o seu caso, por favor, grave uma participação aqui para o programa. Eu quero saber o seu nome, o lugar que você nasceu e onde você mora atualmente.
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0: Sou Maria Terezinha Benites, moro em Porto Alegre. Completo hoje 81 anos, agradecendo ao Sagrado Coração de Jesus e me consagrando mais um ano. Cada aniversário, uma nova consagração. E assim eu pretendo ir longe ainda, né? Me associei à AMA, foi após a peregrinação do ano passado, que eu fiz com o Padre João Carlos, que foi maravilhosa. Deixou assim recordações que eu vou levar por toda a minha vida, né? E aproveitar, felicitar também o Padre João Carlos, que fez aniversário esse mês também, né? Semana passada. Então, dá para dizer que nós somos privilegiados, né, Padre João Carlos? Fazer aniversário no mês consagrado ao Sagrado Coração de Jesus é uma bênção. Eu me considero muito abençoada e guiada por ele, entrego a minha vida todos os dias na mão dele. Procuro fazer um trabalho também, eu sou ministra da Eucaristia, eu levo comunhão aos doentes em casas que não podem ir mais à igreja. Então é um trabalho que eu faço assim com muito carinho, com muito amor. E peço a Deus saúde para me manter nesse caminho por muito e muito tempo. Que isso são as coisas que valem a pena na vida, né? Assim como esse grupo que vocês são aí da AMA, é que essas pessoas tenham saúde, disposição para seguir essa bela obra que é a AMA, né?
1: Muito obrigado, Terezinha. Que o Senhor nosso Deus continue nos abençoando com saúde e com ardor missionário. A você também, parabéns pelos seus 85 anos bem vividos e a serviço do Evangelho. Obrigado por estar conosco na missão. Deus a abençoe. Agora cante comigo, Encontrei Jesus.

0: 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Nossos cumprimentos à aniversariante de hoje, Ladjane Fernandes, voluntária da AMA do Recife. Hoje é também o aniversário de emancipação do estado do Acre. Cumprimentos aos ouvintes da Rádio Verdes Florestas, da cidade de Cruzeiro do Sul, no estado do Acre. Esse 15 de junho é também o Dia Mundial de Conscientização da Violência contra a Pessoa Idosa. E vamos acolher uma nova rádio parceira que a partir de hoje estreia o programa Tempo de Paz em sua programação. Bem-vinda, Rádio GEMS 103,5 da cidade de Reriutaba, no Ceará. Cumprimentamos o diretor de programação, Jardel Viana, o diretor-geral, o padre Emídio Moura, e o bispo diocesano, bispo da Diocese de Sobral, Dom José Luiz Gomes de Vasconcelos. Bem-vinda à Rádio GEMS FM de Reriutaba, no Ceará. E hoje tem Segunda Bíblica. Estamos estudando o livro do Apocalipse. Teremos hoje a sexta aula. Ao se inscrever, você vai receber o e-book e o link das aulas anteriores. Nossa aula começa sempre às 20 horas. O link estará no grupo dos participantes no WhatsApp. E você pode se inscrever pelo site simpla.com.br ou pelo WhatsApp 81-8239-6686. E hoje é dia missionário na AMA. Somos todos missionários. Para conhecer a AMA, acesse o site amanhecer.org.br. Desejando fazer parte desse projeto de evangelização, entre em contato com a gente pelo WhatsApp 81-8239-6686.
1: Sua bênção. Sou Adriana Maria de Vista Alegre, Jabotão, ouço pela Rádio Recife.
2: Padre João Carlos, sua bênção. Sou Maria de Lourdes Almeida da Silva, ouço o senhor pela Rádio Integração.
3: Padre João Carlos, meu nome é Jailson José dos Santos, moro aqui no R6 Ibura, Jabotão dos Guararapes. Gostaria muito de ganhar uma Bíblia no sorteio do seu programa.
4: Meu nome é Maria do Socorro Correia da Silva. Eu moro na cidade de Barbalha, no Ceará. Acompanho sempre, todos os dias, este programa maravilhoso pela Rádio Padre Cícero do Juazeiro do Norte.
5: Sou a Maria Zilda, aqui de São Paulo. Eu escuto o senhor muito tempo. É na 9 de julho, aqui em São Paulo.
0: Em nosso programa Tempo de Paz, toda sexta-feira é dia de brindes e presentes para os ouvintes. Para essa sexta-feira, nós reservamos Bíblias, inscrições para o estudo do Apocalipse e o livrinho sobre o Terço Mariano. Para participar, mande um zap para a gente agora mesmo, dizendo o seu nome e o nome da rádio que você está escutando agora. Grave ou mande uma mensagem para o WhatsApp do programa 81996444899. E nós estamos na Semana do Migrante. Muita gente nasce no lugar e migra para outra região bem diferente. Bom, se este for o seu caso, por favor, grave uma participação aqui para o programa. Eu quero saber o seu nome, o lugar que você nasceu e onde você mora atualmente. Enquanto você providencia a sua participação, a gente vai para um breve intervalo, mas volta já.
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11: 22 horas e 23 minutos.
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0: A 41ª Semana do Migrante está acontecendo entre os dias 14 até 21 de junho. O evento tem como tema Migração e Moradia e o lema Eu Não Tenho Onde Morar, buscando alertar sobre o direito à moradia digna e o acolhimento. A Semana do Migrante conta com duas frentes principais de celebração no Brasil. A iniciativa religiosa e pastoral, coordenada pelo Serviço Pastoral dos Migrantes e pela Cáritas Brasileira, unindo o clamor dos refugiados com a campanha da fraternidade, e a celebração é nessa semana agora, e a Semana Nacional Institucional, que está prevista em lei no calendário oficial do país, de 19 a 23 de junho, que é promovida por órgãos como a Organização Internacional para as Migrações e tem debates em várias cidades. Muita gente nasce num lugar e migra para outra região bem diferente. Se for esse o caso, eu queria saber, você me diz seu nome, o lugar onde você nasceu e onde você está agora morando.
7: 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Salve aí o zap do nosso programa Tempo de Paz, 81-9964-4899. 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
0: A nossa conversa sobre a Semana do Migrante, você nos dizendo o seu nome, o lugar onde você nasceu e onde você está morando atualmente. Chegou a mensagem de Edemilson. Ele disse: sou filho da cidade de Barreiros e moro atualmente no litoral de São Paulo, em Mongaguá. Tipicamente um migrante nordestino no sudeste do país. Edemilson, um abraço para você.
16: Meu padre João Carlos, Deus te abençoe primeiramente. Aqui se chama Joacir. Nasci na cidade de Jaguaribe, próximo Fortaleza, né? Mas cheguei em Iguatu com 3 anos de idade. Hoje estou com 59. Jaguari fica próximo Fortaleza. Já Iguatu fica a faixa de 380 quilômetros, viu? Mas todo aqui é Ceará. Sou da Pastoral do Disney. Sou do Texto dos Homens. Levando sempre a palavra de Deus para o povo, né? E é assim mesmo, né? Abençoando o povo, chamando o povo para a igreja. Estando perto de Jesus, está bem guardado, né? E sempre orando para consiga ter paz nesse mundo, abençoando as crianças, os idosos, rezando por aqueles que estão doentes, né? E é um prazer, viu? Todo dia eu compartilho, viu? A meditação para vários grupos, mais de 1000 pessoas. Passo pra, tanto para cá como algumas pessoas na Europa, França, Itália. Tem amigos por o mundo todo aí, viu? Um abraço, Deus abençoe, Padre João Carlos.
0: Ô Joacir, isso é muito interessante e exemplar, que você esteja aí comprometido com a evangelização na sua comunidade, junto ao seu povo, mas também através da meditação você consegue alcançar e ir a outras pessoas que estão fora do país, que são, na verdade, brasileiros, né, que estão no estrangeiro, são imigrantes. Portanto, necessitados também de nosso afeto, de nosso carinho e de nosso testemunho de fé. Joacir, muito obrigado por sua participação. E dentro dessa Semana do Migrante, nós estamos compartilhando aqui quem saiu do seu lugar e foi morar em outra parte do país ou fora. Conta pra gente.
17: Eu sou Antônio Francisco da Silva, nascido em Santa Vitória, Minas Gerais, no Triângulo Mineiro. Atualmente eu moro em Alvorada do Oeste, estado de Rondônia.
0: Muito obrigado, Antônio. Então, no seu caso, você saiu de Minas Gerais e foi para o estado de Rondônia. E Rondônia tem atraído e continua atraindo uma forte migração, especialmente para a área do agronegócio, também para energia, hidroelétricas, né? E também com uma cidade grande como Porto Velho, que é a capital, tem muitas oportunidades de trabalho por lá também. Mas o agronegócio é o que marca o estado de Rondônia, a pecuária, a soja, o milho, o café.
10: Eu moro em Jundiaí, nasci em Jundiaí e permaneço em Jundiaí. Aqui é a minha... Eu moro em chácara agora. É o Antônio Silvério Rafael, bairro do Castanho, Jundiaí.
0: E essa é a Emília de Jundiaí, São Paulo. Claro, numa região próspera como Jundiaí, não há mesmo necessidade de migrar para outras áreas, né? Graças a Deus.
18: Padre João Carlos e equipe, eu sou Isabel Lima, nasci no Piauí e fui morar no Rio Grande do Norte, depois na Paraíba e atualmente estou morando aqui no Ceará. Eu gostei muito de todas as estados, cidades onde morei. E aqui também é muito bom.
0: Muito obrigado, Isabel. Originária do Piauí, mas já esteve no Rio Grande do Norte, na Paraíba e agora está no estado do Ceará. Tem migrado dentro da própria região Nordeste. Em geral, a razão principal das mudanças, né, de domicílio, vamos dizer assim, de estado para estado, são as necessidades, né, de trabalho, né, de sobrevivência, né, melhores condições de vida. Mas também tem profissões que levam a pessoa a se movimentar assim, mudando de domicílio muitas vezes, né? Por exemplo, nas Forças Armadas, né, segurança pública, tem muitas transferências de um lado para outro. Ou executivos de empresas que saem de um canto e são destinados a outros, a filiais, por exemplo, né? Ou gente que trabalha com petróleo, com gás, com mineração, né? Que também tem muitas mudanças, os engenheiros, os técnicos, tem muitas mudanças. E outras muitas profissões que movimentam muitas pessoas pelo país.
19: Meu nome é Luzia Gorre dos Santos, missionária do Coração Eucarístico de Jesus. Sou amazonense, nasci em Manaus e desde 64 eu migrei de Manaus para Belém, passei 11 anos em Belém e depois vim para Fortaleza e aqui já tenho, desde 75 que moro aqui em Fortaleza. E a nossa vida é assim, é itinerante. Vivemos na missão e onde somos chamadas e convidadas a servir, a ser presença eucarística missionária, nós nos dispomos.
0: Muito obrigado, irmã Luzia. Aí uma outra causa, né, de imigração, especialmente entre os religiosos, entre as pessoas consagradas, que estão a serviço da missão e não estão fixas num só lugar. No caso da irmã Luzia, Manaus era a terra dela, depois Belém, depois Fortaleza, passou também pelo Maranhão e agora está na capital cearense. A missão que nos leva a outras plagas, a outras regiões para o serviço. Isso é bonito.
4: Padre João Carlos, na sua bênção. E o meu nome é Maria do Socorro Correia da Silva. Sou mais conhecida por Sandra. Sim, eu sou migrante. Eu nasci na cidade de Missão Velha e hoje, atualmente, eu moro na cidade de Barbalha, aqui no Ceará.
0: Socorro também se sente migrante, embora na mesma região. Obrigado, Socorro.
20: Padre João Carlos, sua bênção. Aqui é Yolanda Souto. Nasci em Minas Gerais em 1960 e depois, em 1985, migrei para Rondônia. Moro aqui em Rondônia desde 1985. Aqui criei meus filhos e permaneço até hoje, graças a Deus. Um abração, fiquem com Deus.
0: Muito obrigado, Yolanda. De Minas Gerais, migrou para Rondônia, onde já criou os filhos. Esse sentimento é muito importante de quem migra, né? De sentir aquela nova terra que lhe acolheu, que lhe deu novas condições de vida, como a sua terra, amá-la e contribuir. E por outro lado, o sentimento necessário também das comunidades, dos países, das regiões que recebem os migrantes, que sejam gratos também pelo aquilo que os migrantes aportam, a contribuição que dão. Por exemplo, a contribuição que o Nordeste deu e dá à região Sudeste e a São Paulo, por exemplo, né? São Paulo precisa ser muito grato aos nordestinos, que são forças vivas do crescimento econômico, cultural e social do estado de São Paulo. E agora uma música para sintonizar com essa Semana do Migrante. Viagem. Cante comigo.

0: A canção se chama Viagem, que tem a participação especial do Padre Zezinho. Em nosso programa Tempo de Paz, toda sexta-feira é dia de brindes e presentes para os ouvintes. Para esta sexta-feira, reservamos Bíblias, inscrições para o estudo do Apocalipse e o livrinho sobre o Terço Mariano. Para participar, você manda um zap para a gente agora mesmo, diz o seu nome, o nome da rádio que você está escutando agora. 81 99 64 4899. Se alguém te dá um tapa na face direita, oferece-lhe também a esquerda. Mateus 5, versículo 39. Palavra que vamos meditar no próximo bloco. Por favor, prepare algo para a bênção. A gente volta já.
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4: 22 horas e 39 minutos.
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0: Se alguém te dá um tapa na face direita, oferece-lhe também a esquerda. Vamos abrir o livro da Palavra de Deus, hoje em Mateus capítulo 5. Naquele tempo disse Jesus aos seus discípulos: ouvistes o que foi dito, olho por olho e dente por dente. Eu, porém, vos digo, não enfrenteis quem é malvado. Pelo contrário, se alguém te dá um tapa na face direita, oferece-lhe também a esquerda. E se alguém quiser abrir um processo para tomar a tua túnica, dá-lhe também o manto. Se alguém te forçar a andar 1 quilômetro, caminha 2 com ele. Dá a quem te pedir e não vires as costas a quem te pede emprestado. Palavra da Salvação. Se alguém te dá um tapa na face direita, oferece-lhe também a esquerda. Mateus 5, versículo 39. Toda a história do antigo povo de Deus, suas leis, suas normas de comportamento, com a vinda de Jesus, tudo ganhou mais luz, mais perfeição. No Sermão da Montanha, Jesus, como um novo Moisés, comunica a lei ao seu povo. Ele não veio para acabar com a lei antiga, mas para levá-la à perfeição, para aprimorá-la. A lei do reino de Deus pauta-se pela misericórdia, pelo amor. No texto de hoje, ele corrige a lei do talião. A lei do talião, como está no livro do Levítico, já era um grande avanço, porque disciplinava a reação às agressões. Não permitia o excesso. Era o mínimo de qualquer povo civilizado. está escrito no livro do Levítico: vida por vida, fratura por fratura, olho por olho, dente por dente. O dano que causar alguém será a sua paga na mesma moeda, na mesma medida. Bateu, levou. É o nível humano disciplinando a vingança, para a vingança não sair maior do que a ofensa. Essa legislação já foi um grande avanço para o povo do Antigo Testamento. Com Jesus, o homem redimido pela graça pode fazer muito mais do que isso. Pode reagir com maior controle, com mais caridade. Pode vencer em si próprio a raiva, o ódio, o desejo de vingança. O homem renascido pela graça pode ser mais generoso, como Deus foi para com ele. Ser misericordioso, como Deus foi com ele. Pode, na graça de Deus que o regenerou, oferecer o perdão em vez da vingança. Olha o que Jesus disse: não enfrentem quem é malvado. Rebater a violência com a violência é alimentar a espiral suicida da violência. A lei de Moisés impunha um controle sobre a medida da vingança para ninguém se exceder fora da conta. Com Moisés, quem foi ofendido tinha o direito de responder com a mesma moeda, não mais. Com Jesus, nem isso. Quem foi ofendido não se vinga de jeito nenhum. Não responde com a mesma moeda, não parte para a violência, nada de olho por olho, dente por dente. Não só não parte para a violência, mas procura ser humilde e generoso para restabelecer a fraternidade. Não somente não se vinga, mas também não fecha as portas para o agressor. Assim, até se arrisca a receber outra pancada, outra traição, outra ofensa. Se alguém te dá um tapa na face direita, oferece-lhe também a esquerda. Fácil não é. O ensinamento de Jesus hoje é muito claro. Não podemos responder às ofensas que recebemos com a mesma moeda. Em vez de rompimento, procuramos a reconciliação. Cultivamos um amor a toda prova, porque a vitória há de ser a da fraternidade. É isso que precisamos fazer, praticar. Esse é o caminho do cristão. Vamos guardar a mensagem. Oferecer a face esquerda ao agressor. Foi Jesus mesmo quem, em primeiro lugar, realizou isso. Sua cruz foi isso. Nós o esbofeteamos, mas ele pediu ao Pai que nos perdoasse. Nós o crucificamos e, no entanto, ele nos reconciliou com Deus. O mandamento dele é vingança, não, aquele negócio de olho por olho, e nem voltar as costas a quem nos ofende. Agora, a nova lei nos manda ser fraternos a toda prova. Nada de vingança, nada de reações violentas. Permanecer desarmado, enfrentando a ofensa dos irmãos com humildade e pronto para o perdão. Se alguém te dá um tapa na face direita, oferece-lhe também a esquerda. Mateus 5, versículo 39. Cinco segundos para você falar com Deus. Senhor Jesus, hoje estás nos ensinando a agir com mansidão, não com violência. Deste o exemplo, ferido e violentado pelos soldados de Pilatos, te comportaste como um cordeiro levado ao matadouro. Ó Jesus manso e humilde de coração, faze o nosso coração semelhante ao teu. Dá-nos vencer a espiral da violência quebrando a resposta violenta que só a alimenta. Abençoa, Senhor, os irmãos e as irmãs que estão passando por grandes dificuldades. Ensina-os, Senhor, pelo Teu Santo Espírito, a confiarem no diálogo, no entendimento, na busca perseverante de reconciliação. Sustenta-os com os dons da fortaleza e da paciência. Tu és, Senhor, o nosso modelo de vida, o nosso Mestre. Seja bendito o Teu santo nome, hoje e sempre. Amém. Por favor, incline agora a sua cabeça. Vou invocar a bênção de Deus sobre você. O Senhor te abençoe e te guarde. O Senhor tenha misericórdia de ti. O Senhor te dê saúde e paz. E te abençoe o Deus Todo-Poderoso, Pai e Filho e Espírito Santo. Amém. Vamos viver a palavra. Nesse assunto de paciência, de disposição para reconciliação, de mansidão, será que há alguma coisa a consertar na sua vida? Pense aí. Apresente agora a água para a bênção.
6: Eu te peço desta água que tu tens, és água viva, meu Senhor.
0: Senhor misericordioso, no batismo fomos lavados pela água e pelo Espírito Santo. Começamos ali a vida nova da graça, da comunhão contigo, do grande dom de sermos teus filhos e de sermos irmãos. Assim nós te pedimos, Senhor, que esta água, pela bênção do Espírito Santo, nos ajude a fazer memória do nosso batismo e de todos os bens com que nos cumulas. Abençoa, Senhor, esta água, em nome do Pai, e do Filho, e do Espírito Santo. Amém.

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4: A Comissão Episcopal para a Liturgia da CNBB finalizou os volumes dominicais da Oração dos Fiéis, com textos oficialmente aprovados. O material segue a estrutura do missal, permite adaptações pastorais e traz melodias para aclamações, visando a unidade litúrgica nas celebrações. Na Basílica Maria Auxiliadora de Valdorco, na Itália, foi lançado o livro Um Futuro Sem Números Nem Muros. A obra é uma conversa entre o cardeal Ângelo Artime e o padre Giuseppe Costa, salesiano. O livro aborda o futuro da vida consagrada, o declínio das vocações e a renovação da missão. Nos dias 27 e 28 de junho, em Maringá, no Paraná, lideranças da Arquidiocese e das dioceses de Umuarama, Campo Mourão e Paranavaí participam de um encontro de formação e espiritualidade. O tema é Programa Missionário Nacional, Sinodalidade e Igreja em Saída. E todo mundo já está informado. No YouTube nos encontramos semanalmente na Segunda Bíblica, às 8 da noite, estudando o livro do Apocalipse. Quinta-feira, dia eucarístico, tem a Santa Missa às 11 horas pelo rádio e pelo YouTube, celebrada na Basílica Salesiana do Sagrado Coração de Jesus, no Recife. E todos os dias o Terço Mariano em rede com diversas emissoras às 18 horas. Noite de Paz é a programação religiosa à disposição das emissoras das 10 às 6 da manhã, com a participação do radialista Brendo Carvalho. Bendigamos a Deus pelo encontro de hoje. Obrigado, Senhor, pois Teu é o reino, o poder e a glória para sempre. Até amanhã, se Deus quiser.
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4: 23 horas, em ponto.
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6: Você sabia que Jesus fez promessas concretas para quem se devotar ao seu Sagrado Coração? Não estou falando de promessas vagas do tipo, tudo vai ficar bem. Estou falando de 12 promessas específicas reveladas por Jesus a uma religiosa francesa no século XVII, confirmadas pela Igreja Católica e vividas por milhões de fiéis ao longo dos séculos. Paz na família, consolo nas tribulações, misericórdia para os pecadores, bênção na sua casa e a mais extraordinária de todas, a graça de não morrer sem os sacramentos. Hoje vou te apresentar essas 12 promessas uma a uma e te explicar o que cada uma significa para a sua vida real do seu dia a dia. Fica comigo porque no final eu vou te mostrar como começar a viver essa devoção a partir de hoje. Quem foi Santa Margarida Maria Lacoque? Antes de falar das promessas, preciso te apresentar a mulher que as recebeu. Santa Margarida Maria Lacoque nasceu em 1647 na França. Era uma mulher simples, de vida interior profunda, que entrou para a Ordem da Visitação em Paray-le-Monial. Ali, entre 1673 e 1675, recebeu as visões do Sagrado Coração que mudariam a história. Ela não era famosa nem poderosa. Era frequentemente incompreendida até pelas irmãs de comunidade. Mas Jesus a escolheu exatamente por isso. Porque os segredos do seu coração chegam com mais facilidade aos humildes. Ela faleceu em 1690, foi beatificada em 1864 e canonizada em 1920. E as promessas que Jesus lhe revelou são válidas para você hoje, da mesma forma que eram na França do século XVII. As 12 promessas. A lista completa. Vou ler as 12 promessas agora. Ouça com atenção. Talvez você já conheça algumas, talvez ouça outras pela primeira vez. Promessa 1. Darei a paz às suas famílias. Promessa 2. Acalmarei todas as suas tempestades. Promessa 3. Serei seu consolador em todas as tribulações. Promessa 4. Serei refúgio seguro durante a vida e, sobretudo, na hora da morte. Promessa 5. Infundirei ardor e fervor em seus corações tiepidos. Promessa 6. Os pecadores encontrarão em meu coração a fonte e o oceano infinito da misericórdia. Promessa 7. As almas tíbias tornar-se-ão fervorosas. Promessa 8. As almas fervorosas atingirão, em pouco tempo, a alta perfeição. Promessa 9. Abençoarei as casas em que a imagem de meu coração for exposta e venerada. Promessa 10. Darei aos sacerdotes o poder de tocar os corações mais endurecidos. Promessa 11. O nome dos que propagarem esta devoção ficará inscrito em meu coração para sempre. Promessa 12. A graça da perseverança final e de morrer em meu amor a todos os que comungarem nas primeiras sextas-feiras de 9 meses consecutivos. 12 promessas, 12 certezas do amor de Jesus. Não é teologia complicada. É o coração de Deus se abrindo para a sua vida. A primeira e a segunda promessa falam da família. Paz e serenidade nas tempestades domésticas. Pense em quantas famílias estão em crise hoje. Divórcios, filhos afastados, brigas que duram anos, corações endurecidos dentro da mesma casa. Jesus prometeu que o seu coração seria a fonte de reconciliação e amor para essas famílias. Não é uma promessa de que tudo vai ser perfeito. É uma promessa de que o seu coração vai estar lá no meio do conflito, trabalhando por dentro, suavizando, aproximando. Você tem alguém na sua família que precisa dessa graça? Então coloque esse nome nas mãos do Sagrado Coração agora, mentalmente, agora mesmo. Consolo e refúgio seguro. A terceira promessa diz que Jesus será consolador em todas as tribulações. A quarta diz que ele será refúgio seguro na vida e na hora da morte. Ninguém está isento da dor. Doença, luto, desemprego, solidão. A vida traz situações que nenhum ser humano resolve completamente sozinho. O Sagrado Coração não promete tirar o sofrimento, promete estar dentro dele. E às vezes, a presença de alguém que não abandona vale mais do que a ausência da dor. Na hora da morte, quando tudo que você construiu ficará para trás, o Sagrado Coração de Jesus será o seu refúgio. Essa é uma das promessas mais consoladoras que já ouvi na minha vida de fé. Misericórdia para os pecadores. A sexta promessa é a mais consoladora para quem carrega um peso de culpa. Jesus diz que os pecadores encontrarão no seu coração a fonte e o oceano infinito da misericórdia. Não existe pecado tão antigo, não existe afastamento tão longo que não possa ser alcançado por esse oceano. Eu quero que você ouça isso com toda atenção. Não existe pessoa tão perdida que o Sagrado Coração de Jesus não queira de volta. Se você está afastado da igreja há anos, se carrega uma culpa que parece não sair, se acha que Deus já te abandonou, essa promessa é para você. A bênção na sua casa. A nona promessa fala da casa. Jesus prometeu abençoar as casas onde a imagem do seu coração for

0: A Grande Promessa, às 9 primeiras sextas-feiras. Agora chegamos à 12ª promessa, chamada por muitos de a Grande Promessa. Jesus prometeu que todos os que comungarem nas primeiras sextas-feiras, de 9 meses consecutivos, receberão a graça da perseverança final, ou seja, a graça de não morrer sem os sacramentos e de morrer no amor de Deus. 9 meses, 9 primeiras sextas-feiras, 9 comunhões feitas com amor e em reparação ao Sagrado Coração. Jesus não prometeu que você não vai sofrer, não prometeu riqueza nem saúde, prometeu algo infinitamente maior, a graça de estar bem com Ele na última hora. E se você está bem com Ele na última hora, tudo o mais é secundário. Para receber essa graça, 3 condições. Comungar sem interrupção nas 9 primeiras sextas-feiras consecutivas. Ter a intenção de honrar o Sagrado Coração e oferecer cada comunhão em reparação pelas ofensas ao Santíssimo Sacramento. Como viver essa devoção na prática? Você não precisa transformar a sua vida de uma vez. Começa com gestos pequenos e concretos. Primeiro, marque na sua agenda a próxima primeira sexta-feira. Vá à missa. Se possível, faça a confissão antes. Esse é o começo das 9 primeiras sextas-feiras. Segundo, coloque uma imagem do Sagrado Coração em casa, se ainda não tem, na sala, em lugar de destaque. Terceiro, uma vez por dia, mesmo que seja na hora de deitar, diga de coração: Sagrado Coração de Jesus, eu confio em vós. Só isso. 3 palavras de amor que valem uma vida. E se você quiser ir além, assiste ao próximo vídeo, onde eu vou falar sobre como consagrar a família ao Sagrado Coração. É um gesto que pode mudar a atmosfera da sua casa. 12 promessas. Um só coração, um amor que não tem fundo. Eu quero te deixar com um pensamento que me acompanha sempre. Se Jesus fez essas promessas, é porque Ele quer que a gente viva dentro delas. Não é um contrato com cláusulas difíceis. É um coração aberto, esperando que você entre. Então entra, hoje, com a família que você tem, com a fé que você tem, com o tempo que você tem. Sagrado Coração de Jesus, que as pessoas que assistiram a este vídeo levem consigo pelo menos uma dessas promessas, que ela seja semente de esperança nessa semana. Amém. Deixe o seu amém nos comentários, compartilha com quem você ama e se inscreve no canal para não perder o próximo vídeo sobre as 12 promessas. Sagrado Coração de Jesus, em vós eu confio.
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0: Deus abençoe você e toda a sua família. Que alegria estar aqui com você, começando mais um programa Eu Seguirei. Eu tenho certeza de que Deus vai falar muito ao seu coração através deste programa. Olha, se você pode, eu já quero convidar você a pegar a sua Bíblia, porque hoje nós vamos meditar a palavra de Deus. A palavra de Deus é o nosso alimento, a palavra de Deus que é o nosso sustento. Eu tenho certeza que essa palavra vai mover seu coração. Olha, aqui você vai ouvir a palavra

0: de Deus. Aqui você vai poder cantar. São minutos que ficaremos juntos, onde você vai fazer uma experiência com Deus. Lembrando que tudo que você ouvir aqui, depois fica registrado no meu canal do YouTube, freigilson.sondomonte, no meu Instagram, no meu Facebook, todos com o mesmo nome, freigilson.sondomonte, para que você possa também compartilhar essa palavra com os seus amigos, tá bom? Então, vamos escutar a palavra de Deus.
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0: Talvez alguém falou mal de você, alguém armou contra você, alguém traiu você, alguém falou mal de você pelas costas, alguém sentiu, está sentindo inveja de você. Talvez pessoas estão fazendo mal para você por palavras, por ações, e esta situação, ela não é fácil. Ela não é fácil. Quando as pessoas mentem, quando as pessoas caluniam, quando as pessoas perseguem, quando elas fazem mal, quando elas querem puxar o seu tapete. Então, muitas vezes, pessoas na sua vida querendo puxar o seu tapete, talvez pessoas querendo destruir seu casamento, destruir sua família, destruir seu trabalho, destruir sua honra, destruir o seu nome, não é fácil. E a nossa tentação qual é? A nossa tentação é quando alguém nos faz um mal, a gente quer devolver o mal. A gente quer pagar com a mesma moeda. Será que este é o caminho correto? Será que este é o melhor para você? É sobre isso que nós vamos meditar hoje. Em nome do Pai, do Filho e do Espírito Santo. Amém. Mateus capítulo 5, versículo de 38 a 42. Naquele tempo disse Jesus aos seus discípulos: ouvistes o que foi dito? Olho por olho e dente por dente. Eu, porém, vos digo, não enfrenteis quem é malvado. Pelo contrário, se alguém te dá um tapa na face direita, oferece-lhe também a esquerda. Se alguém quiser abrir um processo para tomar a tua túnica, dá-lhe também um manto. Se alguém te forçar a andar 1 quilômetro, caminha 2 com ele. Dá a quem te pedir, e não vires as costas a quem te pede emprestado. Palavra da salvação. Um autor anônimo dos primeiros séculos da igreja, sobre o que significa oferecer a outra face. Preste atenção. Uma lei que prescreve olho por olho, dente por dente, tem este fundamento: cada um poupará o outro enquanto temer por seus próprios membros. Imaginava-se, com isso, que não se encontraria pessoa má, mas ai da terra por suas falhas. Pois enquanto vivermos neste mundo sobre o qual o diabo reina, necessariamente abundarão caluniadores, briguentos e perseguidores. Interessante, né? Enquanto vivermos neste mundo aonde o diabo reina. Como está na palavra de Deus em 1 João, capítulo 5, versículo 19. Sabemos que somos de Deus e que o mundo todo jaz sob o maligno. Então, enquanto estivermos neste mundo, onde jaz sob o poder do maligno, não abundarão necessariamente caluniadores, briguentos e perseguidores. Se, portanto, começarmos, de acordo com o mandamento da lei, a retribuir mal por mal a todos. Então imagina, se não faltam pessoas más, e se você agora, todo o mal que fizerem para você, você for retribuir, logo você vai se tornar mal. Retribuir mal por mal a todos, tornamo-nos todos maus, desfaz-nos o fundamento da lei, e o que resulta? Enquanto a lei queria tornar-nos mal, os maus em bons, também tornou os bons em maus. Então, se você ficar indo nessa regra, se alguém te der um tapa na face direita, ou melhor, olho por olho e dente por dente, se você for nessa regra, nessa lei, que tinha por finalidade fazer os maus se tornarem bons, mas ela pode tornar também pessoas boas más. Se porém seguindo o mandamento de Cristo, não resistimos ao mal, então ainda que os maus não sejam prejudicados, ao menos os bons permanecem bons. Assim, pelo mandamento de Cristo também se cumpre o mandamento da lei, pois quem cumpre o mandamento da lei não cumpre ao mesmo tempo o de Cristo, mas quem cumpre o mandamento de Cristo cumpre também ao mesmo tempo o da lei. Jesus, ele vem falar algo diferente do olho por olho e dente por dente. Na verdade, ele vem aperfeiçoar isto. Essa regra do Antigo Testamento já era querendo colocar um limite no mal, já era querendo diminuir o mal, mas ainda não era perfeita. É Cristo que vai aperfeiçoar. Se alguém te dá um tapa na face direita, oferece-lhe também a esquerda. E vamos aprofundar isso com outras citações bíblicas. Abra sua Bíblia em Romanos capítulo 12, versículo de 17 a 19. Não pagueis a ninguém o mal com mal. O que significa? Se alguém te dá o tapa na face direita, oferece-lhe também a esquerda. O que significa isso? Isto? Não pagueis a ninguém o mal com o mal. Aplicai-vos a fazer o bem diante de todos os homens. Então, você não paga o mal com o mal, e mais do que isso, você vai fazer o bem. Isto significa, se alguém te dá o tapa numa face direita, oferece-lhe também a esquerda. Além de não fazer o mal, em Cristo você é chamado a fazer o bem para essa pessoa. Isso não é fácil. Se for possível, quanto depender de vós, veja, se for possível, quanto depender de vós, viver em paz com todos os homens. Não vos vingueis uns dos outros. Isso que significa oferecer a outra face. Não vos vingueis uns dos outros, caríssimos, mas deixai agir a ira de Deus, porque está escrito, a minha vingança, a minha exercer a justiça, diz o Senhor. Deixa que Deus se vingue, deixa que Deus faça justiça. Não compete a nós fazermos com as nossas próprias mãos. Se teu inimigo tiver fome, dá-lhe de comer. Seu inimigo, se tiver sede, dá-lhe de beber. Procedendo assim, amontoarás carvões em brasa sobre a sua cabeça. Não te deixes vencer pelo mal, mas triunfa do mal com o bem. O que significa oferecer a outra face? É não se deixar vencer pelo mal, mas é vencer o mal com o bem. Impressionante esse ensinamento de Cristo. Difícil, mas vai salvar sua vida. Não quero retribuir mal por mal. Não quero retribuir mal por mal. Pai, Filho e Espírito Santo. Amém.
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0: Resposta a essa palavra, eu quero convidar você agora a cantar comigo.
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2: O programa de hoje está bom demais e eu quero lembrar você, se você quiser ouvir mais pregações, mais meditação da palavra, basta você me acompanhar no meu canal do YouTube, Frei Gilson / Som do Monte, no meu Instagram, no meu Facebook, no meu TikTok, e lá você vai encontrar muito mais palavra de Deus para você.
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2: Nós vamos terminar este programa rezando. Eu quero clamar agora por você, quero clamar pela sua família. Senhor Deus, libera agora o Teu Espírito Santo sobre cada pessoa que acompanha este programa. Vem, Espírito Santo, enche todos os que estão acompanhando este programa agora. Libera, Senhor, para esta pessoa o que ela mais precisa, para o corpo e para a alma. Libera, Senhor, curas e libertações em nome de Jesus para esta pessoa que assiste, que acompanha, que escuta e para toda a sua família. Eu clamo a Tua poderosa bênção. Visita agora com bênção de proteção. A bênção que só o Senhor pode dar. Abençoe-vos o Deus Todo-Poderoso, Pai e Filho e Espírito Santo. Amém.
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Chegamos à noite desta segunda-feira e nossos corações se unem numa mesma fé e em oração. Segundo o Salmo 85, versículos 5 e 6, nós queremos rezar. Ó Senhor, vós sois bom e clemente, sois perdão para quem vos invoca. Escutai, ó Senhor, minha prece, o lamento da minha oração. Sabemos muito bem e confiamos que Deus é bom e clemente para conosco, e quando nós pedimos perdão e estamos arrependidos, Ele, com sua misericórdia, nos concede uma vida nova. É Ele a segurança de nossa oração. E é nesta fé que nós agora vamos rezar, em nome do Pai, e do Filho, e do Espírito Santo. Amém. Anjo da guarda, minha doce companhia, não me desampare nem de noite nem de dia, até que me entregues nos braços da Virgem Maria. Sob a proteção de nosso anjo da guarda, ao final desta segunda-feira, ouçamos a palavra de Deus. Leitura da carta de São Tiago, capítulo 2, versículos de 24 a 26. Podeis ver, pois, que alguém é justificado com base naquilo que faz e não simplesmente pela fé. Não foi a prostituta Raabe, da mesma forma, considerada justa em virtude de suas obras, quando hospedou os que vinham reconhecer a região e os fez regressar por outro caminho? Assim como o corpo sem o espírito é morto, assim também a fé sem as obras é morta. Palavra do Senhor. Graças a Deus. À luz da leitura de São Tiago que ouvimos, entendemos que dentro de nós existe um organismo espiritual plantado por Deus que se chama virtude da fé. Esta fé, ela precisa ser atualizada diariamente. Eu preciso então dizer e reafirmar, professar que eu creio em Deus. E quanto mais eu afirmo que creio em Deus, que creio na pessoa de Jesus Cristo, que creio no Espírito Santo, que creio na Igreja Católica, portanto, que rezo a oração do creio, eu estou também no caminho de viver todas as outras virtudes, inclusive a caridade. Por isso, assim como o corpo sem o espírito é morto, a fé sem a caridade é morta. E quanto mais acreditamos em Deus, mais queremos amá-lo e amar também o próximo por causa dele. São Tiago apresenta o exemplo de Raabe, que era uma prostituta lá do Antigo Testamento, que na cidade de Jericó acolheu alguns representantes do povo de Israel que estavam lá espionando a terra de Canaã para depois entrar nessa terra. E como Raabe fez sua confissão de fé no Senhor e acolheu eles, ela foi preservada da destruição. Vejam, ela teve fé em Deus. Embora a sua vida tivesse sido contrária a Deus no passado, agora, por esta obra, ela poderia manifestar que acreditava em Deus e também a sua mudança de vida. Nós, não importa o que fizemos no passado, se nos arrependemos e queremos uma vida nova, e pela fé vivemos a caridade, tenhamos certeza, o Senhor, em infinita misericórdia, nos acolhe e nos dá uma nova oportunidade. Ao final deste dia, façamos juntos o nosso exame de consciência. O Senhor disse: amarás o Senhor teu Deus de todo o coração, de toda a tua alma e com toda a tua força. Tenho amado a Deus sobre todas as coisas? Escolho por Deus em primeiro lugar na minha vida? Tenho colocado outras coisas como se fossem mais importantes no lugar de Deus?

Nesta segunda-feira, unidos na fé e inspirados na promessa de Nossa Senhora, a Santa Matilde, rezemos as três Ave-Marias pedindo a perseverança final até o último dia de nossas vidas e que Maria, nossa Mãe, nos livre de cair em pecado mortal. Pelo poder que o Pai Eterno te concedeu, ó Maria, rezemos. Ave Maria, cheia de graça, o Senhor é convosco. Bendita sois vós entre as mulheres, e bendito é o fruto do vosso ventre, Jesus. Santa Maria, Mãe de Deus, rogai por nós, pecadores, agora e na hora de nossa morte. Amém. Pela sabedoria que Deus Filho te concedeu, rezemos. Ave Maria, cheia de graça, o Senhor é convosco. Bendita sois vós entre as mulheres, e bendito é o fruto do vosso ventre, Jesus. Santa Maria, Mãe de Deus, rogai por nós, pecadores, agora e na hora de nossa morte. Amém. Pelo amor que o Espírito Santo te concedeu, rezemos. Ave Maria, cheia de graça, o Senhor é convosco. Bendita sois vós entre as mulheres, e bendito é o fruto do vosso ventre, Jesus. Santa Maria, Mãe de Deus, rogai por nós, pecadores, agora e na hora de nossa morte. Amém. Por vossa conceição imaculada, ó Maria, purificai nosso corpo e santificai nossa alma. Oremos. Ó Deus, que iluminais a noite e fazeis brilhar a luz depois das trevas, concedei-nos passar esta noite livres do tentador e, ao raiar um novo dia, dar-vos graças em vossa presença. Isto vos pedimos por Cristo nosso Senhor. Amém. O Senhor esteja convosco. Ele está no meio de nós. A nossa proteção está no nome do Senhor, que fez o céu e a terra. O Senhor Jesus Cristo esteja contigo para te proteger. Esteja à tua frente para te conduzir e atrás de ti para te guardar. Olhe por ti, te conserve e te abençoe nesta noite. Amém. E a bênção de Deus Todo-Poderoso, Pai e Filho e Espírito Santo, desça sobre vós e permaneça para sempre. Amém. Com Deus me deito, com Deus me levanto, com a graça divina do Espírito Santo. Abençoada noite a você e sua família.

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1: Em nome do Pai, do Filho e do Espírito Santo.
2: Amém.
1: Pai nosso, que estais nos céus, santificado seja o vosso nome. Venha a nós o vosso reino. Seja feita a vossa vontade, assim na terra como no céu. O pão nosso de cada dia nos dai hoje. Perdoai-nos as nossas ofensas, assim como nós perdoamos a quem nos tem ofendido. E não nos deixeis cair em tentação, mas livrai-nos do mal. Amém. Ave Maria, cheia de graça, o Senhor é convosco. Bendita sois vós entre as mulheres. Bendito é o fruto do vosso ventre, Jesus. Santa Maria, Mãe de Deus, rogai por nós, pecadores, agora e na hora de nossa morte. Amém.
3: Professemos a nossa fé.
1: Creio em Deus, Pai Todo-Poderoso, Criador do céu e da terra, e em Jesus Cristo, seu único Filho, nosso Senhor, que foi concebido pelo poder do Espírito Santo, nasceu da Virgem Maria, padeceu sob Pôncio Pilatos, foi crucificado, morto e sepultado, desceu à mansão dos mortos, ressuscitou ao terceiro dia, subiu aos céus, está sentada à direita de Deus Pai Todo-Poderoso, donde há de vir a julgar os vivos e os mortos. Creio no Espírito Santo, na Santa Igreja Católica, na comunhão dos santos, na remissão dos pecados, na ressurreição da carne, na vida eterna. Amém.
4: Nesta primeira dezena, nós colocamos aos pés de Jesus misericordioso a sua vida, suas intenções, suas necessidades mais profundas do íntimo do seu coração. Nos unimos às almas do purgatório, rezamos pela conversão dos pecadores do mundo inteiro, pela conversão da nossa família. Eterno Pai,
1: eu vos ofereço o corpo e o sangue, a alma e a divindade de vosso diletíssimo Filho, nosso Senhor Jesus Cristo, em expiação dos nossos pecados e os do mundo inteiro.
4: Pela sua dolorosa paixão,
3: tende misericórdia de nós e do mundo inteiro.
4: Pela sua dolorosa paixão,
3: tende misericórdia de nós e do mundo inteiro.
4: Pela sua dolorosa paixão,
3: tende misericórdia de nós e do mundo inteiro.
4: Pela sua dolorosa paixão,
3: tende misericórdia de nós e do mundo inteiro.
4: Pela sua dolorosa paixão,
3: tende misericórdia de nós e do mundo inteiro.
4: Pela sua dolorosa paixão,
3: tende misericórdia de nós e do mundo inteiro.
4: Pela sua dolorosa paixão,
3: tende misericórdia de nós e do mundo inteiro.
4: Pela sua dolorosa paixão,
3: tende misericórdia de nós e do mundo inteiro.
4: Pela sua dolorosa paixão,
3: tende misericórdia de nós e do mundo inteiro.
4: Pela sua dolorosa paixão,
3: tende misericórdia de nós e do mundo inteiro.
5: Nesta segunda dezena, nós rezamos por você que está doente, por você no leito do hospital, por você que traz uma doença incurável, e com você dizemos: Jesus, eu confio em vós. Convidamos você agora a abandonar-se inteiramente na misericórdia de Jesus que o envolve agora. Nós colocamos aos pés de Jesus todos os enfermos, aqueles que nós conhecemos e amamos, e especialmente rezamos por aqueles enfermos esquecidos, pelos quais ninguém mais reza, e por isso rezamos com imensa confiança. Eterno Pai,
1: eu vos ofereço o corpo e o sangue, a alma e a divindade de vosso diletíssimo Filho, nosso Senhor Jesus Cristo, em expiação dos nossos pecados e os do mundo inteiro.
3: Pela sua dolorosa paixão,
4: tende misericórdia de nós e do mundo inteiro.
3: Pela sua dolorosa paixão,
4: tende misericórdia de nós e do mundo inteiro.
3: Pela sua dolorosa paixão,
4: tende misericórdia de nós e do mundo inteiro.
3: Pela sua dolorosa paixão,
4: tende misericórdia de nós e do mundo inteiro.
3: Pela sua dolorosa paixão,
4: tende misericórdia de nós e do mundo inteiro.
3: Pela sua dolorosa paixão,
4: tende misericórdia de nós e do mundo inteiro.
3: Pela sua dolorosa paixão,
4: tende misericórdia de nós e do mundo inteiro.
3: Pela sua dolorosa paixão,
4: tende misericórdia de nós e do mundo inteiro.
3: Pela sua dolorosa paixão,
4: tende misericórdia de nós e do mundo inteiro.
3: Pela sua dolorosa paixão,
4: tende misericórdia de nós e do mundo inteiro. Nesta terceira dezena, nós apresentamos a Jesus misericordioso toda e qualquer forma de desespero. Nós pedimos que o sangue e água que jorram do diletíssimo coração de Jesus envolva agora, na paz que vem do Senhor, toda e qualquer pessoa que se sente em desespero, as famílias, os doentes, os agonizantes deste dia, os endividados, que recebam agora, no nome de Jesus, do coração misericordioso de Jesus, a paz que o mundo não conhece. Rezemos agora com imensa confiança. É Jesus misericordioso quem nos visita. Eterno Pai,
1: eu vos ofereço o corpo e o sangue, a alma e a divindade de vosso diletíssimo Filho, nosso Senhor Jesus Cristo, em expiação dos nossos pecados e os do mundo inteiro.
4: Pela sua dolorosa paixão,
3: tende misericórdia de nós e do mundo inteiro.
4: Pela sua dolorosa paixão,
3: tende misericórdia de nós e do mundo inteiro.
4: Pela sua dolorosa paixão,
3: tende misericórdia de nós e do mundo inteiro.
4: Pela sua dolorosa paixão,
3: tende misericórdia de nós e do mundo inteiro.
4: Pela sua dolorosa paixão,
3: tende misericórdia de nós e do mundo inteiro.
4: Pela sua dolorosa paixão,
3: tende misericórdia de nós e do mundo inteiro.
4: Pela sua dolorosa paixão,
3: tende misericórdia de nós e do mundo inteiro.
4: Pela sua dolorosa paixão,
3: tende misericórdia de nós e do mundo inteiro.
4: Pela sua dolorosa paixão,
3: tende misericórdia de nós e do mundo inteiro.
4: Pela sua dolorosa paixão,
3: tende misericórdia de nós e do mundo inteiro. Nesta quarta dezena, nós apresentamos a Jesus as necessidades mais íntimas de cada um de nós. E por isso agora você apresenta a sua necessidade. Fale com Jesus agora, que ouve-nos em oração. Porque Jesus tudo pode, nós queremos também nesta dezena pedir por nossas famílias e em especial por todos aqueles que precisam de um trabalho. Jesus, nós pedimos por todo pai de família, por toda mãe de família, por todo jovem que precisa trabalhar. Nós pedimos, Senhor, que tua divina misericórdia, unida à tua divina providência, abra os caminhos para todos os trabalhadores que precisam hoje de um emprego. Rezemos com imensa confiança. Eterno Pai,
1: eu vos ofereço o corpo e o sangue, a alma e a divindade de vosso diletíssimo Filho, nosso Senhor Jesus Cristo, em expiação dos nossos pecados e os do mundo inteiro.
3: Pela sua dolorosa paixão,
4: tende misericórdia de nós e do mundo inteiro.
3: Pela sua dolorosa paixão,
4: tende misericórdia de nós e do mundo inteiro.
3: Pela sua dolorosa paixão,
4: tende misericórdia de nós e do mundo inteiro.
3: Pela sua dolorosa paixão,
4: tende misericórdia de nós e do mundo inteiro.
3: Pela sua dolorosa paixão,
4: tende misericórdia de nós e do mundo inteiro.
3: Pela sua dolorosa paixão,
4: tende misericórdia de nós e do mundo inteiro.
3: Pela sua dolorosa paixão, paixão.
4: Tende misericórdia de nós e do mundo inteiro.
3: Pela sua dolorosa paixão.
4: Tende misericórdia de nós e do mundo inteiro.
3: Pela sua dolorosa paixão.
4: Tende misericórdia de nós e do mundo inteiro.
3: Pela sua dolorosa paixão.
4: Tende misericórdia de nós e do mundo inteiro. Nesta quinta dezena, nós apresentamos a Jesus tudo aquilo que para nós não tem solução aos olhos humanos. Nesta dezena nós rezamos por aquilo que é impossível aos nossos olhos, mas não é para Jesus. Pedimos a Jesus pelas curas físicas, por todas aquelas enfermidades que diante da medicina não há cura, por todos os desenganados, por todos aqueles que passam nesse exato momento por muitas aflições e provações na própria carne. Nós pedimos, Jesus, cura, libertação, restauração, pelo poder da tua infinita misericórdia. Jesus, tu és a nossa solução. Nós pedimos por todas as causas impossíveis, pedimos a tua presença, pedimos a tua fortaleza e nós convidamos nesse instante você que reza conosco, que de maneira especial recorra à intercessão de Santa Faustina, aquela que foi e é a secretária da Divina Misericórdia. Jesus disse a Santa Faustina: peçam muito, muito mesmo, porque o meu desejo é dar muito. Faça seu pedido e reze com um coração feliz e repleto de confiança. Eterno Pai, eu vos ofereço o corpo e o sangue, a alma e a divindade de vosso diletíssimo Filho, nosso Senhor Jesus Cristo, em expiação dos nossos pecados e os do mundo inteiro. Pela sua dolorosa paixão,
3: tende misericórdia de nós e do mundo inteiro.
4: Pela sua dolorosa paixão,
3: tende misericórdia de nós e do mundo inteiro.
4: Pela sua dolorosa paixão,
3: tende misericórdia de nós e do mundo inteiro.
4: Pela sua dolorosa paixão,
3: tende misericórdia de nós e do mundo inteiro.
4: Pela sua dolorosa paixão,
3: tende misericórdia de nós e do mundo inteiro.
4: Pela sua dolorosa paixão,
3: tende misericórdia de nós e do mundo inteiro.
4: Pela sua dolorosa paixão,
3: tende misericórdia de nós e do mundo inteiro.
4: Pela sua dolorosa paixão,
3: tende misericórdia de nós e do mundo inteiro.
4: Pela sua dolorosa paixão,
3: tende misericórdia de nós e do mundo inteiro.
4: Pela sua dolorosa paixão,
3: tende misericórdia de nós e do mundo inteiro.
1: Deus Santo, Deus Forte, Deus Imortal, tende piedade de nós e do mundo inteiro. Deus Santo, Deus Forte, Deus Imortal, tende piedade de nós e do mundo inteiro. Deus Santo, Deus Forte, Deus Imortal, tende piedade de nós e do mundo inteiro.
3: Em nome do Pai, do Filho e do Espírito Santo.
4: Amém.

Senhor nosso Deus, nós os pedimos agora. Vinde nos abençoar. Trazei sobre nós a vossa bênção de amor, purificai-nos, santificai-nos. Olhai com carinho e com amor, Senhor, aqueles que mais suplicam e mais necessitam a vossa graça. Pedimos agora, Senhor, consolai-nos quando nosso coração estiver triste. Ficai ao nosso lado quando nos sentirmos sozinhos e solitários. Curai, Senhor, o nosso corpo da debilidade quando nos sentirmos fracos pela doença. Curai-nos, Senhor, a nossa alma e o nosso espírito de toda vaidade, rancor, ódio. Senhor, nós os pedimos por todos aqueles que neste momento entregam as suas famílias a vós. Pedimos pela reconciliação de tantos casais que nesta semana rezaram diante deste rádio pedindo a reconciliação e a paz. Pedimos agora, Senhor, por aqueles que estão longe do vosso amor e não conseguem mais acreditar em vós, que sejam neste momento tocados pela vossa graça. Tenham a sua fé recuperada, Senhor. Tenho neste momento, Senhor Deus de bondade, as suas vidas restauradas no perdão, na harmonia, na paz. Abençoai, Senhor, toda a nossa família, e ali onde houver um coração machucado, curai, Senhor. Ali onde houver alguém que traz em seu coração o ressentimento, faze com que ele encontre o perdão, a paz. Senhor, nós os pedimos agora, ajudai-nos a conseguir este emprego que tanto necessitamos. Senhor, nós os pedimos, dignai-vos lançar do céu a vossa bênção sobre esta carteira de trabalho e sobre este currículo, para que possamos conseguir aquilo que estamos necessitados. Senhor, vós conheceis o nosso coração, sabeis de todas as nossas necessidades. Abençoai-nos agora, trazendo-nos aquilo que necessitamos, e abençoando esta água que nos trará paz, vida, alegria e salvação. Em nome do Pai, do Filho e do Espírito Santo. Amém.

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Como foi bom! 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Agora é hora de agradecer a você pela sua audiência e, sobretudo, a Deus pela oportunidade de estarmos aqui trabalhando na missão de levar o Evangelho a toda criatura. Obrigado, Senhor. Boa noite, meu Pai.

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1: 23 horas e 59 minutos.
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3: Bom dia, minha amiga. Bom dia, meu amigo. Comece o Dia Feliz nesta terça-feira, 16 de junho. Desejo um dia especial e sempre digo para você, terça-feira não é um dia perdido, porque Deus fez com muito carinho, Deus preparou com muito zelo e nada do que Deus faz é perdido, nada do que Deus faz é prejudicial. Por isso, minha amiga, meu amigo, tenha sempre no seu coração esta certeza: Deus faz sempre o melhor por todos nós. E aqui nós devemos realmente ter esta certeza. E isso nos animar para vivermos bem esse dia, para fazermos o nosso melhor, para sermos e realizarmos a diferença, não por disputa, mas fazer a diferença para tocar o coração das pessoas, para que elas percebam que nós somos de Deus. Essa é a nossa missão, tocar o coração das pessoas. E por isso que eu desejo que esse dia seja repleto de bênção, paz, saúde, prosperidade, alegria, disposição, força. Vamos fazer nossa oração. Inspirai-nos, ó Deus, para que em vós comece e termine tudo o que fizermos. Amém. O evangelho de hoje está em Mateus capítulo 5, versículos de 43 a 48. Naquele tempo, disse Jesus aos seus discípulos: vós ouvistes o que foi dito: amarás o teu próximo e odiarás o teu inimigo. Eu, porém, vos digo: amai os vossos inimigos e rezai por aqueles que vos perseguem. Assim vos tornareis filhos do vosso Pai que está nos céus. Porque ele faz nascer o sol sobre maus e bons e faz cair a chuva sobre justos e injustos. Porque se amais somente aqueles que vos amam, que recompensa tereis? Os cobradores de impostos não fazem a mesma coisa? Se saudais somente os vossos irmãos, o que fazeis de extraordinário? Os pagãos não fazem a mesma coisa? Portanto, sede perfeitos como vosso Pai Celeste é perfeito. Minha amiga, meu amigo, aqui está um grande desafio da vida cristã. Estamos acostumados a falar de amor, mas quando falamos de amor, falamos apenas de amar aqueles que nos amam, aqueles que nos agradam, aqueles que sentimos algo por pessoas queridas, simpáticas, que nos querem o bem. Jesus está trazendo uma novidade e aqui esbarramos em um dos maiores desafios da vida cristã: ir além, não amar como todos amam. E o próprio Jesus disse no evangelho: se nós não agirmos de maneira verdadeira e além do tradicional, vamos amar como os cobradores de impostos, como os pagãos, como as pessoas do mal, que também amam, que também cuidam, que também zelam. A nossa diferença deve ser amar os inimigos. Jesus, no alto da cruz, amou a todos, aqueles que estavam ali chorando por ele, mas acima de tudo, aqueles que escarneciam e o violentavam. Esse é o amor cristão. Esse é o desafio nosso. Reze comigo.
4: Pai nosso que estais nos céus, santificado seja o vosso nome. Venha a nós o vosso reino. Seja feita a vossa vontade, assim na terra como no céu. O pão nosso de cada dia nos dai hoje. Perdoai-nos as nossas ofensas, assim como nós perdoamos a quem nos tem ofendido. E não nos deixeis cair em tentação, mas livrai-nos do mal. Amém. Ave Maria, cheia de graça, o Senhor é convosco. Bendita sois vós entre as mulheres, bendito é o fruto do vosso ventre, Jesus. Santa Maria, Mãe de Deus, rogai por nós, pecadores, agora e na hora de nossa morte. Amém. Glória ao Pai, ao Filho e ao Espírito Santo.
5: Como era no princípio, agora e sempre. Amém.
3: Vamos pedir a bênção da água, Deus eterno e todo-poderoso, que tendo escolhido a água, fonte de vida e pureza, para nos dar a graça batismal, quisestes também aparecer no Rio Paraíba, a imagem da Virgem Imaculada. Abençoai esta água e fazei que ela nos recorde o nosso batismo, para que, purificados de nossas faltas, vivamos como cristãos, membros da vossa igreja, e cheguemos um dia à vida eterna. Por Cristo Senhor nosso. Amém. Um grande abraço do Padre Sandro Henrique, diretamente da casa do glorioso mártir São Sebastião, na Ventania, em Alpinópolis, Minas Gerais. E que Deus nos abençoe, em nome do Pai, do Filho e do Espírito Santo. Amém! Um beijo no seu coração!
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9: Quando a gente quer muito uma pessoa, a gente se engana. A gente tenta encaixar o outro ser humano em posições que nunca foram dele. A gente clama ao universo por um sim em algo que já começou destinado a um não. A gente quer. E a gente bate o pé e faz pirraça feito criança para conseguir. Mas um dia a gente percebe que o amor tem que ser uma via de mão dupla. O amor tem que ser fácil. Tem que ser bom. Tem que ser complemento. Amor que é luta é ego. Amor que rebaixa é dor. E então a gente aprende que o amor que não é amor não encaixa, não orna, não serve. Ei, fique com alguém que não tenha conversa mole, que não te enrole, que não tenha meias palavras, que não dê desculpas, que não bote barreiras no que deveria ser fácil e simples. Ei, fique com alguém que saiba o que quer e que queira agora. Fique com alguém que te assuma, que ande com orgulho ao seu lado, que te apresente aos pais, aos amigos, ao chefe, ao faxineiro da firma, que segure a sua mão ao andar na rua, que não tenha medo de te olhar apaixonadamente na frente dos olhos. Fique com alguém que não se importe com os outros. Fique com alguém que não deixe existir zonas nebulosas, que te dê mais certezas do que perguntas, que te apresente soluções mesmo antes dos questionamentos aparecerem. Fique com alguém que te seja a solução dos problemas e não a causa. Fique com alguém que não tenha traumas, que não tenha assuntos mal resolvidos, que saiba que para ser feliz tem que deixar o passado passar. Fique com alguém que só tenha interesse no futuro e que queira esse futuro com você. Fique com alguém que te faça sorrir, que te mostre que a vida pode ser leve mesmo em momentos duros, que seja o seu refúgio em dias caóticos. Fique com alguém que, quando te abraça, o resto do mundo não importa mais. Fique com alguém que

ver com você. Fique com alguém que cujas palavras complementam suas ações. Fique com alguém que te admire, que te impulsiona para frente, que te apoie quando ninguém mais acreditar em você, que te ajude a transformar os seus sonhos em realidade. Fique com alguém que acredite que você é capaz de tudo aquilo que queira. Fique com alguém que você não precise convencer de que você vale a pena. Que não tenha dúvidas. Ei, fique com alguém que te olhe da cabeça aos pés e saiba sem hesitar que é você e só você. Fique com alguém que te faça olhar para trás e agradecer por não ter dado certo com ninguém antes. Fique com alguém que faça não existir mais ninguém depois. Fique com esse alguém. Reflita nisso.

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4: Prazer enorme estar com você a partir de agora. Agora tem Adoração Católica. É para você adorar em grande emoção. Sejam bem-vindos.
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0: salva de Fábio de Mello.
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1: Espero que essa canção tenha tocado no seu coração. Adoração Católica volta já.
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3: 12:35.
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0: Olá, ouvinte, jamais esqueça a promessa do amor de Deus cumprida. Seu nome é Jesus. Reflita comigo sobre um ponto vazio no céu noturno. Após mais de 15 anos de sonhos, desenhos e planejamento, o telescópio espacial Hubble foi lançado ao espaço em 24 de abril de 1990, com um espelho relativamente pequeno de quase 2,4 metros. A grande vantagem do Hubble era estar fora da atmosfera terrestre, dando assim ao telescópio a capacidade de tirar fotografias mais claras e estáveis. O Hubble viaja a cerca de 8 km por segundo, o que o leva à volta da Terra em apenas um pouco mais de uma hora e meia. Durante cada órbita, os cientistas têm cerca de 45 minutos na altura em que o Hubble está na sombra da Terra. O céu escuro da noite é a melhor altura para retirar luz dos pontos astronômicos que querem investigar. Depois de estudarem muitas milhares de imagens de lindas galáxias, alguns cientistas decidiram observar um ponto relativamente vazio no céu. Escolheram um pequenino ponto escuro no céu noturno, na constelação de Fornax. O ponto é tão pequeno que é como se estivesse a observar através de um canudinho de refresco com 24 metros de comprimento. Depois, durante o curso de 400 órbitas, programaram as máquinas fotográficas do Hubble para captarem luz vinda do ponto vazio. A máquina tirou 800 fotografias entre 24 de setembro de 2013 e 16 de janeiro de 2004, dando um total de tempo de exposição de 11,3 dias. O que esse longo tempo de exposição mostra deixa-nos sem respiração, pois mesmo com o nosso débil instrumento, essa fotografia revelou quase 10 mil galáxias que não sabíamos que existiam. Quão pouco sabemos, na realidade, acerca do que está ali fora, no espaço. Quão majestosa é a criação. Imagine, então, o Criador. Anseio viajar para algumas dessas galáxias distantes e visitar outros mundos onde os habitantes vivem sem serem afetados por doença, morte, desonestidade e o engano do pecado. Não será interessante fazer-lhes perguntas sobre a sua vida e interagir com o Deus Criador? Ah, Senhor Jesus, anseio ser capaz de ver com os teus olhos. Anseio ver-te como és realmente. Diz o Salmo 8:1: Ó Senhor, Senhor nosso, como admirável é o teu nome em toda a terra, pois puseste a tua glória sobre os céus.
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2: Os céus declaram a glória de Deus e o firmamento anuncia a obra das suas mãos.
0: Está na palavra de Deus em Salmo 51, versículo 10. Cria em mim, ó Deus, um coração puro e renova em mim um espírito reto. Você já teve a experiência na escola de apagar uma lousa inteira? Quando o quadro negro está limpo, é como se nada jamais tivesse sido escrito nele. Isto é o que Deus faz por nós, quando chegamos a Ele confessando nossos pecados. 1 João 1:9 diz: Se confessarmos os nossos pecados, Ele é fiel e justo para nos perdoar os pecados e nos purificar de toda injustiça. Quantas vezes em sua vida você já desejou poder começar tudo novamente, com uma lousa limpa, com uma nova vida? Resolva agora mesmo permitir a Deus limpar sua lousa, confessando seus pecados e deixando-o dar a você um novo começo. O apóstolo Paulo fez isso quando disse: Esquecendo-me das coisas que para trás ficam e avançando para as que estão diante de mim, prossigo para o alvo, pelo prêmio da soberana vocação de Deus em Cristo Jesus. Está ali em Filipenses 3, 13 e 14.
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0: Ore comigo. Nosso Deus e Pai, colocamo-nos diante de Ti, conscientes dos nossos pecados e das nossas faltas. Mas confiamos no Teu amor, Pai, e na Tua misericórdia por nós. Obrigado, Deus amado, por conceder-nos Tua alegria, Tua maravilhosa graça e Teu perdão, e por deixar a lousa de nossas vidas totalmente limpa. Permita que possamos recomeçar tudo contigo e que vivamos dentro do Teu propósito para nossas vidas, agora e para sempre, através de Jesus Cristo, nosso Salvador. E lembre-se, amado ouvinte, Ele acalmou a tempestade com uma ordem. Ele ressuscitou o morto com uma proclamação. Ele redirecionou a história do mundo com a vida.
2: Que privilégio ter a mesma mão que fez o universo e espalhou as estrelas, escrevendo seu nome no livro da vida. Louve a Deus por isso e declare agora Cristo como seu Senhor e Salvador, buscando a partir daqui o perdão e uma vida correta. Deus alegra-se por todo aquele que assim desejar de todo o coração.

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2: Estamos de volta com o Adoração Católica.
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1: Como é bom, meus amigos, meus irmãos e minhas irmãs, ter a certeza e viver da certeza de que Deus nos toma em seus braços nas horas mais difíceis da nossa vida. Acredite nisso, meu irmão. Acredite nisso, minha irmã. Não duvide nunca do amor de Deus por você.

arcanjo, defendei-nos no combate. Sede o nosso refúgio contra as maldades e ciladas do demônio. Ordene-lhe Deus, instantemente o pedimos. E vós, príncipe da milícia celeste, pela virtude divina, precipitai no inferno a Satanás e aos outros espíritos malignos que andam pelo mundo para perder as almas. Amém!

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1: Tudo é do Pai. Toda honra, toda glória. E que alegria com vocês poder cantar.

mesmo. Eu pensei que as coisas do mundo não iriam me derrubar. O orgulho tomou conta do meu ser. Ah, e o pecado devastou o meu viver. E como tanto, fui embora. Disse ao Pai: dá-me o que é meu, dá-me a parte que me cabe da herança. 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

O nosso Pai nos ama. Por isso, mais uma vez, meditando e cantando. Quem ama, canta. E quem canta, reza duas vezes.

0: loucura com seu imenso amor.
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2: São as últimas de hoje do Adoração Católica. Espero que tenha gostado da edição de hoje. Fiquem com Deus e até a próxima edição.
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4: Uma hora
5: e 5 minutos.

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1: Apocalipse capítulo 3, verso 8, diz assim: Conheço as tuas obras, eis que diante de ti pus uma porta aberta, e ninguém a pode fechar. Tendo pouca força, guardaste a minha palavra, e não negaste o meu nome. Muitas pessoas oram a Deus para que as portas sejam abertas. E quase sempre essas portas estão relacionadas a uma bênção que se deseja alcançar. Uma porta de emprego, uma vitória, uma bênção, uma restauração, uma cura ou um milagre. Quando essa carta foi escrita ao anjo da igreja em Filadélfia, essa porta aberta citada no texto certamente representava algo bom, uma bênção para aquela igreja. Mas é importante observarmos que aquela promessa estava sendo dirigida a uma igreja que, apesar de ter pouca força, guardava a palavra do Senhor e que não negou o seu nome. Deus quer e pode abrir portas em sua vida, seja em qualquer área, mas antes Ele quer que você entre pela porta da salvação, que é Jesus. Cristo disse no capítulo 10 do livro de João que Ele era a porta e quem entrasse por Ele seria salvo. E consequentemente, uma vez que fomos alcançados pela graça salvadora de Jesus, vamos experimentar um novo nascimento. E todo aquele que é nascido de Deus não vive em pecado. O que de Deus é gerado conserva-se a si mesmo. Deus está te dizendo hoje que está abrindo portas em sua vida. E Ele espera que você tenha a atitude de entrar pela porta da santidade, da comunhão, pela porta da humildade, do perdão, da reconciliação, do sacrifício, pela porta da renúncia, para que depois Ele abra portas de bênção sobre a sua vida. Eu quero orar por você. Senhor, nos perdoe porque muitas vezes não guardamos a sua palavra e negamos o seu nome. E ainda assim queremos que muitas portas se abram para nós. Que todos que forem alcançados por essa mensagem entendam a importância de entrarem pela porta principal, que é a porta da salvação em Cristo, e tenham sua vida transformada. Abre as portas para esse irmão e para essa irmã que tem buscado do Senhor um milagre na sua família. Supra todas as suas necessidades, físicas e espirituais. Eu oro em nome de Jesus. Amém.
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0: 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Prazer imenso, J. Lu está na sua vibe boa, a vibe da melhor, a sua boa companhia. Vamos falar com Deus de um jeito especial, diferente e também, caloroso, hein? Conexão Católica, o seu melhor programa, já tá na área. Aumenta o volume, cheguei!
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0: 1:27.
1: Obrigado, Jesus, por não demonstrares nenhum favoritismo e por saíres do acampamento por mim. Olá, querido amigo do Pão Diário, que bom que você está aí para acompanhar a nossa mensagem de esperança e encorajamento do dia. Hoje vou ler o texto de Tim Gustafson com o título Fora do Acampamento. Sexta-feira era dia de feira na cidade rural em Gana, onde cresci. Depois de anos, ainda me lembro de uma feirante em particular. Com os dedos das mãos e dos pés, corroídos pela hanseníase, lepra, ela se agachava em sua esteira e pegava seus produtos com uma cuia. Alguns a evitavam. Minha mãe fazia questão de comprar dela regularmente. Eu a via apenas em dias de feira. Depois, ela desaparecia para fora da cidade. No tempo dos israelitas, doenças como a lepra significavam viver fora do acampamento. Era uma vida lastimável. A lei dizia que tais pessoas deviam viver isoladas, de acordo com o livro de Levítico, capítulo 13, versículo 46. Fora do acampamento também era onde os restos dos sacrifícios eram queimados. Esse não era o local onde você gostaria de estar. Essa dura realidade dá vida à declaração sobre Jesus em Hebreus, capítulo 13. Vamos até Ele, para fora do acampamento, e soframos a mesma desonra. Jesus foi crucificado fora dos portões de Jerusalém. Uma questão significativa quando estudamos o sistema sacrificial hebreu. Queremos ser conhecidos, honrados e ter vida confortável. Mas Deus nos chama para fora do acampamento, onde está a desgraça. É lá que encontraremos o feirante com hanseníase. É em tal local que encontraremos as pessoas que o mundo rejeitou, onde encontraremos Jesus. Querido amigo, como você reage a estranhos e desajeitados? De que modo prático você poderia ir a Jesus fora do acampamento? Pense nisso. Aqui foi Clarice Fogaça com a mensagem do dia.

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1: Voltamos com mais Conexão Católica. Bom estar ao seu lado sempre, sempre aqui na sua número 1. Vamos com mais músicas? Show de bola, vamos lá.
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1: Opa, já tô de volta com mais Conexão Católica. Segura aí.
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3: 1:47.
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5: do dia. Esse é mais um versículo do dia. Que o nosso Deus venha preencher o seu coração. Perto da meia-noite, Paulo e Silas oravam e cantavam hinos a Deus, e os outros presos os escutavam. Atos 16:25.
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1: Voltamos com mais Conexão Católica. J. Lu por aqui, manda o seu alô também. Fique à vontade, vamos refletir, curtir o som de Deus no seu Conexão Católica.
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1: Conexão Católica indo embora. Voltamos amanhã por cá. J. Lu, me despeço já agradecendo com beijos e abraços. Muita luz na caminhada. Fé sempre que tudo vai dar certo. Amanhã estamos de volta. Tchau, tchau. Valeu.
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3: Duas horas e 6 minutos.
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5: Mais uma semente de fé sendo lançada. Assim diz a Bíblia. Deleita-te também no Senhor, e Ele te concederá o que deseja o teu coração. Salmo 37:4. 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
4: Voltaremos a qualquer momento com mais. Assim diz a Bíblia.
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4: Opa! Estamos no ar com mais um Unção Católica aqui na sua rádio. Coisa boa é ouvir as canções que tocam de alguma forma no nosso coração. Unção Católica chega recheada de canções para edificar a sua vida. Sejam bem-vindos!
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1: 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Depois do intervalo tem mais.
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4: 2:22.
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6: Os cedros do Líbano que ele plantou. Salmo 104:16. Os cedros do Líbano são os símbolos dos cristãos, pois eles devem sua plantação inteiramente ao Senhor. Isso é verdade para cada filho de Deus. Ele não é plantado pelo homem, nem plantado por si mesmo, mas plantado por Deus. A mão misteriosa do Espírito Divino faz cair a viva semente em um coração que ele mesmo preparou para recebê-la. Todo verdadeiro herdeiro do céu possui o grande lavrador como seu plantador. Além disso, os cedros do Líbano não dependem do ser humano para sua rega. Eles estão sobre rocha elevada, não sendo irrigados pelo homem, mas o nosso Pai Celestial os supre. Assim é com o cristão que aprendeu a viver pela fé. Ele independe do homem, mesmo nas coisas temporais. Para sua contínua manutenção, ele olha para o Senhor seu Deus e somente para ele. O orvalho do céu é sua porção e o Deus dos céus é sua fonte. Os cedros do Líbano não estão protegidos por um poder mortal. Eles não devem coisa alguma ao homem para serem preservados contra as tempestades e os tormentosos ventos. Os cedros são árvores de Deus, mantidos e preservados por ele, e apenas por ele. É exatamente a mesma coisa com o cristão. Ele não é uma planta de estufa, protegido das tentações. Ele está na posição mais exposta. Ele não tem refúgio ou proteção, exceto isto, que as vastas asas do Deus eterno sempre abrigam os cedros que ele mesmo plantou. Assim como os cedros, os crentes estão cheios de seiva, tendo vitalidade suficiente para serem sempre verdes, mesmo em meio à neve do inverno. Por fim, a condição florescente e majestosa do cedro é apenas para o louvor de Deus. O Senhor, e apenas o Senhor, é tudo para o cedro, e por isso Davi muito docemente os coloca em um de seus salmos. Louvai ao Senhor desde a terra, vós, árvores frutíferas e todos os cedros. Salmo 148:7-9. No crente não há coisa alguma que possa magnificar o homem. Ele é plantado, nutrido e protegido pela própria mão do Senhor, e para ele toda a glória seja atribuída.
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1: De volta com Unção Católica. Muitas canções católicas agora nesse bloco. Aumente o som.
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1: Uma melhor que a outra, aqui no Unção Católica. Não mude de frequência. Já já, voltaremos com mais Unção Católica.
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3: 2:40.
4: Pensamento do dia. Fé simples como a de uma criança. E em nenhum outro há salvação, porque também debaixo do céu nenhum outro nome há dado entre os homens pelo qual devamos ser salvos. Atos capítulo 4, versículo 12. Os filhos de Israel estavam viajando por um grande deserto para desviar da terra de Edom. Eles ficaram fatigados e impacientes. Muitos falaram mal de Deus e se posicionaram contra Moisés, seu líder. Eles também reclamaram da comida. Por causa das suas atitudes, Deus colocou serpentes ardentes entre as pessoas. As serpentes picaram muitas pessoas e essas morreram. Então o povo se arrependeu dos seus pecados e foi até Moisés, dizendo: "Nós pecamos, por favor, peça a Deus que remova essas serpentes ardentes do nosso meio." Moisés intercedeu a Deus pelo povo. Deus superou as expectativas do povo, pois curou as pessoas que tinham sido picadas e estavam morrendo. Essas pessoas realmente precisavam da ajuda de Deus. Isto também testou a sua fé, pois precisavam ter fé para olhar para a serpente de bronze. Jesus disse a Nicodemos que o Filho do Homem seria levantado como essa serpente ardente e que qualquer que olhasse para ele com fé seria curado. Adão e Eva foram enganados no Jardim do Éden. Eles foram envenenados pelo pecado e receberam a sentença de morte. Eles e toda a sua posteridade teriam que morrer. Agora, todos os seus descendentes estão debaixo desta maldição. Nós todos fomos picados pela cobra do pecado. Precisamos de libertação e cura. Qualquer que olhar para Jesus com a fé simples de uma criança não perecerá, mas terá a vida eterna. É a promessa de Deus para nós hoje. Fé é confiar em Deus.
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5: Esse é mais um versículo do dia. Que o nosso Deus venha preencher o seu coração. Perto da meia-noite, Paulo e Silas oravam e cantavam hinos a Deus, e os outros presos os escutavam. Atos 16:25.
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6: Duas horas e 58 minutos.
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8: Nem sempre é fácil permanecer fiel aos seus valores. Em alguns momentos, pode parecer mais simples seguir o caminho mais curto ou agir como todo mundo. Mas Deus honra aqueles que escolhem a verdade, mesmo quando ninguém está observando. O caráter...
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10: 2:59.
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12: Na presença das Santas Chagas de Jesus, convido você e sua família para este momento abençoado na nossa programação. Vamos juntos colocar nas Santas Chagas de Jesus o nosso pedido de oração, a nossa intenção. Prepare o seu ambiente de oração com as fotos, as roupas de família e, de modo particular, lembrando dos enfermos. Traga os nomes por quem vamos interceder e pedir cura e libertação de todos os sofrimentos e dores.
13: Por tuas chagas, Senhor, fomos curados.
14: Olá, queridos filhos e filhas, é terça-feira, por excelência, dia que, como obra evangelizar é preciso, rezamos o dia inteiro por todos os doentes que se recomendam às nossas orações. E você pode fazê-lo, 0 operadora 41 3221 6060 dígito 1. Portanto, por todos os que pediram nossa intercessão, rezemos o Terço das Santas Chagas. Em nome do Pai, e do Filho, e do Espírito Santo. Amém. Creio em Deus Pai Todo-Poderoso, Criador do céu e da terra, e em Jesus Cristo, seu único Filho, nosso Senhor, que foi concebido pelo poder do Espírito Santo, nasceu da Virgem Maria, padeceu sob Pôncio Pilatos, foi crucificado, morto e sepultado, desceu à mansão dos mortos, ressuscitou ao terceiro dia, subiu aos céus, está sentado à direita de Deus Pai Todo-Poderoso, de onde há de vir julgar os vivos e os mortos. Creio no Espírito Santo, na Santa Igreja Católica, na comunhão dos santos, na remissão dos pecados, na ressurreição da carne, na vida eterna. Amém. Ó Jesus, Divino Redentor, tende misericórdia de nós e do mundo inteiro. Deus Santo, Deus Forte, Deus Imortal, tende piedade de nós e do mundo inteiro. Graça, misericórdia, meu Jesus, nos perigos presentes, cobri-nos com vosso preciosíssimo sangue. Pai eterno, tende misericórdia de nós, pelo sangue de Jesus Cristo, vosso Filho unigênito. Tende misericórdia de nós, vos suplicamos. Amém. Neste primeiro mistério do Terço das Santas Chagas, contemplamos a traição de Judas e prisão de Jesus. Como fruto desta dezena das Santas Chagas, vamos pedir por todos os enfermos que estão angustiados em busca de um diagnóstico certo. Rezemos. Eterno Pai, eu vos ofereço as Santas Chagas de nosso Senhor Jesus Cristo para curar as de nossas almas.
1: Meu Jesus, perdão e misericórdia.
15: Pelos méritos de vossas santas chagas.
1: Meu Jesus, perdão e misericórdia.
15: Pelos méritos de vossas santas chagas.
1: Meu Jesus, perdão e misericórdia.
15: Pelos méritos de vossas santas chagas.
1: Meu Jesus, perdão e misericórdia.
15: Pelos méritos de vossas santas chagas.
1: Meu Jesus, perdão e misericórdia.
15: Pelos méritos de vossas santas chagas.
1: Meu Jesus, perdão e misericórdia.
15: Pelos méritos de vossas santas chagas.
1: Meu Jesus, perdão e misericórdia.
15: Pelos méritos de vossas santas chagas.
1: Meu Jesus, perdão e misericórdia.
15: Pelos méritos de vossas santas chagas.
1: Meu Jesus, perdão e misericórdia.
15: Pelos méritos de vossas santas chagas.
1: Meu Jesus, perdão e misericórdia.
15: Pelos méritos de vossas santas chagas.
14: Neste segundo mistério do Terço das Santas Chagas, contemplamos a condenação de Jesus à morte. Rezemos este mistério por todos os enfermos que estão acamados, impedidos pela doença de uma vida plena. Eterno Pai, eu vos ofereço as santas chagas de nosso Senhor Jesus Cristo para curar as de nossas almas.
16: Meu Jesus, perdão e misericórdia.
15: Pelos méritos de vossas santas chagas.
16: Meu Jesus, perdão e misericórdia.
15: Pelos méritos de vossas santas chagas.
16: Meu Jesus, perdão e misericórdia.
15: Pelos méritos de vossas santas chagas.
16: Meu Jesus, perdão e misericórdia.
15: Pelos méritos de vossas santas chagas.
16: Meu Jesus, perdão e misericórdia.
15: Pelos méritos de vossas santas chagas.
16: Meu Jesus, perdão e misericórdia.
15: Pelos méritos de vossas santas chagas.
16: Meu Jesus, perdão e misericórdia.
15: Pelos méritos de vossas santas chagas.
16: Meu Jesus, perdão e misericórdia.
15: Pelos méritos de vossas santas chagas.
16: Meu Jesus, perdão e misericórdia.
15: Pelos méritos de vossas santas chagas.
16: Meu Jesus, perdão e misericórdia.
15: Pelos méritos de vossas santas chagas.
14: Neste terceiro mistério do Terço das Santas Chagas, contemplamos Jesus é pregado na cruz. Ofereçamos esta dezena do Terço das Santas Chagas por todas as pessoas que trabalham e cuidam dos doentes, que tenham paciência e muita serenidade e força. Eterno Pai, eu vos ofereço as Santas Chagas de nosso Senhor Jesus Cristo para curar as de nossas almas.
17: Meu Jesus, perdão e misericórdia.
15: Pelos méritos de vossas santas chagas.
17: Meu Jesus, perdão e misericórdia.
15: Pelos méritos de vossas santas chagas.
17: Meu Jesus, perdão e misericórdia.
15: Pelos méritos de vossas santas chagas.
17: Meu Jesus, perdão e misericórdia.
15: Pelos méritos de vossas santas chagas.
17: Meu Jesus, perdão e misericórdia.
15: Pelos méritos de vossas santas chagas.
17: Meu Jesus, perdão e misericórdia.
15: Pelos méritos de vossas santas chagas.
17: Meu Jesus, perdão e misericórdia.
15: Pelos méritos de vossas santas chagas.
17: Meu Jesus, perdão e misericórdia.
15: Pelos méritos de vossas santas chagas.
17: Meu Jesus, perdão e misericórdia.
15: Pelos méritos de vossas santas chagas.
17: Meu Jesus, perdão e misericórdia.
15: Pelos méritos de vossas santas chagas.
14: Neste quarto mistério do Terço das Santas Chagas, contemplamos, entregando-se ao Pai, Jesus morre na cruz. E vamos juntos oferecer esta oração por todos aqueles que estão fazendo tratamento invasivos, hemodiálise, quimioterapia, radioterapia e todos os outros tratamentos necessários, porém, que levam a um calvário vivo. Rezemos. Eterno Pai, eu vos ofereço as santas chagas de nosso Senhor Jesus Cristo para curar as de nossas almas.
1: Meu Jesus, perdão e misericórdia.
15: Pelos méritos de vossas santas chagas.
1: Meu Jesus, perdão e misericórdia.
15: Pelos méritos de vossas santas chagas.
1: Meu Jesus, perdão e misericórdia.
15: Pelos méritos de vossas santas chagas.
1: Meu Jesus, perdão e misericórdia.
15: Pelos méritos de vossas santas chagas.
1: Meu Jesus, perdão e misericórdia.
15: Pelos méritos de vossas santas chagas.
1: Meu Jesus, perdão e misericórdia.
15: Pelos méritos de vossas santas chagas.
1: Meu Jesus, perdão e misericórdia.
15: Pelos méritos de vossas santas chagas.
1: Meu Jesus, perdão e misericórdia.
15: Pelos méritos de vossas santas chagas.
1: Meu Jesus, perdão e misericórdia.
15: Pelos méritos de vossas santas chagas.
1: Meu Jesus, perdão e misericórdia.
15: Pelos méritos de vossas santas chagas.
14: No quinto mistério do terço das santas chagas, contemplamos: Jesus é transpassado pela lança por um soldado. Rezemos este mistério por todas as pessoas que sofrem desolação e falta de amor. Eterno Pai, eu vos ofereço as santas chagas de nosso Senhor Jesus Cristo para curar as de nossas almas.
16: Meu Jesus, perdão e misericórdia.
15: Pelos méritos de vossas santas chagas.
16: Meu Jesus, perdão e misericórdia.
15: Pelos méritos de vossas santas chagas.
16: Meu Jesus, perdão e misericórdia.
15: Pelos méritos de vossas santas chagas.
16: Meu Jesus, perdão e misericórdia.
15: Pelos méritos de vossas santas chagas.
16: Meu Jesus, perdão e misericórdia.
15: Pelos méritos de vossas santas chagas.
16: Meu Jesus, perdão e misericórdia.
15: Pelos méritos de vossas santas chagas.
16: Meu Jesus, perdão e misericórdia.
15: Pelos méritos de vossas santas chagas.
16: Meu Jesus, perdão e misericórdia.
15: Pelos méritos de vossas santas chagas.
16: Meu Jesus, perdão e misericórdia.
15: Pelos méritos de vossas santas chagas.
16: Meu Jesus, perdão e misericórdia.
15: Pelos méritos de vossas santas chagas.
14: Rezemos três vezes. Eterno Pai, eu vos ofereço as santas chagas de nosso Senhor Jesus Cristo para curar as de nossas almas. Eterno Pai, eu vos ofereço as santas chagas de nosso Senhor Jesus Cristo para curar as de nossas almas. Eterno Pai, eu vos ofereço as santas chagas de nosso Senhor Jesus Cristo para curar as de nossas almas. Amém. Queridos filhos e filhas, tendo rezado o terço das santas chagas, vamos agora fazer a oração de todos os dias, que é a novena.

coloco minhas intenções, minhas preocupações, ansiedades e angústias, minhas enfermidades físicas e psíquicas, meus sofrimentos, dores, alegrias e necessidades. Em vossas santas chagas, Senhor, coloco minha família. Envolvei, Senhor, a mim e meus familiares, protegendo-nos do mal. Coloque a sua intenção. Senhor, ao mostrar vossas santas chagas gloriosas a Tomé e o mandando tocar em vosso lado aberto, o curaste da incredulidade. Eu vos peço, Senhor, permita-me refugiar em vossas santas chagas e, por mérito desses sinais de vosso amor, curai a minha falta de fé. Ó Jesus, pelos méritos de vossa paixão, morte e ressurreição, dai-me a graça de viver os frutos da nossa redenção. Amém.

0: Povo querido do Senhor, gostaria muito que você se agarrasse mais e mais na misericórdia de Jesus. Então diga comigo nesta terça-feira: Jesus misericordioso, eu confio e espero em vós. Jesus misericordioso, eu confio e espero em vós pela terceira vez. Não importa o que você está passando, não importa o que está te acontecendo, você vai dizer: Jesus misericordioso, eu confio e espero em vós. Tu és, Senhor, o meu pastor, nada me faltará. E esse pastor é misericordioso. Você acha que é por acaso que todos os dias nós temos esse programa chamado Hora da Misericórdia? Para lembrar que o nosso Deus nos ama, que Ele é misericordioso e Ele quer o nosso bem. Canta comigo, vai, sinais do sagrado. O meu pastor.
1: O meu pastor.
0: Nada em minha vida faltará.
1: Em minha vida faltará.
0: Escute esse testemunho, por favor.
2: Meu nome é Estela, sou do interior do estado de São Paulo, aqui de Marília. Quero deixar meu testemunho de como é maravilhoso ser um associado. Em 2021, eu me tornei associada depois da morte do meu esposo, quando comecei a acompanhar seu programa.
0: Certo.
2: Foram meses muito difíceis e cada mês eu pensava que eu não conseguiria fazer a contribuição mensal.
0: Olha aí.
2: Mas todo mês eu dava a moedinha da viúva, que era o que eu podia fazer. E assim, nesses quase 2 anos, nunca faltou nada na minha casa. Nunca passamos por dificuldades, mesmo sem ter o provedor mais da casa. Eu estava desempregada. Foi quando, de novena em novena, comecei a pedir e a estudar para um concurso público. De novena em novena, a última que eu fiz foi a de São José Providenciais. Então hoje eu fui entregar os meus documentos para iniciar meu trabalho como servidora pública. Graça alcançada é graça testemunhada. Toca o sino, sacristão.
0: Puxa vida, Estela. Sacristão, faça ecoar, filho. Essa mulher, ela mesma interpreta a doação que ela fez como humilde. E, de fato, não tinha mais o provedor. Mas, mesmo assim, não deixou de contribuir como associada para a obra evangelizar. É preciso. Toca a corneta, sacristão. Sem emprego, mas continuou sendo generosa. E assim, fez a novena de São José, está empregada hoje. Deus seja louvado, filho. Estela de Marília, São Paulo. Bíblia aberta, cartilha de oração.
1: Lá vem vindo a palavra de Deus.
0: Lá vem vindo a palavra nesta terça-feira, na hora da misericórdia.

o texto é Mateus 5:43-48, na hora da misericórdia. Mateus 5:43-48. O Senhor esteja convosco, Ele está no meio de nós. Proclamação do Evangelho de Jesus Cristo segundo Mateus. Glória a vós, Senhor. Ouvistes o que foi dito: amarás o teu próximo e odiarás o teu inimigo. Ora, eu vos digo, amai vossos inimigos e orai por aqueles que vos perseguem. Assim vos tornareis filhos do vosso Pai que está nos céus, pois Ele faz nascer o seu sol sobre os maus, os bons, e faz cair chuva sobre os justos e injustos. Se amais somente aqueles que vos amam, que recompensa tereis? Os publicanos não fazem a mesma coisa? E se saudais somente os vossos irmãos, que fazeis de extraordinário? Os pagãos não fazem a mesma coisa? Sede, portanto, perfeitos, como vosso Pai Celeste é perfeito. Palavra da salvação. Glória a vós, Senhor. A experiência que Jesus propõe de amar os inimigos realmente é uma revolução na mentalidade dos discípulos de Jesus. O Antigo Testamento recomenda agir com deferência em relação aos inimigos. A lei obrigava a reconduzir o boi do inimigo, caso o boi tivesse desgarrado da manada. A lei mandava ao inimigo faminto e sedento dar comida e bebida. A lei mandava que ninguém deveria se alegrar com a queda do inimigo. No entanto, Jesus vai adiante. O que Jesus propõe é algo a mais. Ele deu um passo significativo na tradição judaica. O amor que Jesus propõe ao inimigo supera o nível do puro sentimento ou uma mera relação de amizade. Amar para Jesus consiste em estabelecer uma comunhão profunda com o outro. Amar significa se tornar um intercessor junto ao Pai. Lembremos: orai por aqueles que vos perseguem e caluniam. Desejar-lhe e saudá-lo um shalom pleno, prosperidade, saúde, bem-estar. O que Jesus propõe é um amor que se recusa a nutrir desejos de vinganças contra o inimigo. A motivação do amor ao próximo está baseada na forma como o Pai age. É a perfeição do amor. Jesus propõe um passo significativo. Jesus propõe um jeito diferente de lidar com os problemas. Por isso, o ideal do discípulo tem que ser a perfeição, como o Pai é perfeito. Jesus nos parece difícil demais, mas sabemos que não. Ajude-nos, favoreça-nos com as graças necessárias. Favoreça-nos, Senhor,

nessa hora da misericórdia, nesse mês do coração de Jesus. Jesus, nós clamamos o teu nome e o teu coração. Realize o impossível em nossa vida, Senhor. O impossível ele vai realizar. Acredite nessa hora da misericórdia. Você espalhado pelo Brasil inteiro, você que me acompanha em outros países, não importa, pela internet, pelo rádio, você que só me acompanha agora, que pensa que foi por acaso que você colocou nesta rádio, o impossível Deus vai realizar na sua vida. O impossível ele vai realizar, a ferida ele vai curar, a mão do Senhor há de alcançar. Senhor Deus, eu creio no teu poder impossível. Eu creio, Senhor, nesse poder que vai além da física, que vai além de toda a lei humana. Abençoai a água, Senhor. Abençoai os objetos, as roupas dos enfermos. Abençoai as fotos de família. Jesus, misericordioso. Jesus, no vosso sagrado coração, abençoai aqueles que mais precisam. Em nome do Pai, do Filho e do Espírito Santo.

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4: 3:23.
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1: 3:42.
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3: Bom dia, ouvintes da Rádio Barroso Mix. Estamos iniciando os 15 minutos com Deus, nos colocando na presença do Senhor. Eu sou o Altair Show e te convido a rezar comigo.
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5: Vinde, ó Deus, em meu auxílio, socorrei-me sem demora. Glória ao Pai, ao Filho e ao Espírito Santo, como era no princípio, agora e sempre. Amém. Abri os meus lábios, ó Senhor, e minha boca anunciará vosso louvor. Vinde, exultemos de alegria no Senhor, aclamemos o rochedo que nos salva. Ao seu encontro caminhemos com louvores e com cantos de alegria os celebremos. Na verdade, o Senhor é o grande Deus, o grande Rei, muito maior que os deuses todos. Tem nas mãos as profundezas dos abismos e as alturas das montanhas lhe pertencem. O mar é dele, pois foi ele quem o fez, e a terra firme suas mãos a modelaram. Vinde, adoremos e prostemo-nos por terra, e ajoelhemos ante o Deus que nos criou. Porque Ele é o nosso Deus, nosso pastor, e nós somos o seu povo e seu rebanho, as ovelhas que conduz com sua mão. Oxalá ouvisseis hoje a sua voz, não fecheis os corações como em Meriba, como em Massa no deserto aquele dia em que outrora vossos pais me provocaram, apesar de terem visto as minhas obras. 40 anos desgostou-me aquela raça, e eu disse: eis um povo transviado. Seu coração não conheceu os meus caminhos, e por isso lhe jurei na minha ira: não entrarão no meu repouso prometido. Glória ao Pai, ao Filho e ao Espírito Santo, como era no princípio, agora e sempre. Amém. Pelo sinal da Santa Cruz, livrai-nos, Senhor nosso Deus, dos nossos inimigos. Em nome do Pai, do Filho e do Espírito Santo. Amém. O Senhor que encaminha os nossos corações para o amor de Deus e a constância de Cristo esteja conosco. Bendito seja Deus que nos reuniu no amor de Cristo.
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0: Oração do Espírito Santo. Vinde, Espírito Santo, enchei os corações dos vossos fiéis e acendei neles o fogo do vosso amor. Enviai o vosso Espírito e tudo será criado, e renovareis a face da terra. Oremos, ó Deus, que instruís os corações dos vossos fiéis com a luz do Espírito Santo. Fazei que apreciemos retamente todas as coisas segundo o mesmo Espírito e gozemos da sua consolação. Por Cristo Senhor nosso. Amém. Santo anjo do Senhor, meu zeloso e guardador, se a ti me confiou a piedade divina, sempre me rege, me guarda, me governa, ilumina. Amém. Oração do Ângelus. O anjo do Senhor anunciou a Maria e ela concebeu do Espírito Santo. Eis aqui a serva do Senhor, faça-se em mim segundo a vossa palavra. E o Verbo se fez carne e habitou entre nós. Ave Maria, cheia de graça, o Senhor é convosco. Bendita sois vós dentre as mulheres e bendito é o fruto do vosso ventre, Jesus. Santa Maria, Mãe de Deus, rogai por nós, pecadores, agora e na hora de nossa morte. Amém. Oremos, infundi, Senhor, vos rogamos a graça em nossos corações, para que nós, conhecendo pela anunciação do anjo a encarnação de Jesus Cristo, vosso Filho, por sua paixão e morte de cruz, cheguemos à glória da ressurreição. Pelo mesmo Cristo, nosso Senhor. Amém.
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0: coração do creio. Creio em Deus Pai Todo-Poderoso, Criador do céu e da terra, e em Jesus Cristo, seu único Filho, nosso Senhor, que foi concebido pelo poder do Espírito Santo, nasceu da Virgem Maria, padeceu sob Pôncio Pilatos, foi crucificado, morto e sepultado, desceu à mansão dos mortos, ressuscitou ao terceiro dia, subiu aos céus, está sentado à direita de Deus Pai Todo-Poderoso, donde há de vir julgar os vivos e os mortos. Creio no Espírito Santo, na Santa Igreja Católica, na comunhão dos santos, na remissão dos pecados, na ressurreição da carne, na vida eterna. Amém. Rezemos a oração que Jesus Cristo nos ensinou. Pai nosso que estais no céu, santificado seja o vosso nome. Venha a nós o vosso reino, seja feita a vossa vontade, assim na terra como no céu. O pão nosso de cada dia nos dai hoje. Perdoai as nossas ofensas, assim como nós perdoamos a quem nos tem ofendido. E não nos deixeis cair em tentação, mas livrai-nos do mal. Amém. Oferecimento de si mesmo. Recebei, Senhor, minha liberdade inteira, recebei minha memória, minha inteligência e toda a minha vontade. Tudo que tenho ou possuo de vós me veio. Tudo vos devolvo e entrego sem reservas, para que a vossa vontade tudo governe. Dai-me somente vosso amor e vossa graça, e nada mais vos peço, pois já serei bastante rico. Amém. Oração dos Sete Passos para a Vida. Senhor, eu te agradeço por ter nascido para ser feliz. Eu busco em minha vida a felicidade que vem de ti. Senhor, eu te agradeço por ter a família como a base da vida e vivamos nos doando uns aos outros a cada momento. Senhor, eu te agradeço por minha vida estar em minhas mãos, eu saiba cuidar, valorizando esse precioso dom. Senhor, eu te agradeço por me dar o sentido da vida e o caminho iluminado pela graça da tua presença. Senhor, eu te agradeço por eu poder decidir a minha vida e as escolhas que eu fizer seja segundo a tua vontade. Senhor, eu te agradeço por ter me feito uma pessoa capaz, que eu tenha fé para superar todos os obstáculos. Senhor, eu te agradeço por ser livre para viver, que eu viva acolhendo, amando e cuidando de toda a vida. Amém. Consagração a Nossa Senhora Aparecida. Ó Maria Santíssima, pelos méritos de nosso Senhor Jesus Cristo, em vossa querida imagem de Aparecida, espalhais inúmeros benefícios sobre todo o Brasil. Eu, embora indigno de pertencer ao número de vossos filhos e filhas, mas cheio do desejo de participar dos benefícios de vossa misericórdia, prostrado a vossos pés, consagro-vos o meu entendimento para que sempre pense no amor que mereceis. Consagro-vos a minha língua para que sempre vos louve e propague a vossa devoção. Consagro-vos o meu coração para que, depois de Deus, vos ame sobre todas as coisas. Recebei-me, ó incomparável, vós que o Cristo crucificado deu-nos por mãe, no ditoso número de vossos filhos e filhas. Acolhei-me debaixo de vossa proteção. Socorrei-me em todas as minhas necessidades espirituais e temporais, sobretudo na hora da minha morte. Abençoai-me, ó celestial cooperadora, e com vossa poderosa intercessão fortalecei-me em minha fraqueza, a fim de que, servindo-vos fielmente nesta vida, possa louvar-vos, amar-vos, dar-vos graças no céu por toda a eternidade. Assim seja. Oração da Salve Rainha. Salve Rainha, Mãe de Misericórdia, vida, doçura e esperança, nosso salve. A vós bradamos, degredados filhos de Eva, a vós suspiramos, gemendo e chorando neste vale de lágrimas. Eia, pois, advogada nossa, esses vossos olhos misericordiosos a nós volvei, e depois desse desterro nos mostrai Jesus. Bendito o fruto do vosso ventre, ó clemente, ó piedosa, ó doce sempre Virgem Maria. Rogai por nós, Santa Mãe de Deus, para que sejamos dignos das promessas de Cristo. Novena Perpétua das Santas Chagas. Por suas santas chagas, suas chagas gloriosas, o Cristo Senhor me proteja e me guarde. Senhor Jesus, foste levado na cruz para que por vossas santas chagas sejam curadas as de nossas almas. Eu vos louvo e agradeço pelo vosso ato redentor. Carregastes em vosso próprio corpo os meus pecados de toda a humanidade. Nas vossas santas chagas coloca as minhas intenções, minhas preocupações, ansiedades e angústias, minhas enfermidades físicas e psíquicas, meus sofrimentos, dores, alegrias e necessidades. Em vossas santas chagas, Senhor, coloca a minha família. Envolvei, Senhor, a mim e as meus familiares, protegendo-nos do mal. Senhor, ao mostrar vossas santas chagas gloriosas a Tomé e o mandaste tocar em vosso lado aberto, o curaste da incredulidade. Eu vos peço, Senhor, permita-me refugiar em vossas santas chagas e, por mérito desses sinais de amor, curai a minha falta de fé. Ó Jesus, pelos méritos de vossa paixão, morte e ressurreição, dai-me a graça de viver os frutos da nossa redenção. Amém.
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0: através do Magnificat.
2: Cântico de Maria. A minha alma engrandece o Senhor e se alegrou meu espírito em Deus, meu Salvador. Pois ele viu a pequenez de sua serva, desde agora as gerações hão de chamar-me de bendita. O Poderoso fez em mim maravilhas e santo é o seu nome. Seu amor de geração em geração chega a todos os que o respeitam. Demonstrou o poder de seu braço, dispersou os orgulhosos. Derrubou os poderosos de seus tronos e os humildes exaltou. De bem saciou os famintos e despediu sem nada os ricos. Acolheu Israel, seu servidor, fiel ao seu amor, como havia prometido aos nossos pais, em favor de Abraão e de seus filhos para sempre. Glória ao Pai, ao Filho e ao Espírito Santo, como era no princípio, agora e sempre. Amém. O Senhor esteja conosco, Ele está no meio de nós. E por intercessão de Nossa Mãe Maria Santíssima, abençoe-nos o Deus Todo-Poderoso, em nome do Pai, do Filho e do Espírito Santo. Amém. A alegria do Senhor seja a nossa força. Vamos em paz e que o Senhor nos acompanhe. Graças a Deus.
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1: Estou chegando aqui na Rádio Barroso Mix. Estamos aí chegando para rezar com você o Santo Rosário. Acabamos aí de rezar os 15 minutos com Deus e agora nós vamos aí rezar o Santo Rosário. Momento de oração, momento de nos colocarmos na presença de Nossa Senhora e de seu Filho Jesus. Você já está com o Santo Terço na mão? Você já preparou a sua intenção, o seu agradecimento? Já reuniu aí as pessoas para passar essa madrugada juntinho com a gente? Seja bem-vindo, ouvintes da Barroso Mix. Estamos juntos nessa jornada da madrugada em oração. Vamos ver aí como é que tá a turma da alegria. Será que eles vieram rezar o terço hoje?
2: Turma da Alegria está no ar. Caipirinha convertido e pervertido.
1: Convertido, como meu nome diz, eu sou o mais orante dessa turma. O pessoal lá em casa reza o Santo Terço todos os dias, mas na hora que fala pra rezar o Rosário na madrugada, eles ficam com aquela preguiça, Altaricho.
3: Eu sou o Caipirinha, tô chegando aqui pra rezar o Terço, é o Santo Rosário, na verdade, né? Rezar o Santo Rosário aqui na Rádio Barroso Mix. Estou muito feliz, estou recebendo muitas graças aqui nessa terça-feira. Vamos nos entregar a Mãezinha do Céu e seu Filho Jesus Cristo.
1: Meu brother, eu sou pervertido, mas eu acredito que até o final dessa semana, rezando tanto assim como a gente está, eu devo me converter. E você que está aí do outro lado, jovem, vem rezar com a gente, é aqui na Barroso Mix. Fala, Alter Show!
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1: Estamos juntos, estamos fiéis aí. Hoje, terça-feira, vocês que rezaram aí na segundona, agora terça-feira aqui na Rádio Barroso Mix. É muito bom ter você aí, meu amigo e minha amiga, como companhia. Pode mandar suas mensagens, participar juntinho com a gente. Esse é o Santo Rosário nessa madrugada. Seja bem-vindo, seja bem-vinda. Dentro de alguns instantes, vamos aí iniciar o nosso Santo Rosário.

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2: 4 horas em ponto.

Santo Rosário, vamos contemplar os mistérios gozosos, a alegria de Jesus e Maria, este grande sim que transformou a humanidade. Nos mistérios luminosos contemplaremos a vida de Jesus que caminhou no meio de nós, realizando milagres. Esse Jesus que se tornou o pão vivo na Eucaristia para nos alimentar a cada momento, a cada dia. Nos mistérios dolorosos, junto com Nossa Senhora, vamos contemplar este Cristo que padece numa cruz, se entrega totalmente para nos salvar. Nos mistérios gloriosos contemplaremos a vitória de Jesus sobre a cruz. Esse Jesus que vive e reina, caminha no meio de nós. E com Nossa Senhora, com o Santo Terço na mão, também vamos vencer todos os momentos de dificuldade que vierem em nossa vida. Seja bem-vindo, meu amigo e minha amiga, a esse momento especial de contemplação dos santos mistérios de Jesus e Maria, através desse Santo Rosário, que a partir de agora iremos rezar com muita fé e com muita devoção. Porque através de Maria chegaremos ao seu Filho Jesus. Rezemos com muita fé.

em Deus Pai Todo-Poderoso, Criador do céu e da terra, e em Jesus Cristo, seu único Filho, nosso Senhor, que foi concebido pelo poder do Espírito Santo, nasceu da Virgem Maria, padeceu sob Pôncio Pilatos, foi crucificado, morto e sepultado, desceu à mansão dos mortos, ressuscitou ao terceiro dia, subiu aos céus, está sentada à direita de Deus Pai Todo-Poderoso, donde há de vir a julgar os vivos e os mortos. Creio no Espírito Santo, na Santa Igreja Católica, na comunhão dos santos, na remissão dos pecados, na ressurreição.

Pai nosso que estais no céu, santificado seja o vosso nome. Venha a nós o vosso reino, seja feita a vossa vontade, assim na terra como no céu. O pão nosso de cada dia nos dai hoje. Perdoai as nossas ofensas, assim como nós perdoamos a quem nos tem ofendido. E não nos deixeis

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1: Mistérios gozosos ou da alegria, a alegria da manifestação da nova vida. Esses mistérios contemplam o evento da vinda de Jesus, a encarnação do Espírito Crístico e a sua passagem pela terra.
0: Contemplemos o primeiro mistério gozoso.
1: No primeiro mistério gozoso, contemplamos a anunciação do arcanjo São Gabriel à Nossa Senhora.

Pai nosso que estais no céu, santificado seja o vosso nome. Venha a nós o vosso reino, seja feita a vossa vontade, assim na terra como no céu. O pão nosso de cada dia nos dai hoje, perdoai as nossas ofensas, assim como nós perdoamos a quem nos tem ofendido. E não nos deixeis cair em tentação, mas livrai-nos do mal. Amém. Ave Maria, cheia de graça, o Senhor é convosco. Bendita sois vós dentre as mulheres, e bendito é o fruto do vosso ventre, Jesus. Santa Maria, Mãe de Deus, rogai por nós, pecadores, agora e na hora de nossa morte. Amém. Ave Maria, cheia de graça, o Senhor é convosco. Bendita sois vós dentre as mulheres, e bendito é o fruto do vosso ventre, Jesus. Santa Maria, Mãe de Deus, rogai por nós, pecadores, agora e na hora de nossa morte. Amém. Ave Maria, cheia de graça, o Senhor é convosco. Bendita sois vós dentre as mulheres, e bendito é o fruto do vosso ventre, Jesus. Santa Maria, Mãe de Deus, rogai por nós, pecadores, agora e na hora de nossa morte. Amém. Ave Maria, cheia de graça, o Senhor é convosco. Bendita sois vós dentre as mulheres, e bendito é o fruto do vosso ventre, Jesus. Santa Maria, Mãe de Deus, rogai por nós, pecadores, agora e na hora de nossa morte. Amém. Ave Maria, cheia de graça, o Senhor é convosco. Bendita sois vós dentre as mulheres, e bendito é o fruto do vosso ventre, Jesus. Santa Maria, Mãe de Deus, rogai por nós, pecadores, agora e na hora de nossa morte. Amém. Ave Maria, cheia de graça, o Senhor é convosco. Bendita sois vós dentre as mulheres, e bendito é o fruto do vosso ventre, Jesus. Santa Maria, Mãe de Deus, rogai por nós, pecadores, agora e na hora de nossa morte. Amém. Ave Maria, cheia de graça, o Senhor é convosco. Bendita sois vós dentre as mulheres, e bendito é o fruto do vosso ventre, Jesus. Santa Maria, Mãe de Deus, rogai por nós, pecadores, agora e na hora de nossa morte. Amém. Ave Maria, cheia de graça, o Senhor é convosco. Bendita sois vós entre as mulheres, e bendito é o fruto do vosso ventre, Jesus. Santa Maria, Mãe de Deus, rogai por nós, pecadores, agora e na hora de nossa morte. Amém. Ave Maria, cheia de graça, o Senhor é convosco. Bendita sois vós dentre as mulheres, e bendito é o fruto do vosso ventre, Jesus. Santa Maria, Mãe de Deus, rogai por nós, pecadores, agora e na hora de nossa morte. Amém. Ave Maria, cheia de graça, o Senhor é convosco. Bendita sois vós dentre as mulheres, e bendito é o fruto do vosso ventre, Jesus. Santa Maria, Mãe de Deus, rogai por nós, pecadores, agora e na hora de nossa morte. Amém. Glória ao Pai, ao Filho e ao Espírito Santo, como era no princípio, agora e sempre. Amém. Ó meu Jesus, perdoai-nos e livrai-nos do fogo do inferno, levai as almas todas para o céu e socorrei principalmente aquelas que mais precisarem da vossa misericórdia.

No segundo mistério gozoso, contemplamos a visitação de Nossa Senhora, a sua prima Santa Isabel.

Pai nosso que estais no céu, santificado seja o vosso nome. Venha a nós o vosso reino, seja feita a vossa vontade, assim na terra como no céu. O pão nosso de cada dia nos dai hoje, perdoai as nossas ofensas, assim como nós perdoamos a quem nos tem ofendido. E não nos deixeis cair em tentação, mas livrai-nos do mal. Amém. Ave Maria, cheia de graça, o Senhor é convosco. Bendita sois vós dentre as mulheres, e bendito é o fruto do vosso ventre, Jesus. Santa Maria, Mãe de Deus, rogai por nós, pecadores, agora e na hora de nossa morte. Amém. Ave Maria, cheia de graça, o Senhor é convosco. Bendita sois vós dentre as mulheres, e bendito é o fruto do vosso ventre, Jesus. Santa Maria, Mãe de Deus, rogai por nós, pecadores, agora e na hora de nossa morte. Amém. Ave Maria, cheia de graça, o Senhor é convosco. Bendita sois vós dentre as mulheres, e bendito é o fruto do vosso ventre, Jesus. Santa Maria, Mãe de Deus, rogai por nós, pecadores, agora e na hora de nossa morte. Amém. Ave Maria, cheia de graça, o Senhor é convosco. Bendita sois vós dentre as mulheres, e bendito é o fruto do vosso ventre, Jesus. Santa Maria, Mãe de Deus, rogai por nós, pecadores, agora e na hora de nossa morte. Amém. Ave Maria, cheia de graça, o Senhor é convosco. Bendita sois vós dentre as mulheres, e bendito é o fruto do vosso ventre, Jesus. Santa Maria, Mãe de Deus, rogai por nós, pecadores, agora e na hora de nossa morte. Amém. Ave Maria, cheia de graça, o Senhor é convosco. Bendita sois vós dentre as mulheres, e bendito é o fruto do vosso ventre, Jesus. Santa Maria, Mãe de Deus, rogai por nós, pecadores, agora e na hora de nossa morte. Amém. Ave Maria, cheia de graça, o Senhor é convosco. Bendita sois vós dentre as mulheres, e bendito é o fruto do vosso ventre, Jesus. Santa Maria, Mãe de Deus, rogai por nós, pecadores, agora e na hora de nossa morte. Amém. Ave Maria, cheia de graça, o Senhor é convosco. Bendita sois vós entre as mulheres, e bendito é o fruto do vosso ventre, Jesus. Santa Maria, Mãe de Deus, rogai por nós, pecadores, agora e na hora de nossa morte. Amém. Ave Maria, cheia de graça, o Senhor é convosco. Bendita sois vós dentre as mulheres, e bendito é o fruto do vosso ventre, Jesus. Santa Maria, Mãe de Deus, rogai por nós, pecadores, agora e na hora de nossa morte. Amém. Ave Maria, cheia de graça, o Senhor é convosco. Bendita sois vós dentre as mulheres, e bendito é o fruto do vosso ventre, Jesus. Santa Maria, Mãe de Deus, rogai por nós, pecadores, agora e na hora de nossa morte. Amém. Glória ao Pai, ao Filho e ao Espírito Santo, como era no princípio, agora e sempre. Amém. Ó meu Jesus, perdoai-nos e livrai-nos do fogo do inferno. Levai as almas todas para o céu e socorrei principalmente aquelas que mais precisarem da vossa misericórdia. Sagrada Família, rogai por nós. Nossa Senhora Aparecida, rogai por nós. Enchei-vos do Espírito Santo de Deus.

Pai nosso que estais no céu, santificado seja o vosso nome. Venha a nós o vosso reino, seja feita a vossa vontade, assim na terra como no céu. O pão nosso de cada dia nos dai hoje, perdoai as nossas ofensas, assim como nós perdoamos a quem nos tem ofendido. E não nos deixeis cair em tentação, mas livrai-nos do mal. Amém. Ave Maria, cheia de graça, o Senhor é convosco. Bendita sois vós dentre as mulheres, e bendito é o fruto do vosso ventre, Jesus. Santa Maria, Mãe de Deus, rogai por nós, pecadores, agora e na hora de nossa morte. Amém. Ave Maria, cheia de graça, o Senhor é convosco. Bendita sois vós dentre as mulheres, e bendito é o fruto do vosso ventre, Jesus. Santa Maria, Mãe de Deus, rogai por nós, pecadores, agora e na hora de nossa morte. Amém. Ave Maria, cheia de graça, o Senhor é convosco. Bendita sois vós dentre as mulheres, e bendito é o fruto do vosso ventre, Jesus. Santa Maria, Mãe de Deus, rogai por nós, pecadores, agora e na hora de nossa morte. Amém. Ave Maria, cheia de graça, o Senhor é convosco. Bendita sois vós dentre as mulheres, e bendito é o fruto do vosso ventre, Jesus. Santa Maria, Mãe de Deus, rogai por nós, pecadores, agora e na hora de nossa morte. Amém. Ave Maria, cheia de graça, o Senhor é convosco. Bendita sois vós dentre as mulheres, e bendito é o fruto do vosso ventre, Jesus. Santa Maria, Mãe de Deus, rogai por nós, pecadores, agora e na hora de nossa morte. Amém. Ave Maria, cheia de graça, o Senhor é convosco. Bendita sois vós dentre as mulheres, e bendito é o fruto do vosso ventre, Jesus. Santa Maria, Mãe de Deus, rogai por nós, pecadores, agora e na hora de nossa morte. Amém. Ave Maria, cheia de graça, o Senhor é convosco. Bendita sois vós dentre as mulheres, e bendito é o fruto do vosso ventre, Jesus. Santa Maria, Mãe de Deus, rogai por nós, pecadores, agora e na hora de nossa morte. Amém. Ave Maria, cheia de graça, o Senhor é convosco. Bendita sois vós entre as mulheres, e bendito é o fruto do vosso ventre, Jesus. Santa Maria, Mãe de Deus, rogai por nós, pecadores, agora e na hora de nossa morte. Amém. Ave Maria, cheia de graça, o Senhor é convosco. Bendita sois vós dentre as mulheres, e bendito é o fruto do vosso ventre, Jesus. Santa Maria, Mãe de Deus, rogai por nós, pecadores, agora e na hora de nossa morte. Amém. Ave Maria, cheia de graça, o Senhor é convosco. Bendita sois vós dentre as mulheres, e bendito é o fruto do vosso ventre, Jesus. Santa Maria, Mãe de Deus, rogai por nós, pecadores, agora e na hora de nossa morte. Amém. Glória ao Pai, ao Filho e ao Espírito Santo, como era no princípio, agora e sempre. Amém. Ó meu Jesus, perdoai-nos e livrai-nos do fogo do inferno. Levai as almas todas para o céu e socorrei principalmente aquelas que mais precisarem da vossa misericórdia. Sagrada Família, rogai por nós. Nossa Senhora Aparecida, rogai por nós. Enchei-vos do Espírito Santo de Deus.

quarto mistério gozoso, contemplamos a apresentação de Jesus no templo. Pai nosso que estais no céu, santificado seja o vosso nome. Venha a nós o vosso reino, seja feita a vossa vontade, assim na terra como no céu. O pão nosso de cada dia nos dai hoje, perdoai as nossas ofensas, assim como nós perdoamos a quem nos tem ofendido. E não nos deixeis cair em tentação, mas livrai-nos do mal. Amém. Ave Maria, cheia de graça, o Senhor é convosco. Bendita sois vós dentre as mulheres, e bendito é o fruto do vosso ventre, Jesus. Santa Maria, Mãe de Deus, rogai por nós, pecadores, agora e na hora de nossa morte. Amém. Ave Maria, cheia de graça, o Senhor é convosco. Bendita sois vós dentre as mulheres, e bendito é o fruto do vosso ventre, Jesus. Santa Maria, Mãe de Deus, rogai por nós, pecadores, agora e na hora de nossa morte. Amém. Ave Maria, cheia de graça, o Senhor é convosco. Bendita sois vós dentre as mulheres, e bendito é o fruto do vosso ventre, Jesus. Santa Maria, Mãe de Deus, rogai por nós, pecadores, agora e na hora de nossa morte. Amém. Ave Maria, cheia de graça, o Senhor é convosco. Bendita sois vós dentre as mulheres, e bendito é o fruto do vosso ventre, Jesus. Santa Maria, Mãe de Deus, rogai por nós, pecadores, agora e na hora de nossa morte. Amém. Ave Maria, cheia de graça, o Senhor é convosco. Bendita sois vós dentre as mulheres, e bendito é o fruto do vosso ventre, Jesus. Santa Maria, Mãe de Deus, rogai por nós, pecadores, agora e na hora de nossa morte. Amém. Ave Maria, cheia de graça, o Senhor é convosco. Bendita sois vós dentre as mulheres, e bendito é o fruto do vosso ventre, Jesus. Santa Maria, Mãe de Deus, rogai por nós, pecadores, agora e na hora de nossa morte. Amém. Ave Maria, cheia de graça, o Senhor é convosco. Bendita sois vós dentre as mulheres, e bendito é o fruto do vosso ventre, Jesus. Santa Maria, Mãe de Deus, rogai por nós, pecadores, agora e na hora de nossa morte. Amém. Ave Maria, cheia de graça, o Senhor é convosco. Bendita sois vós entre as mulheres, e bendito é o fruto do vosso ventre, Jesus. Santa Maria, Mãe de Deus, rogai por nós, pecadores, agora e na hora de nossa morte. Amém. Ave Maria, cheia de graça, o Senhor é convosco. Bendita sois vós dentre as mulheres, e bendito é o fruto do vosso ventre, Jesus. Santa Maria, Mãe de Deus, rogai por nós, pecadores, agora e na hora de nossa morte. Amém. Ave Maria, cheia de graça, o Senhor é convosco. Bendita sois vós dentre as mulheres, e bendito é o fruto do vosso ventre, Jesus. Santa Maria, Mãe de Deus, rogai por nós, pecadores, agora e na hora de nossa morte. Amém. Glória ao Pai, ao Filho e ao Espírito Santo, como era no princípio, agora e sempre. Amém. Ó meu Jesus, perdoai-nos e livrai-nos do fogo do inferno, levai as almas todas para o céu e socorrei principalmente aquelas que mais precisarem da vossa misericórdia. Sagrada Família, rogai por nós. Nossa Senhora Aparecida, rogai por nós. Enchei-vos do Espírito Santo de Deus.

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Pai nosso que estais no céu, santificado seja o vosso nome. Venha a nós o vosso reino, seja feita a vossa vontade, assim na terra como no céu. O pão nosso de cada dia nos dai hoje, perdoai as nossas ofensas, assim como nós perdoamos a quem nos tem ofendido. E não nos deixeis cair em tentação, mas livrai-nos do mal. Amém. Ave Maria, cheia de graça, o Senhor é convosco. Bendita sois vós dentre as mulheres, e bendito é o fruto do vosso ventre, Jesus. Santa Maria, Mãe de Deus, rogai por nós, pecadores, agora e na hora de nossa morte. Amém. Ave Maria, cheia de graça, o Senhor é convosco. Bendita sois vós dentre as mulheres, e bendito é o fruto do vosso ventre, Jesus. Santa Maria, Mãe de Deus, rogai por nós, pecadores, agora e na hora de nossa morte. Amém. Ave Maria, cheia de graça, o Senhor é convosco. Bendita sois vós dentre as mulheres, e bendito é o fruto do vosso ventre, Jesus. Santa Maria, Mãe de Deus, rogai por nós, pecadores, agora e na hora de nossa morte. Amém. Ave Maria, cheia de graça, o Senhor é convosco. Bendita sois vós dentre as mulheres, e bendito é o fruto do vosso ventre, Jesus. Santa Maria, Mãe de Deus, rogai por nós, pecadores, agora e na hora de nossa morte. Amém. Ave Maria, cheia de graça, o Senhor é convosco. Bendita sois vós dentre as mulheres, e bendito é o fruto do vosso ventre, Jesus. Santa Maria, Mãe de Deus, rogai por nós, pecadores, agora e na hora de nossa morte. Amém. Ave Maria, cheia de graça, o Senhor é convosco. Bendita sois vós dentre as mulheres, e bendito é o fruto do vosso ventre, Jesus. Santa Maria, Mãe de Deus, rogai por nós, pecadores, agora e na hora de nossa morte. Amém. Ave Maria, cheia de graça, o Senhor é convosco. Bendita sois vós dentre as mulheres, e bendito é o fruto do vosso ventre, Jesus. Santa Maria, Mãe de Deus, rogai por nós, pecadores, agora e na hora de nossa morte. Amém. Ave Maria, cheia de graça, o Senhor é convosco. Bendita sois vós entre as mulheres, e bendito é o fruto do vosso ventre, Jesus. Santa Maria, Mãe de Deus, rogai por nós, pecadores, agora e na hora de nossa morte. Amém. Ave Maria, cheia de graça, o Senhor é convosco. Bendita sois vós dentre as mulheres, e bendito é o fruto do vosso ventre, Jesus. Santa Maria, Mãe de Deus, rogai por nós, pecadores, agora e na hora de nossa morte. Amém. Ave Maria, cheia de graça, o Senhor é convosco. Bendita sois vós dentre as mulheres, e bendito é o fruto do vosso ventre, Jesus. Santa Maria, Mãe de Deus, rogai por nós, pecadores, agora e na hora de nossa morte. Amém. Glória ao Pai, ao Filho e ao Espírito Santo, como era no princípio, agora e sempre. Amém. Ó meu Jesus, perdoai-nos e livrai-nos do fogo do inferno. Levai as almas todas para o céu e socorrei principalmente aquelas que mais precisarem da vossa misericórdia. Sagrada Família, rogai por nós. Nossa Senhora Aparecida, rogai por nós. Enchei-vos do Espírito Santo de Deus.

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Pai nosso que estais no céu, santificado seja o vosso nome. Venha a nós o vosso reino, seja feita a vossa vontade, assim na terra como no céu. O pão nosso de cada dia nos dai hoje, perdoai as nossas ofensas, assim como nós perdoamos a quem nos tem ofendido. E não nos deixeis cair em tentação, mas livrai-nos do mal. Amém. Ave Maria, cheia de graça, o Senhor é convosco. Bendita sois vós dentre as mulheres, e bendito é o fruto do vosso ventre, Jesus. Santa Maria, Mãe de Deus, rogai por nós, pecadores, agora e na hora de nossa morte. Amém. Ave Maria, cheia de graça, o Senhor é convosco. Bendita sois vós dentre as mulheres, e bendito é o fruto do vosso ventre, Jesus. Santa Maria, Mãe de Deus, rogai por nós, pecadores, agora e na hora de nossa morte. Amém. Ave Maria, cheia de graça, o Senhor é convosco. Bendita sois vós dentre as mulheres, e bendito é o fruto do vosso ventre, Jesus. Santa Maria, Mãe de Deus, rogai por nós, pecadores, agora e na hora de nossa morte. Amém. Ave Maria, cheia de graça, o Senhor é convosco. Bendita sois vós dentre as mulheres, e bendito é o fruto do vosso ventre, Jesus. Santa Maria, Mãe de Deus, rogai por nós, pecadores, agora e na hora de nossa morte. Amém. Ave Maria, cheia de graça, o Senhor é convosco. Bendita sois vós dentre as mulheres, e bendito é o fruto do vosso ventre, Jesus. Santa Maria, Mãe de Deus, rogai por nós, pecadores, agora e na hora de nossa morte. Amém. Ave Maria, cheia de graça, o Senhor é convosco. Bendita sois vós dentre as mulheres, e bendito é o fruto do vosso ventre, Jesus. Santa Maria, Mãe de Deus, rogai por nós, pecadores, agora e na hora de nossa morte. Amém. Ave Maria, cheia de graça, o Senhor é convosco. Bendita sois vós dentre as mulheres, e bendito é o fruto do vosso ventre, Jesus. Santa Maria, Mãe de Deus, rogai por nós, pecadores, agora e na hora de nossa morte. Amém. Ave Maria, cheia de graça, o Senhor é convosco. Bendita sois vós entre as mulheres, e bendito é o fruto do vosso ventre, Jesus. Santa Maria, Mãe de Deus, rogai por nós, pecadores, agora e na hora de nossa morte. Amém. Ave Maria, cheia de graça, o Senhor é convosco. Bendita sois vós dentre as mulheres, e bendito é o fruto do vosso ventre, Jesus. Santa Maria, Mãe de Deus, rogai por nós, pecadores, agora e na hora de nossa morte. Amém. Ave Maria, cheia de graça, o Senhor é convosco. Bendita sois vós dentre as mulheres, e bendito é o fruto do vosso ventre, Jesus. Santa Maria, Mãe de Deus, rogai por nós, pecadores, agora e na hora de nossa morte. Amém. Glória ao Pai, ao Filho e ao Espírito Santo, como era no princípio, agora e sempre. Amém. Ó meu Jesus, perdoai-nos e livrai-nos do fogo do inferno. Levai as almas todas para o céu e socorrei principalmente aquelas que mais precisarem da vossa misericórdia. Sagrada Família, rogai por nós. Nossa Senhora Aparecida, rogai por nós. Enchei-vos do Espírito Santo de Deus.

Pai nosso que estais no céu, santificado seja o vosso nome. Venha a nós o vosso reino, seja feita a vossa vontade, assim na terra como no céu. O pão nosso de cada dia nos dai hoje, perdoai as nossas ofensas, assim como nós perdoamos a quem nos tem ofendido. E não nos deixeis cair em tentação, mas livrai-nos do mal. Amém. Ave Maria, cheia de graça, o Senhor é convosco. Bendito sois vós dentre as mulheres, e bendito é o fruto do vosso ventre, Jesus. Santa Maria, Mãe de Deus, rogai por nós, pecadores, agora e na hora de nossa morte. Amém. Ave Maria, cheia de graça, o Senhor é convosco. Bendito sois vós dentre as mulheres, e bendito é o fruto do vosso ventre, Jesus. Santa Maria, Mãe de Deus, rogai por nós, pecadores, agora e na hora de nossa morte. Amém. Ave Maria, cheia de graça, o Senhor é convosco. Bendita sois vós dentre as mulheres, e bendito é o fruto do vosso ventre, Jesus. Santa Maria, Mãe de Deus, rogai por nós, pecadores, agora e na hora de nossa morte. Amém. Ave Maria, cheia de graça, o Senhor é convosco. Bendita sois vós dentre as mulheres, e bendito é o fruto do vosso ventre, Jesus. Santa Maria, Mãe de Deus, rogai por nós, pecadores, agora e na hora de nossa morte. Amém. Ave Maria, cheia de graça, o Senhor é convosco. Bendita sois vós dentre as mulheres, e bendito é o fruto do vosso ventre, Jesus. Santa Maria, Mãe de Deus, rogai por nós, pecadores, agora e na hora de nossa morte. Amém. Ave Maria, cheia de graça, o Senhor é convosco. Bendita sois vós dentre as mulheres, e bendito é o fruto do vosso ventre, Jesus. Santa Maria, Mãe de Deus, rogai por nós, pecadores, agora e na hora de nossa morte. Amém. Ave Maria, cheia de graça, o Senhor é convosco. Bendita sois vós dentre as mulheres, e bendito é o fruto do vosso ventre, Jesus. Santa Maria, Mãe de Deus, rogai por nós, pecadores, agora e na hora de nossa morte. Amém. Ave Maria, cheia de graça, o Senhor é convosco. Bendita sois vós entre as mulheres, e bendito é o fruto do vosso ventre, Jesus. Santa Maria, Mãe de Deus, rogai por nós, pecadores, agora e na hora de nossa morte. Amém. Ave Maria, cheia de graça, o Senhor é convosco. Bendita sois vós dentre as mulheres, e bendito é o fruto do vosso ventre, Jesus. Santa Maria, Mãe de Deus, rogai por nós, pecadores, agora e na hora de nossa morte. Amém. Ave Maria, cheia de graça, o Senhor é convosco. Bendita sois vós dentre as mulheres, e bendito é o fruto do vosso ventre, Jesus. Santa Maria, Mãe de Deus, rogai por nós, pecadores, agora e na hora de nossa morte. Amém. Glória ao Pai, ao Filho e ao Espírito Santo, como era no princípio, agora e sempre. Amém. Ó meu Jesus, perdoai-nos e livrai-nos do fogo do inferno. Levai as almas todas para o céu e socorrei principalmente aquelas que mais precisarem da vossa misericórdia. Sagrada Família, rogai por nós. Nossa Senhora Aparecida, rogai por nós. Enchei-vos do Espírito Santo de Deus.

Pai nosso que estais no céu, santificado seja o vosso nome. Venha a nós o vosso reino, seja feita a vossa vontade, assim na terra como no céu. O pão nosso de cada dia nos dai hoje, perdoai as nossas ofensas, assim como nós perdoamos a quem nos tem ofendido. E não nos deixeis cair em tentação, mas livrai-nos do mal. Amém. Ave Maria, cheia de graça, o Senhor é convosco. Bendita sois vós dentre as mulheres, e bendito é o fruto do vosso ventre, Jesus. Santa Maria, Mãe de Deus, rogai por nós, pecadores, agora e na hora de nossa morte. Amém. Ave Maria, cheia de graça, o Senhor é convosco. Bendita sois vós dentre as mulheres, e bendito é o fruto do vosso ventre, Jesus. Santa Maria, Mãe de Deus, rogai por nós, pecadores, agora e na hora de nossa morte. Amém. Ave Maria, cheia de graça, o Senhor é convosco. Bendita sois vós dentre as mulheres, e bendito é o fruto do vosso ventre, Jesus. Santa Maria, Mãe de Deus, rogai por nós, pecadores, agora e na hora de nossa morte. Amém. Ave Maria, cheia de graça, o Senhor é convosco. Bendita sois vós dentre as mulheres, e bendito é o fruto do vosso ventre, Jesus. Santa Maria, Mãe de Deus, rogai por nós, pecadores, agora e na hora de nossa morte. Amém. Ave Maria, cheia de graça, o Senhor é convosco. Bendita sois vós dentre as mulheres, e bendito é o fruto do vosso ventre, Jesus. Santa Maria, Mãe de Deus, rogai por nós, pecadores, agora e na hora de nossa morte. Amém. Ave Maria, cheia de graça, o Senhor é convosco. Bendita sois vós dentre as mulheres, e bendito é o fruto do vosso ventre, Jesus. Santa Maria, Mãe de Deus, rogai por nós, pecadores, agora e na hora de nossa morte. Amém. Ave Maria, cheia de graça, o Senhor é convosco. Bendita sois vós dentre as mulheres, e bendito é o fruto do vosso ventre, Jesus. Santa Maria, Mãe de Deus, rogai por nós, pecadores, agora e na hora de nossa morte. Amém. Ave Maria, cheia de graça, o Senhor é convosco. Bendita sois vós entre as mulheres, e bendito é o fruto do vosso ventre, Jesus. Santa Maria, Mãe de Deus, rogai por nós, pecadores, agora e na hora de nossa morte. Amém. Ave Maria, cheia de graça, o Senhor é convosco. Bendita sois vós dentre as mulheres, e bendito é o fruto do vosso ventre, Jesus. Santa Maria, Mãe de Deus, rogai por nós, pecadores, agora e na hora de nossa morte. Amém. Ave Maria, cheia de graça, o Senhor é convosco. Bendita sois vós dentre as mulheres, e bendito é o fruto do vosso ventre, Jesus. Santa Maria, Mãe de Deus, rogai por nós, pecadores, agora e na hora de nossa morte. Amém. Glória ao Pai, ao Filho e ao Espírito Santo, como era no princípio, agora e sempre. Amém. Ó meu Jesus, perdoai-nos e livrai-nos do fogo do inferno. Levai as almas todas para o céu e socorrei principalmente aquelas que mais precisarem da vossa misericórdia. Sagrada Família, rogai por nós. Nossa Senhora Aparecida, rogai por nós. Enchei-vos do Espírito Santo de Deus.

Pai nosso que estais no céu, santificado seja o vosso nome. Venha a nós o vosso reino, seja feita a vossa vontade, assim na terra como no céu. O pão nosso de cada dia nos dai hoje, perdoai as nossas ofensas, assim como nós perdoamos a quem nos tem ofendido. E não nos deixeis cair em tentação, mas livrai-nos do mal. Amém. Ave Maria, cheia de graça, o Senhor é convosco. Bendita sois vós dentre as mulheres, e bendito é o fruto do vosso ventre, Jesus. Santa Maria, Mãe de Deus, rogai por nós, pecadores, agora e na hora de nossa morte. Amém. Ave Maria, cheia de graça, o Senhor é convosco. Bendita sois vós dentre as mulheres, e bendito é o fruto do vosso ventre, Jesus. Santa Maria, Mãe de Deus, rogai por nós, pecadores, agora e na hora de nossa morte. Amém. Ave Maria, cheia de graça, o Senhor é convosco. Bendita sois vós dentre as mulheres, e bendito é o fruto do vosso ventre, Jesus. Santa Maria, Mãe de Deus, rogai por nós, pecadores, agora e na hora de nossa morte. Amém. Ave Maria, cheia de graça, o Senhor é convosco. Bendita sois vós dentre as mulheres, e bendito é o fruto do vosso ventre, Jesus. Santa Maria, Mãe de Deus, rogai por nós, pecadores, agora e na hora de nossa morte. Amém. Ave Maria, cheia de graça, o Senhor é convosco. Bendita sois vós dentre as mulheres, e bendito é o fruto do vosso ventre, Jesus. Santa Maria, Mãe de Deus, rogai por nós, pecadores, agora e na hora de nossa morte. Amém. Ave Maria, cheia de graça, o Senhor é convosco. Bendita sois vós dentre as mulheres, e bendito é o fruto do vosso ventre, Jesus. Santa Maria, Mãe de Deus, rogai por nós, pecadores, agora e na hora de nossa morte. Amém. Ave Maria, cheia de graça, o Senhor é convosco. Bendita sois vós dentre as mulheres, e bendito é o fruto do vosso ventre, Jesus. Santa Maria, Mãe de Deus, rogai por nós, pecadores, agora e na hora de nossa morte. Amém. Ave Maria, cheia de graça, o Senhor é convosco. Bendita sois vós entre as mulheres, e bendito é o fruto do vosso ventre, Jesus. Santa Maria, Mãe de Deus, rogai por nós, pecadores, agora e na hora de nossa morte. Amém. Ave Maria, cheia de graça, o Senhor é convosco. Bendita sois vós dentre as mulheres, e bendito é o fruto do vosso ventre, Jesus. Santa Maria, Mãe de Deus, rogai por nós, pecadores, agora e na hora de nossa morte. Amém. Ave Maria, cheia de graça, o Senhor é convosco. Bendita sois vós dentre as mulheres, e bendito é o fruto do vosso ventre, Jesus. Santa Maria, Mãe de Deus, rogai por nós, pecadores, agora e na hora de nossa morte. Amém. Glória ao Pai, ao Filho e ao Espírito Santo, como era no princípio, agora e sempre. Amém. Ó meu Jesus, perdoai-nos e livrai-nos do fogo do inferno. Levai as almas todas para o céu e socorrei principalmente aquelas que mais precisarem da vossa misericórdia. Sagrada Família, rogai por nós. Nossa Senhora Aparecida, rogai por nós. Enchei-vos do Espírito Santo de Deus.

Pai nosso que estais no céu, santificado seja o vosso nome. Venha a nós o vosso reino, seja feita a vossa vontade, assim na terra como no céu. O pão nosso de cada dia nos dai hoje, perdoai as nossas ofensas, assim como nós perdoamos a quem nos tem ofendido. E não nos deixeis cair em tentação, mas livrai-nos do mal. Amém. Ave Maria, cheia de graça, o Senhor é convosco. Bendito sois vós dentre as mulheres, e bendito é o fruto do vosso ventre, Jesus. Santa Maria, Mãe de Deus, rogai por nós, pecadores, agora e na hora de nossa morte. Amém. Ave Maria, cheia de graça, o Senhor é convosco. Bendito sois vós dentre as mulheres, e bendito é o fruto do vosso ventre, Jesus. Santa Maria, Mãe de Deus, rogai por nós, pecadores, agora e na hora de nossa morte. Amém. Ave Maria, cheia de graça, o Senhor é convosco. Bendita sois vós dentre as mulheres, e bendito é o fruto do vosso ventre, Jesus. Santa Maria, Mãe de Deus, rogai por nós, pecadores, agora e na hora de nossa morte. Amém. Ave Maria, cheia de graça, o Senhor é convosco. Bendita sois vós dentre as mulheres, e bendito é o fruto do vosso ventre, Jesus. Santa Maria, Mãe de Deus, rogai por nós, pecadores, agora e na hora de nossa morte. Amém. Ave Maria, cheia de graça, o Senhor é convosco. Bendita sois vós dentre as mulheres, e bendito é o fruto do vosso ventre, Jesus. Santa Maria, Mãe de Deus, rogai por nós, pecadores, agora e na hora de nossa morte. Amém. Ave Maria, cheia de graça, o Senhor é convosco. Bendita sois vós dentre as mulheres, e bendito é o fruto do vosso ventre, Jesus. Santa Maria, Mãe de Deus, rogai por nós, pecadores, agora e na hora de nossa morte. Amém. Ave Maria, cheia de graça, o Senhor é convosco. Bendita sois vós dentre as mulheres, e bendito é o fruto do vosso ventre, Jesus. Santa Maria, Mãe de Deus, rogai por nós, pecadores, agora e na hora de nossa morte. Amém. Ave Maria, cheia de graça, o Senhor é convosco. Bendita sois vós entre as mulheres, e bendito é o fruto do vosso ventre, Jesus. Santa Maria, Mãe de Deus, rogai por nós, pecadores, agora e na hora de nossa morte. Amém. Ave Maria, cheia de graça, o Senhor é convosco. Bendita sois vós dentre as mulheres, e bendito é o fruto do vosso ventre, Jesus. Santa Maria, Mãe de Deus, rogai por nós, pecadores, agora e na hora de nossa morte. Amém. Ave Maria, cheia de graça, o Senhor é convosco. Bendita sois vós dentre as mulheres, e bendito é o fruto do vosso ventre, Jesus. Santa Maria, Mãe de Deus, rogai por nós, pecadores, agora e na hora de nossa morte. Amém. Glória ao Pai, ao Filho e ao Espírito Santo, como era no princípio, agora e sempre. Amém. Ó meu Jesus, perdoai-nos e livrai-nos do fogo do inferno. Levai as almas todas para o céu e socorrei principalmente aquelas que mais precisarem da vossa misericórdia. Sagrada Família, rogai por nós. Nossa Senhora Aparecida, rogai por nós. Enchei-vos do Espírito Santo de Deus.

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Pai nosso que estais no céu, santificado seja o vosso nome. Venha a nós o vosso reino, seja feita a vossa vontade, assim na terra como no céu. O pão nosso de cada dia nos dai hoje, perdoai as nossas ofensas, assim como nós perdoamos a quem nos tem ofendido. E não nos deixeis cair em tentação, mas livrai-nos do mal. Amém. Ave Maria, cheia de graça, o Senhor é convosco. Bendita sois vós dentre as mulheres, e bendito é o fruto do vosso ventre, Jesus. Santa Maria, Mãe de Deus, rogai por nós, pecadores, agora e na hora de nossa morte. Amém. Ave Maria, cheia de graça, o Senhor é convosco. Bendita sois vós dentre as mulheres, e bendito é o fruto do vosso ventre, Jesus. Santa Maria, Mãe de Deus, rogai por nós, pecadores, agora e na hora de nossa morte. Amém. Ave Maria, cheia de graça, o Senhor é convosco. Bendita sois vós dentre as mulheres, e bendito é o fruto do vosso ventre, Jesus. Santa Maria, Mãe de Deus, rogai por nós, pecadores, agora e na hora de nossa morte. Amém. Ave Maria, cheia de graça, o Senhor é convosco. Bendita sois vós dentre as mulheres, e bendito é o fruto do vosso ventre, Jesus. Santa Maria, Mãe de Deus, rogai por nós, pecadores, agora e na hora de nossa morte. Amém. Ave Maria, cheia de graça, o Senhor é convosco. Bendita sois vós dentre as mulheres, e bendito é o fruto do vosso ventre, Jesus. Santa Maria, Mãe de Deus, rogai por nós, pecadores, agora e na hora de nossa morte. Amém. Ave Maria, cheia de graça, o Senhor é convosco. Bendita sois vós dentre as mulheres, e bendito é o fruto do vosso ventre, Jesus. Santa Maria, Mãe de Deus, rogai por nós, pecadores, agora e na hora de nossa morte. Amém. Ave Maria, cheia de graça, o Senhor é convosco. Bendita sois vós dentre as mulheres, e bendito é o fruto do vosso ventre, Jesus. Santa Maria, Mãe de Deus, rogai por nós, pecadores, agora e na hora de nossa morte. Amém. Ave Maria, cheia de graça, o Senhor é convosco. Bendita sois vós entre as mulheres, e bendito é o fruto do vosso ventre, Jesus. Santa Maria, Mãe de Deus, rogai por nós, pecadores, agora e na hora de nossa morte. Amém. Ave Maria, cheia de graça, o Senhor é convosco. Bendita sois vós dentre as mulheres, e bendito é o fruto do vosso ventre, Jesus. Santa Maria, Mãe de Deus, rogai por nós, pecadores, agora e na hora de nossa morte. Amém. Ave Maria, cheia de graça, o Senhor é convosco. Bendita sois vós dentre as mulheres, e bendito é o fruto do vosso ventre, Jesus. Santa Maria, Mãe de Deus, rogai por nós, pecadores, agora e na hora de nossa morte. Amém. Glória ao Pai, ao Filho e ao Espírito Santo, como era no princípio, agora e sempre. Amém. Ó meu Jesus, perdoai-nos e livrai-nos do fogo do inferno. Levai as almas todas para o céu e socorrei principalmente aquelas que mais precisarem da vossa misericórdia. Sagrada Família, rogai por nós. Nossa Senhora Aparecida, rogai por nós. Enchei-vos do Espírito Santo de Deus.

Pai nosso que estais no céu, santificado seja o vosso nome. Venha a nós o vosso reino, seja feita a vossa vontade, assim na terra como no céu. O pão nosso de cada dia nos dai hoje, perdoai as nossas ofensas, assim como nós perdoamos a quem nos tem ofendido. E não nos deixeis cair em tentação, mas livrai-nos do mal. Amém. Ave Maria, cheia de graça, o Senhor é convosco. Bendita sois vós dentre as mulheres, e bendito é o fruto do vosso ventre, Jesus. Santa Maria, Mãe de Deus, rogai por nós, pecadores, agora e na hora de nossa morte. Amém. Ave Maria, cheia de graça, o Senhor é convosco. Bendita sois vós dentre as mulheres, e bendito é o fruto do vosso ventre, Jesus. Santa Maria, Mãe de Deus, rogai por nós, pecadores, agora e na hora de nossa morte. Amém. Ave Maria, cheia de graça, o Senhor é convosco. Bendita sois vós dentre as mulheres, e bendito é o fruto do vosso ventre, Jesus. Santa Maria, Mãe de Deus, rogai por nós, pecadores, agora e na hora de nossa morte. Amém. Ave Maria, cheia de graça, o Senhor é convosco. Bendita sois vós dentre as mulheres, e bendito é o fruto do vosso ventre, Jesus. Santa Maria, Mãe de Deus, rogai por nós, pecadores, agora e na hora de nossa morte. Amém. Ave Maria, cheia de graça, o Senhor é convosco. Bendita sois vós dentre as mulheres, e bendito é o fruto do vosso ventre, Jesus. Santa Maria, Mãe de Deus, rogai por nós, pecadores, agora e na hora de nossa morte. Amém. Ave Maria, cheia de graça, o Senhor é convosco. Bendita sois vós dentre as mulheres, e bendito é o fruto do vosso ventre, Jesus. Santa Maria, Mãe de Deus, rogai por nós, pecadores, agora e na hora de nossa morte. Amém. Ave Maria, cheia de graça, o Senhor é convosco. Bendita sois vós dentre as mulheres, e bendito é o fruto do vosso ventre, Jesus. Santa Maria, Mãe de Deus, rogai por nós, pecadores, agora e na hora de nossa morte. Amém. Ave Maria, cheia de graça, o Senhor é convosco. Bendita sois vós entre as mulheres, e bendito é o fruto do vosso ventre, Jesus. Santa Maria, Mãe de Deus, rogai por nós, pecadores, agora e na hora de nossa morte. Amém. Ave Maria, cheia de graça, o Senhor é convosco. Bendita sois vós dentre as mulheres, e bendito é o fruto do vosso ventre, Jesus. Santa Maria, Mãe de Deus, rogai por nós, pecadores, agora e na hora de nossa morte. Amém. Ave Maria, cheia de graça, o Senhor é convosco. Bendita sois vós dentre as mulheres, e bendito é o fruto do vosso ventre, Jesus. Santa Maria, Mãe de Deus, rogai por nós, pecadores, agora e na hora de nossa morte. Amém. Glória ao Pai, ao Filho e ao Espírito Santo, como era no princípio, agora e sempre. Amém. Ó meu Jesus, perdoai-nos e livrai-nos do fogo do inferno. Levai as almas todas para o céu e socorrei principalmente aquelas que mais precisarem da vossa misericórdia. Sagrada Família, rogai por nós. Nossa Senhora Aparecida, rogai por nós. Enchei-vos do Espírito Santo de Deus.

Pai nosso que estais no céu, santificado seja o vosso nome. Venha a nós o vosso reino, seja feita a vossa vontade, assim na terra como no céu. O pão nosso de cada dia nos dai hoje, perdoai as nossas ofensas, assim como nós perdoamos a quem nos tem ofendido. E não nos deixeis cair em tentação, mas livrai-nos do mal. Amém. Ave Maria, cheia de graça, o Senhor é convosco. Bendita sois vós dentre as mulheres, e bendito é o fruto do vosso ventre, Jesus. Santa Maria, Mãe de Deus, rogai por nós, pecadores, agora e na hora de nossa morte. Amém. Ave Maria, cheia de graça, o Senhor é convosco. Bendita sois vós dentre as mulheres, e bendito é o fruto do vosso ventre, Jesus. Santa Maria, Mãe de Deus, rogai por nós, pecadores, agora e na hora de nossa morte. Amém. Ave Maria.

e bendito é o fruto do vosso ventre, Jesus. Santa Maria, Mãe de Deus, rogai por nós, pecadores, agora e na hora de nossa morte. Amém. Ave Maria, cheia de graça, o Senhor é convosco. Bendita sois vós dentre as mulheres, e bendito é o fruto do vosso ventre, Jesus. Santa Maria, Mãe de Deus, rogai por nós, pecadores, agora e na hora de nossa morte. Amém. Ave Maria, cheia de graça, o Senhor é convosco. Bendita sois vós dentre as mulheres, e bendito é o fruto do vosso ventre, Jesus. Santa Maria, Mãe de Deus, rogai por nós, pecadores, agora e na hora de nossa morte. Amém. Ave Maria, cheia de graça, o Senhor é convosco. Bendita sois vós entre as mulheres, e bendito é o fruto do vosso ventre, Jesus. Santa Maria, Mãe de Deus, rogai por nós, pecadores, agora e na hora de nossa morte. Amém. Ave Maria, cheia de graça, o Senhor é convosco. Bendita sois vós dentre as mulheres, e bendito é o fruto do vosso ventre, Jesus. Santa Maria, Mãe de Deus, rogai por nós, pecadores, agora e na hora de nossa morte. Amém. Ave Maria, cheia de graça, o Senhor é convosco. Bendita sois vós dentre as mulheres, e bendito é o fruto do vosso ventre, Jesus. Santa Maria, Mãe de Deus, rogai por nós, pecadores, agora e na hora de nossa morte. Amém. Glória ao Pai, ao Filho e ao Espírito Santo, como era no princípio, agora e sempre. Amém. Ó meu Jesus, perdoai-nos e livrai-nos do fogo do inferno. Levai as almas todas para o céu e socorrei principalmente aquelas que mais precisarem da vossa misericórdia. Sagrada Família, rogai por nós. Nossa Senhora Aparecida, rogai por nós. Enchei-vos do Espírito Santo de Deus.

Pai nosso que estais no céu, santificado seja o vosso nome. Venha a nós o vosso reino, seja feita a vossa vontade, assim na terra como no céu. O pão nosso de cada dia nos dai hoje, perdoai as nossas ofensas, assim como nós perdoamos a quem nos tem ofendido. E não nos deixeis cair em tentação, mas livrai-nos do mal. Amém. Ave Maria, cheia de graça, o Senhor é convosco. Bendita sois vós dentre as mulheres, e bendito é o fruto do vosso ventre, Jesus. Santa Maria, Mãe de Deus, rogai por nós, pecadores, agora e na hora de nossa morte. Amém. Ave Maria, cheia de graça, o Senhor é convosco. Bendita sois vós dentre as mulheres, e bendito é o fruto do vosso ventre, Jesus. Santa Maria, Mãe de Deus, rogai por nós, pecadores, agora e na hora de nossa morte. Amém. Ave Maria, cheia de graça, o Senhor é convosco. Bendita sois vós dentre as mulheres, e bendito é o fruto do vosso ventre, Jesus. Santa Maria, Mãe de Deus, rogai por nós, pecadores, agora e na hora de nossa morte. Amém. Ave Maria, cheia de graça, o Senhor é convosco. Bendita sois vós dentre as mulheres, e bendito é o fruto do vosso ventre, Jesus. Santa Maria, Mãe de Deus, rogai por nós, pecadores, agora e na hora de nossa morte. Amém. Ave Maria, cheia de graça.

graça, o Senhor é convosco. Bendita sois vós dentre as mulheres, e bendito é o fruto do vosso ventre, Jesus. Santa Maria, Mãe de Deus, rogai por nós, pecadores, agora e na hora de nossa morte. Amém. Ave Maria, cheia de graça, o Senhor é convosco. Bendita sois vós dentre as mulheres, e bendito é o fruto do vosso ventre, Jesus. Santa Maria, Mãe de Deus, rogai por nós, pecadores, agora e na hora de nossa morte. Amém. Ave Maria, cheia de graça, o Senhor é convosco. Bendita sois vós dentre as mulheres, e bendito é o fruto do vosso ventre, Jesus. Santa Maria, Mãe de Deus, rogai por nós, pecadores, agora e na hora de nossa morte. Amém. Ave Maria, cheia de graça, o Senhor é convosco. Bendita sois vós entre as mulheres, e bendito é o fruto do vosso ventre, Jesus. Santa Maria, Mãe de Deus, rogai por nós, pecadores, agora e na hora de nossa morte. Amém. Ave Maria, cheia de graça, o Senhor é convosco. Bendita sois vós dentre as mulheres, e bendito é o fruto do vosso ventre, Jesus. Santa Maria, Mãe de Deus, rogai por nós, pecadores, agora e na hora de nossa morte. Amém. Ave Maria, cheia de graça, o Senhor é convosco. Bendita sois vós dentre as mulheres, e bendito é o fruto do vosso ventre, Jesus. Santa Maria, Mãe de Deus, rogai por nós, pecadores, agora e na hora de nossa morte. Amém. Glória ao Pai, ao Filho e ao Espírito Santo, como era no princípio, agora e sempre. Amém. Ó meu Jesus, perdoai-nos e livrai-nos do fogo do inferno. Levai as almas todas para o céu e socorrei principalmente aquelas que mais precisarem da vossa misericórdia. Sagrada Família, rogai por nós. Nossa Senhora Aparecida, rogai por nós. Enchei-vos do Espírito Santo de Deus.

Pai nosso que estais no céu, santificado seja o vosso nome. Venha a nós o vosso reino, seja feita a vossa vontade, assim na terra como no céu. O pão nosso de cada dia nos dai hoje, perdoai as nossas ofensas, assim como nós perdoamos a quem nos tem ofendido. E não nos deixeis cair em tentação, mas livrai-nos do mal. Amém. Ave Maria, cheia de graça, o Senhor é convosco. Bendito sois vós dentre as mulheres, e bendito é o fruto do vosso ventre, Jesus. Santa Maria, Mãe de Deus, rogai por nós, pecadores, agora e na hora de nossa morte. Amém. Ave Maria, cheia de graça, o Senhor é convosco. Bendita sois vós dentre as mulheres, e bendito é o fruto do vosso ventre, Jesus. Santa Maria, Mãe de Deus, rogai por nós, pecadores, agora e na hora de nossa morte. Amém. Ave Maria, cheia de graça, o Senhor é convosco. Bendita sois vós dentre as mulheres, e bendito é o fruto do vosso ventre, Jesus. Santa Maria, Mãe de Deus, rogai por nós, pecadores, agora e na hora de nossa morte. Amém. Ave Maria, cheia de graça, o Senhor é convosco. Bendita sois vós dentre as mulheres, e bendito é o fruto do vosso ventre, Jesus. Santa Maria, Mãe de Deus, rogai por nós, pecadores, agora e na hora de nossa morte. Amém. Ave Maria, cheia de graça, o Senhor é convosco. Bendita sois vós dentre as mulheres, e bendito é o fruto do vosso ventre, Jesus. Santa Maria, Mãe de Deus, rogai por nós, pecadores, agora e na hora de nossa morte. Amém. Ave Maria, cheia de graça, o Senhor é convosco. Bendita sois vós dentre as mulheres, e bendito é o fruto do vosso ventre, Jesus. Santa Maria, Mãe de Deus, rogai por nós, pecadores, agora e na hora de nossa morte. Amém. Ave Maria, cheia de graça, o Senhor é convosco. Bendita sois vós dentre as mulheres, e bendito é o fruto do vosso ventre, Jesus. Santa Maria, Mãe de Deus, rogai por nós, pecadores, agora e na hora de nossa morte. Amém. Ave Maria, cheia de graça, o Senhor é convosco. Bendita sois vós entre as mulheres, e bendito é o fruto do vosso ventre, Jesus. Santa Maria, Mãe de Deus, rogai por nós, pecadores, agora e na hora de nossa morte. Amém. Ave Maria, cheia de graça, o Senhor é convosco. Bendita sois vós dentre as mulheres, e bendito é o fruto do vosso ventre, Jesus. Santa Maria, Mãe de Deus, rogai por nós, pecadores, agora e na hora de nossa morte. Amém. Ave Maria, cheia de graça, o Senhor é convosco. Bendita sois vós dentre as mulheres, e bendito é o fruto do vosso ventre, Jesus. Santa Maria, Mãe de Deus, rogai por nós, pecadores, agora e na hora de nossa morte. Amém. Glória ao Pai, ao Filho e ao Espírito Santo, como era no princípio, agora e sempre. Amém. Ó meu Jesus, perdoai-nos e livrai-nos do fogo do inferno, levai as almas todas para o céu e socorrei principalmente aquelas que mais precisarem da vossa misericórdia. Sagrada Família, rogai por nós. Nossa Senhora Aparecida, rogai por nós. Enchei-vos do Espírito Santo de Deus.

mistérios gloriosos ou da glória. A glória de cumprir integralmente o propósito de Deus. Esses mistérios contemplam a glorificação, a vida eterna de Jesus e de Maria no reino de Deus.

Pai nosso que estais no céu, santificado seja o vosso nome. Venha a nós o vosso reino, seja feita a vossa vontade, assim na terra como no céu. O pão nosso de cada dia nos dai hoje, perdoai as nossas ofensas, assim como nós perdoamos a quem nos tem ofendido. E não nos deixeis cair em tentação, mas livrai-nos do mal. Amém. Ave Maria, cheia de graça, o Senhor é convosco. Bendito sois vós dentre as mulheres, e bendito é o fruto do vosso ventre, Jesus. Santa Maria, Mãe de Deus, rogai por nós, pecadores, agora e na hora de nossa morte. Amém. Ave Maria, cheia de graça, o Senhor é convosco. Bendito sois vós dentre as mulheres, e bendito é o fruto do vosso ventre, Jesus. Santa Maria, Mãe de Deus, rogai por nós, pecadores, agora e na hora de nossa morte. Amém. Ave Maria, cheia de graça, o Senhor é convosco. Bendita sois vós dentre as mulheres, e bendito é o fruto do vosso ventre, Jesus. Santa Maria, Mãe de Deus, rogai por nós, pecadores, agora e na hora de nossa morte. Amém. Ave Maria, cheia de graça, o Senhor é convosco. Bendita sois vós dentre as mulheres, e bendito é o fruto do vosso ventre, Jesus. Santa Maria, Mãe de Deus, rogai por nós, pecadores, agora e na hora de nossa morte. Amém. Ave Maria, cheia de graça, o Senhor é convosco. Bendita sois vós dentre as mulheres, e bendito é o fruto do vosso ventre, Jesus. Santa Maria, Mãe de Deus, rogai por nós, pecadores, agora e na hora de nossa morte. Amém. Ave Maria, cheia de graça, o Senhor é convosco. Bendita sois vós dentre as mulheres, e bendito é o fruto do vosso ventre, Jesus. Santa Maria, Mãe de Deus, rogai por nós, pecadores, agora e na hora de nossa morte. Amém. Ave Maria, cheia de graça, o Senhor é convosco. Bendita sois vós dentre as mulheres, e bendito é o fruto do vosso ventre, Jesus. Santa Maria, Mãe de Deus, rogai por nós, pecadores, agora e na hora de nossa morte. Amém. Ave Maria, cheia de graça, o Senhor é convosco. Bendita sois vós entre as mulheres, e bendito é o fruto do vosso ventre, Jesus. Santa Maria, Mãe de Deus, rogai por nós, pecadores, agora e na hora de nossa morte. Amém. Ave Maria, cheia de graça, o Senhor é convosco. Bendita sois vós dentre as mulheres, e bendito é o fruto do vosso ventre, Jesus. Santa Maria, Mãe de Deus, rogai por nós, pecadores, agora e na hora de nossa morte. Amém. Ave Maria, cheia de graça, o Senhor é convosco. Bendita sois vós dentre as mulheres, e bendito é o fruto do vosso ventre, Jesus. Santa Maria, Mãe de Deus, rogai por nós, pecadores, agora e na hora de nossa morte. Amém. Glória ao Pai, ao Filho e ao Espírito Santo, como era no princípio, agora e sempre. Amém. Ó meu Jesus, perdoai-nos e livrai-nos do fogo do inferno, levai as almas todas para o céu e socorrei principalmente aquelas que mais precisarem da vossa misericórdia. Sagrada Família, rogai por nós. Nossa Senhora Aparecida, rogai por nós. Enchei-vos do Espírito Santo de Deus.

Pai nosso que estais no céu, santificado seja o vosso nome. Venha a nós o vosso reino, seja feita a vossa vontade, assim na terra como no céu. O pão nosso de cada dia nos dai hoje, perdoai as nossas ofensas, assim como nós perdoamos a quem nos tem ofendido. E não nos deixeis cair em tentação, mas livrai-nos do mal. Amém. Ave Maria, cheia de graça, o Senhor é convosco. Bendita sois vós dentre as mulheres, e bendito é o fruto do vosso ventre, Jesus. Santa Maria, Mãe de Deus, rogai por nós, pecadores, agora e na hora de nossa morte. Amém. Ave Maria, cheia de graça, o Senhor é convosco. Bendita sois vós dentre as mulheres, e bendito é o fruto do vosso ventre, Jesus. Santa Maria, Mãe de Deus, rogai por nós, pecadores, agora e na hora de nossa morte. Amém. Ave Maria, cheia de graça, o Senhor é convosco. Bendita sois vós dentre as mulheres, e bendito é o fruto do vosso ventre, Jesus. Santa Maria, Mãe de Deus, rogai por nós, pecadores, agora e na hora de nossa morte. Amém. Ave Maria, cheia de graça, o Senhor é convosco. Bendita sois vós dentre as mulheres, e bendito é o fruto do vosso ventre, Jesus. Santa Maria, Mãe de Deus, rogai por nós, pecadores, agora e na hora de nossa morte. Amém. Ave Maria, cheia de graça, o Senhor é convosco. Bendita sois vós dentre as mulheres, e bendito é o fruto do vosso ventre, Jesus. Santa Maria, Mãe de Deus, rogai por nós, pecadores, agora e na hora de nossa morte. Amém. Ave Maria, cheia de graça, o Senhor é convosco. Bendita sois vós dentre as mulheres, e bendito é o fruto do vosso ventre, Jesus. Santa Maria, Mãe de Deus, rogai por nós, pecadores, agora e na hora de nossa morte. Amém. Ave Maria, cheia de graça, o Senhor é convosco. Bendita sois vós dentre as mulheres, e bendito é o fruto do vosso ventre, Jesus. Santa Maria, Mãe de Deus, rogai por nós, pecadores, agora e na hora de nossa morte. Amém. Ave Maria, cheia de graça, o Senhor é convosco. Bendita sois vós entre as mulheres, e bendito é o fruto do vosso ventre, Jesus. Santa Maria, Mãe de Deus, rogai por nós, pecadores, agora e na hora de nossa morte. Amém. Ave Maria, cheia de graça, o Senhor é convosco. Bendita sois vós dentre as mulheres, e bendito é o fruto do vosso ventre, Jesus. Santa Maria, Mãe de Deus, rogai por nós, pecadores, agora e na hora de nossa morte. Amém. Ave Maria, cheia de graça, o Senhor é convosco. Bendita sois vós dentre as mulheres, e bendito é o fruto do vosso ventre, Jesus. Santa Maria, Mãe de Deus, rogai por nós, pecadores, agora e na hora de nossa morte. Amém. Glória ao Pai, ao Filho e ao Espírito Santo, como era no princípio, agora e sempre. Amém. Ó meu Jesus, perdoai-nos e livrai-nos do fogo do inferno. Levai as almas todas para o céu e socorrei principalmente aquelas que mais precisarem da vossa misericórdia. Sagrada Família, rogai por nós. Nossa Senhora Aparecida, rogai por nós. Enchei-vos do Espírito Santo de Deus.

Pai nosso que estais no céu, santificado seja o vosso nome. Venha a nós o vosso reino, seja feita a vossa vontade, assim na terra como no céu. O pão nosso de cada dia nos dai hoje, perdoai as nossas ofensas, assim como nós perdoamos a quem nos tem ofendido. E não nos deixeis cair em tentação, mas livrai-nos do mal. Amém. Ave Maria, cheia de graça, o Senhor é convosco. Bendita sois vós dentre as mulheres, e bendito é o fruto do vosso ventre, Jesus. Santa Maria, Mãe de Deus, rogai por nós, pecadores, agora e na hora de nossa morte. Amém. Ave Maria, cheia de graça, o Senhor é convosco. Bendita sois vós dentre as mulheres, e bendito é o fruto do vosso ventre, Jesus. Santa Maria, Mãe de Deus, rogai por nós, pecadores, agora e na hora de nossa morte. Amém. Ave Maria, cheia de graça, o Senhor é convosco. Bendita sois vós dentre as mulheres, e bendito é o fruto do vosso ventre, Jesus. Santa Maria, Mãe de Deus, rogai por nós, pecadores, agora e na hora de nossa morte. Amém. Ave Maria, cheia de graça, o Senhor é convosco. Bendita sois vós dentre as mulheres, e bendito é o fruto do vosso ventre, Jesus. Santa Maria, Mãe de Deus, rogai por nós, pecadores, agora e na hora de nossa morte. Amém. Ave Maria, cheia de graça, o Senhor é convosco. Bendita sois vós dentre as mulheres, e bendito é o fruto do vosso ventre, Jesus. Santa Maria, Mãe de Deus, rogai por nós, pecadores, agora e na hora de nossa morte. Amém. Ave Maria, cheia de graça, o Senhor é convosco. Bendita sois vós dentre as mulheres, e bendito é o fruto do vosso ventre, Jesus. Santa Maria, Mãe de Deus, rogai por nós, pecadores, agora e na hora de nossa morte. Amém. Ave Maria, cheia de graça, o Senhor é convosco. Bendita sois vós dentre as mulheres, e bendito é o fruto do vosso ventre, Jesus. Santa Maria, Mãe de Deus, rogai por nós, pecadores, agora e na hora de nossa morte. Amém. Ave Maria, cheia de graça, o Senhor é convosco. Bendita sois vós entre as mulheres, e bendito é o fruto do vosso ventre, Jesus. Santa Maria, Mãe de Deus, rogai por nós, pecadores, agora e na hora de nossa morte. Amém. Ave Maria, cheia de graça, o Senhor é convosco. Bendita sois vós dentre as mulheres, e bendito é o fruto do vosso ventre, Jesus. Santa Maria, Mãe de Deus, rogai por nós, pecadores, agora e na hora de nossa morte. Amém. Ave Maria, cheia de graça, o Senhor é convosco. Bendita sois vós dentre as mulheres, e bendito é o fruto do vosso ventre, Jesus. Santa Maria, Mãe de Deus, rogai por nós, pecadores, agora e na hora de nossa morte. Amém. Glória ao Pai, ao Filho e ao Espírito Santo, como era no princípio, agora e sempre. Amém. Ó meu Jesus, perdoai-nos e livrai-nos do fogo do inferno. Levai as almas todas para o céu e socorrei principalmente aquelas que mais precisarem da vossa misericórdia. Sagrada Família, rogai por nós. Nossa Senhora Aparecida, rogai por nós. Enchei-vos do Espírito Santo de Deus.

Pai nosso que estais no céu, santificado seja o vosso nome. Venha a nós o vosso reino, seja feita a vossa vontade, assim na terra como no céu. O pão nosso de cada dia nos dai hoje, perdoai as nossas ofensas, assim como nós perdoamos a quem nos tem ofendido. E não nos deixeis cair em tentação, mas livrai-nos do mal. Amém. Ave Maria, cheia de graça, o Senhor é convosco. Bendita sois vós dentre as mulheres, e bendito é o fruto do vosso ventre, Jesus. Santa Maria, Mãe de Deus, rogai por nós, pecadores, agora e na hora de nossa morte. Amém. Ave Maria, cheia de graça, o Senhor é convosco. Bendita sois vós dentre as mulheres, e bendito é o fruto do vosso ventre, Jesus. Santa Maria, Mãe de Deus, rogai por nós, pecadores, agora e na hora de nossa morte. Amém. Ave Maria, cheia de graça, o Senhor é convosco. Bendita sois vós dentre as mulheres, e bendito é o fruto do vosso ventre, Jesus. Santa Maria, Mãe de Deus, rogai por nós, pecadores, agora e na hora de nossa morte. Amém. Ave Maria, cheia de graça, o Senhor é convosco. Bendita sois vós dentre as mulheres, e bendito é o fruto do vosso ventre, Jesus. Santa Maria, Mãe de Deus, rogai por nós, pecadores, agora e na hora de nossa morte. Amém. Ave Maria, cheia de graça, o Senhor é convosco. Bendita sois vós dentre as mulheres, e bendito é o fruto do vosso ventre, Jesus. Santa Maria, Mãe de Deus, rogai por nós, pecadores, agora e na hora de nossa morte. Amém. Ave Maria, cheia de graça, o Senhor é convosco. Bendita sois vós dentre as mulheres, e bendito é o fruto do vosso ventre, Jesus. Santa Maria, Mãe de Deus, rogai por nós, pecadores, agora e na hora de nossa morte. Amém. Ave Maria, cheia de graça, o Senhor é convosco. Bendita sois vós dentre as mulheres, e bendito é o fruto do vosso ventre, Jesus. Santa Maria, Mãe de Deus, rogai por nós, pecadores, agora e na hora de nossa morte. Amém. Ave Maria, cheia de graça, o Senhor é convosco. Bendita sois vós entre as mulheres, e bendito é o fruto do vosso ventre, Jesus. Santa Maria, Mãe de Deus, rogai por nós, pecadores, agora e na hora de nossa morte. Amém. Ave Maria, cheia de graça, o Senhor é convosco. Bendita sois vós dentre as mulheres, e bendito é o fruto do vosso ventre, Jesus. Santa Maria, Mãe de Deus, rogai por nós, pecadores, agora e na hora de nossa morte. Amém. Ave Maria, cheia de graça, o Senhor é convosco. Bendita sois vós dentre as mulheres, e bendito é o fruto do vosso ventre, Jesus. Santa Maria, Mãe de Deus, rogai por nós, pecadores, agora e na hora de nossa morte. Amém. Glória ao Pai, ao Filho e ao Espírito Santo, como era no princípio, agora e sempre. Amém. Ó meu Jesus, perdoai-nos e livrai-nos do fogo do inferno, levai as almas todas para o céu e socorrei principalmente aquelas que mais precisarem da vossa misericórdia. Sagrada Família, rogai por nós. Nossa Senhora Aparecida, rogai por nós. Enchei-vos do Espírito Santo de Deus.

Pai nosso que estais no céu, santificado seja o vosso nome. Venha a nós o vosso reino, seja feita a vossa vontade, assim na terra como no céu. O pão nosso de cada dia nos dai hoje, perdoai as nossas ofensas, assim como nós perdoamos a quem nos tem ofendido. E não nos deixeis cair em tentação, mas livrai-nos do mal. Amém. Ave Maria, cheia de graça, o Senhor é convosco. Bendita sois vós dentre as mulheres, e bendito é o fruto do vosso ventre, Jesus. Santa Maria, Mãe de Deus, rogai por nós, pecadores, agora e na hora de nossa morte. Amém. Ave Maria, cheia de graça, o Senhor é convosco. Bendita sois vós dentre as mulheres, e bendito é o fruto do vosso ventre, Jesus. Santa Maria, Mãe de Deus, rogai por nós, pecadores, agora e na hora de nossa morte. Amém. Ave Maria, cheia de graça, o Senhor é convosco. Bendita sois vós dentre as mulheres, e bendito é o fruto do vosso ventre, Jesus. Santa Maria, Mãe de Deus, rogai por nós, pecadores, agora e na hora de nossa morte. Amém. Ave Maria, cheia de graça, o Senhor é convosco. Bendita sois vós dentre as mulheres, e bendito é o fruto do vosso ventre, Jesus. Santa Maria, Mãe de Deus, rogai por nós, pecadores, agora e na hora de nossa morte. Amém. Ave Maria, cheia de graça, o Senhor é convosco. Bendita sois vós dentre as mulheres, e bendito é o fruto do vosso ventre, Jesus. Santa Maria, Mãe de Deus, rogai por nós, pecadores, agora e na hora de nossa morte. Amém. Ave Maria, cheia de graça, o Senhor é convosco. Bendita sois vós dentre as mulheres, e bendito é o fruto do vosso ventre, Jesus. Santa Maria, Mãe de Deus, rogai por nós, pecadores, agora e na hora de nossa morte. Amém. Ave Maria, cheia de graça, o Senhor é convosco. Bendita sois vós dentre as mulheres, e bendito é o fruto do vosso ventre, Jesus. Santa Maria, Mãe de Deus, rogai por nós, pecadores, agora e na hora de nossa morte. Amém. Ave Maria, cheia de graça, o Senhor é convosco. Bendita sois vós entre as mulheres, e bendito é o fruto do vosso ventre, Jesus. Santa Maria, Mãe de Deus, rogai por nós, pecadores, agora e na hora de nossa morte. Amém. Ave Maria, cheia de graça, o Senhor é convosco. Bendita sois vós dentre as mulheres, e bendito é o fruto do vosso ventre, Jesus. Santa Maria, Mãe de Deus, rogai por nós, pecadores, agora e na hora de nossa morte. Amém. Ave Maria, cheia de graça, o Senhor é convosco. Bendita sois vós dentre as mulheres, e bendito é o fruto do vosso ventre, Jesus. Santa Maria, Mãe de Deus, rogai por nós, pecadores, agora e na hora de nossa morte. Amém. Glória ao Pai, ao Filho e ao Espírito Santo, como era no princípio, agora e sempre. Amém. Ó meu Jesus, perdoai-nos e livrai-nos do fogo do inferno. Levai as almas todas para o céu e socorrei principalmente aquelas que mais precisarem da vossa misericórdia. Sagrada Família, rogai por nós. Nossa Senhora Aparecida, rogai por nós. Enchei-vos do Espírito Santo de Deus.

Agora louvar a nossa mãe. Infinitas graças vos damos, soberana rainha, pelos benefícios que todos os dias recebemos de vossas mãos liberais. Dignai-vos agora e para sempre tomarmos debaixo de vosso poderoso amparo. Para mais vos obrigar, vos saudamos com uma salve.

Salve Rainha, Mãe de Misericórdia, Vida, doçura, esperança nossa, salve. A vós bradamos, degredados filhos de Eva. A vós suspiramos, gemendo e chorando neste vale de lágrimas. Eia, pois, advogada nossa, esses vossos olhos misericordiosa nós volvei. E depois desse desterro mostrai-nos Jesus. Bendito é o fruto do vosso ventre. Ó clemente, ó piedosa, ó doce sempre Virgem Maria, rogai por nós, Santa Mãe de Deus, para que sejamos dignos das promessas de Cristo.

0: Meu amigo, minha amiga, estamos chegando ao final do nosso Santo Rosário. Deus abençoe a sua vida, a sua família. Que por intercessão de Nossa Senhora, possa o Deus da vida te abençoar. Em nome do Pai, do Filho e do Espírito Santo. Amém.
1: Como foi bom, meu amigo, como foi bom, minha amiga, rezar com você nessa madrugada. Fizemos aí esse caminho de oração juntinho com a Mãezinha do Céu e seu Filho Jesus. Passamos aí pelos principais mistérios da vida de Jesus e Maria. É isso aí, meu amigo e minha amiga. Desejo a você um dia abençoado na graça de Deus. Que Nossa Senhora e seu Filho Jesus possa continuar iluminando a sua vida. E vamos se manter fiel, hein? Vamos se manter fiéis aí à madrugada de oração com Altair Show, Santo Rosário, todos os dias. Eu e a turma da alegria aqui, como você ouviu, tá bom? Reze, reze o Santo Rosário todos os dias. Tem essa devoção especial, Nossa Mãezinha do Céu. Um bom dia pra você.

0: 5:55.
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2: A vida muda o tempo todo. Planos mudam, situações mudam e até pessoas mudam. Mas Deus continua sendo o mesmo em todas as fases. Quando algo sair do seu controle, não permita que o medo tome conta do seu coração. Algumas mudanças chegam para abrir espaço para aquilo que ainda está por vir. Nem sempre você entenderá o motivo no momento, mas pode confiar que Deus continua conduzindo cada passo da sua caminhada. Grandes transformações costumam começar quando aprendemos a confiar além das circunstâncias.
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2: Rádio Barroso Mix informa a hora certa.
3: 5 horas e 59 minutos.
4: Bom dia!

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1: Olá, ouvinte da Ave Maria. Viva sempre conforme os ditames da sua consciência. Não se importe com o que os outros possam pensar ou falar a seu respeito. O seu único juiz é Deus. Somente a Ele você terá de dar contas de seus atos, de sua vida. Viva sempre como se estivesse ou que tivesse de ser julgado em cada ato seu. Assim, sua consciência o colocará dentro da realidade do bem e da justiça, mas tão somente por causa da justiça divina. Oremos agora a todos aqueles que precisam de bênçãos santificantes de Deus Pai Todo-Poderoso.

0: Ave Maria, cheia de graça, o Senhor é convosco. Bendita sois vós entre as mulheres, e bendito é o fruto do vosso ventre, Jesus. Santa Maria, Mãe de Deus, rogai por nós, pecadores, agora e na hora de nossa morte. Amém.
1: Você acompanhou a oração da Ave

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1: tempestade. 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
1: Bom dia, povo de Deus, família amada, nessa terça-feira. Entrega sua vida nas mãos de Deus, colocando os nossos enfermos, começando esse dia e dizendo: Jesus, eu confio, eu espero. Em nome do Pai, do Filho e do Espírito Santo, amém. Jesus misericordioso, eu confio e professo na tua misericórdia. E é movido por este desejo que apresento neste momento de oração minhas preces, súplicas, mas principalmente minha ação de graças. Graças recebidas, não por ser merecedor, pois tenho consciência que não sou digno, mas fruto de tua bondade e de tua infinita misericórdia, Jesus. Louvado sejas por todas as bênçãos derramadas. Jesus, o dia começa. E entrego todo este dia pedindo a vossa misericórdia. Fortalece-me, ajude-me no discernimento e mesmo nos momentos de dificuldades, que a vossa misericórdia seja maior que os problemas. Quero colocar, Senhor, este dia diante de teus olhos. Quero apresentar minhas queixas, dificuldades, sofrimentos, unindo-me a todas as pessoas que sofrem e que confiam no teu poder misericordioso. Jesus, movido pela misericórdia, acolheste as multidões. Tomado de compaixão, atendestes a todos e a cada um, libertando-os, curando-os. É por isso, Jesus, que coloco o dia de hoje, cada passo, cada decisão, cada agir, movido pela mesma compaixão, Senhor. Atenda as minhas preces, escute os meus apelos. Jesus, acolhe de modo particular os doentes, os acamados, os que vão para a cirurgia, os que se recomendaram às orações. Misericórdia, Jesus, para com os desempregados. Misericórdia, Jesus, para os que estão em crise de matrimônio. Misericórdia, Jesus, para os que estão depressivos. Jesus, eu confio na vossa misericórdia. Pai nosso, que estais no céu, santificado seja o vosso nome, venha a nós o vosso reino, seja feita a vossa vontade, assim na terra como no céu. O pão nosso de cada dia nos dai hoje, perdoai-nos nas nossas ofensas, assim como nós perdoamos a quem nos tem ofendido. E não nos deixeis cair em tentação, mas livrai-nos do mal. Amém. Jesus, eu confio na vossa misericórdia. Bom dia a todos.

0: Povo querido do Senhor, gostaria muito que você se agarrasse mais e mais na misericórdia de Jesus. Então diga comigo nesta terça-feira: Jesus misericordioso, eu confio e espero em vós. Jesus misericordioso, eu confio e espero em vós pela terceira vez. Não importa o que você está passando, não importa o que está te acontecendo, você vai dizer: Jesus misericordioso, eu confio e espero em vós. Tu és, Senhor, o meu pastor, nada me faltará. E esse pastor é misericordioso. Você acha que é por acaso que todos os dias nós temos esse programa chamado Hora da Misericórdia? Para lembrar que o nosso Deus nos ama, que Ele é misericordioso e Ele quer o nosso bem. Canta comigo, vai, Sinais do Sagrado. Senhor, o meu pastor,
1: o meu pastor,
0: nada em minha vida faltará.
1: Em minha vida faltará.
0: Escute esse testemunho, por favor.
2: Meu nome é Estela, sou do interior do estado de São Paulo, aqui de Marília. Quero deixar meu testemunho de como é maravilhoso ser uma

0: Em novena, a última que eu fiz foi a de São José Providenciai. Então hoje eu fui entregar os meus documentos para iniciar meu trabalho como servidora pública. Graça alcançada é graça testemunhada. Toca o sino, sacristão.
1: Puxa vida, Estela. Sacristão, faça ecoar, filho. Essa mulher, ela mesma interpreta a doação que ela fez como humilde. E, de fato, não tinha mais o provedor, mas mesmo assim não deixou de contribuir como associada para a obra evangelizar. É preciso! Toca a corneta, sacristão! Sem emprego, mas continuou sendo generosa. E assim fez a novena de São José, está empregada hoje. Deus seja louvado, filho. Estela de Marília, São Paulo. Bíblia aberta, cartilha de oração. Lá vem vindo a palavra nesta terça-feira, na hora da misericórdia.
2: Vem falar de justiça e de paz, ela vem. Lá vem vindo a palavra de Deus.
1: E o texto é Mateus 5. 43 a 48, na hora da misericórdia. Mateus 5, 43 a 48. O Senhor esteja convosco, Ele está no meio de nós. Proclamação do Evangelho de Jesus Cristo segundo Mateus. Glória a vós, Senhor. Ouvistes o que foi dito: amarás o teu próximo e odiarás o teu inimigo. Ora, eu vos digo: amai vossos inimigos e orai por aqueles que vos perseguem. Assim vos tornareis filhos do vosso Pai que está nos céus, pois Ele faz nascer o seu sol sobre os maus, os bons, e faz cair chuva sobre os justos e injustos. Se amais somente aqueles que vos amam, que recompensa tereis? Os publicanos não fazem a mesma coisa? E se saudais somente os vossos irmãos, que fazeis de extraordinário? Os pagãos não fazem a mesma coisa? Sede, portanto, perfeitos, como vosso Pai Celeste é perfeito. Palavra da salvação, glória a vós, Senhor. A experiência que Jesus propõe de amar os inimigos realmente é uma revolução na mentalidade dos discípulos de Jesus. O Antigo Testamento recomenda agir com deferência em relação aos inimigos. A lei obrigava a reconduzir o boi do inimigo, caso o boi tivesse desgarrado da manada. A lei mandava ao inimigo faminto e sedento dar comida e bebida. A lei mandava que ninguém deveria se alegrar com a queda do inimigo. No entanto, Jesus vai adiante. O que Jesus propõe é algo a mais. Ele deu um passo significativo na tradição judaica. O amor que Jesus propõe ao inimigo supera o nível do puro sentimento ou uma mera relação de amizade. Amar para Jesus consiste em estabelecer uma comunhão profunda com o outro. Amar significa se tornar um intercessor junto ao Pai. Lembremos: orai por aqueles que vos perseguem e caluniam. Desejar-lhe e saudá-lo um shalom pleno, prosperidade, saúde, bem-estar. O que Jesus propõe é um amor que se recusa a nutrir desejos de vinganças contra o inimigo. A motivação do amor ao próximo está baseada na forma como o Pai age. É a perfeição do amor. Jesus propõe um passo significativo. Jesus propõe

um jeito diferente de lidar com os problemas. Por isso, o ideal do discípulo tem que ser a perfeição, como o Pai é perfeito. Jesus nos parece difícil demais, mas sabemos que não. Ajude-nos, favoreça-nos com as graças necessárias. Favoreça-nos, Senhor.

0: terra.
1: Nessa hora da misericórdia, nesse mês do coração de Jesus, Jesus, nós clamamos o teu nome e o teu coração. Realize o impossível em nossa vida, Senhor. O impossível Ele vai realizar. Acredite nessa hora da misericórdia. Você espalhado pelo Brasil inteiro, você que me acompanha em outros países, não importa, pela internet, pelo rádio, você que só me acompanha agora, que pensa que foi por acaso que você colocou nesta rádio, o impossível Deus vai realizar na sua vida. O impossível Ele vai realizar. A ferida Ele vai curar. A mão do Senhor há de alcançar. Senhor Deus, eu creio no Teu poder impossível. Eu creio, Senhor, nesse poder que vai além da física, que vai além de toda a lei humana. Abençoai a água, Senhor. Abençoai os objetos, as roupas dos enfermos. Abençoai as fotos de família. Jesus, misericordioso. Jesus, no vosso sagrado coração, abençoai aqueles que mais precisam. Em nome do Pai, do Filho e do Espírito Santo.

0: morte.
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0: Chegou o momento de dobrarmos o joelho, elevarmos nossa alma. No sétimo dia da novena perpétua de Jesus das Santas Chagas. E eu convido você a mandar as suas intenções, 41-3221-6060. Rezemos. Por suas santas chagas, suas chagas gloriosas, o Cristo Senhor me proteja e me guarde. Senhor Jesus, foste levado na cruz, para que por vossas santas chagas sejam curadas as de nossas almas. Eu vos louvo e agradeço pelo vosso ato redentor. Carregaste em vosso próprio corpo os meus pecados e de toda a humanidade. Nas vossas santas chagas coloco as minhas intenções, minhas preocupações, ansiedades e angústias, minhas enfermidades físicas e psíquicas, meus sofrimentos, dores, alegrias e necessidades. Em vossas santas chagas, Senhor, coloco minha família. Envolvei, Senhor, a mim e meus familiares, protegendo-nos do mal. Senhor, ao mostrar vossas santas chagas gloriosas a Tomé e o mandando tocar em vosso lado aberto, curaste da incredulidade. Eu vos peço, Senhor, permita-me refugiar em vossas santas chagas e, por mérito desses sinais de vosso amor, curai a minha falta de fé. Ó Jesus, pelos méritos de vossa paixão, morte e ressurreição, dai-me a graça de viver os frutos da nossa redenção. Filhos queridos, povo amado de Deus, chegou a hora do testemunho. E como é importante, porque nós ficamos edificados de um Deus que fez, de um Deus que faz, de um Deus que realiza maravilhas em nossa vida. Veja esta maravilha agora.
1: E Jesus me trouxe eu de volta, parou meu coração 3 vezes, tive 3 infartos, o Senhor Jesus me ressuscitou, fiquei internada 2 anos, e Jesus me trouxe de volta, eu sou um milagre, foi dado como morta, e Jesus me ressuscitou, e agora fez 1 ano, dia 24, e eu estou em tratamento para o resto da minha vida, mas eu creio que Jesus me deu esse coração novo, que Jesus restaurou esse coração. Os médicos aqui da terra falam que tenho 50%, mas Jesus me deu 100% do meu coração. Graça testemunhada, graça alcançada. Toca o sino, sacristão.
0: Filhos amados, acompanhe este material que foi preparado com muito carinho pela nossa equipe para que você possa saber mais da obra Evangelizar é Preciso. Acompanhe.
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0: 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E vamos à bênção da casa. Que a vossa divina bênção os acompanhe. Que o Espírito Santo ilumine os seus pensamentos e que seu poder haja por eles em toda parte. Tudo que se encontra nesta casa, os que nela entram, os que dela saem, que Jesus, nas suas santas chagas, nos abençoe e vos preserve do mal, para que nenhuma desgraça se aproxime de vós. O Senhor vos abençoe e vos guarde, que Ele faça seu rosto brilhar sobre vós, que Ele se compadeça de vós e vos dê a paz. Em nome do Pai, do Filho e do Espírito Santo. Amém.

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3: Rádio Barroso Mix informa a hora certa.
4: 6:30.
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Ô, gente, a gente deveria cuidar muito bem do que vai no nosso coração e na nossa mente. E eu até pergunto para você, você seleciona o que você deixa entrar aí na sua cabeça, deixa entrar aí no seu coração? É verdade que nós não podemos evitar que venha maus pensamentos sobre nós, é claro. Os pensamentos vêm e vão. A gente não tem como a gente dizer, não quero pensar isso, eu não quero pensar aquilo. E com certeza, a gente pensa coisas boas, a gente tem boas lembranças, a gente tem bons desejos, mas também vem em nosso coração sentimento de vingança, vem em nosso coração sentimentos às vezes maldosos, vem até nós pensamentos ruins, pensamentos realmente que não são dignos de um cristão. Ora, eu não devo deixar com que esses pensamentos possam contaminar a minha vida. Mas também não tem como eu evitar que eles cheguem até mim. Então, como fazer? Logo que chegar um mau pensamento no meu coração, eu devo afastá-lo, afugentá-lo e dizer, show, vai embora. Porque os pensamentos são como pássaros que voam. Você não pode impedir que um pássaro esteja voando na sua cabeça. Mas você pode impedir que ele faça ninho numa árvore. Logo que ele pousar para fazer o ninho, você diz, show, aqui não, aqui você não vai fazer ninho.

Nunca houve noite que pudesse impedir o nascer do sol e a esperança. E não há problema que possa impedir as mãos de Jesus pra me ajudar. Nunca houve noite que pudesse impedir o nascer do sol e a esperança. E não há problema que possa impedir as mãos de Jesus pra me ajudar.

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3: Era uma vez em que havia milhões de estrelas no céu. Estrelas de todas as cores, brancas, lilazes, prateadas, douradas, vermelhas, azuis. Um dia, elas procuraram o Senhor, o Deus do universo, e lhe disseram: Senhor Deus, gostaríamos de viver na terra com os homens. Assim será feito, disse-lhes Deus. Conservarei vocês todas pequeninas como são, e podem descer à terra. Conta-se que naquela noite houve uma linda chuva de estrelas. Umas desceram nas torres das igrejas, outras foram voar e brincar com os vagalumes no campo, outras se misturaram nos brinquedos das crianças e a terra ficou maravilhosamente iluminada. Porém, passando algum tempo, as estrelas resolveram abandonar os homens e voltar ao céu, deixando a terra escura e triste. Por que voltaram? Perguntou Deus à medida em que voltavam ao céu. Senhor, não nos foi possível permanecer na terra. Lá existe muita miséria, muita desgraça, muita fome, violência, guerra, maldade, doença. Nós não suportamos ficar na terra, disseram as estrelas. E o Senhor lhes disse: Claro, o lugar de vocês é aqui no céu. A terra é o lugar do transitório, daquilo que passa, do imperfeito, daquele que caiu, daquele que erra, daquele que morre. Aqui no céu é o lugar da perfeição, é o lugar onde tudo é bom, onde tudo é eterno. Depois que chegaram as estrelas, me conferindo o seu número, Deus falou de novo: Está faltando uma estrela. Será que se perdeu no caminho? Um anjo que estava perto retrucou: Não, Senhor. A estrela resolveu ficar entre os homens. Ela descobriu que seu lugar é exatamente onde está a imperfeição, onde estão os limites, onde as coisas não vão bem. Mas que estrela é essa? Voltou a Deus a perguntar. Por coincidência, Senhor, era a única estrela dessa cor. Não temos outra estrela dessa cor. E qual era a cor desta estrela? Insistiu Deus. É verde, Senhor. A estrela verde da esperança. E quando olharam para a terra, a estrela verde já não estava mais sozinha. A terra estava novamente iluminada porque havia uma estrela verde no coração de cada pessoa. Porque o único sentimento que o homem tem e Deus não tem é a esperança. Deus já conhece o futuro e a esperança é própria da natureza humana, própria daquele que cai, daquele que erra, daquele que não é perfeito, daquele que ainda não sabe qual é o seu futuro. A estrela verde da esperança continua a contagiar os nossos corações para que possamos esperar e com a esperança chegar até Deus.

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1: Senhor nosso Deus, estamos diante de vós e diante do vosso amor. Pedimos a vossa bênção e pedimos a vossa graça. Senhor, nós confiamos em vós e por isso pedimos, abençoai-nos para que a nossa dor seja aliviada. Abençoai-nos para que possamos ter saúde, não só a saúde do corpo, Senhor, mas saúde da alma também. Pedimos, Senhor, para que sejamos curados, Senhor, curados das doenças, curados, Senhor, do mal que aflige o nosso corpo, mas que sejamos curados da doença da inveja, da doença do ódio, da doença do não perdão. Fazê-nos reconciliar, Senhor, com aquela pessoa que há muito tempo não conversamos, não nos encontramos, alguém da nossa família que às vezes viramos a cara, Senhor. Pedimos agora a vossa bênção, abrandai o nosso coração para vivermos, Senhor, na harmonia e na paz. Pedimos agora a vossa bênção, Senhor, para toda a nossa família, para que a nossa família possa viver nessa harmonia. Pedimos a vossa bênção agora para o nosso local de trabalho, onde vivemos, onde trabalhamos, Senhor. Queremos a vossa presença. Expulsai para longe tudo aquilo que pode agredir os nossos relacionamentos. Expulsai para longe, Senhor, a inveja. Expulsai para longe, Senhor, o mau humor. E dai-nos viver, Senhor, com alegria e na paz. Abençoai-nos neste momento, trazendo-nos sempre, Senhor, a certeza de que queremos ser parecidos com o vosso Filho Jesus, amando, respeitando. E pedimos agora, neste momento, que a vossa bênção desça copiosa sobre nossa casa, sobre o nosso caminho, sobre tudo que temos, sobre tudo que fazemos, Senhor. Pedimos agora, Senhor, a vossa bênção sobre esta água, e que esta água tocada por vós possa nos trazer paz, possa nos trazer cura, possa nos trazer salvação. A bênção do Deus Todo-Poderoso, Pai, Filho e Espírito Santo. Amém.
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1: Obrigado pela sua presença aqui conosco. 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
3: Rádio Barroso Mix informa a hora certa.
4: 6:45.
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7: Deus abençoe você e toda a sua família. Que alegria estar aqui com você, começando mais um programa Eu Seguirei. Eu tenho certeza de que Deus vai falar muito ao seu coração através deste programa. Olha, se você pode, eu já quero convidar você a pegar a sua Bíblia, porque hoje nós vamos meditar a palavra de Deus. A palavra de Deus é o nosso alimento, a palavra de Deus que é o nosso sustento. Eu tenho certeza que essa palavra vai mover seu coração. Olha, aqui você vai ouvir a palavra de Deus, aqui você vai poder cantar. São minutos que ficaremos juntos, onde você vai fazer uma experiência com Deus. Lembrando que tudo que você ouvir aqui, depois fica registrado no meu canal do YouTube, Frei Gilson / Som do Monte, no meu Instagram, no meu Facebook, todos com o mesmo nome, Frei Gilson / Som do Monte, para que você possa também compartilhar essa palavra com os seus amigos, tá bom? Então, vamos escutar a palavra de Deus.
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7: É muito fácil você amar quem ama você. É muito fácil você amar quem gosta de você. É muito fácil você fazer o bem para quem faz o bem para você. Diríamos que este é o amor meramente humano. E você sabia que Deus te chamou para um amor que não é meramente humano? Deus quer que nós amemos com um amor que não é meramente humano. O que é o amor meramente humano? É o amor recíproco. Eu amo porque você me ama, eu te amo porque você gosta de mim. Este amor meramente humano, ele não é ruim. Só que não é este amor meramente humano que Deus nos pediu para amar. Fica até o final desse vídeo para você entender esta realidade. Em nome do Pai, do Filho e do Espírito Santo. Amém. Mateus capítulo 5, versículos de 43 a 48. Naquele tempo disse Jesus aos seus discípulos: Vós ouvistes o que foi dito, amarás o teu próximo e odiarás o teu inimigo. Eu, porém, vos digo: amai os vossos inimigos e rezai por aqueles que vos perseguem. Assim vos tornareis filhos do vosso Pai que está nos céus, porque Ele faz nascer o sol sobre os maus e bons e faz cair a chuva sobre os justos e injustos. Porque se amais somente aqueles que vos amam, que recompensa tereis? Os cobradores de impostos não fazem a mesma coisa? E se saudais somente os vossos irmãos, o que fazeis de extraordinário? Os pagãos não fazem a mesma coisa? Portanto, sede perfeitos como o vosso Pai Celeste é perfeito. Palavra da salvação. Interessante. Jesus não pede para que a gente ame com amor meramente humano. Ele está dizendo aqui: porque se amais somente aqueles que vos amam, que recompensa tereis? O amor que Deus pede para mim, pede para você, não é um amor meramente humano, mas é um amor espiritual, é um amor divino. É um amor divino, porque como que é possível? Amai os vossos inimigos. Então é alguém que inimigo, é alguém que faz mal para você, é alguém que mente, é alguém que calunia, é alguém que te trai, é alguém que puxa o seu tapete. E Jesus está pedindo para você, ame ele. E o que é amar ele? É rezar por ele. O que é amar ele? É fazer o bem para ele. Ele te fez o mal e você faz o bem para ele. Isto não é fácil. Este amor não é meramente humano, este amor é divino. Hilário de Poitiers diz o seguinte, Mateus conclui, todas as coisas serão aperfeiçoadas pela bondade. A lei costumava exigir do teu próximo fosse amado, admitindo o ódio contra o inimigo. A lei antiga. A fé, ao contrário, exige que os inimigos sejam estimados. Ela quebra nossa inclinação a ser irritadiços e nos exorta a suportar calmamente as dificuldades da vida. A fé não apenas impede a ira se transforme em vingança, mas também a suaviza em amor pelo ofensor. Amar aqueles que te amam é meramente humano. E é comum querer o bem a quem te quer bem. Por isso, Cristo nos chama à vida de herdeiros de Deus e a sermos modelos para justos e injustos da imitação de Cristo. Ele distribui o sol e a chuva sobre a vinda do batismo e pelos sacramentos do Espírito. Assim, ele nos preparou para a vida perfeita por essa harmonia de bondade universal, porque devemos imitar nosso Pai perfeito que está nos céus. Sede perfeitos como vosso Pai Celeste é perfeito. Aqui nós estamos falando de um amor perfeito. Aquele que faz nascer o sol sobre os bons e sobre os maus. Imagina se Deus amasse a gente como nós amamos. Aquele não merece, porque o nosso amor é seletivo, né? O nosso amor é seletivo e exclui pessoas. Então, se essa pessoa me fez o mal, ela não merece o meu amor. Então, você imagina Deus agindo assim. Você pecou contra mim, então o sol não nascerá para você. Você pecou contra mim, então você está precisando de chuva? Não, você não terá chuva, porque você é mau. Não. O sol nasce sobre os bons e sobre os maus. A chuva que irriga a terra cai sobre os bons e sobre os maus. Abra sua Bíblia em João capítulo 13, versículo de 34 a 35. Dou-vos um novo mandamento. Veja que ele chama de novo mandamento. É a perfeição do Antigo Testamento. É a perfeição. É a perfeição do olho por olho, dente por dente. É a perfeição do amarás o teu próximo e odiarás o teu inimigo. Esta era a lei antiga. Não, agora eu dou um novo mandamento. Amai-vos uns aos outros. Como eu vos tenho amado. Como eu os tenho amado. Assim também vós deveis amar-vos uns aos outros. Nisto todos conhecerão que sois meus discípulos, se vos amardes uns aos outros. E qual é a dificuldade neste novo mandamento? Amai-vos uns aos outros como eu os tenho amado. Meu Deus, não é fácil amar como Deus ama. Abra sua Bíblia em 1 Coríntios capítulo 13. Versículo de 4 a 7. Mas o que é amar o meu irmão? A caridade é paciente, a caridade é bondosa, não tem inveja, a caridade não é orgulhosa, não é arrogante, nem escandalosa, não busca seus próprios interesses, não se irrita, não guarda rancor, não se alegra com a injustiça, mas se rejubila com a verdade. Tudo desculpa, tudo crê, tudo espera, tudo suporta. Este é amor. Não é meramente humano. Este amor, ele é divino. E é com este amor que Deus quer que você ame, como ele amou. Preciso amar como Jesus amou. Preciso amar como Jesus amou. Pai, Filho e Espírito Santo. Amém?
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7: Resposta a essa palavra, eu quero convidar você agora a cantar comigo.
4: Quem canta, reza duas vezes. Cante conosco esse hino. Eu

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2: O programa de hoje está bom demais e eu quero lembrar você, se você quiser ouvir mais pregações, mais meditação da palavra, basta você me acompanhar no meu canal do YouTube, Frei Gilson / Som do Monte, no meu Instagram, no meu Facebook, no meu TikTok, e lá você vai encontrar muito mais palavra de Deus para você.
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2: Nós vamos terminar este programa rezando. Eu quero clamar agora por você, quero clamar pela sua família. Senhor Deus, libera agora o Teu Espírito Santo sobre cada pessoa que acompanha este programa. Vem, Espírito Santo, enche todos os que estão acompanhando este programa agora. Libera, Senhor, para esta pessoa o que ela mais precisa, para o corpo e para a alma. Libera, Senhor, curas e libertações em nome de Jesus para esta pessoa que assiste, que acompanha, que escuta e para toda a sua família. Eu clamo a Tua poderosa bênção. Visita agora com bênção de proteção. A bênção que só o Senhor pode dar. Abençoe-vos o Deus Todo-Poderoso, Pai e Filho e Espírito Santo. Amém.
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0: Rádio Barroso Mix informa a hora certa.
1: 6:59.
2: Bom dia!
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1: Alô, cowboys de Cristo, pega o chapéu porque abriu a porteira para mais um programa Mensagem Sertaneja. Que a paz do Senhor, o amor de Maria e a alegria do Espírito Santo esteja conosco. Eu sou a cantora Adriana Gil e não estou sozinha. Estou bem acompanhada do Pai, do Filho e do Espírito Santo e do meu companheiro de missão, Gilson Fernandes.
2: Alô, Adriana Gil! Alô, cowboys de Cristo! Que alegria estarmos juntos para mais um programa Mensagem Sertaneja, com o melhor da música sertaneja católica e também sertanejo mensagem. Eu já tô traiado aqui, de chapéu, bota, terço na mão e Deus no coração. E o programa de hoje vai ser chique na graça. Na nossa charadinha bíblica, teremos o desafio: quem é o personagem bíblico?
1: Teremos também a nossa história para pensar e o tema será uma grande lição de vida.
2: Teremos ainda o nosso mascotinho Pé de Pano, o Cavalo Chucro, trazendo abraço para os nossos ouvintes.
1: Nosso Zap Zap Mensagem Sertaneja.
2: Teremos ainda música sertaneja católica e também sertanejo mensagem.
1: Nosso momento de oração.
2: E claro, nosso momento de reflexão.
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1: Todos os dias, acordo com a sensação que a vida vai me ensinar algo novo e surpreendente. Sinto que cresço a cada ensinamento do mundo e das pessoas. E é por isso que devemos sempre dar uma chance para o amanhã. Por maior que sejam as dificuldades ou as tristezas, temos a obrigação de levantar a cabeça e não pensar em desistir. Até porque viver é ficar mais forte e é construir algo que nunca vai desaparecer.
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2: Confie em Deus de todo o coração e você sentirá como a vida ganha um novo rumo. Ô, Adriana Gil, vamos passar para os nossos cowboys de Cristo os contatos do Mensagem Sertaneja.
1: É isso aí, você que quer mandar o seu recadinho para nós, seu pedido musical, uma história para pensar que você conhece, quer que a gente conte aqui no programa, é só entrar em contato conosco através do nosso WhatsApp. Anote aí, 12992416448. Repetindo, 12992416448.
2: E você também pode ir nas redes sociais, YouTube, Instagram, Facebook e procurar @ Mensagem Sertaneja. E lá também tem o bate-papo, aquele inbox, por lá você pode mandar sua mensagem.
1: Não esqueça de seguir nas redes sociais e compartilhar com seus amigos.
2: E ainda tem o nosso e-mail, mensagensertaneja@gmail.com.
4: WhatsApp!
2: E olha o Zap Zap Mensagem Sertaneja na área. Já tá chegando mensagem aqui pra gente divulgar.
1: E quem mandou um recadinho pra gente é o Josenildo da Silva, lá de Iati, Pernambuco. O que ele disse, Gilson?
2: Olá, meus amigos, estou ouvindo vocês e quero ouvir a música do Naldo José, Rainha do Piseiro.
1: Ô, Josenildo, um grande abraço para você, meu amigo, que Deus abençoe. Muito obrigado pela sua mensagem e pelo pedido musical.
2: E para começar o nosso programa, vamos ouvir então o pedido do Josenildo. Naldo José, Rainha do Piseiro.
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0: Salve Maria Imaculada, você ouviu aqui no Mensagem Sertaneja, Naldo José, Rainha do Piseiro.
1: E não se esqueça que você pode fazer como Josenildo, mande o seu WhatsApp pedindo a música que você quer ouvir aqui no Mensagem Sertaneja. Para quem perdeu o número, anote aí, 12 99241 6448.
0: Segura, pede pano, cavalo chucro. Toda vez que o nosso mascotinho pede pano passa por aqui, é hora de que, Adriana Gil?
1: É hora de mandar abraço. Eu amo quando o pede pano chega. Então, eu quero mandar um alô muito especial aos ouvintes da Rádio Cantinho do Céu, em Estreito, no Maranhão. Para o Bispo Diocesano de Carolina, que é o Dom Francisco Lima. Para o Padre Luzimar Moura, de Montes Altos, no Maranhão. Para os campistas, para a RCC da Diocese de Carolina, no Maranhão. E também para Luciana Gomes, professora Rosilene e ao nosso parceiro Orleans Melo. Um grande abraço para todos vocês, que Deus abençoe.
0: E para esse povo abençoado vai a próxima canção. Vamos ouvir Vivi Natan, Arroz Queimado.
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3: Olá, ouvintes, nós somos a dupla Vivi Natan.
4: E no programa Mensagem Sertaneja, você escuta a nossa música, Arroz Queimado.

0: descobriu verdadeiramente o que é amar. Amar é confiar, meu irmão, minha irmã. A palavra de Deus nos diz: confia no Senhor todas as tuas preocupações, que Ele cuidará de vós. Dê o seu primeiro passo. Organize a sua vida com Jesus Cristo. Como? Organizando a sua vida com o próximo e principalmente com você mesmo. Não se esqueça, Deus nos criou para sermos felizes. Reconhecer isso é vencer o seu maior obstáculo, você mesmo. Aproveite hoje para estar a sós com o Senhor, para tomar as principais e as mais importantes decisões de sua vida. Eu te convido, pare um pouco tudo o que você estiver fazendo agora. Esse é o momento de você se abastecer. O carro não anda sem gasolina, não anda sem motorista. Não chega a lugar nenhum se você não der o primeiro passo abrindo a porta e ligando o motor. Lembrem-se, Jesus nos diz: eis que estou à porta e bato. Se abrires, eu entrarei e cearei convosco. A nossa proteção está no nome do Senhor que fez o céu e a terra. Senhor nosso Deus, maravilhoso e eterno Pai, abençoa, Senhor, este teu filho e esta tua filha que me acompanha agora através das ondas desta rádio. Aonde quer que ele esteja, Senhor, que ele seja abençoado pela tua graça, pela tua bênção. Que o Senhor possa protegê-lo de todo mal, de todo perigo e de toda doença do corpo e da alma. Em nome do Pai e do Filho e do Espírito Santo. Amém.
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2: A vida é breve e deve ser aproveitada ao máximo, com muita fé, paz e amor. Tchê, tchê, tchê, tchê! Estamos de volta com o nosso programa Mensagem Sertaneja, com o melhor da música sertaneja católica e também do Sertanejo Mensagem. What's
3: up? E olha o zap zap Mensagem Sertaneja na área. E a mensagem veio da Verinha de Capelinha, Minas Gerais. E ela diz o seguinte: oi amigos, irmãos, me mandam um alô, eu estou todos os dias com vocês. Adoro vocês, Cowboys de Cristo! Ô, Verinha, muito obrigada pelo carinho da sua mensagem e muito obrigada por estar conosco todos os dias. Que Deus abençoe você, a todo o povo aí de Capelinha, Minas Gerais.
2: E para vocês agora vai a próxima canção. Vamos ouvir Padre Miguel Ângelo com participação de Rick Solo, Hora que Melhora.
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4: Eu sou o Padre Miguel Ângelo e também estou no Mensagem Sertaneja. Deus abençoe você. Aqui você pode ouvir as minhas canções. Um abraço.

0: Não acaba não, mundão! Você ouviu aqui no Mensagem Sertaneja, Padre Miguel Ângelo, com participação de Rick Solo, Hora que Melhora. Com certeza a oração é o melhor remédio.
1: Chegou o momento da nossa história para pensar. Mas antes, eu quero fazer uma pergunta para você. Em uma discussão, você prefere debater ou deixar quieto? É sobre isso que nós vamos falar hoje na nossa História para Pensar.
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0: Em uma cidadezinha vivia um homem que nunca se irritava nem discutia com ninguém. Ele morava em uma modesta pensão, onde era querido e admirado por todos, justamente por sempre encontrar uma saída cordial para não se aborrecer com as pessoas. Para testá-lo, um dia seus amigos combinaram armar uma situação que certamente o levaria à irritação. Convidaram-no para um jantar e trataram todos os detalhes com a garçonete, que seria a responsável por atender a mesa reservada para a ocasião. Assim que iniciou o jantar, como entrada foi servida uma saborosa sopa. A garçonete se aproximou do homem pela esquerda e ele prontamente levou seu prato para aquele lado, a fim de facilitar a tarefa. Mas ela serviu todos os demais e quando chegou a sua vez foi embora para outra mesa. Ele, calmamente em silêncio, esperou que a moça voltasse. Quando ela se aproximou, agora pela direita, para recolher o prato, ele levou outra vez o seu na direção da funcionária, que novamente se distanciou, ignorando-o. Após servir todos os demais, passou ao seu lado com a sopeira fumegante, exalando o saboroso aroma. E como havia terminado sua tarefa, voltou à cozinha. Naquele momento, não se ouvia qualquer ruído. E todos observavam discretamente para ver a sua reação. Para a surpresa dos amigos, o homem educadamente chamou a garçonete, que se voltou fingindo impaciência. Ele disse: "O que o senhor quer?" Ao que ele naturalmente respondeu: "Senhora não me serviu a sopa." E ela, para provocá-lo, retrucou: "Servi sim, senhor." Ele então olhou para a garçonete. Em seguida, contemplou o prato vazio e limpo, ficando pensativo por alguns instantes. E todos apostaram que agora ele iria brigar. Suspense e silêncio total. Mas o homem, mais uma vez, surpreendeu a todos, ponderando tranquilamente: "É verdade, a senhorita serviu sim, mas eu aceito um pouco mais. Vamos pensar?"
1: Na maioria das vezes, não importa quem está com a razão. O fundamental é evitar discussões desgastantes e improdutivas. Muitas brigas surgem motivadas por coisas insignificantes, que se inflamam com o calor da discussão. Pense nisso. A pessoa que se irrita aspira o ar tóxico que exterioriza e envenena a si mesma.
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0: WhatsApp! E olha o zap zap do Mensagem Sertaneja novamente na área. E agora a mensagem é da Maria Evangelista, de Santo Antônio do Pontal, Minas Gerais.
1: E ela nos diz o seguinte: "Bom dia, Adriana Gil e Gilson Fernandes. A resposta é Jericó. Aqui é a Maria Evangelista do Santo Antônio do Pontal, Minas Gerais. Salve Maria Imaculada." Gente, a Maria Evangelista respondeu a charadinha do programa anterior. E nós agradecemos a sua participação, viu, Maria Evangelista? Muito obrigada. É isso mesmo, foi Jericó a resposta da charadinha. Hoje tem mais, hein? Fique ligadinha aí, que temos charadinha bíblica de hoje e é sobre um personagem da Bíblia. Daqui a pouco vai chegar.
0: Salve, salve Maria Imaculada! Maria Evangelista, para você agora vai a próxima canção. Vamos ouvir Adriana Gil, Em Todo Tempo e Lugar.
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2: Voltamos já. 7:29.
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5: Eu estava em Cajuru. Tinha uma moça em Cajuru que sofria problemas na família, problemas com ela mesma, depressão, síndrome do pânico. E eu comecei a conversar com ela. Eu comecei a mostrar para ela o poder que existe na palavra de Deus. Ela começou a ir na igreja, ela começou a se confessar, ela começou a ler a palavra de Deus. E na minha última missa em Cajuru, a gente fala a missa do pranto, né? Que chora à vontade. Eu despedindo lá de Cajuru para ir para Divinópolis. Ela chegou perto de mim, me deu uma caixinha, falou assim: padre, eu não tenho dinheiro para te dar esses presentes caros aí que o pessoal tem dado, mas eu tô fazendo uma coisa pro senhor sempre lembrar de mim. A hora que eu abri, tinha esse palhacinho. E eu falei: cara, mas por que você tá me dando um palhacinho? É para enfeitar a minha estante? Falou: não, porque com o senhor eu aprendi a ser feliz em Cristo Jesus. Meus irmãos, a alegria da sua vida é que a sua família faça um palhacinho desse para você. E se você perguntar o motivo do palhacinho, que eles façam, que eles te digam: você me ensinou a ser feliz de verdade. Você me ensinou a proteger a minha família. Você me ensinou a sorrir com o coração. É isso que Deus deseja.
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1: Segura, Cristão!
2: Não deixe para amanhã o que pode ser feito hoje. O ontem já passou e o amanhã talvez não chegue. Alô, turma! Estamos de volta com o programa Mensagem Sertaneja, com o melhor da música sertaneja católica e sertanejo mensagem. E você já ouviu falar da Caravana Mensagem Sertaneja? Isso mesmo, você pode levar aí para a festa da sua paróquia, da diocese e da sua cidade. Gilson Fernandes, Adriana Gil, nosso mascotinho pé de pano, com o melhor da música sertaneja católica, claro. Entre em contato com o nosso WhatsApp 12 99241-6448. Repetindo para você, 12 99241-6448.
3: Vai ser uma festança, a gente tá juntinhos aí ao vivo.
2: E agora vamos aumentar o nosso conhecimento sobre a palavra de Deus. Chegou a hora da nossa charadinha bíblica.
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3: E o desafio de hoje será: quem é o personagem bíblico? Então preste atenção nas dicas. Dica número 1: ele foi morador de Sodoma. Dica número 2: foi sobrinho de Abraão. Dica número 3: sua esposa foi transformada em estátua de sal. Quem é o personagem? Opção A: Ló. Opção B: Jó. Opção C: Jacó. Repetindo, dica número 1, ele foi morador de Sodoma. Dica número 2, foi sobrinho de Abraão. Dica número 3, sua esposa foi transformada em estátua de sal. Quem é o personagem? Opção A, Ló. Opção B, Jó. Opção C, Jacó. Ai, gente, não precisava nem das opções, né? Tá fácil demais. Mas, mesmo assim, a gente vai dar aquele tempinho para pensar e no finalzinho desse bloco, teremos a resposta da nossa charadinha bíblica.
2: Chique no último! E trago agora a mensagem do Valdeir, lá da cidade de Urandi, na Bahia. E essa mensagem ele deixou no nosso YouTube. Ele disse o seguinte, que acompanha toda semana o nosso programa e gosta demais. Ô, Deir, grande abraço, Deus abençoe você e todo esse povo abençoado de Urandi, aí na Bahia. Quem sabe um dia a nossa caravana Mensagem Sertaneja passa por aí. E para todos vocês vai a próxima canção. Vamos ouvir Padre Reginaldo Manzotti, A Rocha é Jesus.
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6: Olá pessoal, aqui é o Padre Reginaldo Manzotti e eu também faço parte do Mensagem Sertaneja com Adriana Gil e Gilson Fernandes.

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1: Você ouviu o Padre Reginaldo Manzotti, a rocha é Jesus. E aqui no nosso programa a Música Não Para, a próxima canção ofereço para o Fábio de São Gonçalo, no Rio de Janeiro. Vamos ouvir Padre Alessandro Campos, O Que É Que Eu Sou Sem Jesus?
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1: O que é que eu sou sem Jesus, compadre Alessandro Campos? Você ouviu aqui no Mensagem Sertaneja. E chegou aquele momento da resposta da nossa charadinha bíblica.
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2: Lembrando que o desafio de hoje é: quem é o personagem bíblico? Preste atenção nas dicas. Número 1. Ele foi morador de Sodoma. Dica número 2. Foi sobrinho de Abraão. Dica número 3. Sua esposa foi transformada em estátua de sal. Quem é o personagem? Opção A, Ló. Opção B, Jó. Opção C, Jacó. E a resposta certa é... opção A, Ló. Ló foi sobrinho de Abraão, que se estabeleceu na cidade de Sodoma. Ele era um homem bom, mas a cidade onde morava era muito ruim. Por causa disso, Deus destruiu Sodoma, mas poupou a vida de Ló. Ló fugiu para uma cidade pequena chamada Zoar, para escapar da destruição. Os anjos avisaram para não olhar para trás, mas a mulher de Ló desobedeceu, olhou para trás e se tornou uma coluna de sal. Essa passagem está em Gênesis, capítulo 19. Leia e aproveite para ler um pouquinho mais sobre a história da humanidade. Essa foi a nossa charadinha bíblica de hoje para enriquecer o nosso conhecimento sobre a palavra de Deus.
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1: WhatsApp! E olha o zap zap do Mensagem Sertaneja. Agora a mensagem é da Creuza, de Cruz das Almas, na Bahia.
2: E ela diz o seguinte: boa tarde, povo lindo de Deus. Fiquei muito feliz de ver vocês lendo a minha mensagem. Eu agradeço por ter vocês em nossos lares todos os sábados. E que Deus continue protegendo vocês. Oi, amores. O Mensagem Sertaneja tá uma bênção como sempre. Cada canção abençoada. Ô, Creuza, e olha aqui a gente lendo a sua mensagem mais uma vez. E agradecendo você por nos enviar palavras de tanto carinho. Muito obrigada. Que Deus abençoe você e todo o pessoal aí de Cruz das Almas, na Bahia, que tá sempre ligadinho aqui no Mensagem Sertaneja.
1: E vamos ouvir agora a Padre Denis Richard, com participação de Padre Antônio Maria. Alça de mala.
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3: 7:44.
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5: Você consegue compreender que esse amor de Deus transborda no meu interior? Ah, padre, mas eu vivo uma baixa autoestima lá embaixo. Padre, eu vivo uma situação de uma depressão permanente. Eu acordo. Pior coisa, alguém acordar de manhã e falar assim: ai meu Deus, mais um dia. Amanhã é segunda-feira, mais uma semana. Que tempo perdido. Que vida sem sonhos. Que propósito você tem para acordar de manhã e dizer: obrigado, Senhor, pelo dom da vida. Obrigado, Senhor, porque eu hei de trabalhar para o bem. Eu hei de honrar esse dia que a vossa dádiva me concede.
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2: Por muitas vezes precisamos sofrer uma derrota, sentir o gosto amargo de um fracasso, para percebermos que precisamos mudar o rumo da nossa vida. Chegou o momento de recomeçar, traçar um novo caminho, uma nova rota, e esquecer todas as más decisões que foram tomadas e recuperar a fé que faz querer lutar. Tudo que fica para trás será apenas uma aprendizagem que vai capacitar para os desafios que teremos pela frente.
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3: O tempo cura tudo! Tenha paciência e dê tempo ao tempo! Segura Cavalo Chucro! E agora é o momento de agradecer aos nossos parceiros, de agradecer essa rádio querida que abre o espaço para transmitir o Mensagem Sertaneja. É muita gente envolvida que com carinho e dedicação se envolve nessa evangelização junto com a gente.
2: Muito obrigada, que Deus abençoe e fortaleça cada um de vocês cada dia mais.
3: E para vocês oferecemos a próxima canção. Vamos ouvir Johnny Mendes, Como a Vida Era Tão Bela.
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0: Vamos em frente com fé em Deus e pé na estrada. Você ouviu aqui no Mensagem Sertaneja? Johnny Mendes, Como a Vida Era Tão Bela.
1: E olha o nosso querido mascotinho Pé de Pano passando por aqui, trazendo muitos abraços para distribuirmos para os nossos ouvintes.
0: Um abraço para a Cláudia, do bairro Ribeirão Bonito, lá em Piedade, São Paulo.
1: Um abraço também para a Marta Nazário, de Itinga, Maranhão.
0: Para o Renan, de Ponta Grossa, Paraná.
1: Para a Natalina Lopes, de Cruz das Almas, na Bahia.
0: Para Claudineia, de Capitão Andrade, Minas Gerais.
1: Para Maria de Fátima Leopoldina, de Conselheiro Lafaiete, Minas Gerais.
0: Para Sara Cardoso, de São Luís, no Maranhão.
1: Para Cleidinir, lá de Conselheiro Lafaiete, Minas Gerais.
0: Para o Ney Moreno, de São Paulo.
1: Para Vanete, de Praia Grande, São Paulo.
0: E para Célia Martins, de Castelo, no Espírito Santo. Para esse povo abençoado vai a próxima canção. Vamos ouvir Matheus e Cristiano, Terço na Mão.
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1: Terço na mão. Matheus e Cristiano aqui no Mensagem Sertaneja. É terço na mão, joelho no chão e Deus no coração.
2: E chegou o momento de ir embora, gente. Passou tão rápido que a gente nem sentiu o tempo passando e a gente chegando ao fim do programa.
1: O programa tava chique na graça, mas que bom que você estava aí. E eu deixo o convite para você. Participe da nossa campanha 1+1. Gostou do programa? Convide mais alguém para conhecer também. E assim nós vamos aumentando a nossa corrente de evangelização.
2: Mas antes de irmos embora, queremos agradecer a Deus, agradecer a todos os parceiros que transmitem o Mensagem Sertaneja, agradecer a você que está sempre ligadinho aí, juntinho conosco, curtindo as nossas histórias, curtindo as reflexões, as músicas. O nosso muito obrigado, que Deus abençoe a cada um de vocês.
1: E agora chegou aquele momento importante do programa, o nosso momento de oração, que hoje vai ser realizado pelo querido padre Reginaldo Manzotti.

0: Senhor Deus, nós te pedimos que todas essas músicas tocadas, essa mensagem de Deus cantada em verso e prosa, possa tocar todos os corações, que todos os ouvintes possam se abrir à graça de Deus e que as bênçãos de Deus misericordioso e bondoso, que nos vem pelas cinco chagas de Jesus, abençoe a todo e cada ouvinte, ao doente dando saúde, ao desesperado a esperança e a fé, e àqueles que se encontram em meio à tribulação, força para superar. Que Deus abençoe a você, Adriana Gil, Gilson Fernandes e a todos os ouvintes do Mensagem Sertaneja. Em nome do Pai, do Filho e do Espírito Santo. Amém.
1: Alô, Cowboys de Cristo, muito obrigada pela sua companhia. Que Deus abençoe, que Nossa Senhora proteja cada um de vocês.
2: Obrigado a você que esteve ligadinho aqui no Mensagem Sertaneja. Até o próximo programa, se Deus quiser. Salve Maria!
1: Salve Maria!

todos os ateus prestassem atenção nessa letra. 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
1: Entregue, olha o que diz aqui a palavra, literalmente, estou com a nova tradução de linguagem de hoje, versão católica, entreguem todas as suas preocupações a Deus, pois Ele cuida de vocês. Atenção nessa letra.

0: preparem-se, porque o programa de hoje... Aliás, Mário, confesso a vocês que eu estava fora do ar, conversando e agora com todos, ao vivo. Porque eu nunca tive essa ideia, porque não era ainda a vontade de Deus. Agora é o Kairos. Que ideia, padre? Eu já podia ter feito isso antes, há muito tempo atrás, mas tudo tem o seu tempo, na hora de Deus. E eu confesso a vocês que alegria poder compartilhar, né? Glória a Deus, vai ser uma bênção, a viagem. Mário, acredito que eu devo sair daqui umas 11 da manhã, então, segundo Dunga, 9 horas, ok?
1: 9 horas, ok.
0: Tá? Mas segundo o Chicão, vamos fazer 7 horas, ok?
1: Padre, eu vou no meio do caminho, eu acho que umas
0: Não, mas eu fui no Waze, tá? Eu também não vou nem no Chicão, nem no Waze. O Waze tá dando... calma, eu também não... Não, tá dando 6 e pouco, tá? 6 e pouco. Mas eu vou, lógico, a gente vai dar uma paradinha, tá? Agora, o que vai ficar claro pra vocês, qual é a ideia? Eu vou usar o canal do YouTube, tá? O canal do YouTube, por sinal, eu postei agora. Você viu que a minha irmãzinha fez? Não ficou legal o cartão? Você viu as formiguinhas?
1: Vi, padre, vi.
0: Dá uma olhadinha. Então,
1: vi, sim.
0: Então, ó, agora, Pandinho e Mário, me ajudem, tá? Me explica só o seguinte. Quando a pessoa se inscreve, ela já recebe a notificação?
2: Recebe, padre. Bom dia,
0: agora,
2: boa tarde,
0: eu, eu vou te lançar as perguntas, ó. Eu tô lá, porque eu já fui pra BH. Eu sei que é dica de carro, é a mesma coisa da distância, né? Eu sei que tem uma parte que na Fernão diz que vai para Juiz de Fora. Então, eu confesso, de carro não me lembro se eu fui de... Eu acredito que já fui, mas não me lembro, tá? Então, nossa, foi tantas vezes de carro, com tanto lugar. Bom, a beleza do carro, vocês conhecem, né? É um Onix, então ninguém vai atrás de mim, então vai ficar... O Chicão não vou deixar ele olhando, tá? Ele vai estar só rezando com a gente, que vai estar ajudando é o Mário Cover, o Rui. Tá? E aí fica aqui a dica. Vai ser das 11 a. Eu vou tendo sinal bom, eu vou. Aí vem a pergunta. Se por acaso, eu vou deixar aqui avisado para vocês. De repente pode ser que eu passe um lugar que caia o sinal, tá? Porque ele renegocia. Porque
1: sim,
0: depende muito da operadora,
1: mesmo,
0: o lugar que tá. Né? Ou se tem sombra, né? Porque são antenas, né? Então, por favor, não desistam, continuem, porque eu vou voltar. Ok? Tá ficando claro isso,
1: okay, gente? Tá muito claro, padre.
2: Tá claro,
0: porque
2: padre.
0: Eu tô levando em conta que vai que eu tô andando, tem hora que eu tô conversando com uma pessoa, cai, que o sinal não tem, tá? E eu quero dar algumas dicas. Aquela oração que eu faço sábado, que é contra as forças infernais, essa nós vamos fazer, tá? O rosário, não sei se a gente vai. Eu tenho medo de não conseguir. Vamos tentar também fazer o rosário, tá? Eu quero ensinar para vocês que é demais a chama de amor. O que é a chama de amor do coração imaculado de Maria? São orações que eu faço, tá? São José, você já conhece? Ó meu glorioso São José, nas vossas maiores aflições e atribulações, o anjo não vos valeu?
3: Valei no São José!
0: O sangue de Jesus. Entre cada mistério, nós temos o costume, eu e o Chicão, o Rui vai ter que entrar no nosso esquema, que nós temos toda uma jaculatória entre cada mistério. Vocês vão também aprender o que é todos os dias, desde... Sabe quando, Mário?
1: Desde quando, padre?
0: Desde que nós fazemos essa oração, assim, é obrigatória. Foi uma coisa... Foi desde... Papai estava doente... 1 de agosto de 2022.
1: Olha aí.
0: Tá?
1: Então, ô, padre, então... muita gente ainda pede para o senhor repetir aquela oração do bom sono.
0: Também senhor... vou fazer, talvez se eu consigo.
1: A gente vai...
0: se eu fizer essa oração, eu vou dormir. Não posso dormir lá, não. Tá? Porque aí essa oração é fantástica.
1: Ainda tem muitos pedidos. O senhor fez faz pouco tempo aqui no programa, mesmo assim, tem bastante gente falando. Quando eu puder.
0: Agora, vamos lá, repetir, né? Então, como que a pessoa se inscreve? Que é diferente do doutor no Instagram aqui. No Instagram é Padre Marcelo Rossi. Tá? Até tem lá, tem até o selo, né? De que isso aqui sou oficial, que a gente tem que tomar um cuidado onde colocar. No YouTube.
1: No YouTube é assim, padre. O pessoal que acessa o YouTube vai procurar uma missa, vai procurar alguma coisa do senhor, coloca lá Padre Marcelo Rossi. E aí o arroba PE Marcelo Rossi oficial é o senhor. E tem a foto do senhor e tem escrito no alto, tem um banner com a amorização.
0: clicando. Então, agora, uma coisa que é importante, então, se eu entendi, se a pessoa tem que se inscrever,
1: isso, é clicando, que clicando no canal do senhor, já tem a foto do senhor e do lado já tem inscrever-se. E é só clicar ali que a pessoa está inscrita.
0: Então, aí ela é inscrita, ela já é notificada, é isso? Ou ela precisa até acionar o sininho?
2: Não, não precisa não. Não precisa não, padre.
0: A pessoa então, toda inscrita, vez que entrar ao vivo, ela, a pessoa vai ser notificada,
2: receber,
0: é isso?
2: Vai receber uma mensagem, padre.
0: Então, vocês se preparem, porque, gente, confesso a vocês, vai ser tanta bênção, vai ser chuva de graças. Ousa dizer, né, vai ser uma vigília. Por quê? Nós vamos passar horas orando. E aí, de repente, padre, eu não posso, devo começar umas 11 horas, participar de um pouquinho, mas das 11 até chegar em Juiz de Fora, com certeza você vai poder dar pelo menos dar uma olhadinha, experimentar um pouquinho e orar conosco, tá? Que alegria poder compartilhar com vocês essa oração. Realmente, certas coisas, no mundo que a gente só vê coisas ruins, muitas vezes, sendo compartilhada, sendo, né, como é bom compartilhar coisas boas, como ontem você acompanhou o batismo de fogo, Mário?
1: Ontem eu não consegui, padre, eu não consegui. Eu
0: só mas não vou que... longe, entra na minha rede social.
1: Sim.
0: Curaçal, que é uma cidadezinha pequena.
1: Ah, eu vi, não, fantástico, padre.
0: Eu postei, eles antes de saírem, nossa, eles se reuniram. Tá?
2: Era uma oração, né, padre?
0: Fizeram o quê? Eles fizeram toda uma consagração a Jesus. Uhum. Agradecer a Deus, só agradecendo. Eles sabem que não tem chance nenhuma. São lá para agradecer a Deus e honrar o nome de Jesus. Foram lá, fizeram até que a Alemanha do 7-1, um dos próprios jogadores lá realmente também fizesse a mesma coisa.
2: Dois jogadores,
0: né? Muito então, legal. Tocou muito até legal. Nos alemães. Então, que lindo você ver que quantos milhões de pessoas, na verdade são bilhões que movimenta, né, o futebol, estão vendo aquilo. Gente, isso aí não tem preço. Por isso essa música, eu vou testemunhar. Não tenha vergonha de Jesus. Feliz aquele que sabe, tá? No mundo, nossa, de tanto conflito, de tanta maldade, a gente poder levar a verdade, tá? O que eu faria, uma pessoa perguntou, padre, o que eu fazer nessa situação? Aí eu disse, eu levei essa pessoa e levo você, hoje na oração Deus vai fazer muito isso. Você que anda brigado com alguém, você que está sofrendo calúnia, difamação, está triste. Ontem o senhor mostrava muito desânimo, hoje o senhor mostrando pessoas decepcionadas. O que Jesus faria no teu lugar? O que Jesus faria no teu lugar? Então, não se vingue. Será que Jesus faria isso? O que Jesus faria? Você está vendo alguém sofrendo do teu lado? O que Jesus faria? Lembrando que, pelo batismo, nós somos os padres da igreja, os primeiros escritores da igreja, nós somos outro Cristo. A tal ponto que São Paulo vai dizer que Gálatas 2, versículo 19 e 20, já não sou eu quem vivo, é Cristo que vive.

0: E essa música saiu na minha no exercício, tá? No meu playlist. Quando eu tava fazendo exercício, veio essa música e falei assim, na hora eu mandei pro Bandinha. Olha essa. Lembrando, Mário, vamos aproveitar aqui. Juiz de Fora, Independência, piso G3, não é isso?
1: Vamos lá, Padre, vamos lá. Juiz de Fora, é isso mesmo, piso G3. Daqui a pouquinho eu passo aquelas linhas de ônibus que a gente já separou, que a Roberta mandou pra gente, então, aqui lá de Juiz de Fora, Padre.
0: E lá nós está nos acompanhando ao vivo, é a Rádio?
1: Rádio Catedral 106.3
0: FM. Desde o início.
1: Há
0: São
1: anos.
0: 26 anos, glória a Deus. Num período era das 9 da manhã, aí depois passou-se para as 8, que é o melhor horário para mim, glória a Deus. E todos os dias, é repetição, né? E é o nosso cantinho de oração. Já voltamos.
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4: Você que tá sentindo dor, né? Porque eu acho que não existe nada pior na vida do que você sentir dor, né?
1: Verdade,
4: né? Dorme com dor, acorda com dor. Muitas vezes nem dorme por causa da dor, né, Mário?
1: Exato, boa.
4: E a cúrcuma é um anti-inflamatório natural, Mário.
1: Exatamente.
4: Natural. Você que tá com dor

0: programa falando de tristeza, né? Já tá chegando aqui, eu estou muito desanimada. Bom dia, boa tarde, boa noite. Eu acordei desanimada, mas a oração me ajuda sempre. Ó, desânimo, eu tô com muita tristeza, eu tenho muitas dívidas que me deixam tristes. No meu caso, aqui mais um aqui. No meu caso, a tristeza vem do ambiente familiar. Muita discórdia, muita briga, Pandinha.
1: É, Mário, por isso que nós precisamos do oxigênio, né, que o padre tem falado na oração. E muitas vezes a gente falta gás, né? Dá vontade de desistir, dá vontade de parar. E aí vem a preocupação, vem o desânimo, mas aí não é de Deus.
0: Exatamente. Quando você começar a sentir isso, pessoal, repreenda. Repreenda, mas repreenda mesmo com convicção. Eu sou vitorioso pelo sangue de Jesus. Glória a Deus, graças a Deus. Repreenda, conversa com Jesus. Fala, Jesus, tira esse sentimento, porque esse sentimento não é do Senhor, não vem do Senhor. Eu sei que não vem do Senhor. Então me ajuda a tirar isso de dentro de mim, porque está me fazendo mal. E Jesus com certeza ajuda, não é, Pandinha?
1: Ah, não tem nem dúvida, Mário. Ele está sempre do nosso lado. Só que temos que conversar com ele. A mesma coisa, você chega aqui, Mário. Eu cheguei hoje, você já estava aqui.
0: Foi.
1: Aí eu não falo com você. Você vai falar comigo por educação. Mas vai ficar aquele negócio estranho, claro, né? A relação não vai ficar legal. É a mesma coisa a nossa intimidade com Deus. Ele quer ouvir você. Ele sabe o que você precisa.
0: Abre o seu coração, né, Pandinha?
1: É, mas
0: abre.
1: É o que o padre fala, ele não invade. Ele não vai invadir, meter o pé na porta.
0: Ele só tá esperando. Eu e o Pandinha estávamos conversando sobre isso aqui ontem. Falamos no programa ontem. Entre você e Deus, um momento entre você e Deus. O padre falou que o momento de fé é o cantinho de oração. Então tem esse momento entre você e Deus. Abra seu coração, ele vai te ajudar.
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0: Jesus, eu te consagro a minha saúde mental. Vem caminhar comigo nestas emoções que me paralisam. Vem me fazer ter uma nova visão, novos pensamentos, uma nova fase na minha vida. Submeto todo o meu ser, pensar, meu físico, emocional, espiritual, psicológico ao senhorio de Jesus. Que através dessas meditações e orações eu entenda o poder da oração e da leitura da Bíblia, e que eu tenha um novo estilo de vida para a tua glória, um estilo de vida que o Senhor sonhou para mim, com pensamentos bons. Que meus pensamentos sejam transformados pelo poder do teu Santo Espírito em mim, e serei uma nova pessoa. Eu aceito o senhorio de Jesus em minha vida, nos meus pensamentos, nos meus sentimentos,

E olha como Deus é lindo, hein? Como ele sempre é lindo, maravilhoso. Te amo, Jesus. Mas é a inspiração, porque Deus mostra fortemente. Atenção, você, não vou dar o telefone agora, mas quem precisa de paz mental? Nossa, o Senhor mostra muitas pessoas têm um problema de falta de paz, paz mental. Que aí vem a ansiedade, aí vem a depressão, vem o burnout, vem paz mental, saúde emocional. Tá? Como é importante, mas aí é paz.

0: só Deus pode dá-la. Do mundo é passageira, a de Deus é verdadeira. Por que você está falando isso? Começou com o batismo no Espírito de Saúde Mental. Mário, surgiu, né, do hiato, por causa da dedicatória, o Pílulas 1. Pílulas, agora veio o Pílulas 2. Tá, por vir um outro, Pílulas 3, tá, Mário? Mais pra frente, tá?
1: Opa.
0: Então, eu vou dar uma paradinha. Então, Juiz de Fora, eu tô indo em vocês agora, essa semana. Você imagina a correria que vai ser. Mas isso é uma alegria, porque eu vou a oração, eu vou de carro, eu vou rezando. Isso me fortalece. Se fosse de avião, seria mais difícil. Mas, como é de carro, pode dizer, mas não é pior de carro? Não, o carro é muito melhor, a gente vai rezando, né? Deus sabe. E voltando, aí volto, tem a missa quinta-feira, tem todos os meus compromissos, tá? Vou ficar mais de 12 horas em pé, não reclamo, porque eu faço com muito amor, Deus me fortaleceu para isso. Só vou fazer um pedido, já que nós temos a rádio que nos ajuda, aquelas pequenas dicas que é importante a pessoa saber. Livros antigos não dá, né, Mário?
1: Não,
0: o
1: não,
0: livro
1: não.
0: É adquirido lá, né?
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0: só ter um controle ali de novo. O próprio o livro, que é o Batismo do Espírito, tem que ser lá na hora, porque sendo lá na hora, é possível. Eu aguento ficar 12 horas, 12, mais de 12 horas, né? Depois não dá. Então fique bem claro. Se você é para isso, estou indo com uma dedicatória. É um momento, só quem foi sabe, tá? É muito especial. Graças a Deus, ninguém saiu decepcionado, que foi tudo sempre uma bênção, tá? Esse horário. E Deus certas coisas não se fala, vocês vão entender na hora. Eu obedecendo a Deus, como agora, pela primeira vez, eu vou fazer compartilhar com vocês minha oração. Na viagem. Ida e na quinta-feira a mesma coisa, tá? Então, a parte de amanhã tem programa, lógico que tem programa, tá? E quinta-feira tem programa, depois voltarei voltando de Juiz de Fora. E tem missa quinta-feira. Por favor, fique bem claro. Então, teremos tudo. Então, obrigado, senhor, pela saúde.
1: Nossa, que correria mesmo, hein, padre?
0: Eu nem falo, mas hoje Deus mostra muito forte. Nós vamos ouvir Pílulas 1 e 2 na oração. Tá, então essa dica nós demos agora, mas de novo, só para as pessoas que é melhor estar chegando, né, amanhã. 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
1: Isso.
0: Pelo que a entrevista que você me mandou,
1: da
0: gente,
1: Roberta.
0: Vou pedir um favor. Não precisa mostrar a foto, tá? Não, realmente, gente, misericórdia, tá? E cuidado com vocês que vão querer ficar emagrecer, tá? Juízo, meu caso foi depressão, tá? Mas cuidar, a pessoa perde a noção, vira uma tipo uma neuroxia, a pessoa não percebe, ela fica magra e acha que tá ótima, tá? E tá doente, tá? Misericórdia. Então, Senhor, nos dê paz mental. Quem? Juízo, só posso falar isso. Não me cabe julgar, não sou médico de corpos, mas eu vejo as pessoas tomando certos canetas aí, entenderam o que eu tô falando. E tenham prudência, discernimento e sabedoria. Porque tudo isso, gente, é repetição. Se você não tem um estilo de vida de alimentação sadia, quem passou dos 40, eu estou indo, sou 60, a proteína é necessária. Ah, padre, o que é proteína? Ovos. Pessoal, coma ovo, tá? Coma ovo, qualquer. É proteína que tenha, saiba o que é se alimentar. Nós somos o que comemos, em todos os sentidos. Fisicamente, espiritualmente e mentalmente, o que entra na nossa mente. Em nome do Pai, do Filho e do Espírito Santo. Amém. Senhor, eu toquei numa ferida. Mário, fica só atento aí. Eu só quero a palavra eu preciso. Daí das pessoas que estão te acompanhando no chat, tá?
1: Sim.
0: Então, no que tem no WhatsApp. Pai. Quem tem o telefone, não vou dar o WhatsApp agora, o número. Quem tem, vai falar. Quem precisa de paz mental?
1: Já tá, viu, padre?
0: Eu só quero a palavra eu.
1: Nossa,
0: só isso.
1: Nossa,
0: quem precisa de paz mental, eu quero primeiro o nome de você, de batismo. Porque o Mário vai me entregar tudo. Hoje eu só vou celebrar a missa quando eu chegar, né, no lugar que eu vou ficar. Aí eu vou pegar todas as intenções, que eu quero pegar as intenções da viagem também. E aí eu vou, a primeira coisa que eu vou chegar no lugar que eu vou estar, eu vou celebrar a missa. Não posso ser pública a missa. Por quê? Porque eu tenho que pedir autorização do bispo local, igreja. É, eu estou indo agora para uma dedicatória, ok, Mário? Okay, não é nada claro. Assim, entre aspas. Então, há normas dentro da igreja. Então a gente tem que saber, então é uma dedicatória.
1: Nossa, padre, tá aquela cachoeira aqui.
0: As pessoas têm que entender isso. Quer assistir, participar da missa? Venha no santuário aqui, Mãe de Deus, está totalmente aberto, tá? Se não falta o convite do Brasil, até do Japão para celebrar lá fora. E se eu aceito um, eu aceito o outro. Então, quem é pároco sabe muito bem o que eu estou falando. Tá? Mas eu não posso entrar numa paróquia ou na região de uma paróquia sem falar com o bispo local e o pároco local. Eu sou pároco reitor. Então, tem que pedir a autorização a ele. Não é assim. Você chega e celebra uma missa no lugar. Então, é uma coisa minha particular, que eu sou padre. Eu vou participar de onde eu vou ficar lá, celebrarei a missa, entre aspas, sozinho nunca, com Jesus, e colocando as intenções. São uns detalhes que quem entende sabe o que eu estou falando. E orem por mim, vai ser uma bênção, eu orarei por vocês, colocando todas as intenções. E o Mário, você percebeu, né? Que eu imagino que deve ter eu aí.
1: Nossa, eu e minha família, eu e minha casa, todos nós, eu, nossa.
0: Bom,
1: enxurrada, padre, não para.
0: Você precisa de paz.
2: Padre, eu tava falando isso com a minha comadre ontem. Isso não tem preço. Paz não tem preço, padre.
0: Pandinha, eu tive a oportunidade, desde 31 anos de sacerdócio no Jubileu de Naca. Nós não estamos perdendo tempo aqui não, tá? Eu fui em todos os lugares. Tá, eu não quero, eu falo para Jesus na favela, no lugar mais, você não tem noção, em lugares que eu também entrei, né? E sempre com a missão de não julgar, mas também não me contaminar. De todos os lugares que você possa imaginar. E uma coisa que eu digo, sem Deus, sem paz, você não tem nada. Você pode ter tudo e não ter nada. E você pode ter nada e ter tudo. Feliz aquele que compreende o que eu estou falando. Tá? Aqui é uma passagem. Se a pessoa não entender isso, então, obrigado, Senhor, nos dê essa paz. E falando em paz, Mário, eu olhei aqui para o primeiro testemunho, apesar de ser um pouquinho comprido, mas vamos lá, nele.
1: Vamos lá.
3: Padre, sua bênção, bom dia, boa tarde, boa noite. Sou Otília Rizia, falo hoje aqui do interior de Cristalina, mas sou de Lusiânia. E eu sempre, absolutamente todos os dias, eu ouço o programa. Ontem foi bem corrido, não consegui ouvir. Estava agora no meu horário de almoço, que é o horário que eu ouço o programa. E ouvindo o programa agora, teve a passagem do cego e perguntou qual que é o seu sonho. E eu acho que é para agradecer. Por quê? Eu vivo hoje o meu sonho. Parei para pensar qual que é o meu sonho real. Eu falei, gente, mas o meu sonho, o que eu vivi, o que eu pensei, o que eu planejei desde criança, enquanto eu estudava, eu já vivo o meu sonho. Eu trabalho hoje em uma empresa do agronegócio, em um cargo que eu nunca imaginei chegar com tão pouco prazo. Tem 5 anos que eu estou nessa empresa e dentro desse tempo, várias vezes Deus me tirou do ambiente para que eu pudesse enxergar mais, para que eu pudesse enxergar mais longe. E várias dessas retiradas, várias dessas vezes que ele me tirou de tal ambiente foi para que eu enxergasse algo mais longe, algo maior, mas que eu ainda não estava preparada. E muitas, inúmeras vezes, as pílulas foi o que me deu direcionamento. A minha mãe, que me acompanha em todos os meus momentos, e a minha mãe que me ensinou também sobre o momento de fé desde criança, eu escuto de uma forma terceirizada, e foi quando eu mesma tive a iniciativa. E assim, eu sei que tudo hoje é vitória minha e dela, é uma conquista de nós duas, onde eu estou hoje. E sim, eu vivo dentro de um sonho hoje. Eu estou, mas qual é o seu sonho? Eu estou dentro do meu sonho. Deus me tirou. Todas as vezes que eu precisava de uma palavra, de alguma coisa, que eu estava desnorteada, a pílula do dia, o momento de fé, tira a gente e fala assim, olha, tá aqui, ó, é esse sentido. Quantas vezes Deus falou comigo através do programa. Então, assim, o momento de fé hoje tocou muito. Qual o seu sonho? Eu vivo dentro de um sonho. Várias pessoas também devem viver assim. Consegui tudo através dos joelhos dobrados da minha mãe, o momento de fé, a minha fé. tudo, absolutamente tudo, pelas mãos de Deus que eu vejo, tudo, em cada detalhe, eu vejo o que Deus fez. E onde eu estou hoje é a realização de um sonho, de várias noites sem dormir para poder estudar. Então, assim, eu acho que quantas vezes eu estudando, eu pedi a Deus para estar onde eu estou hoje, fazendo o que estou fazendo hoje, mas eu pedia sem ter noção de que eu estaria aqui já, como eu estou, no cargo que estou, feliz como eu estou. Então qual que é o meu sonho? Eu já vivo dentro do meu sonho.
0: Eu ia falar o nome dela, tá? Mas Deus sabe que, como existe, mas, infelizmente, menos é mais, né?
1: Ok, padre. Entendi.
0: Mas fique tranquila que você está blindada no sangue de Jesus, tá?
1: Eu vou passar para o senhor depois o nome da mamãe dela, que evangelizou ela, que ama o senhor. Eu vou passar depois.
0: E você tem uma ideia como essa frase, né? As pessoas, muitos não entendem isso. A fé se transmite e se retransmite. Não, mas é graça. Com certeza, é graça de Deus. Mas Deus conta com... Nós somos livres. Né? Um jogador de futebol, ele pode ficar na dele, ou ele pode ter a ousadia e não ter vergonha e evangelizar, tá? E não ter de falar do nome do Senhor, tá? Então, como é lindo, estou falando usando a Copa do Mundo que está passando agora, então como é lindo você ver a pessoa não ter medo e vergonha de falar do Senhor, tá? Mas aqui te blindando, tá? Te protegendo. E como ela falou do Pílulas, que ela é em homenagem a ela, eu vou falar só o primeiro nome, tá? A primeira letra dela, ela tá usando a inteligência emocional. Então, Pílulas 2, quem tá com qual livro aí?
2: É o Mário com 2, padre.
1: Mário com 2, com você. Vamos lá. Pílula 38.
0: Atenção, a pessoa que leu agora, tá? Essa é pra você e pra todos nós.
1: Vamos lá. Na minha casa tem muitas brigas, discórdias, inimizades. O que devo fazer? Em Gálatas, capítulo 5, versículos 18 a 22, São Paulo descreve aqueles que vivem na carne e aqueles que vivem no espírito. Se você está vivendo segundo o padrão do mundo, brigas, discórdias, ódios, invejas vão imperar na sua vida e na sua família. Mas, se você viver segundo o Espírito, terá caridade, alegria, paz, paciência, afabilidade, bondade, fidelidade, brandura e temperança. Por isso, precisamos ser pessoas cheias do Espírito Santo e ser conduzidos por Ele sempre. E, mesmo que as pessoas ao nosso redor não mudem, nós mudaremos e teremos amor e paciência com os outros, e a vida se tornará leve.

0: Peguei aqui o nome dela, tá, mano?
1: Quem, padre?
0: Tá. Eu não ia acertar a cidade. Isso eu posso falar para o lugar. Goiás.

Vamos pro intervalo, já lançando essa pergunta, e Mário, fica atento. Qual ela falou? Eu já estou vivendo meu sonho. Você está se vivendo seu sonho? O padre, não, eu estou num pesadelo. Mário, veja aí. Depois, padre, eu estou vivendo meu sonho.

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2: Uau, que testemunho, Pandinha.
3: Sabe que eu gosto desse programa aqui, Mário?
2: O que, Pandinha?
3: Além de ser o nosso cantinho de oração.
2: Sim.
3: Que nos dá oxigênio, que muda as nossas vidas, é catequese.
2: Sem dúvida.
3: É catequese, ensina demais. É
2: aprendizado.
3: É um aprendizado, assim, fora do comum. E, assim, parece que... Ah, mas tá repetindo de novo a mesma coisa. É porque nós vivemos uma rotina. A vida é uma rotina. Acordamos, temos que agradecer a Deus e temos que ter o oxigênio para enfrentar o mundão, porque o mundão não é fácil. Quem falou que é fácil mentiu.
2: Mentiu, exatamente. Mentiu. O padre sempre deixa isso claro. Quem estiver vivendo um mar de rosas pode ter certeza que pode estar afastado de Jesus. A chance é muito grande para que você esteja afastado de Jesus. E aí, a hora que você acorda, o baque é maior. E o padre falou aqui, quem está vivendo o seu sonho, quem está vivendo o seu pesadelo, infelizmente, chegou muita gente, padre, infelizmente eu tô vivendo o meu pesadelo. O meu pesadelo aqui em casa é devido às dívidas. O meu pesadelo aqui em casa é devido às discórdias. E muita gente, e esse eu sempre separo com todo amor, viu, pessoal? Pessoal que manda mensagem aqui com fotos de parentes e entes queridos que estão nos hospitais. Que eu já vi aqui agora, só agora eu já vi umas 8 ou 9. Com certeza, nós colocamos vocês em oração com todo amor e com todo carinho, Pandinha.
3: O segredo foi o que o padre pediu para você, Mário, ontem, hoje. Oração 17 do Batismo do Espírito, Saúde Mental. Nós temos que deixar Deus ser o Senhor da nossa vida.
2: Amém.
3: Eu sei que as dificuldades existem, não tem como, existem mesmo. É falta de dinheiro, é desemprego.
2: Muita discórdia,
3: Pandinha. É saúde, Pandinha. É discórdia entre a família. Mas deixa Deus ser Deus, Mário.
2: Amém, amém.
3: Deixa Deus ser Deus e peça uma palavra que eu acho que está faltando muito no mundo hoje. Paciência.
2: Paciência, Deus vai agir na sua vida. Paciência que na hora certa Ele vai te fortalecer. Quando somos fracos, Ele nos faz fortes.
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1: Por causa do testemunho, novamente, ela falou dessa historinha. A historinha que Jesus conta, aliás, historinha não, a palavra de Deus, e depois do que eu postei. Jesus foi curar um cego. Evangelho de Marcos, capítulo 8, versículo 22 e seguintes. 22, 23, 24, 25, 4 versículos. Mas antes de curar, ele fez uma coisa que ninguém comenta. Ele não curou ali mesmo. Primeiro ele pegou o cego pela mão e o tirou da aldeia. Cuspiu no olho dele e tocou e perguntou: "O que você está vendo?" O cego respondeu: "Eu vejo homens como árvores que andam." Quer dizer, você estava vendo? Imagina, você vê o homem como árvores. Aí Jesus tocou de novo e o cego enxergou claramente. E quando estava curado, Jesus deu uma ordem. Não foi: vá e fala para todo mundo. Não, foi assim: não volte mais para a aldeia, nem converse com ninguém de lá. Por que Jesus tirou o cego da aldeia antes de curar? Por que mandou não voltar depois de curar? Você nunca parou para pensar nisso, parou? Confesso a vocês que eu também não. Até quando eu fiz essa reflexão, eu também não. O problema do cego, olha que eu já preguei tantas vezes sobre esse evangelho, 31 anos. O problema do cego nunca foi o olho dele, era a aldeia. Isso mesmo. Jesus não tirou o ambiente do cego. Jesus tirou o cego do ambiente. Tem lugar que, se você não sair, você vai continuar cego, cega. Tem gente que, se você não desplugar, ao invés de você ir para frente, ela se puxa para trás. Atenção, você que tem rede social e lê. Gente, é impressionante, palavras têm poder. Quando você vê um hater, não leia. Como é que é? Não dá bola para ele, porque a palavra tem poder, tá? Você está vendo lá da rede? O que você faz, padre? Eu simplesmente abençoo, mas não lê, não perca tempo. Isso não vai te fazer bem, te contamina. Estou dando aqui uma dica muito legal, você que usa a rede social. Ah, padre, é hater. Não dê atenção a eles. O que eles querem existe justamente, é contaminar. Não dê foco. Mas também cuidado também só com elogios, tá? Os dois lados. E faça seu trabalho para a glória de Deus. Mas Jesus não convidou o cego para sair. Ele pegou na mão e tirou. Porque tem lugar que, se Deus não te tirar, você não vai querer sair. E por fim, alguns ambientes não geram vida, eles roubam a tua vida. Se Deus está te tirando de algum lugar, não está te punindo, ele está te devolvendo os olhos. Aqui não coloquei, mas é livramento. E para que continuar, nós demos o Pílulas 2, Pandinha, Pílulas de Fé e Sabedoria 1, fala conosco. Mas antes, Pandinha, por favor, derrama, Senhor. Essa música, ela é fundamental.
2: Derrama, Senhor.
1: Vem, Espírito.
2: Derrama, Senhor.
1: Estou aqui na capela, já em viagem. Derrama. Vem, Espírito Santo, derrama. Vamos escutar o povo. Esse louvor que se eleva ao céu é como a água. O profeta Isaías fala claramente: assim como o sol vem, a água evapora, depois desce como chuva, é assim o nosso clamor, se eleva ao céu e desce como bênção.
3: Vem com
1: E eu, justamente, Senhor, eu estou tocando nas feridas. Preste bem atenção, eu sou médico. Padre, você é padre. Todo sacerdote é médico de almas. E nesse momento, eu estou de propósito, ungido por Deus, tocando na sua ferida mais dolorida. Senhor, toca nessa ferida. Mas preste atenção, eu não estou cutucando, tá? E de um modo assertivo e cirúrgico, Senhor, vai na ferida das pessoas. Pode abrir a pílula. Nadinha, Deus sabe. E qual a receita?
3: Pílula 100. Em momento de temores e dificuldades, deveríamos ler o Salmo 22, o Salmo do Bom Pastor. Este salmo nos acalma e nos faz ver que Deus nos conduz em todos os momentos. No vale escuro, Ele está conosco. A bondade de Deus nos seguirá todos os dias de nossa vida. Que promessa abençoada e poderosa para a nossa vida.
1: Em nome do Pai, e do Filho, e do Espírito Santo. Amém. Eu vou fazer para que vocês, eu quero que os dois façam isso. Porque enquanto vocês vão fazer isso, eu vou orar em cima do que vocês estão fazendo, tá? Eu quero que vocês inspirem, mas eu quero escutar, tá? Mas eu vou mostrar primeiro como eu gostaria a respiração. Me observem agora, escutando, né? Porque não dá para vocês verem. Então, pelo nariz. Por favor, por 3 vezes, começando agora, inspirando, vem Espírito Santo. Agora expira o máximo que vocês puderem, amados todos com Mari Pandinha. 3 vezes, inspira de novo, vem Espírito Santo. Senhor, desconecta essa mente agora de tudo que não é teu. Agora solta o ar o máximo que puder, mais. Isso, agora inspira devagar. Agora expira. Obrigado. Vem Espírito Santo. Vem Espírito Santo. Agora, se possível, se não é possível agora, vai no Spotify depois. Ponha, coloque, se você está no lugar, não pode fazer isso, eu preciso que você coloque suas mãos na cabeça. Não é na fronte e no coração, como eu faço sempre, não, é na cabeça, as duas. Toca a sua cabeça. Obrigado, Senhor Jesus. Essa é uma posição também que muitas vezes o assaltante pode fazer isso. Mãos na cabeça. Tem mãos ao alto e mãos na cabeça. Mas aqui eu estou pondo a mão na cabeça porque nós estamos sendo também assaltados. Por isso eu estou usando essa analogia. O inimigo quer tirar a nossa paz. Eu não li para vocês o resto da palavra. Eu estou com a Bíblia aqui aberta. Eu só li uma primeira parte, só o versículo 7. Mas tinha o 8. Eu mal sabia o Senhor que Ele quer que eu leia. Preste atenção. Eu li em versículo 7. Primeira carta de Pedro, capítulo... Não precisa colocar a trilha não, só escutem. Então eu li o versículo 7 o último capítulo da primeira carta de São Pedro, que é o capítulo 5. Mas olha o resto, o 8. Estejam alertas e fiquem vigiando, porque o inimigo de vocês, o diabo, anda por aí como um leão que ruge, procurando alguém para devorar. Fiquem firmes na fé, enfrentem o diabo, porque vocês sabem que no mundo inteiro os seus irmãos na fé estão passando pelos mesmos sofrimentos. Versículo 10, mas depois que sofrerem por um pouco tempo, o Deus que tem por nós um amor sem limites e que chamou vocês para tomarem parte na sua eterna glória, olha que lindo, por estarem unidos com Cristo, Ele mesmo, olha que palavra, os aperfeiçoará e dará firmeza, força e verdadeira segurança. A Ele seja o poder para sempre. Amém. Nossa, todo arrepiado. Senhor, eu te entrego agora o que nós não vemos. Tudo aquilo que fica impregnado. Toda a contaminação. Hoje escutei um testemunho lindo, você fique tranquila, porque Deus tem tantos planos na tua vida. Mas por que que eu não falei o teu nome, da pessoa lá de Goiás? Porque por várias vezes, eu estou feliz. Infelizmente, nós temos pessoas que escutam e a inveja existe. Porque elas acabam sendo usadas pelas forças do mal. E obrigado, Senhor, eu tenho o nome dela, a mamãe que a evangelizou, não tem uma árvore para passar depois. Mas obrigado, Senhor, pela tua proteção. Obrigado pelo PDS, prudência, discernimento e sabedoria. Senhor, eu tenho certeza que o Mário assustou com os pesadelos aí, né, Mário?
4: Sem dúvida, padre.
1: Porque a palavra pesadelo deve
4: sem
1: ter...
4: Sem dúvida.
1: Meu Deus, choveu o pesadelo, tá? E o Senhor, preste bem atenção. Mais uma vez. Padre, você está sendo repetitivo. Não estou sendo repetitivo, eu estou sendo ungido. Porque... vou dar um exemplo, isso aqui, qualquer profissional de educação física, professor e médico, se você for médico, ele vai falar isso com você. Sou médico de almas. Se você parar, você vai atrofiar. Tudo, em tudo. Você conhece alguma língua, você fala, exemplo, alguma língua, se você não pratica, você vai ver, na hora que você tentar falar, trava. Porque atrofia. Assim é com tudo. Assim é com o músculo. Assim é com o caminhar. Tem pessoas que você olha que ela vai completar, tem 60 anos. Você fala, você não dá 60 anos para a pessoa. Tem outros que você olha para a pessoa, você dá até 90. Porque ela não caminha. Ela não se cuida. Ela não se alimenta. E aqui a alimentação... e é um filósofo que fala sobre isso, tá? Na filosofia, nós somos o que comemos. Gente, é sério isso. Isso aqui serve para o corpo, serve para a mente e serve para a alma. Tem até um ditado que eu sempre usei, é um ditado popular: saco vazio não para em pé. O que entra, primeiro, por isso que tem que cuidar com o que está entrando na minha mente, porque os pensamentos que entram, Salomão já falava isso 3.000 anos atrás. Tenha cuidado com o que você pensa, pois a sua vida é dirigida pelos seus pensamentos. Quantas pessoas estão tão bem, mas elas acabam querendo emagrecer mais porque elas não se enxergam bem. A anorexia. Ela não é. Para ela, ela está ótima, mas o corpo está definhando. Porque ela está doente na mente. E o Senhor nesse momento tocando e libertando. Por isso essas mãos na cabeça. Senhor, toca nessa mente tão confusa. Senhor, toca onde eu não posso tocar. Tu podes. E obrigado, Senhor, pelas curas que o Senhor vai agir hoje. E aqui eu fico um convite, tá? Estou ao vivo. Ao longo do dia, se você puder... Na viagem que eu estou, eu prometo que eu estarei fazendo a viagem em cima dos pesadelos. Qual é as suas dores? Gente, eu estou num momento privilegiado do meu ministério sacerdotal. Por que privilegiado, padre? Eu estou no jubileu de Naca. Na substância que a ostra produz, que transforma aquela ferida na pérola preciosa. Gente, o valor de uma pérola preciosa, aliás, não tem preço. Tem pérolas que... o preço é tão alto. E detalhe, quanto maior a ferida, maior a pedra, portanto, mais preciosa ela é. Você, eu vou terminar e vamos para o intervalo com essa frase profunda, mas ela é muito profunda. Você não vale pelo que você tem. Você vale muito pelo que você é. Vou repetir. Você não vale pelo que você tem. Porque hoje as pessoas julgam os outros pelo que têm. Você vale pelo que você é. Padre, o que eu sou? Um filho, uma filha, amada, amado, amados de Deus.
5: O que hoje é dor,
6: amanhã vai ser história.
1: E eu vou testemunhar.

E aquele que parece não ter nada, tem tudo. Porque quem tem Jesus, tem tudo. Feliz aquele que entende o que eu acabei de falar.

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2: Vamos lá, minha gente, que programa lindo, que oração linda essa hoje, Pandinha.
3: O padre é usado demais, viu, Mário?
2: Demais.
3: É ungido demais, que Deus abençoe ele muito, que nós oremos por ele, para ele que ele continue ajudando e colocando a igreja nos corações de cada um, né, Mário?
2: Oremos por ele e com ele. Amanhã na viagem ele vai compartilhar a oração. Então todo mundo,
3: hoje.
2: Daqui a pouco na viagem ele vai compartilhar a oração dele com o Rui. Inclusive você que amanhã vai estar com o padre, tiver algum pedido, alguma carta, pode deixar com o Rui, viu? Entrega pro Rui, até pra agilizar ali, então já deixa com o Rui, tranquilo, Mário Cover, ele vai pegar tudo direitinho. E hoje, orando com o padre daqui a pouquinho, rumo a Juiz de Fora, Pandinha.
3: O Mário, o padre falou um negócio muito interessante na oração, que eu prestei atenção, né? As pessoas falam que estão com problemas, né? Diversos problemas, né? Mas Deus tem a solução para cada um de nossos problemas.
2: Amém, amém, Pandinha, amém, amém, amém. Você sabe que eu também venho agora na condução, eu venho observando algumas coisas e eu vejo algumas pessoas muito nervosas. Hoje mesmo, aqui na porta, tinha um cara num carro, ele buzinava, xingava todo mundo. E eu pensei assim, puxa vida, né? Se esse cara tivesse com Jesus ali com ele, se ele tivesse pensando em Jesus, focado em Jesus, ele com certeza não estaria causando daquela forma ali, né?
3: E tudo passa, viu, Mário? O deserto passa também.
2: Claro.
3: Você pode acreditar, a tempestade também passa.
2: Também passa.
3: É o que temos que ter é calma.
2: É PDS, calma, né, Mário? E fé nesses momentos.
3: Fé.
2: Nesse momento é que a gente precisa da nossa fé. Porque é a nossa fé que vai sustentar. A fé em Jesus. Jesus conosco. Aí a gente enfrenta a tempestade, a gente enfrenta o deserto e a gente passa por tudo isso, Pandinha.
3: Eu sou vitorioso
2: pelo sangue de Jesus.
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6: E abençoai, santificai, exorcizai essa asa. Que programa, Senhor. E obrigado pela sua viagem. Mais uma vez, quem puder, se inscreva. Por favor, aproveita esse presente. De graça, na graça de Deus. Tá? Vamos rezar juntos na viagem. Tá? Acredito que umas horas. Por favor, se inscreva, porque eu não sei o horário. Tá? Depende muito do Chicão. A gente quer sair daqui 11 horas, ele não está aqui ainda. Então, por isso, obrigado, Senhor, pela tua graça, pelo teu poder, em nome do Pai, do Filho

0: Uma Juiz de Fora. Morando com vocês. E na viagem eu vou tocar. Não cutucar. Qual é seu pesadelo? Já fique preparado. Vamos rezar a coroa de São Miguel Arcanjo que eu não fiz ainda. Vou começar com ela.
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0: E com a vantagem de estar com amigos me ajudando. De modo especial, o Mário Cover, o Rui. E qualquer intenção que você queira, vamos colocando lá.
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0: Bandinho Mário, essa frase que nos acompanha e nos acompanhará sempre. Eu sou vitorioso pelo sangue de Jesus.
2: Eu sou vitorioso pelo sangue de Jesus.
0: Glória a Deus.
2: Graças a Deus.
0: Graças a Deus.
2: Glória a Deus.

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0: sou eu, ao vivo e falando a esse coração que bate forte. Você está ligado na Rádio Barroso Mix, estamos chegando aqui nos estúdios oficiais da nossa rádio. Depois desse programa abençoado do Padre Marcelo Rossi, esse programa que é apresentado lá de São Paulo, né? E nós estamos aqui em Minas Gerais, na cidade de Barroso, para mais uma edição do Bom Dia, Galera! Mais um programa católico para você, não desliga o rádio não, continue na sintonia. Vai tocar muita música boa, também vai ter orações, novenas, terços, vai ter catequese, vamos cantar parabéns para os aniversariantes do dia, tem também estudo bíblico, tem também reflexão do evangelho, muita coisa boa espera por você hoje, dia 16 de junho de 2026. Bom dia, Brasil! Eu desejo para você um dia feliz, que você tenha um dia maravilhoso. Aqui comigo ele, meu amigo Jesus, sempre comigo. Bom dia!
1: Bom dia!
0: Maria, nossa secretária, bom dia!
2: Bom dia, galera!
0: Petrina, minha esposa, bom dia!
3: Bom dia, meu querido esposo, e bom dia, queridos ouvintes da Rádio Barroso Mix.
0: Bom dia pra você, a Rádio Barroso Mix está no ar e você está comigo. Que felicidade, meus irmãos, e hoje eu quero te dizer uma coisa simples, mas poderosa. Obrigado, obrigado por estar aí, obrigado por me ouvir, obrigado por mandar mensagem, obrigado por rezar comigo, porque essa rádio só existe por causa de vocês e por causa de Deus. Deus provê e vocês sustentam com a presença de vocês. Então fica comigo mais uma manhã, que o programa de hoje foi feito com muito carinho, com muito amor. Então aumenta o volume aí do rádio, avisa para todo mundo, porque nós estamos chegando!

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3: Olha a hora, 9:11. Bom dia!

Unidos em primeiro lugar. Você ouviu aí, Frei Gilson? Vem, eu mostrarei. Teve ainda Daniel de Jesus, Ave Maria, Minha Canção. E ainda Flávio Dezembro. Eu sou vitorioso pelo sangue de Jesus. Essa última música eu ouvi no programa do padre Marcelo Rossi, né? Essa primeira que a gente abriu hoje, tá tocando cada música boa no programa do padre, né, meus irmãos? E programa do padre Marcelo Rossi, de segunda a sábado, às 8 da manhã aqui na programação. E olha, daqui a pouco tem mais músicas, não sai daí não. Nosso programa só tá começando. Eu sou Rafael Henrique, catequista, e com muita alegria estou aqui trazendo para você mais uma edição do nosso programa. Vem com a gente, continue na sintonia. Música.

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2: Nosso programa também tem catequese, em forma de Super Quiz, em forma de pergunta, hein? Essa semana, estamos aí com o tema Santos Juninos! Começamos ontem esse tema e vamos hoje com mais uma pergunta. Ontem fizemos uma pergunta sobre São João Batista, né? Hoje será sobre São Pedro e São Paulo. Atenção para a pergunta. São Pedro e São Paulo, eles são celebrados juntos no dia 29 de junho, né? Agora, eu quero fazer uma pergunta para você. Por que a igreja uniu esses dois apóstolos numa só festa? Você sabe por que os dois santos são celebrados juntos no dia 29 de junho? Alternativa A. Rafael, é porque os dois nasceram no mesmo dia. Alternativa B. Porque a igreja só tinha uma data disponível no calendário. Alternativa C. Porque os dois eram irmãos de sangue. Alternativa D. Porque os dois morreram martirizados em Roma na mesma época e juntos representam os dois grandes pilares da igreja. Qual é a resposta correta?
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0: aqui o WhatsApp, quero ver uma mensagem sua. Mande bom dia aí pra mim, que a gente vai retribuir de cá. Telefone 329-9977-4486. Quero mandar abraços para minha amiga Cibel, da cidade de Paraibuna, já tá ouvindo o nosso programa. Um abraço também para Jaqueline Neri, ela que mora lá no estado de Alagoas. Tá me dizendo que hoje é aniversário da sua irmã, a Maria Neri. Quem mais tá fazendo aniversário hoje? Nosso programa também tem esse momento, né? Esse momento celebrativo da gente cantar os parabéns para os aniversariantes do dia. Então, ó, já tem um aqui na lista, ó, é a Maria Neri. Quem mais? Diga aí pra mim. Vamos lá, quero mandar abraço também pra Tânia, nossa amiga aqui em Barroso, Minas Gerais. Bom dia, Tânia. Ótimo dia pra você. Ela acha que é a letra D. Será que é a letra D, Tânia? Vamos lá, que daqui a pouquinho eu descobri. Quero mandar um bom dia também para o Rony, aqui também da cidade de Barroso. Tá ouvindo o nosso programa também. A Zélia. A Zélia é lá de São Benedito, estado do Ceará. Quero também mandar um abraço para a Valéria. A Valéria é lá de São Gonçalo do Abaeté. Onde fica essa cidade, hein, Jesus, sabe? São Gonçalo do Abaeté? Ah, é aqui em Minas mesmo, né? É verdade. É verdade, é aqui em Minas Gerais mesmo. Fica São Gonçalo do Abaeté. Um abraço, minha amiga Valéria. Quero mandar um abraço para Ivanilda, lá em Vitória, no Espírito Santo. Vejo aqui ainda o Nelson, em Campina Grande. Um abraço pro seu pai Severino, Nelson. Sua irmã Claudete, seu irmão Lázaro, para sua avó Maria. Todo mundo aí, viu? Um abraço para toda a família. Eliane Zanetti também mandou mensagem para nós. Rafael, bom dia a todos. Eu gostaria de dizer a todos vocês que desse espaço, desse pequeno espaço mais grandioso de evangelização que tem nos ajudado tanto. Amém, Eliane. Obrigado pela mensagem, amiga. Vamos ver quem mais mandou bom dia aqui pra gente. Bom dia pra Heloísa. Tudo bem, Heloísa? A Elaine também está ouvindo o nosso programa lá na Fazenda Bom Jardim. Um ótimo dia, Elaine. Deixa eu ver quem mais tá ligadinha. Quem tá com o radinho ligado aí? A Salete Mendes, lá em Santa Bárbara do Oeste. Santa Bárbara do Oeste fica onde, Jesus? Sabe essa, Jesus? Onde fica Santa Bárbara do Oeste? Deixa eu fazer uma pesquisa rápida aqui. Fica aí em São Paulo. Um abraço para você, todo o Brasil ligado na programação. Olha, vejo aqui também a Paula, lá em Santa Maria da Boa Vista. Fica em Pernambuco. A Rosânia tá em Belo Horizonte, nossa capital aqui de Minas. Um abraço para você, Rosânia. Também para Maria Gorete, tá pertinho ali da capital, lá na cidade de Contagem. E quero mandar um abraço também para Ivone, lá em Tangará da Serra, lá no Mato Grosso. Bom dia para todo mundo!
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0: Agora daqui a pouco eu vou mandar mais abraços e agora vamos à resposta da pergunta. A pergunta era por que a igreja uniu esses dois apóstolos numa só festa, né? No mesmo dia. Por que a igreja comemora São Pedro e São Paulo na mesma data? A resposta correta é a letra D. Porque os dois morreram martirizados em Roma. Na mesma época, e juntos eles representam os dois grandes pilares da igreja, a autoridade de Pedro e também a missão de Paulo. Parabéns para você que disse letra D.

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2: 9:35. Bom dia!

contigo, Maria, quero caminhar. Música de Atenas. Teve ainda, deixa eu ver aqui mais canções. Tocou também a música da Eliana Ribeiro, né? Livre Acesso. E ainda, deixa eu ver quem mais tocou por aqui. A nossa querida qual foi a primeira? Ah, foi Banda Dom! Foi Banda Dom, né? Canção de Pedro! Abrindo aí a sequência. Essa foi a sequência musical. E agora, 9 horas 44 minutos. Você já sabe, né? Daqui a pouco tem a nossa novena Maria Passa na Frente. Hoje é o quinto dia! Quinto dia da nossa novena. Vamos rezar hoje pelas nossas finanças, nossa vida financeira. Por isso, convido você a mandar para mim seu nome, sua intenção, tá bom? Telefone 329-9977-4486. Maria, vai passar à frente!

0: É, vamos agora para a maior festa de aniversário do rádio brasileiro. Vamos cantar os parabéns.
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0: Quem tá soprando velinhas hoje?
1: Aquela musiquinha.
0: Hoje, dia 16 de junho. Recebi mensagem da Rosália, lá de Santa Maria do Jitibá, no Espírito Santo. Ela escreveu assim: bom dia, Rafael, tudo bem? O meu filho Davi Lucas faz aniversário ontem, fez aniversário ontem, ele completou 6 anos. E eu não consegui mandar mensagem ontem. Gostaria que você mandasse os parabéns para ele hoje. Ele escuta a rádio comigo e fica feliz quando ele fala, né, Davi, quando você fala Davi ou Lucas, né? Quero pedir que coloque meu nome da minha família na novena também. Rosala, Reinaldo, Davi Lucas. Que bênção! Parabéns então pro Davi. Alô, Davi Lucas! Parabéns, feliz aniversário, viu? Hoje, ontem, né? Foi ontem. Completou 6 aninhos. Desejo pra você tudo de bom. Muita saúde. Muita felicidade.
1: Pra você, pelo seu aniversário.
0: Tem mais aniversário antes que eu vi aqui. Quem é que tá fazendo mais aniversário hoje também, hein? Luciana de Souza faz 54 anos. Parabéns a Gabriele Carvalho. Feliz aniversário também pra Gabriele. Tá chegando o aniversário da Petrina, tá chegando o aniversário da minha mãe também. Que bênção! A Rosala, né? Deixa eu ver quem mais aqui. A Salete Mendes disse que é aniversário da sua irmã Bernadette. Foi ontem também o da Bernadette.

quero parabenizar também a irmã da Jaqueline Neri, lá de Batalha, Alagoas. A irmã dela chama Maria Neri. Tá fazendo aniversário também.

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1: Bom dia, Petrina!
2: Bom dia, meu amor, Rafael, e bom dia, caros ouvintes da Rádio Barroso Mix.
1: Meus irmãos, quem aí já ouviu o programa da Petrina, hein? É, tá fazendo sucesso nas tardes aqui da Barroso Mix. O programa dela é de participação também, de pedidos de música. Ouça o Sintonia da Fé com Petrina do Carmo.

0: E qual é a oração de hoje, Petrina?
1: Oração para perdão e reconciliação. Senhor Deus, que promoves a paz e a unidade, venho diante de Ti com um coração pesado, desejando a reconciliação e o perdão onde houve conflitos e desentendimentos. Peço Tua ajuda para curar as feridas que dividiram e magoaram, tanto em mim quanto nos outros. Ajuda-me, Pai, a ser humilde o suficiente para admitir meus erros e buscar o perdão daqueles que magoei. Dá-me as palavras certas e o momento certo para expressar meu arrependimento de forma sincera e aberta. Que meu pedido de perdão seja um passo em direção à cura e renovação. Também peço, Senhor, que amoleças o coração daqueles que precisam me perdoar. Que possamos olhar um para o outro, não com ressentimento, mas com compaixão e entendimento, lembrando-nos do Teu mandamento de amar e perdoar como Tu nos amas e perdoas. Inspira-nos a trabalhar juntos na reconstrução da confiança que foi quebrada. Que possamos encontrar um novo caminho juntos, marcado por respeito mútuo e cuidado. Ensina-nos a evitar os erros do passado e a construir uma relação mais forte e mais saudável. Dá-nos a sabedoria para saber quando falar e quando ouvir, quando agir e quando esperar. Que nossos esforços para reconciliar sejam guiados por Tua mão amorosa e por Tua vontade de ver Tuas crianças vivendo em harmonia. Obrigada, Senhor, por Tua presença constante em nossas vidas e por nos ensinares o caminho da reconciliação. Com Tua ajuda, eu sei que é possível curar, perdoar e começar de novo. Amém.
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0: E agora, 9h53, e agora você, eu quero dizer para você da Rifa Solidária, rapidinho, meus irmãos, você já tá participando da nossa Rifa Solidária desse mês de junho, venha participar, viu? Olha, você já parou para pensar como essa rádio aqui funciona por dentro? Olha, deixa eu abrir aqui a porta do estúdio para você, aqui dentro, ninguém recebe salário. Nem eu, nem ninguém. 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

E agora, novena Maria passa na frente! Chegamos já ao quinto dia. Salve Maria!

0: Vamos lá direto com as intenções. Quero abrir o WhatsApp aqui. Quero mandar um grande abraço para a Roseli, da cidade de Tijucas, em Santa Catarina. Obrigado, minha amiga, pela sua contribuição. Obrigado de coração. Recebi mensagem da Jaqueline Neri. Opa, errei aqui o nome. É Jaqueline Lopes. Né, a Jaqueline Neri, eu já falei o nome dela já hoje. Inclusive, é aniversário da irmã dela, né? Mas aqui é outra Jaqueline agora. É a Jaqueline Lopes. Ela que mora na cidade de Barbacena. Um abraço para você, Jaqueline. Obrigada pela sintonia. Ela diz que está adorando o programa da Petrina. Um abraço aí para todas as suas clientes também, né? Ela trabalha lá no estúdio Jaqueline Lopes, ouvindo a rádio, indicando a rádio para as clientes. As clientes perguntam: que rádio é essa? E a Jaqueline, né, ajuda as ouvintes a ouvir a nossa programação. Instala o aplicativo do telefone delas. Obrigado, Jaqueline, pela sua ajuda na campanha Um Mais Um. Quero rezar por você e toda a sua família. A Roseli, da cidade de Tijucas, né, em Santa Catarina. Um abraço para ela. Maria Celeste! A Maria Celeste, lá em Andorinha. Oi, amiga, tudo bem, Maria? Tava meio sumida, Maria Celeste, mas agora tá de volta. Que bom, minha amiga. Deus abençoe toda a sua família, viu? Daqui a pouco eu vou ouvir seu áudio. Eu tô vendo aqui que você mandou uns áudios aqui semana passada. Depois vou ouvir, tá bom, Maria? Quero ver o que tava acontecendo contigo. Ai, tava sumida. E ela mandou aqui uns áudios. Eu acho que ela deve estar falando, né? O que que aconteceu por ela ter sumido. Fiquei preocupado, viu, Maria? Fiquei preocupado contigo. Ai, você participava todo dia aqui da rádio, depois deu uma sumida, né? Ah, inclusive eu perguntei ela, né? É verdade, é que eu tô vendo aqui na conversa, ó. Eu perguntei: uai, o que aconteceu contigo, Maria? E aí ela mandou o áudio, mas eu ainda não ouvi. Vou ouvir agora, tá bom, amiga? Um abraço pra você. Não some não, Maria Celeste. Nosso ouvinte das antigas aqui da rádio. Quero também mandar um abraço aqui para Alessandra, do Espírito Santo do Pinhal. Vejo aqui também mensagem da Cidinha Benevides. Rafael, coloca meu marido, meus filhos na novena, meu irmão Marcos também. Vejo aqui mensagem da Maria Antônia, lá de Londrina, no Paraná. Rafael, coloca meu nome em oração. Sou Maria Antônia de Londrina, Paraná. Fiz aniversário no sábado. Parabéns, Maria. Parabéns pra você. Meio atrasado, mas tá valendo, né? Tudo de bom, Maria. Felicidades. Valéria, pede orações também na novena Maria Passa da Frente. Elisângela, lá de Paranaíba. Quero rezar por ela também. Pela Josiane Mara, lá de Santo Inácio, estado do Paraná. Um abraço pra sua mãezinha, né? A Tica. Tá ouvindo a programação também, Josi, né? Seu esposo Paulo. O amigo pedreiro, o Ademir Mendes, também tá na escuta. Todo mundo ouvindo lá em Santo Inácio. Que benção. Um abraço também pro Ailson em Guarapuava. Quero rezar por ele. Ele pede oração pelos pais também. José Antônio de Souza, Enide Lima Souza. E hoje completando mais um ano de casamento. Que bênção, hein, Ailson? Deus abençoe muito, viu? Quero também aqui mandar um abraço para a Ivone, a Rosália, a Márcia. Bom dia, Márcia! Tudo bem, minha amiga? Um abraço para você, Márcia. A Luciana em Belo Horizonte. Ivanilda de Vitória. Daqui a pouco vou ouvir seu áudio, viu, Ivanilda? Ivonês Gotardo do Paraguai, também ouvindo. Eleni Ferreira em Lavras. Bom dia, Eleni. Daqui a pouco vou ouvir seu áudio também. Eliane Santos em Alfenas, Minas Gerais. Tá todo mundo na escuta, muita mensagem. A Valéria lá em São Gonçalo da Baité. A Dorinha em Barra Mansa. Bom dia, Dorinha. Vejo aqui ainda Muitas mensagens, não vai dar tempo, meus irmãos. Vai começar já o programa do Padre Reginaldo. Quero convidar todo mundo então para rezar com a gente. E sintam-se todos acolhidos. Estamos em oração por todos os ouvintes. Reze conosco mais um dia da novena.
1: Maria passa na frente e vai abrindo estradas e caminhos, abrindo portas e portões, abrindo casas e corações. A mãe indo na frente, os filhos estão protegidos e seguem seus passos. Ela leva todos os filhos sob sua proteção. Maria passa na frente e resolve aquilo que somos incapazes de resolver. Mãe, cuida de tudo que não está ao nosso alcance. Tu tens poderes para isso. Vai, mãe, vai acalmando, serenando e amansando os corações. Vai acabando com o ódio, rancores, mágoas e maldições. Vai terminando com dificuldades, tristezas e tentações. Vai tirando os teus filhos das perdições. Maria, passa na frente e cuida de todos os detalhes. Cuida, ajuda e proteja a todos os teus filhos. Maria, tu és a mãe e também a porteira. Vai abrindo o coração das pessoas e as portas nos caminhos. Maria, eu te peço, passa na frente e vai conduzindo, levando, ajudando e curando os filhos que precisam de ti. Ninguém pode dizer que foi decepcionado por ti depois de ter chamado ou invocado. Só tu, com o poder de teu filho, pode resolver as coisas difíceis e impossíveis. Nossa Senhora, faço essa oração pedindo a tua proteção. Ave Maria, cheia de graça, o Senhor é convosco. Bendita sois vós entre as mulheres, e bendito é o fruto do vosso ventre, Jesus. Santa Maria, Mãe de Deus, rogai por nós, pecadores, agora e na hora de nossa morte. Amém. Se você orou comigo nesta manhã, pegue seu copo com água e seja abençoado.
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3: Louvado seja nosso Senhor Jesus Cristo, para sempre seja louvado. Queridos filhos e filhas, nós estamos em plena terça-feira, terça-feira das Santas Chagas. Santas Chagas dolorosas e gloriosas de nosso Senhor Jesus Cristo. Estamos clamando, Jesus, pelas tuas Santas Chagas, somos curados. Filhos amados, povo querido, povo santo de Deus, estamos no oitavo dia da novena de Santo Antônio. Oitavo dia, curai as feridas da vida sentimental. Ofereça esse programa a todos os mensageiros e mensageiras das capelinhas de Jesus das Santas Chagas. Todos os devotos que rezam o terço das Santas Chagas, que recebem as capelinhas em suas casas. Saúdo a todos a partir da Rádio Evangelizar, de onde tudo começa. As rádios irmãs, cujos nomes cito neste momento. Saúdo a você pela TV Evangelizar, sinal digital em todo o país, em várias cidades, canal aberto, pelo YouTube, Padre Manzotti, e pelos aplicativos da Associação Evangelizar é Preciso e todas as plataformas digitais. Vamos passar esta hora juntos? Vamos rezar? Vamos nos colocar nas chagas dolorosas e gloriosas de nosso Senhor Jesus Cristo? Em nome do Pai, do Filho e do Espírito Santo. Amém. Jesus das Santas Chagas, libertai-nos da ansiedade e da depressão. Jesus das Santas Chagas, protegei-nos e curai-nos do câncer. Naquele tempo, diz o Evangelho, disse Jesus aos seus discípulos: vós ouvistes o que foi dito, amarás o teu próximo e odiarás o teu inimigo. Eu, porém, vos digo: amai vossos inimigos. Eu, porém, vos digo: amai vossos inimigos. Rezai por aqueles que vos perseguem. Assim, vos tornarei filhos do vosso Pai que está nos céus. Porque Ele faz nascer o sol sobre os maus e os bons e faz cair chuva sobre os justos e injustos. Por quê? Se amais somente aqueles que vos amam, que recompensa tereis? Os cobradores de impostos não fazem a mesma coisa? E se saudais somente os vossos irmãos, o que fazeis de extraordinário? Os pagãos não fazem a mesma coisa. Portanto, sede perfeitos, como vosso Pai do céu é perfeito. Senhor, comumente julgamos, avaliamos e compreendemos um Deus que é terrível, que é bom com os bons e maus com os maus. Mas não é assim. Deus é misericordioso. E em tuas palavras nos fala que Ele faz chover pelos justos e injustos. E que mesmo as pessoas que se perderam, Ele continua a amar. E se queremos ser como Jesus, como Pai, perfeitos, santos, não devemos nos deixar levar pela lógica humana, mas aos inimigos amar. Não retribuir o mal com o mal, aos inimigos o amor. Portanto, hoje, pense em pessoas que você não ama bastante, ou ama pouco, ou mesmo que tem intrigas. Pessoas que você tem razões mais que suficientes para não amar. Tire do coração o desejo de vingança, mesmo que seja aquela vingança que às vezes falamos sem pensar: vai chegar a tua hora, você vai se dar mal. Isto nos faz realmente mal, porque deixamos de ser como Deus. Os prejudicados somos nós. Então, pense nas pessoas que até te fizeram mal e reze por ela, por elas. Como diz o Senhor, rezem por aqueles que vos perseguem, pelas santas chagas de Jesus. Peço essa graça, Senhor. Tirai do meu coração toda maldade, o querer mal quem não me quer bem, tire do meu coração. E neste momento me ponho em oração, oração, pelos que caluniam, pelos que perseguem, pelos que me pisaram. Nós somos chamados a ser discípulos de Jesus e ele deixa claro o que ele espera dos seus discípulos. Que ajamos como o Pai que ama a todos. Curar minhas feridas, Jesus, sarar a minha dor, venha derramar o teu sangue redentor sobre os doentes. Se você tem alguém doente na família, ou você está doente, aqui me vem uma série de nomes de pessoas que pediram oração, e outras que estão aí rezando, e de repente pensam, ninguém está rezando por mim. Nós estamos rezando. Você está nos olhos de Deus. Você é a menina dos olhos de Deus. Senhor Deus, pelos que estão doentes no corpo, pelos cuidadores, por aqueles que estão com depressão, por aqueles que estão numa luta contra o câncer, venha derramar o teu sangue redentor, Jesus, curar as feridas, sarar a dor. Jesus, pelas tuas chagas fomos curados. Nós só começamos o programa. Talvez hoje o grande apelo seja rezar pelos inimigos, pelos que te fizeram mal. É o apelo de Jesus. Eu vou para o intervalo, eu volto já. Partilha de vida, leitura orante. Volte comigo.
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Estamos no mês de junho, 18ª parcela da Terra Prometida em Piraquara. E eu convido você a fazer a sua colaboração no Livro Ouro. Vamos lá? Estamos na última parcela, temos pendências anteriores e queremos quitar esta Terra Prometida. Você escolhe o valor, você roda no site, nesse livrouro.com.br e coloque o nome de sua família, o seu nome. Seja de uma graça recebida, seja para ter o nome de sua família neste livro ouro. Muito breve, muito breve.

0: Deus, como tenho explicado em outros momentos, como tenho explicado em até em vídeo que está circulando na TV, está circulando nas redes sociais, os mimos serão enviados a vocês. Faça, ainda é tempo, livrouro.com.br. Filha de Deus, que a paz de Jesus esteja com você.
1: Bom dia, Padre Reginaldo.
0: Bom dia, Deus a abençoe, filha de Deus. Você fala de onde?
1: Minas Gerais.
0: Uma filha de Deus de Minas Gerais. Você pediu anonimato, o que está acontecendo?
1: Isso, Padre.
0: Só fala mais alto, por favor, filha.
1: Tá bom. Eu tô num relacionamento, tem 1 ano e 6 meses, né? E há 6 meses eu vim morar com a pessoa.
0: Tá.
1: E a gente tá morando junto, porém nesse 1 ano de relacionamento que a gente tava só namorando, ele era outra pessoa comigo. Eu não sei se é porque estava na frente da minha família, sabe? Ele nunca me tratou mal, nunca gritou comigo. É sempre muito atencioso, muito carinhoso. Ele é uma pessoa muito boa, sabe, Padre? Eu não tenho nada que reclamar. Nunca me deixou faltar nada. Mas depois que eu vim pra cá, pra outra cidade com ele, a gente tá em outra cidade, eu larguei a casa da minha mãe, eu deixei tudo pra trás pra vir com ele.
0: Sim.
1: E aí depois disso ele começou as discussões constantes comigo, sabe? Desde esses 6 meses pra cá, eu não tenho tido paz, sabe? Eu sinto pra conversar com ele, ele não conversa, ele grita o tempo todo, ele esmurra a parede, nunca encostou um dedo em mim, mas assim, eu já desencadeei depois desses 5 meses, eu não tinha crise de ansiedade. Eu desencadeei 2 crises, a segunda foi pior. E na frente dele, sabe? E ele é o tipo de pessoa, assim, que na hora que ele vê que eu tô em crise, ele fala que ele não tem nada com isso. Que ele não quer estar nessa, que ele tá fora disso, que isso não é culpa dele. E aí ele pega uma água e fica perto de mim, mas não dá pra entender, sabe? E aí, no outro dia que ele faz esse tanto de coisa, ele chega com presentes, ele me dá um doce, ele chega com presentes pra mim, sabe?
0: Entendi.
1: E com isso eu fico apreensiva o tempo todo. Durante a semana a gente trabalha, eu arrumei um trabalho aqui na cidade, mudei, né? E arrumei um trabalho pra mim, pelo menos fazer pra mim não depender dele, e hoje eu trabalho aqui. E durante a semana tá tudo bem, mas os finais de semana que a gente tá em casa, começam as discussões. E é por motivos bobos, sabe?
0: Por exemplo?
1: Por exemplo, eu não posso falar nada dentro de casa, eu não tenho voz. Se eu falar pra ele assim, você fez esse arroz, tá sem sal, ele acha que já é um confronto, ele joga a casa no chão. E por coisas bobas mesmo, às vezes eu pergunto, sabe? Eu fico perguntando as coisas 3, 4 vezes e ele irrita. Irrita muito e começa a gritar e começa a jogar as coisas na minha cara que ele faz pra mim, sabe? Fala que me dá tudo, que o que que eu quero mais, que ele me dá tudo que ele tem. E aí é isso.
0: Tá. Filha.
1: E aí, eu preciso de uma direção, porque eu já pensei várias vezes em voltar pra casa da minha mãe, pra cidade da minha mãe, porque aqui nessa cidade é longe, são 4 horas de viagem, e só que eu não sei o que fazer, o que seguir, sabe?
0: Filha, veja, você está no início de um relacionamento. Existem pessoas que mudam. Existem pessoas que mudam pro bem e pro mal.
1: Perdão, Padre. E eu esqueci também, eu sou paciente oncológica. Eu tô em acompanhamento ainda, eu venci o

0: câncer, graças a Deus, tive câncer de mama e ainda estou em acompanhamento.
1: Certo. Acolho também esta que não é pouca coisa, é muito, e você precisa ter paz. Você Sim. sabe que você não pode viver esse estado de estresse diário, contínuo e permanente. Filha,
0: Sim.
1: se hoje, com 6 meses, ele te trata assim, imagina depois. Imagina se você consegue imaginar você tendo um filho com ele no meio de tantas crises. Você entende que você está diante de um agressor, você vai falar, não é físico, mas é psicológico. Você está diante de uma agressão psicológica, e isso para tua saúde só te faz mal. Não adianta.
0: Eu tentei, sabe, procurar ajuda para ele, ele não aceita ajuda psicológica ou então a terapia de casal, sabe?
1: Tá.
0: Ele inverte as situações, ele fala que é só eu que tô errada, que eu tenho que mudar, que eu tenho que trabalhar nisso, mas ele mesmo não muda, ele continua fazendo. E eu falei para ele que eu sou o espelho dele, se ele me trata mal, como que eu vou ficar uma pessoa... boa com ele, sabe?
1: Filha, voltando ao assunto, já entendi e você já partilhou. Você tem que pensar no teu futuro. Me parece que o futuro com esta pessoa não é dos melhores. Enquanto é tempo, você tem que pensar, é com ele que eu vou constituir uma família? Na base da agressão, da gritaria, da jogar os utensílios domésticos em casa. E aí tomar a decisão. Voltar para casa não deve ser para você um motivo de vergonha. Você tentou, você buscou, mas um relacionamento assim só tende a ficar pior. E você não pode. Devido à tua própria saúde, você está doente. Você escutou?
0: Sim.
1: Dói agora, mas é melhor doer agora do que permanecer nesse estado permanente de dor. Fique na linha, eu falo com você e eu volto com a leitura orante.
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0: Queridos irmãos e irmãs, rezemos da intenção dessa filha de Deus. Falei com ela em particular, a nossa equipe vai ligar dentro da promoção humana, tentando ajudá-la a compreender um pouco melhor. Inclusive, nós temos profissionais que gratuitamente fazem parte da obra Evangelizar e oferecem um outro acompanhamento em várias áreas. É assim que temos agido. Mas, filho, o que te disse, em particular, você tem o seu nome protegido, que o fato de ter 33 anos não cria em você um desespero do medo de estar só. E não se sujeitar a uma situação, repito, agressiva. Isso é uma agressividade, é tóxico. Existe amor da tua parte, mas e do outro lado? Você consegue se pensar, perguntas que eu deixo no ar, depois com um filho, vivendo desse jeito, constituindo uma família, com finais de semana com agressividade, palavras, atitudes, esmurrando parede, derrubando panelas? Isso não é vida. E se a sua mãe disse a porta está aberta, não tenha medo de voltar. Não tenha medo de voltar. Que Deus te deu discernimento. Claro, se ele aceitasse acompanhamento, os dois fazer um acompanhamento, mas já começou errado irem morar juntos. Ainda é tempo de consertar. E a solidão, voltar ao estado e abrir espaço para um novo relacionamento, ainda está em tempo. Filhos queridos, hoje está no YouTube mais uma catequese. E o tema, exercitar a oração como diálogo. Como é sua oração? Como você tem rezado? É um exercício? Você entende como um diálogo? Você pode assistir, ouvir. Inclusive digo, você pode estar depois lavando louça à tarde, você pode estar no sofá, você pode estar no carro, está dirigindo. Deixa rolar a catequese. Você pode fazer dela um podcast. Onde você encontra? Padre Manzotti Oficial. O tema, exercitar a oração como um diálogo. Hoje, às 17 horas. A Maria Aparecida, ela deixou um comentário, eu sempre estimulo as pessoas a deixarem, da última catequese. Me identifiquei muito com vitimizar, mas também já não aguento mais nadar e morrer na praia. Já estão até me comparando com Jó, que sou uma mera mortal perto de Jó. Maria Aparecida continua, sou absolutamente nada. Sabe, Padre Reginaldo, minha vida começou a desandar no momento em que me tornei mãe do primeiro filho especial. Depois vieram outros também com o mesmo problema. Me sentia árvore ruim que só dá frutos ruins, que deveria ser cortada. O Senhor nosso Deus me perdoe por pensar assim. Misericórdia, meu Senhor Deus, desta filha tua, hoje mãe solo. Maria Aparecida, você não é uma árvore ruim. Você não é alguém que deva olhar para você com tão baixa autoestima. O Senhor está contigo. E que Deus te dê forças, e Ele te dá. Ele está com você, cuidando com teus filhos com problema, necessidades especiais. E é lamentável que teu marido a abandonou. Mas filha, digo a você, e se você se parece com Jó, Louvado seja Deus, porque você escutou o final de Jó. Você escutou a recompensa de Deus pela fidelidade de Jó. Que Deus a abençoe. Eu li o comentário da última catequese. Hoje, às 17 horas, mais uma catequese. Exercitar a oração como diálogo. Bíblia aberta, cartilha de oração.
1: Aclamemos nosso Deus, é o Senhor.
0: 1 Coríntios, capítulo 1, versículo 10. 1 Coríntios, capítulo 1, versículo 10. Ontem, só para lembrar, Deus é fiel. Escutou, Maria Aparecida? Deus é fiel. Irmãos, versículo 10. Peço pela autoridade de nosso Senhor Jesus Cristo que vocês estejam de acordo no que dizem e não haja divisão entre vocês. Vale muito para hoje nas nossas comunidades. Pode haver dissonância? Pode. Mas não alimente a divisão. Não alimente a divisão. Usar um linguajar muito comum. Não jogue graveto na fogueira quando se trata do fogo da divisão. Continua Paulo. Sejam completamente unidos num só pensamento, numa só intenção. Volto de novo. As pessoas têm o direito, e é óbvio que podem pensar diferentes. Mas, mesmo na família, na comunidade, numa pastoral ou no trabalho, se há uma mesma intenção, a forma diferente de pensar não causa brigas. Quando a intenção é reta, sim, tá entendendo? Pois, meus irmãos, algumas pessoas da família de Cloé me contaram que há brigas entre vocês. Alguém foi lá e falou no ouvido: Paulo, tá tendo briga em Corinto. Paulo diz, versículo 12, o que eu quero dizer é isto. Cada um de vocês diz uma coisa diferente. Agora ele vai contextualizar. Eu sou de Paulo. Outro, eu sou de Apolo. Outro, eu sou de Pedro. Ou ainda, eu sou de Cristo. Vamos lá. Eu sou de Paulo, quer dizer, quem foi que fundou a comunidade de Corinto? Paulo. Passou 18 meses lá, 18. Então muitos se identificaram muito com Paulo. Então eu sou de Paulo, da primeira pregação. Quem é Apolo? Apolo, um homem versátil, um homem de grande oratória, que veio da Alexandria, um apóstolo, perdão, um missionário, um discípulo de Jesus, e também cativou a comunidade. Aí alguns disseram, não, eu me identifico mais com Apolo, eu sou de Apolo. Outro começou a dizer, não, eu sou de Pedro, que esteve aqui conosco. Isso causa divisão. Vamos voltar refletindo, continuando esse texto. Volte comigo.
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0: Continuando a leitura orante, Paulo diz: há quem diga que é de Paulo, outro de Apolo, expliquei quem era Apolo, de Pedro, de Jesus Cristo. E Paulo conclui dizendo: pare com essa divisão. Já tinha dito antes, que não haja divisão entre vocês. Por acaso, versículo 13, Cristo foi dividido em várias partes? Será que Paulo falando ele mesmo, fui eu que morri na cruz por vocês? Ou será que foram vocês batizados em nome de Paulo? E ele vai dizer, batizei uma família, mas ele vai dizer no final, pois Cristo não me enviou para batizar, mas para anunciar o evangelho e anunciá-lo sem usar linguagem e sabedoria humana, para não tirar o poder da morte de Cristo na cruz. Parem com esta divisão. Hoje, atualizemos. Quantos pensam assim? Minha paróquia é melhor que a outra? Não, eu escuto o padre tal, eu sou do padre tal, eu sou... Para! Ninguém é seguidor de padre, nós devemos ser seguidores de Jesus Cristo. Única razão do nosso seguimento, Jesus Cristo. Tudo que fizermos, tudo que falarmos, toda a nossa ação evangelizadora, toda o nossos movimentos, nossas pastorais, a serviço de Jesus Cristo. Então, cesse qualquer divisão que, em última análise, pode tirar o poder da morte de Cristo na cruz. Cesse a divisão. E aqui faz ecoar o evangelho de hoje. Amai vossos inimigos e rezai por aqueles que vos perseguem. Esta foi a leitura orante de hoje. 1 Coríntios, capítulo 1, versículo 10 a 17. Edneia, que a paz do Senhor Jesus esteja com você.
1: Bom dia, Padre, sua bênção.
0: Deus a abençoe. De onde você fala, Edneia?
1: Santa Cecília, Santa Catarina.
0: Meu abraço a Santa Catarina, Santa Cecília. Como é que você me acompanha?
1: Pela Rádio Coroado, pelo aplicativo Evangelizar.
0: Tá certo. Diga lá, minha filha.
1: Eu tenho um testemunho e um pedido de oração.
0: Então vamos começar pelo testemunho.
1: Eu tenho uma doença renal crônica, né?
0: Tá.
1: Eu fiz uma fístula para fazer hemodiálise, dependia do exame de creatinina para saber se eu já dava início nas sessões.
0: Sim.
1: Ou não, né? Daí eu fiz esses exames, mandei para minha médica lá em Lages. Ela avaliou os exames e, por honra e glória de Deus, Jesus das Santas Chagas, ela adiou a hemodiálise.
0: Tá como certo.
1: Foi preciso.
0: Louvado seja Deus.
1: O exame, tipo, deu baixo, né? Por honra e glória a Deus, né? Eu peço para Deus todos os dias, escuto que como essa doença surgiu, que Jesus Santas Chagas e Deus é tão maravilhoso, ela vai aparecer.
0: Tá certo.
1: Eu creio.
0: Amém.
1: Graça cansada.
0: Graça testemunhada. Toca o sino.
1: Toca o sino, sacristão.
0: Então, antes de você pedir oração, reze comigo assim: eu te louvo.
1: Eu te louvo.
0: Jesus das Santas Chagas.
1: Jesus das Santas Chagas.
0: Pela graça recebida.
1: Pela graça recebida.
0: E peço, Jesus.
1: E peço, Jesus.
0: Que a hemodiálise não tenha só sido adiada.
1: Que a hemodiálise não tenha sido só adiada.
0: Mas que eu seja curada desta enfermidade.
1: Mas que eu seja curada desta enfermidade.
0: Amém.
1: Amém.
0: Seu pedido de oração, Edneia?
1: Para mim.
0: Tá.
1: Para os meus filhos Roberto e Samuel.
0: Espera só um minutinho. Roberto, Samuel.
1: E para o meu marido Juliano.
0: Tá.
1: E para minha mãe, que é uma pessoa maravilhosa, que eu amo tanto, minha mãe e meu pai, Maria Bernadette e Vilmar Pereira Duarte.
0: Maria Bernadette.
1: E Vilmar Pereira Duarte.
0: Tá.
1: E meus irmãos, Edna, Edenilson.
0: Sim.
1: E Edmara.
0: Tá.
1: E para toda a minha família e para você também, Padre, que Deus abençoe muito.
0: Amém.
1: Eu quero, sou da Capelinha Santa Chagas, lá sou associada.
0: Ah, e você...
1: Sou mensageira.
0: Você é mensageira?
1: Sou.
0: Toca a corneta pra ela, sacristão. Deus
1: quero
0: seja louvado.
1: Quero ver se esse ano eu consigo ir. O ano passado era pra mim, só que teve uns problemas de saúde e eu não consegui ir. Mas é que Deus sabe de todas as coisas, né?
0: Claro. E que seja esse ano.
1: Esse ano eu tenho fé e eu vou pra ir.
0: Você pensa nas 24 horas ou na festa das Santas Chagas?
1: Na festa das Santas Chagas,
0: tá,
1: porque daí a gente vai de excursão, né?
0: Isso, organize caravana aí. Um grande abraço, Edneia, de Santa Cecília, Santa Catarina, mensageira da Capelinha de Jesus das Santas Chagas, Rádio Coroado FM de Curitibanos, Frei Neuri Francisco Dom Cleudir Bonetti, da Diocese de Caçador. Por falar nisso, que tal você se tornar um mensageiro da Capelinha de Jesus das Santas Chagas? Ligue agora, 41-3221-6060 ou fale com a nossa equipe 0800-410-6060. Toda terça-feira eu valorizo as fotos que são mandadas e você pode mandar as fotos 419-8791-2787. Miriam Belotto Morghetti de Palmital, São Paulo, minha saudação ali na igreja, Deus seja louvado. Maria Lúcia Cardoso de Dourados, Mato Grosso do Sul, todos com camiseta, Deus abençoe. Ali o livro, ó, Inabalável. Júlia Jeremias Bonetti, de Orleans, Santa Catarina. Santa Catarina cada vez mais presente aqui conosco. Nilza Rosa Teixeira, de Presidente Médici, Rondônia. Um abraço, povo querido de Rondônia. Adriana Morim, de Teresina, Piauí. Deus abençoe vocês aí. Reni Lewandowski Stafim, de Palmeira, Paraná, ali na igreja, linda igreja, Deus seja louvado. Reginaldo Rodrigues, Alvorada do Norte, Goiás, um abraço, meu xará, Deus abençoe o seu grupo. Maria Vilaneuza da Silva, de Bernardo Vieira, Pernambuco, minha saudação. Também ali todos reunidos na igreja, parece o sacerdote, não consigo enxergar direito. Pedro Batista Borges, Júnior, de Nova Serrana, Minas Gerais, também está aí um sacerdote. E Luan Gustavo Ferreira, Jijoca de Jericoacoara, Ceará. Que tal você se tornar um mensageiro da Capelinha de Jesus das Santas Chagas? Torne-se hoje, diga: eu quero, eu já recebi uma graça, e o que eu posso fazer é ser um divulgador desta Capelinha de Jesus das Santas Chagas, porque se eu recebi a graça, outros também vão receber. Escute esse testemunho, dá tempo, por favor.
2: Padre Reginaldo, sua bênção.
0: Deus abençoe.
2: Eu sou a Vilma, eu sou mensageira líder.
0: Opa!
2: Quando o senhor começou a novena do meu glorioso São José, os nozinhos, 30 dias nozinhos.
0: Lembro
2: eu
0: disso.
2: Eu comecei a fazer pelo meu neto, que tinha terminado a faculdade de odonto. E estava tão difícil para conseguir começar a trabalhar, né? Aí eu comecei fazendo essa intenção para ele.
0: Claro.
2: Padre, o senhor acredita que quando faltava 5 dias para terminar os nozinhos, ele foi chamado para uma entrevista.
0: Acredito.
2: Começou a trabalhar. Hoje já faz mais de um mês que ele está trabalhando. Está muito feliz. Está radiante com o trabalho dele e na função que ele está fazendo. Padre, a sua bênção. Obrigado por ensinar a amar São José, Nossa Senhora, Jesus da Santa Chagas. Eu já estou com minha passagem comprada para mim, dia 26 de setembro. A sua
0: amém,
2: bênção,
0: é verdade, meu grande abraço, Vilma, de algum lugar do Brasil, tá aí, ó. Se organize para a Semana das Santas Chagas, é a festa das Santas Chagas. Eu vou para o intervalo e volto já, volte comigo.
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0: antes dos aniversários, falava com a filha de Deus e ela dava aquele testemunho lindo, na verdade um testemunho. A semana das Santas Chagas, do dia 21 a 27 de setembro. Se organize, faça como ela, organize caravanas. Lembrando que quinta agora tem o missa em horários alternativos. O pessoal gosta muito de saber, às 16, 4 horas da tarde e às 5:30 da tarde. Hoje é aniversário de Dom Adair José Guimarães, da Diocese de Formosa, Goiás. Dom Pedro Cunha Cruz, da Diocese de Nova Friburgo, Rio de Janeiro. Rádio Alfa FM, Itatiaçu, Minas Gerais. Brigadeiro FM, Sericita, Minas Gerais. Cultura M, Umuarama, Paraná. Estância de Jacutinga FM, Jacutinga, Minas Gerais. Rio Vermelhos FM, Lagoa Grande, Pernambuco. Maxi Cloud TV, Rosário do Sul, Rio Grande do Sul. Hoje é aniversário de ordenação sacerdotal do padre Renato Redson, missionário, colaborador da obra Evangelizar é Preciso, 14 anos de sacerdócio. Parabéns, padre Renato Redson. Grande abraço, Deus abençoe e obrigado por estar na missão conosco. Também do nosso grande colaborador, Jason Sokacheski, gerente de relações institucionais da Associação Evangelizar é Preciso. Desde o início, sempre conosco, Deus abençoe Jason com graças e bênçãos do céu. Filhos amados, agenda, dia 21, domingo agora, eu estarei em Limeira, no Jubileu de Ouro da Diocese de Limeira, no Estádio Mineirão. Espero por vocês. Toda a programação começa às 13, às 15:30, missa solene com Dom José Roberto Fortes Palau. Depois, show de encerramento e coroação da imagem de Nossa Senhora das Dores. Povo de Limeira, domingo agora, Estádio do Limeirão. E gostaria de lembrar que na outra semana, dia 27 e 28, nós teremos 24 horas na presença do Senhor. Organize sua caravana, venha conosco. Começamos no sábado, dia 27, com a missa às 19 horas. E sempre missa, pregação. Padre, onde que eu encontro toda? Porque eu quero saber as pregações. Vai no site evangelizarepreciso.com.br e tem toda a programação das 24 horas na presença do Senhor. Mas em grandes linhas, missa às 19, missa à meia-noite, missa às 6 horas, 8 horas, missa às 11, às 18, encerramento com a coroação da imagem do Sagrado Coração de Jesus. Você quer saber quem vai pregar? Quais são os temas? Vai evangelizarepreciso.com.br. E hoje, às 17 horas, não esqueça, lançamento da nova catequese, exercitar oração com diálogo. Eu quero criar essa cultura em você de uma catequese mais aprofundada. Filhos amados, oitavo dia, Santo Antônio, rogai por nós.
1: Eu quisera poder compreender o segredo do amor.
0: Santo Antônio, curai as feridas da vida sentimental. Santo Antônio, curai as feridas da vida sentimental. Santo Antônio, curai as feridas da vida sentimental. E hoje, a filha de Deus, não esqueci não, viu, filha? A primeira pessoa que eu atendi, tô rezando por você. Santo Antônio, recorremos a vós porque sabemos que o casamento é uma vocação abençoada por Deus. Sacramento do amor comparado ao amor com que Cristo amou a igreja. Abençoai aqueles que se sentem chamados ao matrimônio. Queremos pedir também pelo namoro, que o namoro seja alicerçado na sinceridade e na verdade. Coloque no coração dos namorados e dos casais verdadeiros sentimentos de afeto, que contemplem um ao outro e busque a união abençoada por Deus, para que os namorados, os casais, sejam capazes de vencer os possíveis problemas familiares, que superem toda dificuldade, que haja compreensão, harmonia. Santo Antônio, que tivestes a sublime dita de abraçar o menino Jesus. Alcançai deste mesmo Jesus a graça que vos peço, vos imploro do fundo do coração. Diga agora, diga. Santo Antônio, olhai pelas famílias, que possam ser uma igreja doméstica. Rezamos também pelos separados, solteiros, viúvos, para que encontrem a felicidade na forma de viver. Santo Antônio, rogai a Deus pelos namorados. Santo Antônio, rogai a Deus pelos casais. Santo Antônio, rogai por nós. Hoje, terça-feira, Jesus das Santas Chagas. Abençoai, Senhor, a água. E depois dê aos familiares, não perca esse hábito, os remédios, os doentinhos, os cuidadores. Abençoai aqueles que mais precisam, que estão angustiados, abatidos. Abençoai aquela mulher que partilhou comigo lá, Maria Aparecida, lá na catequese. Estou me sentindo Jó, tenho filhos especiais e fui deixada sozinha para criar. Senhor Deus, olhai aqueles que mais estão necessitados e abençoai a água, os remédios, as fotos de família. Em nome do Pai, do Filho e do Espírito Santo. Amém. E eu desejo para você, sabe o quê? Por isso eu gravei essa música. Gravei essa música no Rio de Janeiro, Maracanãzinho. Você já viu no YouTube Padre Manzotti? 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

0: sou eu, ao vivo e falando a esse coração que bate forte. Dia 16 de junho de 2026, eu sou Rafael Henrique e eu sou catequista. Começa agora a segunda parte do programa Bom Dia, Galera! Bom dia! Trazendo para você reflexão do Evangelho. Daqui a pouco, em instantes, eu vou refletir com você o ensinamento mais difícil que Jesus deu na vida inteira, hein? Tão difícil que separa o cristão de verdade de quem só finge. Hoje você vai descobrir qual é esse ensinamento e também você vai descobrir que esse ensinamento, por mais duro que pareça, é o que mais liberta o coração. Não perca o Evangelho de hoje em instantes aqui na Rádio Barroso Mix. Temos também estudo bíblico. Logo depois do Evangelho, tem estudo bíblico. Né? Estamos estudando essa semana o livro de Ezequiel. Logo depois do estudo bíblico, tem o Terço Mariano com minha esposa Petrina. Bom dia, querida!
1: Bom dia, meu querido esposo, e bom dia, queridos ouvintes da Rádio Barroso Mix.
0: Aqui também comigo a Maria, nossa secretária. Já vai mandando sua mensagem pra ela aqui pra gente mandar abraço pra você, ler sua mensagem no ar. É a nossa secretária. Bom dia, Maria!
2: Bom dia, galera!
0: E meu amigo Jesus, na parte técnica da rádio, na mesa de som. Bom dia!
3: Bom dia!
0: Um ótimo dia pra você também. Aumenta aí o volume do rádio, então avisa pra todo mundo, porque nós estamos de volta!

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3: Olha a hora! 11:09. Bom dia!

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1: É a hora do Evangelho do dia agora, 11 horas e 12 minutos. Sejam todos bem-vindos ao estudo

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1: Mateus capítulo 5, versículo 43 ao 48. Para você que está ouvindo pelo nosso site, acessa ali a aba Liturgia Diária para você acompanhar comigo. Mateus 5, 43, 48. Naquele tempo, disse Jesus aos seus discípulos: vós ouvistes o que foi dito: amarás o teu próximo e odiarás o teu inimigo. Eu, porém, vos digo: amai os vossos inimigos e rezai por aqueles que vos perseguem. Assim, vos tornareis filhos do vosso Pai que está nos céus. Porque Ele faz nascer o sol sobre maus e bons, e faz cair a chuva sobre justos e injustos. Porque se amais somente aqueles que vos amam, que recompensa tereis? Os cobradores de impostos não fazem a mesma coisa? E se saudais somente os vossos irmãos, o que fazeis de extraordinário? Os pagãos não fazem a mesma coisa? Portanto, sede perfeitos, como vosso Pai Celeste é perfeito. Palavra da salvação. Glória a vós, Senhor. Meu irmão e minha irmã que está me ouvindo agora, hoje Jesus dá um ensinamento mais alto e mais difícil de toda a vida cristã. Esse é daqueles que mexe com a gente. A gente acha que é impossível, né? Mas fica comigo até o fim. Olha, ontem, para quem acompanhou, Jesus ensinou a não revidar o mal. Já hoje, ele dá um passo maior ainda. Ele não vai pedir só para você não revidar. Ele vai pedir para você amar também quem te fez mal. Olha como ele começa. Vós ouvistes o que foi dito: amarás o teu próximo e odiarás o teu inimigo.

Então, quem não é da minha gente, eu posso odiar. Isso era o que eles pensavam. Isso era a lógica deles. Amar os seus e odiar os outros. E aí, Jesus entra com uma frase que eu preciso que você preste muita atenção. Ele diz: eu, porém, vos digo. Repara nesse eu vos digo. Os profetas antigos, né, quando falavam, eles diziam sempre: assim fala o Senhor. Eles falavam em nome de Deus, os profetas, né, como mensageiros. Nunca em nome próprio. Mas Jesus não. Jesus diz: eu vos digo. Ou seja, ele fala com autoridade própria. Do mesmo jeito que Deus fala. Porque ele é Deus. Só Deus tem autoridade para corrigir o que foi ensinado e elevar a um nível mais alto. E olha o que ele diz com essa autoridade: amai os vossos inimigos e rezai por aqueles que vos perseguem. Olha, isso é de virar a cabeça, né? Antes de qualquer coisa, quero explicar para você uma coisa importante, senão você entende errado, né? O que é amar o inimigo? Amar o inimigo não é sentir simpatia por ele, não é fingir que gosta, não é dizer que o que ele fez está certo, não é virar amigão de quem te traiu. Porque amar, né, no jeito de Jesus, não é sentimento, é decisão. Sentimento a gente não controla, né, meus irmãos? Se alguém te ferir os fundo, você não consegue, né, obrigar o coração a gostar da pessoa. Jesus, ele sabe disso. Por isso, ele não mandou sentir amor pelo inimigo. Ele mandou querer o bem dele. Veja a diferença. Rezar por ele. Não desejar o mal dele. Isso a gente consegue fazer, isso a gente consegue decidir. Mesmo com o coração ainda doendo. Então, amar o inimigo é querer que essa pessoa encontre Deus. A palavra correta, que ela se converta, que ela tenha uma vida boa. É pedir a Deus que cuide dela. Mesmo que você ainda sinta a dor do que ela fez. Você pode sentir a dor e mesmo assim escolher o bem dela. Veja que são coisas diferentes. E olha que frase bonita temos no Evangelho ainda hoje. Olha o que Jesus diz: porque o Pai faz nascer o sol sobre maus e bons, e faz cair a chuva sobre justos e injustos. Rafael, não entendi, não. Calma, calma. Para. Para e pensa comigo. O sol. O sol. Quando o sol nasce de manhã, ele nasce só para casa de gente boa? Não, né, meus irmãos? Ele nasce para todo mundo. Ele nasce para casa daquela pessoa que é santa e também para casa do bandido. Não é verdade? O sol é para todos. O ar que você respira também é para todos. A pior pessoa do mundo, a mais malvada, respira o mesmo ar do que uma pessoa boa. Não é verdade? E a chuva? Quando chove na lavoura, será que vai molhar só o campo do homem bom, do homem honesto? Não, né? Molha a terra do justo e do injusto igual. Por exemplo, o criminoso

do que fez maldade ontem, acorda hoje e o sol nasce para ele também, não é? O corrupto que roubou também respira o mesmo ar que o trabalhador honesto. Deus não corta o sol de quem peca. Ele continua sustentando a vida de todos. Rafael, por que Deus faz isso então? Por que ele é generoso até com quem não merece? Olha, eu vou te dizer, e isso é lindo, porque Deus, meus irmãos, ele espera a conversão de cada um. Cada manhã de sol que ele dá para o pecador é uma nova chance de arrependimento. Cada dia de vida é uma oportunidade que Deus dá para aquela pessoa mudar. Deus sustenta a vida de quem peca, porque ele ainda aposta nessa pessoa. Ele ainda espera ela voltar. Quer dizer que se Deus, né, desse só o que a gente merece, nenhum de nós tinha direito a nada. Vamos falar a verdade, porque todos nós somos pecadores. Deus ama a gente não porque a gente é bonzinho. Deus ama porque ele é amor. E Jesus está te dizendo no evangelho de hoje, ama assim também. Não um amor que só aparece quando o outro merece. É um amor que age mesmo quando o outro não merece. Porque quando você ama assim, você vai ficar parecido com Deus. Você vira filho do Pai. Entendeu essa parte, meus irmãos do Evangelho? Vamos prosseguir então, hein? Agora ele diz: se vocês amam só quem os ama, que recompensa terão? Até os cobradores de impostos fazem isso. E se cumprimentam só os irmãos, o que fazem de extraordinário? Até os pagãos fazem isso. Olha que palavra extraordinária. Amar quem te ama é ordinário, é comum. Quer dizer que é comum, qualquer um faz. Até o pior dos homens deve amar a mãe dele, né? Ama os filhos dele. Amar quem nos ama não tem mérito, porque é fácil, né? É natural. Mas e o extraordinário? Aquele que sai do comum. O que marca o cristão de verdade é amar quem não te ama. Qualquer um na sua rua ajuda um amigo. Mas eu quero saber quem ajuda o desafeto, né? Qualquer um cumprimenta quem gosta dele. Mas quem cumprimenta aquela vizinha que todo mundo fala que é difícil de lidar? Aí já é outro nível. E esse nível é o nível de Deus. Meus irmãos, estamos finalizando aqui a nossa reflexão, mas antes, deixa eu te mostrar a parte que mais liberta. Jesus, ele manda rezar por quem te persegue, né? Meus irmãos, e tem uma coisa que acontece quando você reza por quem te feriu, que é quase um milagre. Acho que eu nunca falei isso na rádio. Chegou o momento. Olha, você que está me ouvindo agora, você não consegue ao mesmo tempo odiar uma pessoa e rezar de verdade por ela. É verdade, as duas coisas não cabem no mesmo coração na mesma hora. Quando você começa a rezar por quem te machucou, mesmo que seja ali com dificuldade, mesmo que as palavras travem ali na sua boca, na sua garganta,
alguma coisa vai amolecendo ali dentro de você. Você começa a rezar só por obediência, porque Jesus mandou. E aos poucos, sabe o que acontece? Sem perceber, você termina rezando por compaixão. O próprio ato de rezar vai curando o teu coração. Sabia disso? Ah, Rafael, mas é difícil. Calma, olha como começar, porque eu sei que parece difícil. Não precisa ser uma oração longa, não. Não precisa. Pode ser uma frase curtinha. Pode dizer: Senhor, eu entrego essa pessoa a ti, cuida dela. Só isso. No começo, você vai falar quase sem sentir nada, quase que forçado. Mas vai falando, dia após dia. E você vai perceber que essa oração, ela vai ficando mais fácil, mais verdadeira, mais funda, até o dia que você percebe que a mágoa foi embora. Porque é isso que a vingança e o ódio fazem. Eles prendem é você e não o outro. A pessoa que te feriu muitas vezes nem lembra de você. A pessoa está lá vivendo tranquila e você ali está remoendo, perdendo sono, se queimando por dentro de ódio. O ódio é veneno. O ódio é veneno que você toma achando que vai matar o outro, mas quem adoece é você. E rezar pelo inimigo é o caminho mais rápido para você se libertar. Para finalizar, Jesus diz: sede perfeitos como vosso Pai do céu é perfeito. Como assim, Rafael? Como você é perfeito como Deus? Calma, calma, que isso não é o que parece. Essa frase já oprimiu muita gente religiosa, que viveu a vida inteira em culpa, né, por não conseguir ser perfeita. Mas a palavra perfeito aqui, na língua original, não quer dizer sem nenhuma falha. Quer dizer completo, maduro. Jesus não está te cobrando que você nunca erre. Ele está te convidando a crescer no amor até o amor ficar completo. Até caber no teu coração até quem hoje você não consegue amar. E não chega lá de um dia para o outro. Mas a cada vez que você escolhe rezar por quem te feriu, né, em vez de ficar ali guardando rancor, você está dando um passo nessa direção. Senhor Jesus, nesse evangelho de hoje você pediu uma coisa que parece impossível para mim: amar quem me feriu. E eu confesso que sozinho eu não consigo, meu coração ainda dói, ainda guarda mágoa. Mas eu sei que o teu Espírito pode amar através de mim o que eu sozinho não consigo. Então, Senhor, eu começo do jeito que dá. Eu decido não desejar o mal de quem me fez mal. Eu decido a partir de hoje rezar por essa pessoa, mesmo sem sentir vontade, Pai. Senhor, faz nascer o teu sol no meu coração endurecido. Amolece o que está duro, cura o que está ferido, me ajuda a caminhar, um passo de cada vez. Um passo de cada vez em direção ao amor verdadeiro. Não
para ser um tolo, mas para eu ser livre, Senhor. Para eu me parecer contigo. Liberta esse meu irmão, essa minha irmã que está me ouvindo também, de toda mágoa que aprisiona. Em nome de Jesus, nós rezamos. Amém.

11:35, você ouviu o Padre Reginaldo Manzotti, quem ama supera. Ah, vamos ouvir mais uma do Padre Manzotti. Dá tempo? Aumenta o som aí. Agora 11:36, daqui a pouco tem estudo bíblico do livro de Ezequiel, na melhor manhã do rádio.

E agora, 11h40, é hora do nosso estudo bíblico. Estamos no livro do profeta Ezequiel. Já estamos ali no livro dele. Estamos caminhando pela Bíblia. Começamos lá em Gênesis e vamos chegar até o livro do Apocalipse, hein? Já estamos em Ezequiel.

0: Quero mandar abraços para os ouvintes que estão mandando mensagem. Quero mandar abraço para Maria da Graça, lá de Itapura, São Paulo. Também nosso ouvinte lá em Indaiatuba, também ouvindo o nosso programa. Nossa querida amiga Regina. O Silvinho em Barbacena. Bom dia para Cláudia, em Juiz de Fora. Dorinha, bom dia, Dorinha. Fala com a gente, Dorinha.
1: Bom dia, Rafael Henrique. Aqui é a Dorinha do Barrão. Coloca o nome da minha mãe no seu santo terço aí, tá? Terezinha, Ivone, Ivoninha e a Marcela, que é a enfermeira de plantão. Tamo junto, hein?
0: Tamo junto, minha amiga. Um abraço pra Roseli, em Tijuca, Santa Catarina. Josélia, de Guaíra, São Paulo. Um abraço pra sua amiga também, Josélia. Aparecida. Lucineide Delfino e Presidente Olegário. Rafael, peço orações do terço para rezar pela minha família Delfino e também pro mundo inteiro. Um grande abraço, estamos aqui ligadinhos, eu e minha mãe Justina. Aê, Justina! Um abraço para a senhora, um abraço também para Lucineide, cidade de Presidente Olegário. Edinete está lá em Bragança Paulista. Um abraço para você, Edinete, seu esposo Cláudio.

0: Bom dia mais uma vez para você, família querida da Rádio Barroso Mix. Eu sou Rafael Henrique, sou catequista e hoje estou feliz para a gente vai continuar essa caminhada, né? Ontem conhecemos o homem, conhecemos Ezequiel, vimos o céu se abrindo, vimos aquela visão impressionante da glória de Deus. Vimos Ezequiel comendo, literalmente, o pergaminho que tinha gosto de mel. Hoje vamos continuar dali. E já te aviso que hoje tem coisas que parecem até loucura, mas que não é loucura, não. Escondem uma mensagem muito profunda. Sejam bem-vindos, então, ao Estudo Bíblico da Rádio Barroso Mix completo. De Gênesis, Apocalipse.
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0: Vamos começar então com essa missão que eu te prometi ontem, a missão de sentinela, né? Que eu prometi que ia explicar melhor para você. Bom, Deus diz para Ezequiel, lá no capítulo 3, versículo 17, o seguinte: Filho do homem, eu te dei como sentinela a casa de Israel. É o que está escrito aqui na Bíblia. E você sabe o que fazia uma sentinela naquela época? Ficava no alto do muro da cidade, vigiando. E quando via algum perigo se aproximando, gritava para avisar todo mundo. A missão de Ezequiel era essa, então. Só que para avisar sobre outras coisas, sobre coisas espirituais. E Deus explica uma coisa muito séria para Ezequiel. Se a sentinela vê o perigo e avisa, mas a pessoa não escuta e algo de mal acontece, a responsabilidade é da pessoa que não escutou. Mas a sentinela vê o perigo e não avisa, né? Se ela vê o perigo e não avisa, a responsabilidade cai sobre a sentinela. Pensa nisso. Quantas vezes a gente sabe que precisa falar alguma coisa importante para alguém da família, um conselho ou uma palavra de fé, e aí a gente fica calado, né? Por medo, por vergonha. A gente diz: ah, não é da minha conta? Ezequiel nos ensina, né, que quando Deus coloca algo no nosso coração para falar, calar pode custar caro. Ficar calado pode custar caro. Bom, agora vamos para as cenas mais fortes de hoje. Se prepare! Em Ezequiel, capítulo 4, Deus pede para Ezequiel fazer o seguinte. Deus pede para ele pegar um tijolo, desenhar nele a cidade de Jerusalém e depois montar em volta desse tijolo uma espécie de cerco com rampas e acampamentos, como se fosse um exército atacando. Como se fosse uma maquete, né? Era uma maquete viva do que ia acontecer com Jerusalém. E mais, Deus também pede para Ezequiel ficar deitado de um lado, sem se mover, durante 390 dias, representando os anos de pecado de Israel. E depois, deitado do outro lado, durante 40 dias. 40 dias representando os anos de pecado de Judá. Mais de um ano, ouvinte, deitado, né, fazendo aquilo. E durante esse tempo, Deus dá uma quantidade racionada de comida e de água para Ezequiel. Imagina o sacrifício disso, hein? Não era uma palavra bonita dita num sermão. Era o próprio corpo, né, de Ezequiel. Sua liberdade, né, seu conforto. Tudo entregue para anunciar uma mensagem. Será que a nossa fé também exige sacrifício de verdade? Eu conheço uma amiga aqui numa cidade próxima, cidade lá de Resende Costa. Ela é ouvinte da rádio, né? É a Vanderleia. A Vanderleia me contou que durante a quaresma, ela decidiu, né, todos os anos, ela abrir mão de uma coisa que ela gostava muito. Não só doces, mas também tempo de televisão, redes sociais. Ela também dedicou mais tempo para oração. Me disse que ajudou os vizinhos mais velhos. Ela me disse que fez esse sacrifício. No começo ela achou difícil, mas ela me contou que com o tempo, aquele sacrifício pequeno foi mudando, né, o jeito dela de ver a própria vida. E ela aprendeu na prática que viver a fé custa alguma coisa, mas vale muito a pena. Já no capítulo de Ezequiel, capítulo 5, a cena continua forte. Olha o que Deus pede. Deus pede para ele raspar a cabeça e a barba com uma espada e dividir os fios de cabelo em três partes. Uma parte ele queima, outra parte ele corta com a espada, e a terceira parte ele espalha ao vento. Rafael, o que isso representa? Vou contar para você. Isso representava o que ia acontecer com o povo de Jerusalém. Parte morreria de fome e de doença. Outra parte morreria na guerra. E outra parte seria espalhada para outras terras. Ou seja, o exílio, né? É chocante, né? Eu sei. Mas é assim que Deus, através do profeta Ezequiel, ele tentava fazer o povo entender a gravidade da situação. Depois ali de tantos avisos, né, que foram ignorados. E eu quero deixar bem claro que Deus não fazia isso porque queria castigar por castigar. Não. Lá no capítulo 6 de Ezequiel, Deus fala sobre os altos lugares onde o povo praticava idolatria e diz que vai destruir esses lugares para que o povo saiba que ele é o Senhor. Era um chamado para o povo abrir os olhos, perceber que estava colocando outras coisas no lugar de Deus e voltar. Vamos pensar numa situação aqui do nosso dia a dia. Por exemplo, quando o carro, né, começa a fazer um barulho estranho e a gente ignora, o que vai acontecer? Um dia ele vai parar de funcionar de vez, né? No meio da estrada. Mas se a gente tivesse parado para ouvir aquele barulho, teria evitado um problema maior, não é verdade? Digo isso porque os avisos de Deus, né, através de Ezequiel, eram como esse barulho estranho. É um sinal de que algo precisava ser cuidado antes que ficasse pior. Chegamos ao capítulo 7. O capítulo 7, que termina essa primeira parte com uma frase muito forte. Vou ler para você. Chegou o fim. Chegou o fim sobre os quatro cantos da terra. Está escrito na Bíblia, como está em Ezequiel 7, versículo 2. O profeta anuncia que o dia decisivo está próximo, que não tem mais tempo para adiar. É um alerta de urgência. Agora, eu quero te perguntar uma coisa. Será que existe aí na sua vida algum aviso que você está ignorando a tempo? Pode ser um aviso aí da sua saúde, ou do seu relacionamento, ou da sua vida espiritual. Aquela sensação que você sente às vezes. Por exemplo, Rafael, preciso me confessar. Rafael, preciso voltar a rezar mais. Rafael, preciso resolver essa briga antiga com alguém aqui da família. Olha, os avisos de Deus hoje, geralmente, não vêm através de profetas que estão lá deitados no chão, não. Mas vem através de coisas simples. Uma palavra que toca o coração, uma conversa, um momento de silêncio, alguma coisa que você ouviu na rádio aqui que tocou seu coração. E olha, tem uma conexão com Jesus também, claro, aqui no Evangelho, no livro do profeta Ezequiel. Veja, Ezequiel, então, ele entregou, né, o próprio corpo, a própria liberdade, para ele representar uma mensagem. Eu vejo isso e eu me recordo de Jesus. Que Jesus foi além, né? Ele não só representou simbolicamente a entrega, mas ele entregou de verdade o próprio corpo na cruz, né? Por amor a cada um de nós. Quando vemos então Ezequiel sofrendo ali no próprio corpo para anunciar uma mensagem de Deus, isso aponta para Jesus, que sofreu de verdade. Jesus sofreu de verdade para nos salvar, né? Amanhã a gente vai continuar o nosso estudo. Amanhã, prepare aí o seu coração. Porque amanhã vamos viver um dos momentos mais comoventes do livro inteiro. Vou te dar um spoiler. Deus vai levar Ezequiel em espírito até dentro do templo de Jerusalém. E o que vai acontecer lá dentro? Ah, isso você vai ter que ouvir o programa de amanhã, hein? Amanhã também vamos acompanhar algo triste, mas que carrega, escondida, né, a primeira semente de uma esperança enorme. Olha, não perca amanhã aqui na Rádio Barroso Mix, então, dando continuidade ao nosso estudo do livro de Ezequiel. Um forte abraço para você, que Deus te abençoe. E fica aqui a minha pergunta para você refletir. Qual foi a pergunta que eu te fiz, hein? A pergunta é: existe algum aviso que você sente que está ignorando na sua vida agora? Essa é a pergunta de hoje. Fiquem todos com Deus. Que Deus abençoe você, querido ouvinte. Amanhã a gente continua.
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2: Rádio Barroso Mix informa a hora certa.
0: Meus irmãos, os ponteiros apontam para o infinito. Meio-dia em ponto. Salve Maria!

Maria Santíssima, que em vossa imagem milagrosa de Aparecida espalhais inúmeros benefícios sobre o Brasil. Eu, embora indigno de pertencer ao número dos vossos servos, mas desejando participar dos benefícios da vossa misericórdia, prostrado a vossos pés, consagro-vos o entendimento, para que sempre pense no amor que mereceis. Consagro-vos a língua, para que sempre vos louve e propague a vossa devoção. Consagro-vos o coração, para que depois de Deus vos ame sobre todas as coisas. Recebei-nos, ó Rainha incomparável, no ditoso número dos vossos servos. Acolhei-nos debaixo da vossa proteção. Socorrei-nos em nossas necessidades espirituais e temporais, e sobretudo na hora da nossa morte. Abençoai-nos, ó Mãe Celestial, e com vossa poderosa intercessão, fortalecei-nos em nossa fraqueza, a fim de que, servindo-vos fielmente nesta vida, possamos louvar-vos, amar-vos e render-vos graças no céu, por toda a eternidade, assim seja.

pela intercessão de Nossa Senhora Aparecida, Rainha e Padroeira do Brasil, a bênção de Deus Onipotente, Pai, Filho e Espírito Santo, desça sobre vós e permaneça sempre. Amém.

0: Pelo sinal da Santa Cruz, livrai-nos Deus nosso Senhor dos nossos inimigos. Em nome do Pai, do Filho e do Espírito Santo. Amém. Oferecimento. Divino Jesus, nós vos oferecemos este terço que vamos rezar, contemplando os mistérios de nossa redenção. Concedei-nos pela intercessão de Maria, vossa Mãe Santíssima, a quem nos dirigimos as virtudes necessárias para bem rezá-lo e a graça de ganhar as indulgências anexas a esta santa devoção.
1: Creio em Deus Pai Todo-Poderoso, Criador do céu e da terra, e em Jesus Cristo, seu único Filho, nosso Senhor, que foi concebido pelo poder do Espírito Santo, nasceu da Virgem Maria, padeceu sob Pôncio Pilatos, foi crucificado, morto e sepultado, desceu à mansão dos mortos, ressuscitou ao terceiro dia, subiu aos céus, está sentado à direita de Deus Pai Todo-Poderoso,

0: eterna. Amém.
1: Pai nosso que estais no céu, santificado seja o vosso nome, venha a nós o vosso reino, seja feita a vossa vontade, assim na terra como no céu.
2: O pão nosso de cada dia nos dai hoje, perdoai as nossas ofensas, assim como nós perdoamos a quem nos tem ofendido. E não nos deixeis cair em tentação, mas livrai-nos do mal. Amém.
1: Ave Maria, cheia de graça, o Senhor é convosco. Bendita sois vós entre as mulheres, e bendito é o fruto do vosso ventre, Jesus.
2: Santa Maria, Mãe de Deus, rogai por nós, pecadores, agora e na hora de nossa morte. Amém.
1: Ave Maria, cheia de graça, o Senhor é convosco. Bendita sois vós entre as mulheres, e bendito é o fruto do vosso ventre, Jesus.
2: Santa Maria, Mãe de Deus, rogai por nós, pecadores, agora e na hora de nossa morte. Amém.
1: Ave Maria, cheia de graça, o Senhor é convosco. Bendita sois vós entre as mulheres, e bendito é o fruto do vosso ventre, Jesus.
2: Santa Maria, Mãe de Deus, rogai por nós, pecadores, agora e na hora de nossa morte. Amém.
1: Glória ao Pai, ao Filho e ao Espírito Santo.
2: Como era no princípio, agora é sempre. Amém.
1: Ó Maria concebida sem pecado,
2: rogai por nós que recorremos a vós.
1: Ó meu Jesus,
3: perdoai-nos, livrai-nos do fogo do inferno, levai as almas todas para o céu e socorrei principalmente as que mais precisarem.
1: No primeiro mistério, contemplamos a agonia de nosso Senhor Jesus Cristo no Horto das Oliveiras. Jesus sofre extrema agonia que o faz suar sangue. Unânimos a dor de nosso Senhor para socorrer também aqueles que sofrem. Pai nosso que estais no céu, santificado seja o vosso nome. Venha a nós o vosso reino, seja feita a vossa vontade, assim na terra como no céu.
2: O pão nosso de cada dia nos dai hoje, perdoai as nossas ofensas, assim como nós perdoamos a quem nos tem ofendido. E não nos deixeis cair em tentação, mas livrai-nos do mal. Amém.
1: Ave Maria, cheia de graça, o Senhor é convosco. Bendita sois vós entre as mulheres, e bendito é o fruto do vosso ventre, Jesus.
2: Santa Maria, Mãe de Deus, rogai por nós, pecadores, agora e na hora de nossa morte. Amém.
1: Ave Maria, cheia de graça, o Senhor é convosco. Bendita sois vós entre as mulheres, e bendito é o fruto do vosso ventre, Jesus.
2: Santa Maria, Mãe de Deus, rogai por nós, pecadores, agora e na hora de nossa morte. Amém.
1: Ave Maria, cheia de graça, o Senhor é convosco. Bendita sois vós entre as mulheres, e bendito é o fruto do vosso ventre, Jesus.
2: Santa Maria, Mãe de Deus, rogai por nós, pecadores, agora e na hora de nossa morte. Amém.
1: Ave Maria, cheia de graça, o Senhor é convosco. Bendita sois vós entre as mulheres, e bendito é o fruto do vosso ventre, Jesus.
2: Santa Maria, Mãe de Deus, rogai por nós, pecadores, agora e na hora de nossa morte. Amém.
1: Ave Maria, cheia de graça, o Senhor é convosco. Bendita sois vós entre as mulheres, e bendito é o fruto do vosso ventre, Jesus.
2: Santa Maria, Mãe de Deus, rogai por nós, pecadores, agora e na hora de nossa morte. Amém.
1: Ave Maria, cheia de graça, o Senhor é convosco. Bendita sois vós entre as mulheres, e bendito é o fruto do vosso ventre, Jesus.
2: Santa Maria, Mãe de Deus, rogai por nós, pecadores, agora e na hora de nossa morte. Amém.
1: Ave Maria, cheia de graça, o Senhor é convosco. Bendita sois vós entre as mulheres, e bendito é o fruto do vosso ventre, Jesus.
2: Santa Maria, Mãe de Deus, rogai por nós, pecadores, agora e na hora de nossa morte. Amém.
1: Ave Maria, cheia de graça, o Senhor é convosco. Bendita sois vós entre as mulheres, e bendito é o fruto do vosso ventre, Jesus.
2: Santa Maria, Mãe de Deus, rogai por nós, pecadores, agora e na hora de nossa morte. Amém.
1: Ave Maria, cheia de graça, o Senhor é convosco. Bendita sois vós entre as mulheres, e bendito é o fruto do vosso ventre, Jesus.
2: Santa Maria, Mãe de Deus, rogai por nós, pecadores, agora e na hora de nossa morte. Amém.
1: Ave Maria, cheia de graça, o Senhor é convosco. Bendita sois vós entre as mulheres, e bendito é o fruto do vosso ventre, Jesus.
2: Santa Maria, Mãe de Deus, rogai por nós, pecadores, agora e na hora de nossa morte. Amém.
1: Glória ao Pai, ao Filho e ao Espírito Santo.
2: Como era no princípio, agora e sempre. Amém.
1: Ó Maria concebida sem pecado,
2: rogai por nós que recorremos a vós.
1: Ó meu Jesus,
3: perdoai-nos, livrai-nos do fogo do inferno, levai as almas todas para o céu e socorrei principalmente as que mais precisarem.
1: No segundo mistério, contemplamos a flagelação de nosso Senhor Jesus Cristo. Jesus foi atado a uma coluna, onde os soldados amarravam seus cavalos e ali mesmo o flagelaram com chicotes que rasgavam suas costas. Que possamos aliviar as dores de nossos irmãos que são flagelados pelas suas enfermidades. Pai nosso que estais no céu, santificado seja o vosso nome. Venha a nós o vosso reino, seja feita a vossa vontade, assim na terra como no céu.
2: O pão nosso de cada dia nos dai hoje, perdoai as nossas ofensas, assim como nós perdoamos a quem nos tem ofendido. E não nos deixeis cair em tentação, mas livrai-nos do mal. Amém.
1: Ave Maria, cheia de graça, o Senhor é convosco. Bendita sois vós entre as mulheres, e bendito é o fruto do vosso ventre, Jesus.
2: Santa Maria, Mãe de Deus, rogai por nós, pecadores, agora e na hora de nossa morte. Amém.
1: Ave Maria, cheia de graça, o Senhor é convosco. Bendita sois vós entre as mulheres, e bendito é o fruto do vosso ventre, Jesus.
2: Santa Maria, Mãe de Deus, rogai por nós, pecadores, agora e na hora de nossa morte. Amém.
1: Ave Maria, cheia de graça, o Senhor é convosco. Bendita sois vós entre as mulheres, e bendito é o fruto do vosso ventre, Jesus.
2: Santa Maria, Mãe de Deus, rogai por nós, pecadores, agora e na hora de nossa morte. Amém.
1: Ave Maria, cheia de graça, o Senhor é convosco. Bendita sois vós entre as mulheres, e bendito é o fruto do vosso ventre, Jesus.
2: Santa Maria, Mãe de Deus, rogai por nós, pecadores, agora e na hora de nossa morte. Amém.
1: Ave Maria, cheia de graça, o Senhor é convosco. Bendita sois vós entre as mulheres, e bendito é o fruto do vosso ventre, Jesus.
2: Santa Maria, Mãe de Deus, rogai por nós, pecadores, agora e na hora de nossa morte. Amém.
1: Ave Maria, cheia de graça, o Senhor é convosco. Bendita sois vós entre as mulheres, e bendito é o fruto do vosso ventre, Jesus.
2: Santa Maria, Mãe de Deus, rogai por nós, pecadores, agora e na hora de nossa morte. Amém.
1: Ave Maria, cheia de graça, o Senhor é convosco. Bendita sois vós entre as mulheres, e bendito é o fruto do vosso ventre, Jesus.
2: Santa Maria, Mãe de Deus, rogai por nós, pecadores, agora e na hora de nossa morte. Amém.
1: Ave Maria, cheia de graça, o Senhor é convosco. Bendita sois vós entre as mulheres, e bendito é o fruto do vosso ventre, Jesus.
2: Santa Maria, Mãe de Deus, rogai por nós, pecadores, agora e na hora de nossa morte. Amém.
1: Ave Maria, cheia de graça, o Senhor é convosco. Bendita sois vós entre as mulheres, e bendito é o fruto do vosso ventre, Jesus.
2: Santa Maria, Mãe de Deus, rogai por nós, pecadores, agora e na hora de nossa morte. Amém.
1: Ave Maria, cheia de graça, o Senhor é convosco. Bendita sois vós entre as mulheres, e bendito é o fruto do vosso ventre, Jesus.
2: Santa Maria, Mãe de Deus, rogai por nós, pecadores, agora e na hora de nossa morte. Amém.
1: Glória ao Pai, ao Filho e ao Espírito Santo.
2: Como era no princípio, agora e sempre. Amém.
1: Ó Maria concebida sem pecado,
2: rogai por nós que recorremos a vós.
1: Ó meu Jesus,
3: perdoai-nos, livrai-nos do fogo do inferno, levai as almas todas para o céu e socorrei principalmente as que mais precisarem.
1: No terceiro mistério, contemplamos a coroação de espinhos de nosso Senhor Jesus Cristo. Teceram uma coroa de espinhos e puseram em sua cabeça. Era uma maneira de debochar da realeza de Jesus e aumentar a sua dor. Que possamos assumir Jesus como verdadeiramente Rei em nossas vidas. Pai nosso que estais no céu, santificado seja o vosso nome. Venha a nós o vosso reino, seja feita a vossa vontade, assim na terra como no céu.
2: O pão nosso de cada dia nos dai hoje, perdoai as nossas ofensas, assim como nós perdoamos a quem nos tem ofendido. E não nos deixeis cair em tentação, mas livrai-nos do mal. Amém.
1: Ave Maria, cheia de graça, o Senhor é convosco. Bendita sois vós entre as mulheres, e bendito é o fruto do vosso ventre, Jesus.
2: Santa Maria, Mãe de Deus, rogai por nós, pecadores, agora e na hora de nossa morte. Amém.
1: Ave Maria, cheia de graça, o Senhor é convosco. Bendita sois vós entre as mulheres, e bendito é o fruto do vosso ventre, Jesus.
2: Santa Maria, Mãe de Deus, rogai por nós, pecadores, agora e na hora de nossa morte. Amém.
1: Ave Maria, cheia de graça, o Senhor é convosco. Bendita sois vós entre as mulheres, e bendito é o fruto do vosso ventre, Jesus.
2: Santa Maria, Mãe de Deus, rogai por nós, pecadores, agora e na hora de nossa morte. Amém.
1: Ave Maria, cheia de graça, o Senhor é convosco. Bendita sois vós entre as mulheres, e bendito é o fruto do vosso ventre, Jesus.
2: Santa Maria, Mãe de Deus, rogai por nós, pecadores, agora e na hora de nossa morte. Amém.
1: Ave Maria, cheia de graça, o Senhor é convosco. Bendita sois vós entre as mulheres, e bendito é o fruto do vosso ventre, Jesus.
2: Santa Maria, Mãe de Deus, rogai por nós, pecadores, agora e na hora de nossa morte. Amém.
1: Ave Maria, cheia de graça, o Senhor é convosco. Bendita sois vós entre as mulheres, e bendito é o fruto do vosso ventre, Jesus.
2: Santa Maria, Mãe de Deus, rogai por nós, pecadores, agora e na hora de nossa morte. Amém.
1: Ave Maria, cheia de graça, o Senhor é convosco. Bendita sois vós entre as mulheres, e bendito é o fruto do vosso ventre, Jesus.
2: Santa Maria, Mãe de Deus, rogai por nós, pecadores, agora e na hora de nossa morte. Amém.
1: Ave Maria, cheia de graça, o Senhor é convosco. Bendita sois vós entre as mulheres, e bendito é o fruto do vosso ventre, Jesus.
2: Santa Maria, Mãe de Deus, rogai por nós, pecadores, agora e na hora de nossa morte. Amém.
1: Ave Maria, cheia de graça, o Senhor é convosco. Bendita sois vós entre as mulheres, e bendito é o fruto do vosso ventre, Jesus.
2: Santa Maria, Mãe de Deus, rogai por nós, pecadores, agora e na hora de nossa morte. Amém.
1: Ave Maria, cheia de graça, o Senhor é convosco. Bendita sois vós entre as mulheres, e bendito é o fruto do vosso ventre, Jesus.
2: Santa Maria, Mãe de Deus, rogai por nós, pecadores, agora e na hora de nossa morte. Amém.
1: Glória ao Pai, ao Filho e ao Espírito Santo.
2: Como era no princípio, agora e sempre. Amém.
1: Ó Maria concebida sem pecado,
2: rogai por nós que recorremos a vós.
1: Ó meu Jesus,
3: perdoai-nos, livrai-nos do fogo do inferno, levai as almas todas para o céu e socorrei principalmente as que mais precisarem.
1: No quarto mistério, contemplamos a dolorosa subida do Calvário. Sobre as costas de Jesus é colocada uma pesada cruz. Sobre ela estão nossos pecados. Que possamos carregar as cruzes dos nossos irmãos e aliviar o peso de seu sofrimento. Pai nosso que estais no céu, santificado seja.

0: mulheres, e bendito é o fruto do vosso ventre, Jesus.
1: Santa Maria, Mãe de Deus, rogai por nós, pecadores, agora e na hora de nossa morte. Amém.
0: Ave Maria, cheia de graça, o Senhor é convosco. Bendita sois vós entre as mulheres, e bendito é o fruto do vosso ventre, Jesus.
1: Santa Maria, Mãe de Deus, rogai por nós, pecadores, agora e na hora de nossa morte. Amém.
0: Ave Maria, cheia de graça, o Senhor é convosco. Bendita sois vós entre as mulheres, e bendito é o fruto do vosso ventre, Jesus.
1: Santa Maria, Mãe de Deus, rogai por nós, pecadores, agora e na hora de nossa morte. Amém.
0: Ave Maria, cheia de graça, o Senhor é convosco. Bendita sois vós entre as mulheres, e bendito é o fruto do vosso ventre, Jesus.
1: Santa Maria, Mãe de Deus, rogai por nós, pecadores, agora e na hora de nossa morte. Amém.
0: Ave Maria, cheia de graça, o Senhor é convosco. Bendita sois vós entre as mulheres, e bendito é o fruto do vosso ventre, Jesus.
1: Santa Maria, Mãe de Deus, rogai por nós, pecadores, agora e na hora de nossa morte. Amém.
0: Ave Maria, cheia de graça, o Senhor é convosco. Bendita sois vós entre as mulheres, e bendito é o fruto do vosso ventre, Jesus.
1: Santa Maria, Mãe de Deus, rogai por nós, pecadores, agora e na hora de nossa morte. Amém.
0: Ave Maria, cheia de graça, o Senhor é convosco. Bendita sois vós entre as mulheres, e bendito é o fruto do vosso ventre, Jesus.
1: Santa Maria, Mãe de Deus, rogai por nós, pecadores, agora e na hora de nossa morte. Amém.
0: Ave Maria, cheia de graça, o Senhor é convosco. Bendita sois vós entre as mulheres, e bendito é o fruto do vosso ventre, Jesus.
1: Santa Maria, Mãe de Deus, rogai por nós, pecadores, agora e na hora de nossa morte. Amém.
0: Ave Maria, cheia de graça, o Senhor é convosco. Bendita sois vós entre as mulheres, e bendito é o fruto do vosso ventre, Jesus.
1: Santa Maria, Mãe de Deus, rogai por nós, pecadores, agora e na hora de nossa morte. Amém.
0: Glória ao Pai, ao Filho e ao Espírito Santo.
1: Como era no princípio, agora e sempre. Amém.
0: Ó Maria concebida sem pecado,
1: rogai por nós que recorremos a vós.
0: Ó meu Jesus,
1: perdoai-nos, livrai-nos do fogo do inferno, levai as almas todas para o céu e socorrei principalmente as que mais precisarem.
0: No quinto mistério, contemplamos a crucificação e morte de nosso Senhor Jesus Cristo. Naquela cruz está a nossa salvação. Ao morrer, o Senhor sepultou a morte e nos resgatou do pecado. Rezemos por tantos irmãos nossos crucificados em suas dores, enfermidades e sofrimentos. Pai nosso que estais no céu, santificado seja o vosso nome. Venha a nós o vosso reino, seja feita a vossa vontade, assim na terra como no céu.
1: O pão nosso de cada dia nos dai hoje, perdoai as nossas ofensas, assim como nós perdoamos a quem nos tem ofendido. E não nos deixeis cair em tentação, mas livrai-nos do mal. Amém.
0: Ave Maria, cheia de graça, o Senhor é convosco. Bendita sois vós entre as mulheres, e bendito é o fruto do vosso ventre, Jesus.
1: Santa Maria, Mãe de Deus, rogai por nós, pecadores, agora e na hora de nossa morte. Amém.
0: Ave Maria, cheia de graça, o Senhor é convosco. Bendita sois vós entre as mulheres, e bendito é o fruto do vosso ventre, Jesus.
1: Santa Maria, Mãe de Deus, rogai por nós, pecadores, agora e na hora de nossa morte. Amém.
0: Ave Maria, cheia de graça, o Senhor é convosco. Bendita sois vós entre as mulheres, e bendito é o fruto do vosso ventre, Jesus.
1: Santa Maria, Mãe de Deus, rogai por nós, pecadores, agora e na hora de nossa morte. Amém.
0: Ave Maria, cheia de graça, o Senhor é convosco. Bendita sois vós entre as mulheres, e bendito é o fruto do vosso ventre, Jesus.
1: Santa Maria, Mãe de Deus, rogai por nós, pecadores, agora e na hora de nossa morte. Amém.
0: Ave Maria, cheia de graça, o Senhor é convosco. Bendita sois vós entre as mulheres, e bendito é o fruto do vosso ventre, Jesus.
1: Santa Maria, Mãe de Deus, rogai por nós, pecadores, agora e na hora de nossa morte. Amém.
0: Ave Maria, cheia de graça, o Senhor é convosco. Bendita sois vós entre as mulheres, e bendito é o fruto do vosso ventre, Jesus.
1: Santa Maria, Mãe de Deus, rogai por nós, pecadores, agora e na hora de nossa morte. Amém.
0: Ave Maria, cheia de graça, o Senhor é convosco. Bendita sois vós entre as mulheres, e bendito é o fruto do vosso ventre, Jesus.
1: Santa Maria, Mãe de Deus, rogai por nós, pecadores, agora e na hora de nossa morte. Amém.
0: Ave Maria, cheia de graça, o Senhor é convosco. Bendita sois vós entre as mulheres, e bendito é o fruto do vosso ventre, Jesus.
1: Santa Maria, Mãe de Deus, rogai por nós, pecadores, agora e na hora de nossa morte. Amém.
0: Ave Maria.

0: E cheia de graça, o Senhor é convosco. Bendita sois vós entre as mulheres, e bendito é o fruto do vosso ventre, Jesus.
1: Santa Maria, Mãe de Deus, rogai por nós, pecadores, agora e na hora de nossa morte. Amém.
0: Ave Maria, cheia de graça, o Senhor é convosco. Bendita sois vós entre as mulheres, e bendito é o fruto do vosso ventre, Jesus.
1: Santa Maria, Mãe de Deus, rogai por nós, pecadores, agora e na hora de nossa morte. Amém.
0: Glória ao Pai, ao Filho e ao Espírito Santo.
1: Como era no princípio, agora e sempre. Amém.
0: Ó Maria concebida sem pecado,
1: rogai por nós que recorremos a vós.
0: Ó meu Jesus,
2: perdoai-nos, livrai-nos do fogo do inferno, levai as almas todas para o céu e socorrei principalmente as que mais precisarem.
0: Infinitas graças vos damos, soberana Rainha, pelos benefícios que todos os dias recebemos de vossas mãos liberais. Dignai-vos, agora e sempre, tomar-nos debaixo de vosso poderoso amparo e, para mais vos obrigar, vos saudamos como a Salve Rainha.
3: Salve Rainha, Mãe de Misericórdia, vida, doçura e esperança nossa salve. A vós bradamos os degradados filhos de Eva, a vós suspiramos, gemendo e chorando nesse vale de lágrimas. Eia, pois, advogada nossa, esses vossos olhos misericordiosos a vós volvei, e depois deste desterro, mostrai-nos Jesus, bendito fruto de vosso ventre. Ó clemente, ó piedosa, ó doce sempre Virgem Maria.
0: Rogai por nós, Santa Mãe de Deus,
1: para que sejamos dignos das promessas de Cristo.
0: Amém. Em nome do Pai, do Filho e do Espírito Santo. Amém.

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1: Louvado seja nosso Senhor Jesus Cristo, para sempre seja louvado. Nesse momento, apresentamos as intenções para esta Santa Missa. Pedimos a Deus suas bênçãos, sua proteção, sua misericórdia sobre cada um dos nomes que agora serão lembrados em oração. Senhor, olhai com carinho por Ailson Souza de Lima, Raimunda Souza Ferreira, Gilvânia Cabral Andrade, Ângela Maria Lombardi, Conceição Araújo da Silva, Tereza Cristina da Silva Menezes, Maria Célia da Silva, Elaine de Fátima Dias, Maria José da Silva, Tânia Rodrigues de Jesus, Hélio de Souza Miranda, Natália Coury de Rezende, Heloísa Pereira da Silva, Marilza Silva, Silvio Rodrigues da Silva, Maria do Socorro Ferreira Dantas, Everaldo Barbosa Dantas, Luiz Eduardo Ferreira Dantas, Maria das Dores Nascimento Soares, Anne Carolina da Silva, Cristina Barbosa, Lucas Eduardo, Bruna Barbosa e Tiago Barbosa, Raquel Rodrigues Faria Alter, João Diogo e Ana Cristina, Maria Irlene Neves Silva, Fábio Marcelo Fonseca, Ana Dalva Alves Duarte, Maria Gorete Rabelo, André Geraldo de Magalhães, Daniel Fernandes de Magalhães, Eunice de Almeida Pires, Rayane de Oliveira Ferreira, Ingrid Fabiana Ferreira de Oliveira, Matheus Ferreira de Oliveira, Milena Ferreira Andrade, Maria Alves da Conceição, Adão da Silva Rocha, José Geraldo Gonçalves, Maria Dalva Mendes, Solange Aparecida Duarte de Cândido, Adelmo Cândido e Assis, Fernanda Lustosa de Freitas, Juliana de Souza Massaroto, Júlia de Souza Massaroto, Renato Portilho Rabelo, Nicole de Almeida, Ítalo Jander da Silva Santos, Maria das Dores Rabelo, Maria Gorete Rabelo Magalhães, Kaila Leal de Miranda, Ivonês Gotardo, Ademar Ferreira da Silva, Lenilza Aparecida Lourenço, Enzo Pereira da Silva, Valéria da Silva Lima, Claudineia Lourenço, Noélia Ferreira Gomes, Jaqueline Lopes Pires de Oliveira, Elis Regina Rodrigues de Moraes. Que o Senhor abençoe e proteja cada um deles. Amém.

Amados irmãos, no Evangelho de hoje, Jesus nos convida a ir além do amor humano e nos chama a amar até mesmo os nossos inimigos e a rezar por aqueles que nos perseguem. Assim, somos chamados a imitar o amor misericordioso do Pai, que faz o sol nascer sobre justos e injustos, para que possamos ser cada vez mais testemunhas do amor perfeito de Deus. Iniciemos esta celebração rezando em ação de graças pelo aniversário de ordenação sacerdotal do Padre Renato Redson, nosso querido Padre Renatinho, e pelos doentes e enfermos. E no quinto dia da novena, pedindo: Jesus das Santas Chagas, restaurai o amor nas famílias, cantando. Música.

0: Em nome do Pai, do Filho e do Espírito Santo.
1: Amém.
0: A graça de nosso Senhor Jesus Cristo, o amor do Pai e a comunhão do Espírito Santo estejam convosco.
1: Bendito seja Deus que nos reuniu no amor de Cristo.
0: Exaltamos o nome do Senhor nesta Eucaristia, no qual elevo a Deus um cântico de louvor pela graça do dom, da vocação e do ministério sacerdotal que o Senhor me deu. Quero pedir que você, nesta Santa Missa, então me ajude a agradecer a Deus, porque é um louvor que eu sozinho não consigo dar. O início da manhã de hoje marca aquela hora, né, onde a gente vai como que na mente fazendo a narrativa de tudo que foi aquele dia sagrado do dia 16 de junho do ano de 2012, lá na minha terna cidade de Itaperuna, no Rio de Janeiro. No chão daquela matriz de São José do Avaí, ali eu me prostrei na entrega generosa e radical de toda a minha vida, disposto a assumir tudo aquilo que o Senhor tivesse para me dar. E confesso que quando me prostrava lá no chão daquele presbitério, e vocês não imaginam o que passa em nossa cabeça enquanto ali estamos já a minutos da hora da ordenação, imaginava, meu Deus, o meu ministério acontecendo de tudo quanto é forma, de tudo quanto é maneira, o que será de mim a partir daquela hora, mas nunca imaginávamos que seria assim, dessa forma, que nosso ministério um dia iria acontecer. Deus, então, que nos surpreende com toda a página de missão que tem para nós. Verdade é que chego hoje à idade madura dos 14 anos de ministério sacerdotal, sabendo que muitas vezes vim e caminhei com os meus próprios passos, mas tantas vezes fui levado por tantas pessoas que me trouxeram, que me encaminharam. Hoje eu faço memória da grandeza da misericórdia de Deus, que me escolheu e me chamou pelo nome, e que viu em mim algo que até hoje eu tento encontrar, o que foi que o tornou e que me destacou diante de Deus para esse ministério. E junto de Deus, a minha gratidão por todos que se somaram, desde a mais simples oração que alguém fez pela fidelidade do meu ministério, até tantos que fizeram uma verdadeira missão na minha vida para tornar o padre que eu sou hoje. Isso inclui a todos, desde aquele dia que arrumamos as malas, não é, para deixarmos tudo, até o agora de estarmos assim em rede nacional nesta obra tão maravilhosa. A todos, muito obrigado. É uma celebração de alguma forma de todos vocês, porque vocês fazem também acontecer o nosso ministério. Bendito seja Deus, então, por tudo isso, por cada dom, por cada sorriso e cada lágrima que nos faz chegar até aqui. Quero agora que esta palavra chegue no coração da minha mãe, que lá na minha cidade agora está me vendo, me ouvindo, aquela que por primeiro, não é, foi o primeiro ser humano a acreditar em mim, a assumir comigo esta missão. Mãe, toda gratidão por todo o empenho, não só da vida e da formação, mas por ter sido sempre a primeira mais entusiasta do meu ministério, a primeira que acreditou que toda esta obra do meu sacerdócio seria possível. Junto da minha mãe, todos os meus familiares, os meus irmãos, os meus sobrinhos, os meus cunhados, e chega então a todos nós naquela gratidão que ficaríamos aqui o dia inteiro para poder fazer. Essa data dos 14 anos, ela traz para mim algo maravilhoso, porque agora são 7 anos de padre na vida paroquial muito maravilhosa que eu tive, e 7 anos na obra evangelizar. Já tem metade do meu caminho de padre feito aqui, e eu fico muito feliz por isso, como se fosse mesmo metade de toda a minha vida, de tudo aquilo que eu fiz construído nesta obra. Gratidão ao padre Reginaldo Manzotti por toda a confiança, por todo o apoio e por toda a paternidade que exerce sobre nós, não só na condição de amigo no ministério, mas de verdadeiro pai espiritual, e sempre sendo para nós esse baluarte que nos leva à concretude do nosso ministério. E junto do Padre Reginaldo Manzotti, toda a gratidão a todos, a toda a obra, a todo mundo em todos os corredores hoje o dia inteiro, a dizer para mim o quanto que o meu ministério é maravilhoso, e isso nos enche de muita alegria. E assim continuaremos fazendo da nossa vida uma oferta generosa a Deus. Amém?
1: Amém.
0: Vamos celebrar então esta Santa Missa, levando em conta todo esse louvor a um Deus que pode tomar pessoas tão simples, tão miseráveis, tão imperfeitas como eu, e fazer com que grandes frutos aconteçam. Que isso leve você a acreditar que também Deus acredita em você, e sobre a sua vida também tem grandes promessas. Vamos fazer o nosso ato penitencial, reconhecer os nossos pecados, por todas as vezes que não demos a Deus o sim que Ele esperava que desse, e eu mesmo faço o meu ato penitencial pessoal, por todas as vezes que faltei com o que Deus esperava de mim nesse ministério. Dai-nos, Senhor, a graça de recomeçar, perdoai-nos, Senhor, não queremos mais pecar.

0: Deus Todo-Poderoso e cheio de misericórdia, tenha compaixão de nós, perdoe os nossos pecados e nos conduza à vida eterna.
1: Amém.
0: Oremos. Nós pedimos também pelo aniversário de Elias Barbosa, ministro extraordinário da Sagrada Comunhão do nosso santuário. Pedimos pelos novos associados da obra Evangelizar, por todos que estão conosco na maravilhosa campanha do Livro de Ouro, para a última parcela que vai coroar toda essa etapa de uma grande missão que tivemos em prol da aquisição da Terra Prometida. Os que estão conosco na campanha de Jesus das Santas Chagas e por todo o associado fiel, aquele que todo mês cumpre com rotina a contribuição que sustenta esta obra, nós rezamos por todos vocês. Rezamos pelos novos associados Cibele Alves, de Manaus, no Amazonas, Ilair Thelma, de São Bento do Sul, Santa Catarina, Wilson Pereira, do Rio de Janeiro. Deus abençoe a todos os nossos benfeitores.

0: 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Ouçamos.
1: Leitura do primeiro livro dos Reis. Após a morte de Nabote, a palavra do Senhor foi dirigida a Elias, o tesbita, nestes termos: Levanta-te e desce ao encontro de Acabe, rei de Israel, que reina em Samaria. Ele está na vinha de Nabote, onde desceu para dela tomar posse. Isto lhe dirás: assim fala o Senhor, tu mataste e ainda por cima roubas, e acrescentarás: assim fala o Senhor, no mesmo lugar em que os cães lamberam o sangue de Nabote, lamberão também o teu. Acabe disse a Elias: afinal encontraste-me, ó meu inimigo. Elias respondeu: sim, eu te encontrei. Por que te vendeste para fazer o que desagrada ao Senhor? Farei cair sobre ti a desgraça. Varrerei a tua descendência, exterminando todos os homens da casa de Acabe, escravos ou livres em Israel. Farei com a tua família como fiz com as famílias de Jeroboão, filho de Nabate, e de Baasa, filho de Aías, porque provocaste a minha ira e fizeste Israel pecar. Também a respeito de Jezabel, o Senhor pronunciou uma sentença: os cães devorarão Jezabel no campo de Jezreel. Os da família de Acabe, que morrerem na cidade, serão devorados pelos cães, e os que morrerem no campo serão comidos pelas aves do céu. Não houve ninguém que se tenha vendido como Acabe para fazer o que desagrada ao Senhor, porque a isso o incitava sua mulher Jezabel. Portou-se de modo abominável, seguindo os ídolos dos amorreus, que o Senhor tinha expulsado diante dos filhos de Israel. Quando Acabe ouviu essas palavras, rasgou as vestes, pôs um cilício sobre a pele e jejuou. Dormia envolto num pano de penitência e andava abatido. Então a palavra do Senhor foi dirigida a Elias, o tesbita, nestes termos: viste como Acabe se humilhou diante de mim? Já que ele assim procedeu, não o castigarei durante a sua vida, mas nos dias de seu filho enviarei a desgraça sobre a sua família. Palavra do Senhor.
0: Graças a Deus. O responsório de hoje é o Salmo 50, que tem por antífona: misericórdia, ó Senhor, porque pecamos todos. Misericórdia, ó Senhor, porque pecamos. Salmodiemos.

Bondade, ó meu Deus, misericórdia. Na imensidão de vosso amor, purificai-me. Lavai-me todo inteiro do pecado e apagai completamente a minha culpa.

Eu reconheço toda a minha iniquidade. O meu pecado está sempre à minha frente. Foi contra vós, só contra vós que eu pequei e pratiquei o que é mau aos vossos olhos.

Desviai o vosso olhar dos meus pecados e apagai todas as minhas transgressões. Da morte como pena libertai-me, e minha língua exaltará a vossa justiça.

Naquele tempo disse Jesus a seus discípulos: vós ouvistes o que foi dito, amarás o teu próximo e odiarás o teu inimigo. Eu, porém, vos digo: amai os vossos inimigos e rezai por aqueles que vos perseguem. Assim vos tornareis filhos do vosso Pai que está nos céus, porque Ele faz nascer o sol sobre maus e bons, e faz cair a chuva sobre justos e injustos. Porque se amais somente aqueles que vos amam, que recompensa tereis? Os cobradores de impostos não fazem a mesma coisa? E se saudais somente os vossos irmãos, o que fazeis de extraordinário? Os pagãos não fazem a mesma coisa? Portanto, sede perfeitos, como vosso Pai Celeste é perfeito.

0: Querido irmão que nos acompanha pela TV Evangelizar, pela Rádio Evangelizar e Rádios Irmãs conosco, pela internet, queridos irmãos aqui presentes no nosso santuário, quero, numa santa missa então, onde elevo a Deus um cântico de louvor pelos meus 14 anos no ministério sacerdotal, quero aproveitar essa oportunidade para ocupar o tempo desta pregação para tomar as redes nas mãos e lançar agora, quer que seja aqui no mar desse santuário, quer que seja no mar desse Brasil e desse mundo inteiro, para fazer agora então uma grande e maravilhosa pescaria. Eu quero que a minha vida e o meu ministério, e posso dizer com muita grandeza, eu quero que a minha alegria e a minha felicidade por ser padre possa agora se tornar aquela hora onde muitos rapazes agora, jovens, até mesmo ainda crianças, em toda a circunstância que talvez estejam vivendo, eu quero pedir que aqueles que agora me acompanham, que também foram chamados a esta vocação, que sintam agora algo que eu sei muito bem o que é, aquele como que soco no coração, aquele aperto no peito, aquela hora onde as mãos ficam geladas, e você, rapaz, ao olhar uma liturgia como essa, ao olhar esse aceno que hoje fazemos à vocação sacerdotal, sua alma então se estremece e você começa a se ver como alguém chamado a esse ministério. Amados, como tudo na vida, a vocação sacerdotal, ela começa no silêncio e até mesmo na escassez de pequenos sinais, sinais tão pequenos e tão insignificantes. Qualquer pessoa chamada a uma vocação como essa diria no início que isso é doideira da minha cabeça, que isso é coisa que eu vi e que eu estou achando que é comigo. Ninguém poderia acreditar que logo eu seria chamado a essa vocação. Por isso eu estou aqui falando, né, com tantos rapazes, tantas crianças que têm aí um sonho de ser padre, que sentem, não é, sinais na própria vida. E se você acha que não é com você, está tudo certo, é assim mesmo. Então logo isso aconteça, saiba de uma coisa: se você foi chamado para essa vocação, a tendência é piorar, meu amigo. É, a tendência é que esses sinais comecem a ficar enormes e comecem a desestabilizar você. Veja, a vocação de especial consagração, ela é diferente daquela primeira vocação natural que Deus deu a todo homem e a toda mulher, e que inclusive deu a nós, porque todos nós já nascemos predispostos à formação da família e à fecundação dos filhos. Todo o projeto, né, da união, do matrimônio, é a meta natural de todo ser humano na face desta terra. Só que a vocação então para o matrimônio, ela já tem várias coisas visíveis, né? O corpo do homem, o corpo da mulher e um conjunto de coisas visíveis, e por isso uma vocação natural, no qual as coisas assim naturalmente vão então se encaminhar em tudo aquilo que vai ser a formação de uma família. Acontece que uma vocação de especial consagração, ela não é uma vocação natural, ela é uma vocação sobrenatural, amém? Significa que a pessoa vai estar em uma rota, e Deus vai ter que tirar essa pessoa dessa rota. Pensa comigo no que significa isso. É como se um rio corresse como água abaixo para um destino, e você precisa colocar a vida da pessoa para um outro destino, para uma outra meta, para uma outra realização. Deus precisa tomar então um homem e uma mulher para uma vocação de especial consagração e fazer com que ele recalcule tudo aquilo que ele sempre pensou e sempre sonhou. E para isso, como é que Deus faz? Deus começa a ir nos preenchendo de sinais que vão nos indicando isso. Só que aí é que está, né, gente? Se fossem sinais assim, só para eu pensar na possibilidade de ser padre, no sentido assim de me ver como padre, eu poderia ser padre, tudo assim, muito só com uma indicação, né? O Senhor como que fora de mim, só me chamando a atenção e me dizendo, vem, vem, nós não responderíamos a vocação nenhuma assim. O que que Deus faz então? Ele coloca na nossa vida uma inquietação. Não é só um sinal, mas é um sinal perturbador, desestabilizador. A sua vida começa a ser incomodada, de tal maneira que você acha que, gente, é uma coisa de quase infarto. Olha, até mesmo fisicamente, viu? O que eu falo não é só assim do ponto de vista emocional, não. É físico, sabe? Chega uma hora que a gente é preenchido por tantos sinais, onde eu então olho para um lado e para o outro e digo, eu vou ter que arrumar então essas minhas malas e entrar logo nesse raio desse negócio, desse seminário, para pelo menos eu ter uma paz, porque parece que enquanto eu não estiver lá dentro, eu não vou sossegar. É isso, é a esse nível que uma vocação acontece. Por quê? E por que que eu estou falando isso? Ah, porque não é de hoje que eu estou nesse negócio. Qualquer rapaz que foi chamado à vocação sacerdotal e está ouvindo essa pregação agora, o que que está acontecendo, gente? Vamos ter que medir a pressão desse rapaz agora, porque se ele é incomodado por sinais e me vê falando disso, tudo tende então a vir quase que sobre o pescoço, o coração que bate forte, os sinais de um Deus que parece que está chamando você. No último domingo, nós vimos o elenco maravilhoso do Mestre, que narrou para nós os 12 apóstolos que ele escolheu. E quando olhamos a vida dos 12 apóstolos, nós temos algo que vai funcionar para qualquer um que foi chamado por Deus. Não cabe agora aquelas desculpas de que você não tem condições, de que você não é perfeito o suficiente, santo o suficiente para responder a essa vocação. Não cabe aquelas tradicionais desculpas de que eu não vou dar conta e N outros empecilhos. Porque se olharmos a vida daqueles 12 homens, nós vamos ver que nenhum deles preenchiam os pré-requisitos que se exigiria para um apóstolo do Senhor. Olha, eu disse isso até domingo quando falava da escolha dos 12, preciso repetir hoje, no dia dos meus 14 anos de padre, o escolhido não escolhe, amém? O escolhido não escolhe. E por que que eu estou trazendo isso? Porque hoje é uma alegria dizer que eu sou o padre, mas um dia tudo isso já foi desesperador. Eu preciso hoje trazer esse cenário, um dia tudo isso já foi desesperador, um dia tudo isso já foi impossível, porque eu não tinha as garantias de que tudo daria certo. E como eu disse, se quero nesta pregação chegar a quem foi chamado, e é esta a minha intenção, eu quero olhar para você e quero te dizer, eu te quero então, daqui a 14 anos ou mais, tão feliz quanto eu. Para isso, arrume as tuas malas, seja corajoso e pague o preço e coloque toda a sua vida no itinerário para o discernimento dessa vocação sacerdotal. As fileiras estão abertas. Deus precisa de nós. Deus precisa de nós. Sei que você queria estar muito mais perfeito, muito mais santo. Sei que você queria ter muito mais conhecimento, ou uma série de coisas na sua vida estariam mais adequadas. Mas Deus tem pressa. E quando Ele nos chama no meio do caminho. Então você jovem que agora me vê, me escuta e que é incomodado por sinais de um Deus que te chama pelo nome para uma vocação sacerdotal, você vai procurar o primeiro padre que está aí perto de você, porque ali, né, começa uma primeira plataforma de direcionamento e você vai dar passos. E eu já te adianto, você não terá diante dos seus olhos todos os passos, você só terá mais um passo que precisa ser dado. E como isso é difícil, né? Eu não sei como vai ser depois, mas eu sei que hoje eu tenho que vir para cá. Eu sei que hoje eu tenho que tomar esta atitude e esta decisão. E assim a igreja continua o ministério sacerdotal de Cristo, mudando o rumo de homens que nasceram como qualquer outro homem, e vivíamos nós ali destinados ao projeto corrente, como uma água que tem só a finalidade de chegar ao mar. Assim estavam as nossas vidas, e Deus vai surpreender alguns de nós com esse chamado especial. O chamado vai ter que ser desestabilizador, porque senão a gente não responde, ainda mais com a gente que dizem que a gente tem o tal do jeitinho brasileiro, né? Diz que o brasileiro é o povo da gambiarra, né? O povo do improviso, a gente ajeita para lá, a gente ajeita para cá. Então os sinais têm que vir mesmo para que você só tenha paz quando responder. E quando você responder, na verdade, a paz vai até vir, mas por outro lado, você sabe, né? Aquele que é chamado por Deus, paz, paz mesmo, nós vamos ter no céu, né, gente? É ou não é? Aquela paz mesmo da vida, assim, estável, isso é céu, isso é eternidade. Você vai receber, o que você vai receber respondendo a vocação são novas batalhas, são novas guerras, mas sim com uma segurança interna de que eu não estava louco quando vi que Ele me chamou. Aquela segurança interna de saber que Deus me deu uma promessa e eu vou honrá-la em toda a minha vida. E você que está agora me escutando, me vendo, e não traz a circunstância de ser chamado a uma vocação sacerdotal, então, padre, a pregação não foi para mim? Foi também para você, porque a sua missão, e foi Deus até no último domingo nos dizendo que poucos são os operários para a messe do Senhor, e Ele ordenou que a igreja pedisse operários para a messe dEle. Você tem a obrigação de rezar pelas vocações, de clamar por Deus, para que cada vez mais homens abram o coração para o ministério sacerdotal, e também criar um ambiente favorável para que o nascedor de uma vocação assim possa acontecer perto dos meninos que você convive, desde a sua família até todos os jovens que estão perto de você. Que beleza é o pai e a mãe que compra brinquedinhos para o menino brincar de missa. Vai brincando, porque um dia essa brincadeira fica séria. Que beleza o pai e a mãe que favorece para que o garoto se encante com as coisas do mundo, dessa vocação, sem aquela imposição, né, gente? Porque tem gente que bota nas crianças uma pira de que ele tem que ser... Não, eu não estou falando disso, mas estou falando daquele ambiente onde você faz o garoto sonhar em ser padre, porque se Deus chamou, será inevitável para que tudo ali aconteça. Criamos aquilo que a gente chama, né, na igreja, de uma cultura vocacional, um ambiente onde, se Deus chamou, está tudo preparado ali para acontecer. Vamos colaborar com as vocações, vamos incentivar, seja você um apoio. Porque se vocês não nos ajudarem, nós que na hora do discernimento já estamos tão divididos por dentro, se não tivermos pontos de segurança em vocês, nós não vamos conseguir responder. Então você Você que me escuta e não tem essa vocação, você é uma súplica a Deus para que essa vocação seja dada na igreja, e vai vendo junto dos rapazes perto de você o que você pode fazer, como que num serviço de ânimo para que essa vocação aconteça. E creio numa pescaria agora que a gente está fazendo, um padre fazendo 14 anos, jogando a tarrafa aqui agora na TV Evangelizar, e fazendo com que o nosso Deus chegue até o coração de tantos. Venha, nós te esperamos de braços abertos para a maior aventura que acredito que um ser humano poderia abraçar na face desta terra. Venha, responda, que em breve seja você o próximo sacerdote também a dizer que é tão feliz como eu tenho a alegria de dizer nesta Eucaristia. Louvado seja nosso Senhor Jesus Cristo.
1: Para sempre seja louvado.
0: Amém. Amém. Amém. Vamos fazer as nossas preces. Que o Senhor nos atenda na sua infinita misericórdia.
2: Ao final de cada prece, rezemos: pelas santas chagas de vosso Filho Jesus, atendei-nos, Senhor.
3: Pelas santas chagas de vosso Filho Jesus, atendei-nos, Senhor.
2: Abençoai o Papa Leão, os bispos, presbíteros e diáconos, para que a luz do Evangelho sejam sinais do amor misericordioso de Deus e testemunhas da caridade que acolhe e perdoa, nós vos pedimos.
3: Pelas santas chagas de vosso Filho Jesus, atendei-nos, Senhor.
2: Abençoai o Padre Renatinho pelo seu aniversário de ordenação sacerdotal. Dá-lhe saúde e muitas alegrias nesta linda missão de levar a palavra de Deus a todos os irmãos e irmãs, nós vos pedimos.
3: Pelas santas chagas de vosso Filho Jesus, atendei-nos, Senhor.
2: Conduzi os governantes e todos os que exercem autoridade, para que, iluminados pelo Espírito Santo, promovam a justiça, a paz e a reconciliação entre os povos, vencendo o ódio e as divisões com o diálogo e o respeito, nós vos pedimos.
3: Pelas santas chagas de vosso Filho Jesus, atendei-nos, Senhor.
2: Ajudai os doentes e enfermos, para que encontrem consolação, esperança e forças nas santas chagas de vosso Filho Jesus Cristo, e concedei-lhes o alívio das dores, a paz do coração e a saúde do corpo, nós vos pedimos.
3: Pelas santas chagas de vosso Filho Jesus, atendei-nos, Senhor.
0: Tudo isso vos pedimos, ó Pai, por Jesus Cristo, na unidade do Espírito Santo.
3: Amém.
0: Rezemos a nossa novena, Jesus das Santas Chagas. 49 novas capelas de Jesus das Santas Chagas enviadas neste mês. Tudo isso para nós é motivo de alegria, o povo de Deus amando e adorando as chagas de Cristo. E você, que até mesmo espera tanto a hora sagrada desta novena para se depositar dentro das chagas do Senhor, coloque todos os seus pedidos, intenções, as chagas de Cristo que continuaram abertas após a sua ressurreição, justamente para demonstrar esse acesso a Deus que continua aberto, para que pudéssemos entrar no seu coração e clamarmos por Ele. Assim pedimos por todas estas intenções, por suas santas chagas.
3: Suas chagas gloriosas, o Cristo Senhor me proteja e me guarde.
0: Senhor Jesus,
3: foste elevado na cruz para que por vossas santas chagas sejam curadas as de nossas almas. Eu vos louvo e agradeço pelo vosso ato redentor. Carregaste em vosso próprio corpo os meus pecados e de toda a humanidade. Nas vossas santas chagas coloco minhas intenções, minhas preocupações, ansiedades e angústias, minhas enfermidades físicas e psíquicas, meus sofrimentos, dores, alegrias e necessidades. Em vossas santas chagas, Senhor, coloco minha família. Envolvei, Senhor, a mim e meus familiares, protegendo-nos do mal.
0: Senhor,
3: ao mostrar vossas santas chagas gloriosas a Tomé e o mandando tocar em vosso lado aberto, o curaste da incredulidade. Eu vos peço, Senhor, permita-me refugiar em vossas santas chagas e, por mérito desses sinais de vosso amor, curai a minha falta de fé. Ó Jesus, pelos méritos de vossa paixão, morte e ressurreição, dai-me a graça de viver os frutos da nossa redenção.

0: Deus de infinita misericórdia, que por meio do vosso Filho unigênito pregado na cruz, quiseste salvar todos os homens, concedei-nos que, venerando na terra as suas santas chagas, mereçamos gozar no céu o fruto redentor do seu sangue. Ele que é Deus convosco, na unidade do Espírito Santo.
1: Amém. 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Música.

0: orar, irmãos e irmãs, para que esta nossa família reunida em nome de Cristo possa oferecer um sacrifício que seja aceito por Deus Pai Todo-Poderoso.
1: Receba o Senhor por tuas mãos este sacrifício, para a glória do seu nome, para nosso bem e de toda a sua santa igreja.
0: Ó Deus, com estes dons alimentais nossa vida e a renovais pelo sacramento, concedei, nós vos pedimos,

de todas as nações, suscitastes Moisés para libertar o vosso povo e conduzi-lo à terra prometida. Na plenitude dos tempos, enviastes o vosso Filho, hóspede e peregrino no meio de nós, para nos redimir do pecado e da morte, e destes ao mundo o vosso Espírito, para fazer que todas as nações, um só povo, que na liberdade dos filhos de Deus caminha para o vosso reino, seguindo o mandamento novo do amor. Por isso, unidos aos anjos e aos santos, proclamamos a vossa glória.

0: Santo, fonte de toda santidade, santificai, pois, estes dons, derramando sobre eles o vosso Espírito, a fim de que se tornem para nós o corpo e o sangue de nosso Senhor Jesus Cristo.
1: Enviai o vosso Espírito Santo,
0: estando para ser entregue e abraçando livremente a paixão, Jesus tomou o pão, pronunciou a bênção de ação de graças, partiu e o deu a seus discípulos, dizendo: tomai todos e comei, isto é o meu corpo, que será entregue por vós.

Do mesmo modo, no fim da ceia, ele tomou o cálice em suas mãos e, dando graças novamente, o entregou a seus discípulos, dizendo: tomai todos e bebei, este é o cálice do meu sangue, o sangue da nova e eterna aliança, que será derramado por vós e por todos para a remissão dos pecados. Fazei isto em memória de mim.

0: Mistério da fé.
1: Anunciamos, Senhor, a vossa morte e proclamamos a vossa ressurreição. Vinde, Senhor Jesus.
0: Celebrando, pois, o memorial da morte e ressurreição do vosso Filho, nós vos oferecemos, ó Pai, o pão da vida e o cálice da salvação, e vos agradecemos porque nos tornastes dignos de estar aqui na vossa presença e vos servir.
1: Aceitai, ó Senhor, a nossa oferta.
0: Suplicantes vos pedimos que, participando do corpo e sangue de Cristo, sejamos reunidos pelo Espírito Santo num só corpo.
1: O Espírito nos una num só corpo.
0: Lembrai-vos, ó Pai, da vossa Igreja, que se faz presente pelo mundo inteiro, que ela cresça na caridade, em comunhão com o Papa Leão, com o nosso arcebispo José Antônio, os bispos do mundo inteiro, os presbíteros, os diáconos e todos os ministros do vosso povo.
1: Lembrai-vos, ó Pai, da vossa Igreja.
0: Lembrai-vos também, na vossa misericórdia, dos nossos irmãos e irmãs que adormeceram na esperança da ressurreição.

0: São Adelso Fernando Ferreira, Helena Lemeque, Maria Aparecida Machado, Azevedo Lourenço, Carlos Augusto Daniel, Carlos Mariano, Hilda Barbosa, Maria Cleide da Costa, Maria de Lourdes Kowalski, Sheila Maria Milagre, Silvio Roberto Félix, Zelene Silva, e de todos os que partiram desta vida, acolhei-os junto a vós, na luz da vossa face.
1: Concedei-lhes, ó Senhor, a luz eterna.
0: Enfim, nós vos pedimos, tende piedade de todos nós e dai-nos participar da vida eterna com a Virgem Maria, Mãe de Deus, São José, seu esposo, os apóstolos e todos os santos que neste mundo viveram na vossa amizade, a fim de vos louvarmos e glorificarmos por Jesus Cristo, vosso Filho. Por Cristo, com Cristo, em Cristo, a vós, Deus Pai Todo-Poderoso, na unidade do Espírito Santo, toda honra e toda glória, por todos os séculos dos séculos.
1: Amém.
0: O Senhor nos comunicou o seu Espírito com a confiança e a liberdade de filhos, digamos juntos, Pai nosso,
1: que estais nos céus, santificado seja o vosso nome. Venha a nós o vosso reino. Seja feita a vossa vontade, assim na terra como no céu. O pão nosso de cada dia nos dai hoje. Perdoai-nos as nossas ofensas, assim como nós perdoamos a quem nos tem ofendido. E não nos deixeis cair em tentação, mas livrai-nos do mal.
0: Livrai-nos de todos os males, ó Pai, e dai-nos hoje a vossa paz. Ajudados pela vossa misericórdia, sejamos sempre livres do pecado e protegidos de todos os perigos, enquanto aguardamos a feliz esperança e a vinda do nosso Salvador, Jesus Cristo.
1: Vosso é o reino, o poder e a glória para sempre.
0: Senhor Jesus Cristo, dissestes aos vossos apóstolos: eu vos deixo a paz, eu vos dou a minha paz. Não olheis os nossos pecados, mas a fé que anima a vossa igreja. Dai-lhe segundo o vosso desejo a paz e a unidade. Vós que sois Deus, com o Pai e o Espírito Santo.
1: Amém.
0: A paz do Senhor esteja sempre convosco.
1: O amor de Cristo nos uniu. Cordeiro de Deus, que tirais o pecado do mundo, tende piedade de nós. Cordeiro de Deus, que tirais o pecado do mundo, tende piedade de nós. Cordeiro de Deus, que tirais o pecado do mundo, dai-nos a paz.
0: Felizes os convidados para a ceia do Senhor, eis o Cordeiro de Deus, que tira o pecado do mundo.
1: Senhor, eu não sou digno de que entreis em minha morada, mas dizei uma palavra e serei salvo. Preparemos-nos para este encontro de amor com Jesus na Sagrada Eucaristia. Cantemos.

0: agradeço ao Senhor nesta Eucaristia pelo seu grande e infinito amor por cada um de nós. Bendizemos, Senhor, o teu nome. O Senhor que escolhe e que chama pelo nome a cada um e capacita para o cumprimento da sua obra. Bendigo, Senhor, o teu nome por manter em mim a mesma alegria e o entusiasmo dos primeiros dias. Obrigado, Senhor. Obrigado pelo dom da vocação que o Senhor um dia me entregou e que tenho a alegria de renovar neste dia mais uma vez. E junto com isso, Senhor, obrigado por tudo que o Senhor está fazendo na vida de todos nós. Por todas as graças do Senhor que ainda confia em nós e acredita no que podemos te ofertar e oferecer. Obrigado, Senhor, pela Santa Igreja que o Senhor mesmo fundou, que se torna o verdadeiro lugar para a salvação das nossas almas, e por me fazer, Senhor, ocupar um lugar dentro desta Igreja em teu nome e no teu ministério, apesar das nossas misérias, meu Deus, obrigado. Por todos que hoje o Senhor está chamando para o ministério, Senhor, obrigado. Pela providência de novas vocações, por vidas que no hoje estão a se entregar para Deus. Obrigado, Senhor. Por tudo isso, bendizemos eternamente o teu santo nome. Amém. Oremos. Fazei, Senhor, que a sagrada comunhão nos vossos mistérios, sinal da nossa união convosco, realize a unidade na vossa Igreja, por Cristo nosso Senhor.
1: Amém. Amém. Atenção para alguns avisos do santuário. Estamos na semana do dízimo. Seja dizimista aqui. Faça seu cadastro na Secretaria do Santuário ou no Plantão do Dízimo. Pix Dízimo 41 98837 0267. Na próxima quinta-feira, dia 18, teremos missas às 7h30, meio-dia, 16h e 17h30. 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Próxima sexta-feira, dia 19, às 7h30, Santa Missa presidida pelo Padre Parron e bênção com o ícone peregrino de Nossa Senhora do Perpétuo Socorro. 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Eram estes os avisos.
0: Atenção para o próximo domingo, às 11 da manhã, na Santa Missa das 11, nós celebraremos o aniversário do movimento de irmãos que nasceu neste santuário. Todos mais do que convidados a participar, louvando a Deus pela empreitada missionária do movimento de irmãos. E atenção, para a Santa Missa Especial das 16 horas. Acredito que pela primeira vez no nosso santuário vamos celebrar a Santa Missa na língua com que a Senhora de Guadalupe falou a nós, a Santa Missa em espanhol. E queremos que esta Santa Missa seja lugar de um projeto onde teremos mais e mais oportunidades de termos uma liturgia da maneira e da forma mais próxima com que a Mãe de Guadalupe se manifestou a nós. Venha, você vai entender, né, a maioria das palavras ditas em espanhol, porque é uma língua tão irmã da nossa, e vamos mesmo nos sentir em Guadalupe, e é isso que queremos quando trazemos a liturgia em espanhol aqui, no próximo domingo, às 16 horas, e nos nossos demais horários também, correntes à Santa Missa. Amém?
1: Amém.
2: Amém. Amém. Padre Renato Redson, estou aqui num momento especial, muito feliz, com grande emoção, porque hoje é seu aniversário de sacerdócio, e eu aqui da obra Evangelizar em nome de todos. Bom, eu fui um dos primeiros a recebê-lo, né? Graças a Deus. E hoje um dia muito feliz para toda a obra Evangelizar. O momento como o senhor abriu a Santa Missa de hoje, com as suas palavras vindas do seu coração, certamente, para toda a saudação e agradecimento para a sua família, a sua mãezinha que está lhe assistindo, realmente uma fala muito brilhante, muito importante, e na sequência o seu sermão foi algo assim, antecipando toda a força do mês de agosto, que é o mês das vocações, e o senhor já nos entregou um presente de convocação, né? E tocou o coração de todos. Me senti particularmente muito feliz, porque pelos meios de comunicação tenho certeza que o senhor conseguiu do seu coração suscitar muitas vocações, né? Que Deus diga amém e os nossos futuros sacerdotes digam sim para a nossa igreja, que tanto precisa de novos evangelizadores. Muito obrigado pela sua caminhada na obra Evangelizar, em nome do Padre Reginaldo, dos diretores da obra Evangelizar, da superintendência, e especialmente a todos os nossos telespectadores, associados, ouvintes. Padre Renato, obrigado pelo seu sim para a nossa igreja e para a obra Evangelizar. É preciso o santuário da obra Evangelizar, todos os ministros. O Carlos me convidou, Carlos Carvalho, nosso ministro aqui, me convidou. Eu me senti assim muito feliz por ter essa oportunidade. Obrigado pelo seu sim. Agora o nosso querido Fernando, um mimo para você.
0: Obrigado.
3: Obrigado.
0: Eu tô curioso.

0: Na friagem é bom, hein, gente? Olha aí que beleza, ó.
1: Para um carioca, né, mano?
0: Pronto. Obrigado, José.

0: impossível José não me esquecer daquele dia maravilhoso, meu irmão, daquele telefonema. Impossível não me esquecer daquele dia do telefonema, né? Depois de todas as reuniões com o padre Reginaldo Manzotti, com toda a obra, com o meu bispo, para fazermos um tempo de missão, parece que o meu ouvido ainda escuta aquela sua voz a me dizer: padre, vamos iniciar então tudo isso. E no dia de hoje, o louvor a Deus por perceber que aquele dia foi dia de promessas para minha vida, meu irmão. Muito obrigado, viu? Deus acompanhe, vamos manter unidos juntos no Senhor, e o que depender de mim, a gente vem aqui de bengala para celebrar uns 83 anos de padre. Pode ou não pode, gente?
1: Pode.
0: Se eu não conseguir vir, vocês me carregam e me colocam aqui, que é o que eu faço a missa para vocês, e assim sigamos unidos na vontade de Deus mais e mais. Entrego esta bênção final e sejamos todos nós enviados a darmos também o nosso sim no lugar onde cada um nos chamou. O Senhor esteja convosco.
1: Ele está no meio de nós.
0: Abençoe-vos hoje e sempre, o Deus Todo-Poderoso, Pai, Filho e Espírito Santo.
1: Amém.
0: A alegria do Senhor seja sempre a vossa força. Ide em paz e que o Senhor vos acompanhe.

0: Boa tarde, queridos amigos e amigas, ouvintes da Rádio Barroso Mix. Está começando agora mais o programa Sintonia da Fé, agora 13 horas e 42 minutos. Uma linda tarde para todos vocês. O programa é feito com a participação de todos e é uma alegria imensa estar aqui com vocês em mais uma tarde, hoje terça-feira, dia 16 de junho de 2026. E aí, você já está mandando sua mensagem, já está escrevendo algum pedido musical, uma mensagem especial para alguém? O nosso WhatsApp já está aberto. Manda aí 32999774486. Não perde tempo. Já tem alguns ouvintes aqui que já estão mandando mensagem. Vocês são espertos, né? E vamos começar com a participação do nosso amigo Alailton, lá de Maceió, Alagoas. Ele mandou um áudio aqui pra gente. Boa tarde, Alailton.
1: Eu tenho, minha irmã, paz de Cristo e amor de Maria, tudo bem? Alailton, Maceió, Alagoas. Terça-feira, Petina. Hoje eu vou fazer um pedido musical tomando como base o Evangelho de hoje. Até porque o Evangelho de hoje ele traz algo que é muito difícil para a gente. Precisamos fazer, mas por sermos humanos e não estamos preparados ainda, se torna complicado porque diz lá que precisamos amar os nossos inimigos e rezar por eles. Até que por rezar se torna mais fácil. Agora o amar é muito forte, temos que trabalhar muito isso, não é verdade? Então, baseado no Evangelho de hoje, eu quero pedir uma música de Anjo de Resgate, que vai falar um pouco sobre isso. Estou aqui, tá certo? Que Deus nos proteja, que tenha um restinho de terça-feira abençoado. E até amanhã, se Deus quiser, minha amiga. Um abraço, viu? Para você e para a família.
0: Um abraço enorme para você, Alailton, para sua família. Muito obrigada pela sua participação. É verdade, rezar pelos inimigos a gente até reza, mas amar já é difícil, né, Alailton? Tem que trabalhar isso todos os dias, porque não é fácil, não é fácil. Muito obrigada pelo seu pedido musical aí, para a gente refletir um pouco, né, sobre o Evangelho de hoje. É um ponto muito importante na vida do cristão, né? Cristo quer que a gente faça isso. Então vamos abrir nosso programa com o pedido aí do Alailton. Anjos de Resgate, estou aqui.

Agora, a nossa próxima participação é da Rosimeire, lá de Picos, Piauí. Ela disse: boa tarde, Petrina. Queria ouvir uma música do Padre Antônio Maria, qualquer uma dele, para oferecer para minha família e para vocês aí na rádio. Boa tarde, que Deus abençoe a todos. Amém. Amém, Rosimeire. Tenha uma linda tarde. Obrigada pelo seu pedido, pela sua participação. Um forte abraço para você e sua família, tá? É muito bom ter você aqui com a gente. É, já que você pediu para eu escolher a música, eu vou colocar a Mãe Peregrina, tá? Do Padre Antônio Maria. Muito obrigada. Quem não mandou mensagem, corre que o programa tá só começando, viu? 32 99977 4486.

Agora, quem participa aqui conosco é a nossa amiga Cláudia, de Juiz de Fora. Ela disse: olá, ótima tarde para todos nós. Música Espírito com Padre Marcelo. Obrigada, minha amiga. Tenha uma excelente tarde. Obrigada pela sua participação de sempre, pela sua companhia. Muito obrigada. Pode deixar, vou tocar sua música aqui agora. Agora, 13 horas e 56 minutos da Barroso Mix. Estaremos ao vivo até às 15 horas. Não perde tempo, hein? Se quiser participar, manda aí sua mensagem. Depois não dá tempo de tocar o seu pedido. Manda aí que eu tô te esperando. 32 9 9977 4486.

É o momento, Jesus, como católicos, nós não sabemos mais como rezar. E é esse momento que até na oração o Senhor vem nos ajudar. De boca fechada, vem Espírito, ora por nós agora, ora em nós.

Agora quem vai participar conosco é a nossa amiga Josélia, lá de Guaíra, São Paulo. Ela disse: olá, olá Petrina, boa tarde, tudo bem? Tudo bem, amiga, graças a Deus. Curtindo aqui, Sintonia da Fé, programação maravilhosa, ótima companhia. Obrigada, que bom que você está gostando, minha amiga. Toca uma música do Padre Marcelo, a que você escolher. Um abraço, fica com Deus. Ofereço para todos que gostam e para você. Obrigada eu, ô Josélia, pela sua participação, por sempre estar aqui no programa, né, com a gente, né, mandando mensagem. Que você tenha uma linda semana, tá? Você e sua família. Como você pediu para escolher a música do Padre Marcelo Rossi, eu escolhi Anjos de Deus, tá? Espero que você goste. O WhatsApp aqui já estamos recebendo várias mensagens e estou muito feliz, viu, pessoal? Vocês estão mandando aí. Muito obrigada. Eu fico agradecida.

0: E vamos com mais uma participação nesta tarde de terça-feira. Agora é a vez da Maria Lúcia, que ela mandou um áudio aqui pra gente. Boa tarde, Maria Lúcia.
1: Boa tarde, Pedrina. Peço que mande uma música para mim que fale sobre a leitura de hoje, a palavra. Sou eu, Maria Lúcia, aqui de Brumado, Bahia. Um abraço para ti, outro para Rafael e sua filha Mariana, e para toda a sua família. Manda uma música aí bem boa, você que escolhe aí uma música para mandar para mim e para meu filho Eduardo.
0: Muito obrigada, minha querida, pela sua participação. Um abraço para você, para sua filha Eduarda. Obrigada pela mensagem. Acho que é a primeira vez você participando aqui no programa, né? Eu fico muito feliz. Espero que participe mais vezes. Como você pediu uma música baseada na leitura de hoje, eu vou tocar uma aqui com o Padre Zezinho, Amar como Jesus amou, né? Que é o que Cristo quer que a gente faça. Amar como Ele amou, que sejamos humildes, né? Que amemos os inimigos, como o Alailton falou mais cedo. Então é essa música que eu vou tocar para você, tá? Um grande abraço. Muito obrigada.

vamos com mais uma participação. Agora quem vai participar é a nossa amiga Ivone, lá de Tangará da Serra, Mato Grosso. Aí ela mandou aqui um versículo que diz assim, Isaías 40, 29. É a presença de Deus que nos fortalece todos os dias. Verdade, né, amiga? Se não fosse Deus, a gente não conseguiria ir atrás das batalhas, né, de todos os dias. E ela disse, boa tarde, Petrina, parabéns pelo programa, está top. Muito obrigada, Ivone. E ela disse, toca uma música do Frei Zeca, mais recente, tá? Ofereço a todos nós ouvintes que estamos sintonizados. Muito... Desculpa, gente. Tô com um pouquinho de gripe, saiu uma tosse aí, foi sem querer. Muito obrigada, Ivone, pela sua participação. Um forte abraço para você, para sua família. Pesquisei aqui a música mais recente do Frei Zeca. Não sei se é essa aqui não, tá? Não tenho certeza. Mas, de acordo com as minhas pesquisas, o nome da música é Peça à Mãe que o Filho Atende, tá? Vou tocar para vocês agora. Agora, 14 horas e 15 minutos na Barroso Mix. 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

0: Continuando aqui com as nossas participações, a Geralda mandou umas figurinhas bonitas aqui pra gente. Boa tarde, Geralda. Espero que esteja tudo bem com você. Um forte abraço. E a Carmen, lá de Barbacena, ela também ela tá participando e mandou um áudio aqui pra gente. Boa tarde, Carmen.
1: Olá, Petrina. Boa tarde. Aqui, gostaria de ouvir a música Terra Seca com Frei Gilson e oferecer pra Raquel, pra Luísa e pra comadre Daniela, que deve estar costurando agora. E pra vocês aí da rádio e pra todos que estiverem ouvindo.
0: Muito obrigada, minha amiga, pela sua participação e pelo seu pedido. Um forte abraço para você e sua família, que vocês tenham um restinho de tarde abençoado por Deus. Muito obrigada por estar sempre aqui com a gente, tá? Vou tocar o seu pedido aqui agora, tá bom? Terra Seca de Frei Gilson, aumenta o som.

Continuando aí com as nossas participações, nosso WhatsApp tem várias mensagens. Muito obrigada a vocês aí que estão participando. A Mari Alexandre, ela mandou uma figurinha aqui, dizendo assim, só passando para dizer que estou por aqui. Muito obrigada, viu, Mari? Um abraço para você e para sua família. Espero que esteja tudo bem. Obrigada por estar acompanhando o programa, viu? Um forte abraço. E a Cida, ou melhor, deixa eu ver quem é que é ouvinte. Lelis Castro. Ela mandou uma mensagem assim, boa tarde, Petrina. Sou de Santiago. Ah, Santiago é perto aqui, né, da gente, né, amiga? Ela falou, somos conterrâneas. Somos mesmo, tá pertinho da gente. Ela disse, toca pra mim, cura-me, com a Rogerinha. Ela falou que é a Cida que pediu. Tá joia, minha amiga, vou tocar pra vocês agora, tá bom? Muito obrigada pela sua participação. Um beijo enorme pra você, pra Cida. Obrigada aí pelo pedido. Vou tocar pra vocês agora. Eu acho que a música, amiga, o nome é Serei Curado, tá? Se não fosse a música, depois você me fala. Mas pelo que eu olhei aqui, a música é Serei Curado, tá bom? Com Rogerinha Moreira. Aumenta o som.

Vamos com mais uma participação. Agora é a vez da nossa amiga Rosália, lá de Santa Maria de Jetibá. Ela disse: olá, Petrina, boa tarde, tudo bem? Gostaria de ouvir a música da Damares, Um Novo Vencedor. Obrigada, um abraço e Deus abençoe. Amém, Rosália. Muito obrigada aí pelo seu pedido. Um forte abraço para você e sua família. Obrigada pela sua presença e por estar participando aqui conosco. Não vou fazer muita hora aqui porque temos muitas mensagens, graças a Deus, temos muitas participações. Então já vou tocar aqui na sequência o pedido da Rosália, a música da Damares, Um Novo Vencedor.

0: Agora 14 horas e 42 minutos aqui na Barroso Mix. Temos várias mensagens. Aí por esse motivo eu vou, a cada duas mensagens eu coloco uma música, tá, pessoal? Pra ver se eu leio a mensagem aqui de todos vocês. As músicas acho que não vai ter como tocar de todos, mas pelo menos ler a mensagem de vocês, colocar o áudio, eu vou colocar. Então vamos começando aqui com a Dinalva, que ela mandou um áudio aqui pra gente. Boa tarde, Dinalva.
1: Boa tarde, Pedrina. Boa tarde, Maria. Boa tarde, Jesus. Boa tarde a todos da rádio, todos os ouvintes. Eu gostaria de escutar a música Mãe, Tudo é do Pai, com a banda Dó. Ofereço para todos vocês da rádio, todos os ouvintes e todos os meus familiares. E uma boa tarde para você e todo. Um excelente final de tarde. Fica com Deus e Nossa Senhora, tá bom?
0: Obrigada, Dinalva, pela sua participação, pelo seu pedido. Vou tocar aqui na sequência, tá? Um forte abraço para você e sua família. Obrigada pelo todo carinho que você tem com a gente. E a Marilene também mandou um áudio. Boa tarde, Marilene.
2: Aí, Petrinho. Boa tarde, tudo bem? Eu gostaria de ouvir a música Como Zaqueu. Ofereço para todos os ouvintes.
0: Obrigada, Marilene, pela sua participação. Um forte abraço para você e sua família. Tenha uma excelente semana. A música eu vou ficar te devendo, mas eu coloco, ofereço para você a música da Dinalva, tá? Ofereço para você também, para todos os ouvintes, né? Porque senão não dá tempo de eu ler todas as mensagens e colocar o áudio de vocês, tá bom? Então já vou aqui na sequência colocar aqui a música da banda Dom, Tudo é do Pai.

0: E vamos de mais participações. A Geralda tinha mandado aqui umas figurinhas para mim, mas agora ela mandou um áudio participando. Boa tarde, Geralda.
1: Boa tarde, gente. É Geralda, que fala de Itabira, Minas Gerais. Eu queria ouvir a música do compadre, a música que fala cheiro de rosas. Se for possível, passa para mim, ok? Deus que abençoe vocês, todos aí.
0: Amém, minha querida. Muito obrigada pela sua participação, pelo seu pedido. Vou tocar daqui a pouco, tá? A música, vou colocar com colo de Deus, tá? Cheiro de rosas. E o Nelson também mandou um áudio aqui pra gente. Boa tarde, Nelson.
2: Boa tarde, Pritina. Olha que dá música pro pai Severino, pra meu irmão Lalaraes. E pra minha mãe Drosinete, pra minha irmã Caldurete, Yadinado e Admilson. E para o Antônio, para o meu pai Severino, e para o professor Joco, para o seu Luan, e para a Recina, e para a sua coisa Brasil, para a Dilmar, para a Selma e para a Jamatina, e para minha mãe, para minha amiga Graça, Graça sem pessoa, e para a Vó Marica, e para a Verônica, minha amiga Verônica. Para o meu amigo Mineiro. E para Neném.
0: Obrigada, Nelson, pela sua participação, pela mensagem. É, eu vou tocar a música e oferecimento para você, a música que a Geralda pediu, tá? Porque senão não dá tempo de ler as mensagens. É, eu ofereço para você, para a galera aí que você falou no áudio. Muito obrigada, tá? Por todos os dias estar aí com a gente. Já vou estar na sequência também colocar o áudio da Dorinha, lá de Barra Mansa, Rio de Janeiro. Mandou um áudio aqui para a gente. Boa tarde, Dorinha.
3: Boa tarde, Pedrina. Aqui é a Dorinha do Barrão. Aqui, eu tenho uma visita aqui, meu irmão, o Gilson tá aqui, você coloca uma música pra ele aí, pra mim, minha mãe Terezinha, pra Ivoninha e pra enfermeira de plantão, a Marcela, tá? Fica com Deus aí, tamo junto!
0: Tamo junto, Dorinha. Vou colocar a sua música junto com a da Geralda, tá bom? Ofereço pra vocês, pro seu irmão Gilson, sua mãe Terezinha, a Ivone, a Marcela que tá de plantão. Muito obrigada, querida, por todos os dias estar aqui com a gente, né? Obrigada. Vou colocar aqui na sequência porque ainda tem mais áudios pra mostrar pra vocês daqui a pouco. Aumenta o som.

0: É, nosso programa já está chegando ao fim, né? Agradeço a todos vocês que participaram, que estiveram aqui comigo. E tem algumas participações aqui para ler. A primeira é do William, lá de Camaçari, Bahia. Ele disse assim: boa tarde, faz 3 anos que vocês fazem parte da minha vida aqui em casa. Toque uma música do Padre Zezinho, estou saindo para trabalhar agora. Ele mandou aí, era 14h29 que estava indo para trabalhar. Bom trabalho para você, viu, William? Muito obrigada aí pela sua participação, pela presença, né? 3 anos acompanhando a Barroso Mix. Gratidão, que bom que você gosta da rádio. É um prazer ter você aqui. Vou tocar sua música daqui a pouco. E a Maria das Graças mandou um áudio aqui pra gente. Boa tarde, Maria.
1: Boa tarde. Aqui é Maria das Graças Botelho, de São Domingos do Prata. Eu queria que vocês passassem uma música de Padre Reginaldo para mim. Qualquer uma deles, para mim tá bom. Fica com Deus, tchau.
0: Fica com Deus, minha amiga. Muito obrigada pela sua participação. Acho que é a primeira vez participando aqui do programa. Eu vou ficar devendo sua música hoje, mas amanhã você manda um pouquinho mais cedo que eu consigo tocar para você, tá? Obrigado. Forte abraço para você e sua família. Aí a Tânia também mandou mensagem, a Tânia de Diamantina. Ela disse: boa tarde, Petrina, tudo bem? Por aqui vou indo. Semana passada você perguntou de onde que eu falo. Eu sou a Tânia e moro em Diamantina. Por esses dias estou passando uns dias turbulentos, mas com confiança que com Deus tudo passa. E vocês, com essa programação da rádio de espiritualidade, mesmo de longe, nos ajuda a nos fortalecer a fé. Pois, como é dito, não cai uma folha sem a permissão de Deus e Nossa Senhora. Um abraço bem forte para todos da rádio. Obrigada, amiga, pela sua mensagem. Espero que o que você esteja passando logo termine, né? Depois da turbulência vem a calmaria. Se Deus quiser, o que você está passando vai se resolver. Conte com a gente pelo que precisar, tá? Obrigada pelo carinho. Ela tinha pedido aqui a música nova do Padre Marcelo, que o Rafa tinha tocado ontem de manhã no programa. Eu vou ficar te devendo hoje, minha amiga. Mas amanhã você manda um pouquinho mais cedo que eu toco, tá? Obrigada aí pela sua mensagem. Aí também temos a participação da Elis Regina de Indaiatuba, São Paulo. Ela disse: boa tarde, tudo bem, Petrina? Quero ouvir uma música do Padre Reginaldo Manzotti. Eu amo seu programa. Obrigada, minha querida, pelo seu carinho, pela participação. Eu vou ficar devendo a música hoje, né? Mas amanhã, se Deus quiser, quem sabe você mandando mais cedo, eu consigo tocar, né? Hoje ficou movimentado o WhatsApp, graças a Deus, muitas participações. Mas um forte abraço para você e sua família. Obrigada por ter mandado mensagem. E a Zélia também mandou aqui pra gente. Boa tarde, Petrina. Eu gosto muito dessa rádio. Eu escuto o Rafael Henrique todos os dias. Que bênção, amiga. Um abraço para você, Zélia. Tudo de bom para você, sua família. Que ótimo que você gosta da nossa rádio, que você escuta o Rafa todos os dias. Gratidão por ter você aqui, tá? Pode mandar mensagem quando quiser, tá bom? Forte abraço para você e sua família. Pessoal, acho que nem vai dar tempo de tocar a música, porque já vai começar o terço. Eu quero agradecer imensamente a participação de vocês aí. Hoje foi bem movimentado, graças a Deus. E amanhã, se Deus quiser, eu volto após a missa da Rede Evangelizar, tá? Estarei aqui de volta e eu espero por vocês. Tenham uma excelente tarde, pessoal. Beijo e até amanhã, se Deus quiser.
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3: 14h59. 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
4: Na presença das Santas Chagas de Jesus, convido você e sua família para este momento abençoado na nossa programação. Vamos juntos colocar nas Santas Chagas de Jesus o nosso pedido de oração, a nossa intenção. Prepare o seu ambiente de oração com as fotos, as roupas de família e, de modo particular, lembrando dos enfermos. Traga os nomes por quem vamos interceder e pedir cura e libertação de todos os sofrimentos e dores.
5: Por tuas chagas, Senhor, fomos
6: Olá, queridos filhos e filhas, é terça-feira, por excelência, dia que, como obra evangelizar é preciso, rezamos o dia inteiro por todos os doentes que se recomendam às nossas orações. E você pode fazê-lo, 0 operadora 41 3221 6060, dígito 1. Portanto, por todos os que pediram nossa intercessão, rezemos o terço das Santas Chagas. Em nome do Pai, e do Filho, e do Espírito Santo. Amém. Creio em Deus Pai Todo-Poderoso, Criador do céu e da terra, e em Jesus Cristo, seu único Filho, nosso Senhor, que foi concebido pelo poder do Espírito Santo, nasceu da Virgem Maria, padeceu sob Pôncio Pilatos, foi crucificado, morto e sepultado, desceu à mansão dos mortos, ressuscitou ao terceiro dia, subiu aos céus, está sentado à direita de Deus Pai Todo-Poderoso, de onde há de vir julgar os vivos e os mortos. Creio no Espírito Santo, na Santa Igreja Católica, na comunhão dos santos, na remissão dos pecados, na ressurreição da carne, na vida eterna. Amém. Ó Jesus, Divino Redentor, tende misericórdia de nós e do mundo inteiro. Deus Santo, Deus Forte, Deus Imortal, tende piedade de nós e do mundo inteiro. Graça, misericórdia, meu Jesus, nos perigos presentes, cobri-nos com vosso preciosíssimo sangue. Pai Eterno, tende misericórdia de nós, pelo sangue de Jesus Cristo, vosso Filho unigênito, tende misericórdia de nós, vos suplicamos. Amém. Neste primeiro mistério do Terço das Santas Chagas, contemplamos a traição de Judas e prisão de Jesus. Como fruto desta dezena das Santas Chagas, vamos pedir por todos os enfermos que estão angustiados em busca de um diagnóstico certo. Rezemos. Eterno Pai, eu vos ofereço as Santas Chagas de nosso Senhor Jesus Cristo para curar as de nossas almas.
7: Meu Jesus, perdão e misericórdia.
8: Pelos méritos de vossas Santas Chagas.
7: Meu Jesus, perdão e misericórdia.
8: Pelos méritos de vossas Santas Chagas.
7: Meu Jesus, perdão e misericórdia.
8: Pelos méritos de vossas Santas Chagas.
7: Meu Jesus, perdão e misericórdia.
8: Pelos méritos de vossas Santas Chagas.
7: Meu Jesus, perdão e misericórdia.
8: Pelos méritos de vossas Santas Chagas.
7: Meu Jesus, perdão e misericórdia.
8: Pelos méritos de vossas Santas Chagas.
7: Meu Jesus, perdão e misericórdia.
8: Pelos méritos de vossas Santas Chagas.
7: Meu Jesus, perdão e misericórdia.
8: Pelos méritos de vossas Santas Chagas.
7: Meu Jesus, perdão e misericórdia.
8: Pelos méritos de vossas Santas Chagas.
7: Meu Jesus, perdão e misericórdia.
8: Pelos méritos de vossas Santas Chagas.
6: Neste segundo mistério do Terço das Santas Chagas, contemplamos a condenação de Jesus à morte. Rezemos este mistério por todos os enfermos que estão acamados, impedidos pela doença de uma vida plena. Eterno Pai, eu vos ofereço as Santas Chagas de nosso Senhor Jesus Cristo para curar as de nossas almas.
9: Meu Jesus, perdão e misericórdia.
8: Pelos méritos de vossas Santas Chagas.
9: Meu Jesus, perdão e misericórdia.
8: Pelos méritos de vossas Santas Chagas.
9: Meu Jesus, perdão e misericórdia.
8: Pelos méritos de vossas Santas Chagas.
9: Meu Jesus, perdão e misericórdia.
8: Pelos méritos de vossas Santas Chagas.
9: Meu Jesus, perdão e misericórdia.
8: Pelos méritos de vossas Santas Chagas.
9: Meu Jesus, perdão e misericórdia.
8: Pelos méritos de vossas Santas Chagas. Chagas.
9: Meu Jesus, perdão e misericórdia.
8: Pelos méritos de vossas santas chagas.
9: Meu Jesus, perdão e misericórdia.
8: Pelos méritos de vossas santas chagas.
9: Meu Jesus, perdão e misericórdia.
8: Pelos méritos de vossas santas chagas.
9: Meu Jesus, perdão e misericórdia.
8: Pelos méritos de vossas santas chagas.
6: Neste terceiro mistério do Terço das Santas Chagas, contemplamos: Jesus é pregado na cruz. Ofereçamos esta dezena do Terço das Santas Chagas por todas as pessoas que trabalham e cuidam dos doentes, que tenham paciência e muita serenidade e força. Eterno Pai, eu vos ofereço as santas chagas de nosso Senhor Jesus Cristo para curar as de nossas almas.
10: Meu Jesus, perdão e misericórdia.
8: Pelos méritos de vossas santas chagas.
10: Meu Jesus, perdão e misericórdia.
8: Pelos méritos de vossas santas chagas.
10: Meu Jesus, perdão e misericórdia.
8: Pelos méritos de vossas santas chagas.
10: Meu Jesus, perdão e misericórdia.
8: Pelos méritos de vossas santas chagas.
10: Meu Jesus, perdão e misericórdia.
8: Pelos méritos de vossas santas chagas.
10: Meu Jesus, perdão e misericórdia.
8: Pelos méritos de vossas santas chagas.
10: Meu Jesus, perdão e misericórdia.
8: Pelos méritos de vossas santas chagas.
10: Meu Jesus, perdão e misericórdia.
8: Pelos méritos de vossas santas chagas.
10: Meu Jesus, perdão e misericórdia.
8: Pelos méritos de vossas santas chagas.
10: Meu Jesus, perdão e misericórdia.
8: Pelos méritos de vossas santas chagas.
6: Neste quarto mistério do Terço das Santas Chagas, contemplamos: entregando-se ao Pai, Jesus morre na cruz. E vamos juntos oferecer esta oração por todos aqueles que estão fazendo tratamento invasivos, hemodiálise, quimioterapia, radioterapia e todos os outros tratamentos necessários, porém, que levam a um calvário vivo. Rezemos. Eterno Pai, eu vos ofereço as santas chagas de nosso Senhor Jesus Cristo para curar as de nossas almas.
7: Meu Jesus, perdão e misericórdia.
8: Pelos méritos de vossas santas chagas.
7: Meu Jesus, perdão e misericórdia.
8: Pelos méritos de vossas santas chagas.
7: Meu Jesus, perdão e misericórdia.
8: Pelos méritos de vossas santas chagas.
7: Meu Jesus, perdão e misericórdia.
8: Pelos méritos de vossas santas chagas.
7: Meu Jesus, perdão e misericórdia.
8: Pelos méritos de vossas santas chagas.
7: Meu Jesus, perdão e misericórdia.
8: Pelos méritos de vossas santas chagas.
7: Meu Jesus, perdão e misericórdia.
8: Pelos méritos de vossas santas chagas.
7: Meu Jesus, perdão e misericórdia.
8: Pelos méritos de vossas santas chagas.
7: Meu Jesus, perdão e misericórdia.
8: Pelos méritos de vossas santas chagas.
7: Meu Jesus, perdão e misericórdia.
8: Pelos méritos de vossas santas chagas.
6: No quinto mistério do Terço das Santas Chagas, contemplamos: Jesus é transpassado pela lança por um soldado. Rezemos este mistério por todas as pessoas que sofrem desolação e falta de amor. Eterno Pai, eu vos ofereço as santas chagas de nosso Senhor Jesus Cristo para curar as de nossas almas.
11: Meu Jesus, perdão e misericórdia.
8: Pelos méritos de vossas santas chagas.
11: Meu Jesus, perdão e misericórdia.
8: Pelos méritos de vossas santas chagas.
11: Meu Jesus, perdão e misericórdia.
8: Pelos méritos de vossas santas chagas.
11: Meu Jesus, perdão e misericórdia.
8: Pelos méritos de vossas santas chagas.
11: Meu Jesus, perdão e misericórdia.
8: Pelos méritos de vossas santas chagas.
11: Meu Jesus, perdão e misericórdia.
8: Pelos méritos de vossas santas chagas.
11: Meu Jesus, perdão e misericórdia.
8: Pelos méritos de vossas santas chagas.
11: Meu Jesus, perdão e misericórdia.
8: Pelos méritos de vossas santas chagas.
11: Meu Jesus, perdão e misericórdia.
8: Pelos méritos de vossas santas chagas.
11: Meu Jesus, perdão e misericórdia.
8: Pelos méritos de vossas santas chagas.
6: Rezemos três vezes. Eterno Pai, eu vos ofereço as santas chagas de nosso Senhor Jesus Cristo, para curar as de nossas almas. Eterno Pai, eu vos ofereço as santas chagas de nosso Senhor Jesus Cristo, para curar as de nossas almas. Eterno Pai, eu vos ofereço as santas chagas de nosso Senhor Jesus Cristo, para curar as de nossas almas. Amém. Queridos filhos e filhas, tendo rezado o texto das santas chagas, vamos agora fazer a oração de todos os dias, que é a novena das santas chagas de nosso Senhor Jesus Cristo. Rezemos. Por suas santas chagas, suas chagas gloriosas, o Cristo Senhor me proteja e me guarde. Senhor Jesus, foste levado na cruz para que por vossas santas chagas sejam curadas as de nossas almas. Eu vos louvo e agradeço pelo vosso ato redentor. Carregaste em vosso próprio corpo os meus pecados e de toda a humanidade. Nas vossas santas chagas, coloco minhas intenções, minhas preocupações, ansiedades e angústias, minhas enfermidades físicas e psíquicas, meus sofrimentos, dores, alegrias e necessidades. Em vossas santas chagas, Senhor, coloco minha família. Envolvei, Senhor, a mim e meus familiares, protegendo-nos do mal. Coloque a sua intenção. Senhor, ao mostrar vossas santas chagas gloriosas a Tomé e o mandando tocar em vosso lado aberto, o curaste da incredulidade. Eu vos peço, Senhor, permita-me refugiar em vossas santas chagas e, por mérito desses sinais de vosso amor, curai a minha falta de fé. Ó Jesus, pelos méritos de vossa paixão, morte e ressurreição, dai-me a graça de viver os frutos da nossa redenção. Amém.

0: Povo querido do Senhor, gostaria muito que você se agarrasse mais e mais na misericórdia de Jesus. Então diga comigo nesta terça-feira: Jesus misericordioso, eu confio e espero em vós. Jesus misericordioso, eu confio e espero em vós pela terceira vez. Não importa o que você está passando, não importa o que está te acontecendo, você vai dizer: Jesus misericordioso, eu confio e espero em vós. Tu és, Senhor, o meu pastor, nada me faltará. E esse pastor é misericordioso. Você acha que é por acaso que todos os dias nós temos esse programa chamado Hora da Misericórdia? Para lembrar que o nosso Deus nos ama, que Ele é misericordioso e Ele quer o nosso bem. Canta comigo, vai, Sinais do Sagrado. O meu pastor.
1: O meu pastor.
0: Nada em minha vida faltará.
1: Em minha vida faltará.
0: Escute esse testemunho, por favor.
2: Meu nome é Estela, sou do interior do estado de São Paulo, aqui de Marília. Quero deixar meu testemunho de como é maravilhoso ser um associado. Em 2021, eu me tornei associada depois da morte do meu esposo, quando comecei a acompanhar seu programa.
0: Certo.
2: Foram meses muito difíceis e cada mês eu pensava que eu não conseguiria fazer a contribuição mensal.
0: Olha aí.
2: Mas todo mês eu dava uma moedinha da viúva, que era o que eu podia fazer. E assim, nesses quase 2 anos, nunca faltou nada na minha casa. Nunca passamos por dificuldades, mesmo sem ter o provedor mais da casa. Eu estava desempregada, foi quando, de novena em novena, comecei a pedir e a estudar para um concurso público. De novena em novena, a última que eu fiz foi a de São José Providenciai. Então hoje eu fui entregar os meus documentos para iniciar meu trabalho como servidora pública. Graça alcançada é graça testemunhada. Toca o sino, sacristão.
0: Puxa vida, Estela. Sacristão, faça ecoar, filho. Essa mulher, ela mesma interpreta a doação que ela fez como humilde. E, de fato, não tinha mais o provedor. Mas, mesmo assim, não deixou de contribuir como associada para a obra evangelizar. É preciso... Toca a corneta, sacristão. Sem emprego, mas continuou sendo generosa. E assim, fez a novena de São José, está empregada hoje. Deus seja louvado, filho. Estela de Marília, São Paulo. Bíblia aberta, cartilha de oração. Lá vem vindo a palavra nesta terça-feira, na hora da misericórdia.
3: Vem falar de justiça e de paz, ela vem. Lá vem vindo a palavra de Deus.
0: E o texto é Mateus 5:43-48, na hora da misericórdia. Mateus 5:43-48. O Senhor esteja convosco, Ele está no meio de nós. Proclamação do Evangelho de Jesus Cristo segundo Mateus. Glória a vós, Senhor. Ouvistes o que foi dito: amarás o teu próximo e odiarás o teu inimigo. Ora, eu vos digo, amai vossos inimigos e orai por aqueles que vos perseguem. Assim vos tornareis filhos do vosso Pai que está nos céus, pois Ele faz nascer o seu sol sobre os maus, os bons, e faz cair chuva sobre os justos e injustos. Se amais somente aqueles que vos amam, que recompensa tereis? Os publicanos não fazem a mesma coisa? E se saudais somente os vossos irmãos, que fazeis de extraordinário? Os pagãos não fazem a mesma coisa? Sede, portanto, perfeitos, como vosso Pai Celeste é perfeito. Palavra da salvação. Glória a vós, Senhor. A experiência que Jesus propõe de amar os inimigos

Jesus vai adiante. O que Jesus propõe é algo a mais. Ele deu um passo significativo na tradição judaica. O amor que Jesus propõe ao inimigo supera o nível do puro sentimento ou uma mera relação de amizade. Amar para Jesus consiste em estabelecer uma comunhão profunda com o outro. Amar significa se tornar um intercessor junto ao Pai. Lembremos, orai por aqueles que vos perseguem e caluniam. Desejar-lhe e saudá-lo um shalom pleno, prosperidade, saúde, bem-estar. O que Jesus propõe é um amor que se recusa a nutrir desejos de vinganças contra o inimigo. A motivação do amor ao próximo está baseada na forma como o Pai age. É a perfeição do amor. Jesus propõe um passo significativo. Jesus propõe um jeito diferente de lidar com os problemas. Por isso, o ideal do discípulo tem que ser a perfeição, como o Pai é perfeito. Jesus nos parece difícil demais, mas sabemos que não. Ajude-nos, favoreça-nos com as graças necessárias. Favoreça-nos, Senhor,

nessa hora da misericórdia, nesse mês do coração de Jesus. Jesus, nós clamamos o teu nome e o teu coração. Realize o impossível em nossa vida, Senhor. O impossível ele vai realizar. Acredite nessa hora da misericórdia. Você espalhado pelo Brasil inteiro, você que me acompanha em outros países, não importa, pela internet, pelo rádio, você que só me acompanha agora, que pensa que foi por acaso que você colocou nesta rádio. O impossível Deus vai realizar na sua vida. O impossível ele vai realizar. A ferida ele vai curar. A mão do Senhor há de alcançar. Senhor Deus, eu creio no teu poder impossível. Eu creio, Senhor, nesse poder que vai além da física, que vai além de toda a lei humana. Abençoai a água, Senhor. Abençoai os objetos, as roupas dos enfermos. Abençoai as fotos de família. Jesus, misericordioso. Jesus, no vosso sagrado coração, abençoai aqueles que mais precisam. Em nome do Pai, do Filho e do Espírito Santo.

Iluminados pelo Espírito Santo, neste segundo dia da novena a São João Batista, convido você a rezarmos com piedade e devoção, pedindo a intercessão

do precursor de nosso Senhor Jesus Cristo, aquele que preparou o caminho para Jesus, que também em nossos corações nós preparemos a nossa vida para vivermos intimamente unidos com Jesus, através do arrependimento de nossos pecados e da busca da vida na graça de Deus. Rezemos assim este segundo dia da novena. Em nome do Pai, e do Filho, e do Espírito Santo. Amém. São João Batista é muito importante no Novo Testamento, pois foi o precursor de Jesus. Anunciou sua vinda e a salvação que o Messias traria para todos. João Batista era a voz que gritava no deserto, anunciando a chegada do Salvador. Ele é também o último dos profetas. Depois dele, não houve mais nenhum profeta em Israel. Impulsionados por estes fatos de nossa fé, rezemos. Glorioso São João Batista, que foste santificado no seio materno, ao ouvir vossa mãe, a saudação de Maria Santíssima, por intercessão da Virgem e pelos infinitos merecimentos de seu divino Filho, de quem fostes precursor, anunciando-o como Mestre e apontando-o como Cordeiro de Deus que tira o pecado do mundo, alcançai-nos a graça de darmos também nós testemunho da verdade e selá-lo até, se preciso for, com o próprio sangue, como fizestes vós ao ser martirizado. Apresentai a Deus os pedidos desta novena, para que se cumpra a vontade de Deus em vista de nossa salvação.

0: abençoai todos os que vos invocam e fazei que aqui floresçam todas as virtudes que praticastes em vida, para que verdadeiramente animados do vosso espírito, no estado em que Deus nos colocou, possamos um dia gozar convosco da bem-aventurança eterna. Amém. Senhor, tende piedade de nós. Cristo, tende piedade de nós. Senhor, tende piedade de nós. São João Batista, que fostes como Cristo, anunciado pelo anjo Gabriel, rogai por nós. São João Batista, que exultastes de alegria no seio de Isabel, quando recebeu a visita da Mãe de Deus, rogai por nós. São João Batista, que enchestes vossa mãe de alegria e merecestes os cuidados de Nossa Senhora, rogai por nós. São João Batista, que clamastes no deserto, preparando os caminhos do Senhor, rogai por nós. São João Batista, que pregastes no Jordão um batismo de penitência para o perdão dos pecados, rogai por nós. São João Batista, que apontastes o verdadeiro Cordeiro, aquele que tira o pecado do mundo, rogai por nós. São João Batista, que vos proclamastes indigno de desatar as sandálias de Jesus Cristo, rogai por nós. São João Batista, que quisestes diminuir para que o Cristo crescesse e tivestes a cabeça cortada no cárcere por falar aos grandes a verdade, rogai por nós. São João Batista, que sois, conforme afirmou o próprio Cristo, mais que um profeta e o maior entre os nascidos de mulher, rogai por nós. Cordeiro de Deus, que tirais o pecado do mundo, perdoai-nos, Senhor. Cordeiro de Deus, que tirais o pecado do mundo, ouvi-nos, Senhor. Cordeiro de Deus, que tirais o pecado do mundo, tende piedade de nós. Pai nosso que estais nos céus, santificado seja o vosso nome. Venha a nós o vosso reino. Seja feita a vossa vontade, assim na terra como no céu. O pão nosso de cada dia nos dai hoje. Perdoai-nos as nossas ofensas, assim como nós perdoamos a quem nos tem ofendido. E não nos deixeis cair em tentação, mas livrai-nos do mal. Amém. Ave Maria, cheia de graça, o Senhor é convosco. Bendita sois vós entre as mulheres, e bendito é o fruto do vosso ventre, Jesus. Santa Maria, Mãe de Deus, rogai por nós, pecadores, agora e na hora de nossa morte. Amém. Ave Maria, cheia de graça, o Senhor é convosco. Bendita sois vós entre as mulheres, e bendito é o fruto do vosso ventre, Jesus. Santa Maria, Mãe de Deus, rogai por nós, pecadores, agora e na hora de nossa morte. Amém. Ave Maria, cheia de graça, o Senhor é convosco. Bendita sois vós entre as mulheres, e bendito é o fruto do vosso ventre, Jesus. Santa Maria, Mãe de Deus, rogai por nós, pecadores, agora e na hora de nossa morte. Amém. Glória ao Pai, ao Filho e ao Espírito Santo, como era no princípio, agora e sempre. Amém. São João Batista, rogai por nós. E assim terminamos o segundo dia de nossa novena a São João Batista. Continuemos rezando com perseverança esses 9 dias de nossa novena. E a bênção de Deus Todo-Poderoso, Pai e Filho e Espírito Santo, desça sobre vós e permaneça para sempre. Amém. Fique na paz e na alegria que vem de Jesus. Você que terminou de rezar agora conosco, não se esqueça de adquirir o livro Orar Faz Muito Bem, pela Edições Loyola. Depois que você ler este livro, com certeza, você não rezará mais a oração do Pai Nosso de qualquer forma. porque no livro nós temos as meditações e também como que uma escola de oração a partir do Pai Nosso, ensinado por nosso Senhor. Que Deus te abençoe.
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2: Que profeta, em desobediência ao Senhor, tentou ir para Tarsis? Letra A, Paulo. Letra B, Pedro. Letra C, Jonas.
3: Tempo para a resposta.
2: Resposta. Letra C, Jonas.
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4: 15 horas e 35 minutos.
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0: Muito bem, queridos, estamos chegando nessa terça-feira, já pensando no meio da semana, já é véspera da quarta-feira, né? Como é que você tá, querido, querida de Deus? A partir de agora, mais uma edição do nosso Unção Católica, com muita música abençoada, com o melhor da música cristã, pra gente matar saudade, relembrar grandes clássicos e também curtir, conferir as músicas novas, os lançamentos que vão abençoar também a nossa vida. A partir de agora, você que tá aí com a gente, como é que você tá? Espero te encontrar bem. Se algum problema aí ontem afligido você, algum sentimento de amargor, que nesse momento você possa estar recebendo libertação, recebendo renovo, recebendo esperança, recebendo renovação. Que a sua vida seja abençoada nessa terça-feira e a gente começa com o nosso momento especial para abençoar ainda mais esse programa. É o Canta Padre Zezinho, trazendo a música Cidadão do Infinito.

nome de Jesus e pela glória de Maria, imploro de vós, glorioso São José, que me alcanceis a graça que desejo. Advogai a minha causa, falai em meu favor, no céu e na terra. Alegrai a minha alma, para a honra e glória de Jesus e Maria. Assim seja. Amém.

0: Católica do seu rádio. Aqui nessa emissora abençoada, você vai conferindo aí, se alimentando da palavra de Deus também, porque louvor também é palavra, traz aí aquecimento para o nosso coração. Daqui a pouquinho, depois do intervalo, a gente volta trazendo muito mais. Fica por aí.
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3: O ensino de Jesus sobre ansiedade. Dicas para que você vença a sua... Se na sua cabeça está assim, ah, no grau que eu tô, tem jeito, mas não. Eu sou uma pessoa ansiosa, eu não dou conta não. Meu irmão, você pode ir embora, porque a sua cabeça já consolidou num bloco de mármore o que você é. Então você não fala eu sou, você fala eu estou ansioso. Mas eu não sou ansioso, é um momento que eu tô passando, eu vou aprender a me libertar disso. Não andeis ansiosos. Já começou. Toda pessoa ansiosa é porque quer algo que ainda não tem. Ela fica ansiosa porque ainda não tem. Então Jesus está falando, para de ficar ansioso por causa de comida, de bebida, de viagem, de relógio, de conta. Isso aí tudo vai se resolver. Só que você se destrói antes. E depois que tudo se resolve, você continua destruído. A vida é melhor do que tudo que precisamos. E não podemos deixar de viver por causa das coisas materiais. O importante não é ter, é ser.
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6: A Vida Informa, sempre uma dose de otimismo, de esperança para você nessa terça-feira. A cada dia a gente traz uma reflexão que tenta colocar no seu coração pensamentos positivos, né? Hoje, 16 de junho, vamos falar de coragem, né? Coragem de continuar. Existe uma coragem que pouca gente percebe, viu? Não é a coragem dos heróis dos filmes, nem dos grandes feitos históricos. É a coragem silenciosa de quem continua, de quem acorda e enfrenta mais um dia, mesmo carregando preocupações, de quem segue acreditando, mesmo depois de algumas decepções. Olha, continuar também é uma vitória, viu? A vida informa. Continuar também é uma vitória. Nem toda conquista vem acompanhada de aplausos. Muitas delas acontecem em silêncio, dentro do coração de quem decidiu não desistir. E às vezes, a maior demonstração de força é simplesmente seguir em frente. Eu sou Kleber Salles e esse foi o nosso quadro A Vida Informa. Um grande abraço para você.
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7: 15:59.
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0: Muito bem, queridos. Que graça estar com você, pela misericórdia de Deus. Mais uma sequência chegando por aqui. A gente agora confere o som do Frei Gilson, o Deus do Impossível.
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quais são os seus impossíveis. 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

clama, clama esse nome, Jesus. Esse nome pode curar você. Não existe doença que Deus não possa curar.

Eu não tô ouvindo Deus. 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

0: E se ele está aqui, você pode aplaudir a presença dele.
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1: Tenho certeza disso, hein? Tenho certeza que seu dia está sendo abençoado, está diferente. A partir do momento que você ouve esse programa, você começa a sentir algo diferente. Tenho certeza que Deus vai tocando aí na sua vida, vai tocando naquilo que você tem necessidade e vai resolvendo os problemas, vai resolvendo todas as situações. Depois do intervalo, a gente volta com o nosso Unção Católica. Então fica por aí, daqui a pouquinho tem mais.
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5: Gente, a maior luta, a batalha, a gente vive dentro da gente. Você pode ter certeza, a primeira pessoa a se cobrar dos seus fracassos somos nós. Quando nos permitimos ser verdadeiros. O grande problema do insensato é que ele mente tanto que a mentira se torna uma verdade. A insensatez tem como critério a verdade. E o insensato fala tantas vezes a mentira, se você repetir uma coisa muitas vezes, essa coisa que você repetiu, ela entra no inconsciente. E ela, porque o consciente é formado uma bagagem dos cinco sentidos, você repetiu tanto, e mesmo que seja uma mentira, ela vai se tornando para você uma verdade.
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8: Quanto tempo você vem empurrando os sentimentos para baixo do tapete? Tristeza, raiva, frustração. Fingir que não existe não faz com que esse sentimento suma. Pelo contrário, ele se acumula, corrói a energia e volta de forma inesperada. Encarar o que você sente não é fraqueza, é reconhecer que você é maior do que qualquer emoção que tenta te dominar. Aceitar, processar, lidar com esses sentimentos é o que, né? É ali que mora a força. É ali que se aprende a transformar dor em aprendizado, frustração e clareza, e medo e impulso. Não há crescimento sem coragem de olhar para dentro e, né, pensar no que realmente precisa ser visto e mudar o que precisa ser mudado.
2: Você acabou de

0: edição dessa programação abençoadora. Obrigado a você pelo carinho de sempre, por sempre estar com a gente, nos dando essa audiência. Que Deus abençoe de forma especial. Obrigado mais uma vez. A gente vai, mas a gente volta, se Deus quiser. Saúde, paz, Deus no coração. O resto a gente corre atrás.
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2: Vamos ao intervalo.
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2: Voltamos já.
4: 16 horas e 39 minutos.
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7: Paz e bem a todos os ouvintes que estão em sintonia conosco neste dia, na meditação do Salmo 50. Misericórdia, ó Senhor, porque pecamos. Tende piedade, ó meu Deus, misericórdia. Na imensidão de vosso amor, purificai-me. Lavai-me todo inteiro do pecado e apagai completamente a minha culpa. Misericórdia, ó Senhor, porque pecamos. Eu reconheço toda a minha iniquidade. O meu pecado está sempre à minha frente. Foi contra vós, só contra vós, que eu pequei e pratiquei o que é mal aos vossos olhos. Misericórdia, ó Senhor, porque pecamos. Desviai o vosso olhar dos meus pecados e apagai todas as minhas transgressões. Da morte como pena, libertai-me. E minha língua exaltará a vossa justiça. Misericórdia, ó Senhor, porque pecamos.
8: Misericórdia, ó Senhor, porque pecamos. Cada dia devemos pedir perdão a Deus, principalmente quando nós queremos ocupar o lugar dele, quando não somos capazes de respeitar a dignidade e o direito dos nossos irmãos. Todas as vezes que nós olhamos o mundo como propriedade nossa, enquanto sabemos que é uma dádiva emprestada por Deus para nós cuidarmos, administrarmos e vivermos bem, que Deus seja sempre a fortaleza e que nos perdoe de nossas iniquidades, da nossa falta de fé, da nossa falta de comprometimento, da nossa falta de perceber a vida e a presença de Deus cada dia na nossa caminhada. Que sejamos fruto de um Deus que nos ajuda a compreender e assumir cada momento de nossa vida com justiça, com direito, fazendo acontecer o reino em todos os lugares e não nos apropriarmos dos direitos do reino que são dadas por Deus para o bem de todos. Tudo que existe pertence a Deus e Ele quer que nós cuidemos e zelemos e por isso que somos chamados a sermos presença viva no mundo. Pensemos em tudo isso enquanto lhes digo, até amanhã, se Deus quiser, paz e bem.
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6: Muito bem, queridos, olha, meu povo de Deus, olha a gente chegando por aqui nesta terça-feira, graças a Deus. E a gente vai seguindo essa semana, hein? Você de perto, de longe, em casa, no trabalho, viajando, olha aqui o nosso programa Conexão Católica, para trazer muita música, muito elevo espiritual para nossa vida. E você aí, hein? Como tá? Tudo bem, graças a Deus? Então bora lá celebrar mais um programa, trazendo o som do Eduardo Costa. Quero que valorize.
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1: Tenho certeza disso. Daqui a pouquinho a gente volta com muito mais. Essa sequência aí maravilhosa. Será que vão me superar? Daqui a pouquinho eu trago mais uma pra você. Fica por aí, rápido intervalo chegando. Conexão Católica volta já.
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4: 17 horas e 4 minutos.
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7: Mais um Positividade News chegando nesta terça-feira, 16 de junho. De 2026. Gente, eu fiquei impressionado com essa notícia aqui. Aos 102 anos, idoso dirige, malha 5 vezes por semana, inspira com rotina saudável, com saúde. Olha, o homem tem uma saúde de ferro, gente. Aos 102 anos, Antônio Medeiros dá exemplo de disposição e qualidade de vida ao manter uma rotina de exercícios de segunda a sexta-feira em Bauru, no interior de São Paulo. O aposentado acorda ainda de madrugada, dirige o próprio carro até a academia do SESI e realiza treinos voltados para preservar a força e autonomia, sempre acompanhado por um educador físico. Segundo ele, a prática regular de atividades físicas foi fundamental para chegar à terceira idade com independência e saúde. Ex-funcionário da Estrada de Ferro Noroeste do Brasil, Antônio começou a praticar natação antes da aposentadoria e retomou os exercícios aos 79 anos, sem nunca mais parar. Além dos benefícios físicos, ele destaca a importância das amizades construídas na academia, que ajudam a manter a mente ativa e a alegria de viver. Para o centenário, quanto mais amigos, melhor. E continuar se exercitando é apenas uma forma de aproveitar a vida ao máximo. Seu Antônio, parabéns, seu Antônio. Que exemplo, um exemplo pra mim mesmo, que fiquei até com vergonha, viu? Eu com 43, 44, eu tô, né? Já parei de ir na academia, acho que umas 3, 4 vezes. Vou falar pra você, viu? Tem que voltar pra academia depois dessa aí, viu? Ah, meu Deus do céu. Mas parabéns, seu Antônio. Que Deus continue abençoando essa força, né? E o vigor, né? E a vontade de viver de bem com a vida, com certeza, né? Grande abraço. Eu sou Kleber Salles. Esse foi o nosso Positividade News.
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0: Olá, meu caro e minha cara ouvinte, graça e paz da parte de Cristo Jesus, que este dia seja um dia de paz. Muitas vezes nós estamos tristes e eu quero falar hoje para você sobre tristeza. A tristeza sobrevém algumas vezes quando o ser humano não realiza seus desejos. Às vezes ele vem acompanhado da cólera, tristeza e cólera junto. Quando surge pela frustração da necessidade e desejos, em geral ocorre da seguinte maneira: a pessoa é levada a pensar e a lembrar-se da casa onde nasceu, dos seus pais e da vida que levava no passado. Quando a pessoa não oferece resistência a esses pensamentos e até se deixa levar por eles, ou mesmo se deleita com eles, embora só na imaginação, eles se apoderam interiormente da pessoa. Essas representações, esses pensamentos, fazem com que a pessoa mergulhe na tristeza. Sua situação atual a impede de que essas coisas passadas se tornem novamente realidade. E assim, a alma fica triste, fica abatida e humilhada. Há uma diferença entre tristeza e aflição. Se por um lado a aflição pertence essencialmente ao amadurecimento humano, como luto e como assimilação das experiências de perda, a tristeza, como autocompaixão, é estéril. Eu posso estar aflito. Isso pode estar ligado a um amadurecimento que eu preciso fazer. Perdi alguém, enfim, aconteceu uma perda na vida, estou aflito. Mas a tristeza por si só é estéril, que é outra coisa. O ser humano refugia-se na autocompaixão quando ele não consegue satisfazer os seus desejos. No fundo da tristeza também há com frequência desejos exagerados pela vida. E assim, pelo fato de não ser o maior, eu não entro em combate e acabo me refugiando na tristeza. A aflição pode chorar. Suas lágrimas podem amolecer a alma endurecida e fazer com que ela se torne frutífera. É possível que as lágrimas da aflição se transformem em lágrimas de alegria. A tristeza, porém, não pode chorar, pois ela é choramingona e se banha em sua própria autocompaixão. A tristeza consiste, sobretudo, na dependência infrutífera do passado. Pois sempre de novo as pessoas imaginam os sentimentos de outrora, em casa, na proteção, na despreocupação, lamentam o passado que não existe mais. Por mais que às vezes possa ser proveitoso ocupar-nos com o passado, a fim de assimilá-lo, de percebê-lo como raiz do presente, isso pouco nos ajuda a realizar verdadeiros progressos. Se constantemente ficamos olhando para o passado e tivermos saudade das coisas acontecidas, então a pessoa só fala de saudades. É sobretudo perigoso, diante da realidade presente, fugir para o passado, uma vez que o passado é algo definitivamente passado. O passado passou e nunca mais haverá de se tornar realidade. É possível aprender muito do passado para o momento presente. No entanto, se o passado se torna fuga de conflito presente, ele se torna um obstáculo que nos impede de assumir as tarefas atuais e, através delas, amadurecer. Nada de entristecer-se pelo passado que já não volta. Bola para frente sempre. Um forte abraço para você. Deus te abençoe em nome do Pai, do Filho e do Espírito Santo. Amém.
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4: Muito bem, queridos, voltamos, estamos de volta. Olha a nossa Conexão Católica aqui. A gente vai trazendo agora a música do Daniel, Ninguém Explica Deus.
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5: Abraço, Deus. Viva Jesus. Viva Deus Pai. Viva Nossa Senhora Aparecida!

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1: O Senhor se aproxima daqueles que o invocam, daqueles que o invocam com o coração sincero, a fim de atender os seus pedidos, ouvir os seus clamores e o salvar. Invocamos.

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1: E a gente vai seguindo com a graça e a misericórdia de Deus. Você de perto, de longe, em casa, no trabalho, viajando, que bom saber que você está por aí. A gente vai seguindo por aqui também, hein? Trazendo a melhor programação do seu rádio. Olha, depois do intervalo tem mais.
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3: 17 horas e 32 minutos.
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6: Mais uma edição aqui do nosso Positividade News, nesta terça-feira, 16 de junho de 2026. Mulher com catatonia que acordou após 20 anos do coma, teve alta e recuperou a memória. Olha que impressionante, gente. Considerada um caso raro pela medicina, a norte-americana Prue Burrell, hoje com 44 anos, voltou a interagir com a família e recuperou memórias depois de passar cerca de 20 anos em estado de catatonia. Praticamente um estado vegetativo, né? O quadro inicialmente tratado como esquizofrenia foi reavaliado e os médicos descobriram que ela sofria de lupus neuropsiquiátrico. É uma doença autoimune que afetava o cérebro. Após um tratamento inovador com imunoterapia, April apresentou uma recuperação surpreendente e hoje vive em um centro de reabilitação nos Estados Unidos. Ela reconhece familiares, conversa e até faz brincadeiras durante as visitas. O caso é acompanhado por especialistas do mundo todo e pode ajudar na identificação e no tratamento de centenas de outros pacientes com doenças psiquiátricas associadas a problemas autoimunes. Que coisa impressionante, gente. Olha, depois de 20 anos, ela acordou do coma e está interagindo com a família, né? Olha, é realmente fantástico, né? Eu sou Kleber Salles e esse foi o nosso Positividade News.
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2: Amados irmãos, amadas irmãs, iniciamos o programa Fé Católica e a nossa catequese sobre a nota doutrinal sobre o valor do matrimônio. Aqui faremos algumas reflexões que devem ser exploradas mais a fundo no futuro. Graças aos progressos alcançados até o momento, é possível reunir um conjunto substancial de considerações que podem nos ajudar a perceber a união matrimonial única e exclusiva de forma harmoniosa e multifacetada. Essas considerações são por si só úteis para uma compreensão válida do significado da monogamia. Contudo, parece apropriado neste momento concentrar a atenção em alguns pontos específicos importantes relativos ao tema da monogamia. Como vimos, a unidade e união do matrimônio pode ser expressa de diversas maneiras filosóficas, teológicas ou poéticas. Mas dentre as muitas possibilidades, duas se destacam: o pertencimento mútuo e a caridade conjugal. Ambas surgem frequentemente em diversos textos citados nessa nota doutrinal sobre o valor do matrimônio. Uma forma de expressar esta união exclusiva entre duas pessoas resume-se na expressão pertencimento mútuo. Já no século V, São Leão Magno referia-se ao pertencimento mútuo dos cônjuges quando falava da situação dos soldados que, presumidos mortos, regressavam da guerra e descobriam que tinham sido substituídos por outros. O Papa ordena, então, que cada um receba o que lhe pertence. Esta percepção leva-nos agora a refletir sobre este pertencimento mútuo de uma forma mais rica e profunda. É São Tomás de Aquino que afirma que, para estabelecer uma amizade, nem mesmo a benevolência basta, mas é necessário o amor mútuo. A pertença mútua baseia-se no livre consentimento dos dois, do homem e da mulher. De fato, no rito latino do matrimônio, o consentimento se expressa dizendo: eu te aceito como minha esposa, eu te aceito como meu marido. A este respeito, seguindo os ditames do Concílio Vaticano II, deve-se dizer que o consentimento é um ato humano pelo qual os cônjuges se dão e se recebem mutuamente. Este ato que une os cônjuges é um dar e receber mútuo. É o dinamismo que dá origem à pertença mútua, chamada a se aprofundar, a amadurecer, a se tornar cada vez mais sólida. Em termos técnicos, a doação mútua é a matéria, a aceitação mútua é a forma. Meu abraço, amigo, a minha bênção, fiquem com Deus e até o próximo programa.
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5: Muito bem, voltamos, hein? Opa! Chegando mais uma sequência por aqui. Olha só, foi rapidinho, voltamos, fomos ali, voltamos. E agora a gente confere o som do Anjos de Resgate. Anjos de Resgate.
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1: Com certeza absoluta, esse programa vai trazendo músicas especiais para abençoar ainda mais o nosso dia. E a gente vai chegando ao final. Que sequência maravilhosa foi essa que a gente curtiu aqui no programa. Obrigado a você pela companhia, pelo carinho. A gente promete voltar, se Deus quiser, no próximo programa Conexão Católica. Viu? Um abraço, saúde, paz, Deus no coração. O resto a gente corre atrás. Tchau, tchau.
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1: Rádio Barroso Mix informa a hora certa.
2: 18 horas, a hora da Ave Maria.
3: Elevemos nosso pensamento a Deus e oremos. Louvemos ao Senhor. Louvemos ao Senhor desde os céus. Louvai-o nas alturas. Louvai-o todos os seus anjos. Louvai-o todos os seus exércitos. Louvai o sol e lua, todas as estrelas luzentes, as águas que estão sob os céus. Louvemos o nome do Senhor. Ave Maria, cheia de graça, o Senhor é convosco. Bendita sois entre as mulheres. Bendito é o fruto de vosso ventre, Jesus. Santa Maria, Mãe de Deus, rogai por nós, pecadores.

0: O anjo do Senhor anunciou a Maria, e ela concebeu do Espírito Santo. Ave Maria, cheia de graça, o Senhor é convosco. Bendita sois vós entre as mulheres, e bendito é o fruto do vosso ventre, Jesus. Santa Maria, Mãe de Deus, rogai por nós, pecadores, agora e na hora de nossa morte. Amém. Eis aqui a serva do Senhor, faça-se em mim segundo a vossa palavra. Ave Maria, cheia de graça, o Senhor é convosco. Bendita sois vós entre as mulheres, e bendito é o fruto do vosso ventre, Jesus. Santa Maria, Mãe de Deus, rogai por nós, pecadores, agora e na hora de nossa morte. Amém. E o Verbo divino se fez carne e habitou entre nós. Ave Maria, cheia de graça, o Senhor é convosco. Bendita sois vós entre as mulheres, e bendito é o fruto do vosso ventre, Jesus. Santa Maria, Mãe de Deus, rogai por nós, pecadores, agora e na hora de nossa morte. Amém. Rogai por nós, Santa Mãe de Deus, para que sejamos dignos das promessas de Cristo. Oremos. Infundi, Senhor, como vos pedimos, a vossa graça em nossas almas, para que nós, que pela anunciação do anjo, vimos ao conhecimento da encarnação de Jesus Cristo, vosso Filho, por sua paixão e morte, sejamos conduzidos à glória da ressurreição, pelo mesmo Cristo, Senhor nosso. Amém.
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2: Olá, queridos ouvintes. Aqui quem fala é o Padre Reginaldo Manzotti. Convido você e sua família a estarem conosco aqui todas as tardes. Reze comigo a oração da tarde. Divulgue. Fale para os amigos, para as amigas, evangelize sua família. Diariamente temos o nosso encontro marcado. Espero por vocês. 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
4: Pelos prados.
2: Boa tarde, amado povo de Deus. Que bom que você está aí para rezar e pedir a Deus as graças de uma comunhão profunda. Toda terça-feira nos fazemos intercessores dos irmãos doentes, das irmãs enfermas, daqueles que não gozam de boa saúde. Vamos rezar por nós e por eles. Em nome do Pai, do Filho e do Espírito Santo. Amém. Senhor Jesus, que dissestes: estou à porta e bato. Se abrir, entrarei e nele farei morada. Senhor, no final desta tarde, bata em meu coração. Senhor, toma iniciativa, como sempre tomastes, de vir ao meu encontro. É bem verdade, Senhor, que talvez encontrarás a porta fechada ou entreaberta. Talvez encontrarás a porta emperrada. Manda a força do teu espírito, o vento forte dos dons, para que possa abri-la, Senhor. Para que eu possa me abrir à tua graça. Senhor, eu não ofereço resistência. Ao contrário, receba o meu desejo. Vem, Senhor. Vem em mim fazer morada. É bem verdade, Senhor, que não encontrarás a casa arrumada. Certamente encontrarás tantas coisas que precisam ser purificadas. Mas venha, Senhor. Venha em minha alma, meu coração. Bata a porta. Eu estarei atento para abri-la com tua graça. Senhor, como fruto deste Pai Nosso que rezo, receba o meu convite. Como fruto desta Ave Maria, que Nossa Senhora me ajude. Pai nosso que estais no céu, santificado seja o vosso nome. Venha a nós o vosso reino, seja feita a vossa vontade, assim na terra como no céu. O pão nosso de cada dia nos dai hoje. Perdoai-nos nas nossas ofensas, assim como nós perdoamos a quem nos tem ofendido. E não nos deixeis cair em tentação, mas livrai-nos do mal. Amém, Nossa Senhora. Facilita-nos, Nossa Senhora. Prepare o caminho para o teu filho. Prepare minha alma, minha vida, e que eu possa estar atento, Mãe, para escutar o divino toque do seu filho em meu coração. Ave Maria, cheia de graça, o Senhor é convosco. Bendita sois vós entre as mulheres e bendito é o fruto do vosso ventre, Jesus. Santa Maria, Mãe de Deus, rogai por nós, pecadores, agora e na hora de nossa morte. Amém. Eis que estou à porta e bato. Uma boa noite a todos.
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6: 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Olá, queridos ouvintes. Aqui quem fala é o Padre Reginaldo Manzotti. Convido você e sua família a estarem conosco aqui. Todos os dias reze comigo o Terço Mariano. Divulgue, fale para os amigos, para as amigas. Evangelize sua família. Diariamente temos um nosso encontro marcado. 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
6: Divino Jesus, nós vos oferecemos esse terço que vamos rezar, meditando nos mistérios da nossa redenção. Concedei-nos, por intercessão da Virgem Maria, Mãe de Deus e Nossa Mãe, as virtudes que nos são necessárias para bem rezá-lo e a graça de ganharmos as indulgências desta santa devoção. Oferecemo-lo particularmente em desagravo dos pecados cometidos contra o Sagrado Coração de Jesus e Imaculado Coração de Maria, pela paz do mundo, pela conversão dos pecadores, pelas almas do purgatório, pelas intenções do Santo Padre, pelo aumento e santificação do clero, pelos nossos vigários, pela santificação das famílias, pelas missões, pelos doentes, pelos agonizantes, por aqueles que pediram nossas orações e por todas as nossas intenções particulares e pelo Brasil. Creio em Deus Pai Todo-Poderoso, Criador do céu e da terra, em Jesus Cristo, seu único Filho, nosso Senhor, que foi concebido pelo poder do Espírito Santo, nasceu da Virgem Maria, padeceu sob Pôncio Pilatos, foi crucificado, morto e sepultado, desceu à mansão dos mortos, ressuscitou ao terceiro dia, subiu aos céus, está sentado à direita de Deus Pai Todo-Poderoso, donde há de vir e julgar os vivos e os mortos. Creio no Espírito Santo, na Santa Igreja Católica, na comunhão dos santos, na remissão dos pecados, na ressurreição da carne, na vida eterna. Amém. Pai nosso que estais no céu, santificado seja o vosso nome. Venha a nós o vosso reino, seja feita a vossa vontade, assim na terra como no céu. O pão nosso de cada dia nos dai hoje. Perdoai-nos nas nossas ofensas, assim como nós perdoamos a quem nos tem ofendido. E não nos deixeis cair em tentação, mas livrai-nos do mal. Amém. Ave Maria, cheia de graça, o Senhor é convosco. Bendita sois vós entre as mulheres e bendito é o fruto do vosso ventre, Jesus. Santa Maria, Mãe de Deus, rogai por nós, pecadores, agora e na hora de nossa morte. Amém. Ave Maria, cheia de graça, o Senhor é convosco. Bendita sois vós entre as mulheres e bendito é o fruto do vosso ventre, Jesus. Santa Maria, Mãe de Deus, rogai por nós, pecadores, agora e na hora de nossa morte. Amém. Ave Maria, cheia de graça, o Senhor é convosco. Bendita sois vós entre as mulheres e bendito é o fruto do vosso ventre, Jesus. Santa Maria, Mãe de Deus, rogai por nós, pecadores, agora e na hora de nossa morte.

0: nosso Senhor.
1: Pai nosso que estais no céu, santificado seja o vosso nome. Venha a nós o vosso reino, seja feita a vossa vontade, assim na terra como no céu.
2: O pão nosso de cada dia nos dai hoje, perdoai as nossas ofensas, assim como nós perdoamos a quem nos tem ofendido. E não nos deixeis cair em tentação, mas livrai-nos do mal. Amém.
1: Ave Maria, cheia de graça, o Senhor é convosco. Bendita sois vós entre as mulheres, e bendito é o fruto do vosso ventre, Jesus.
2: Santa Maria, Mãe de Deus, rogai por nós, pecadores, agora e na hora de nossa morte. Amém.
1: Ave Maria, cheia de graça, o Senhor é convosco. Bendita sois vós entre as mulheres, e bendito é o fruto do vosso ventre, Jesus.
2: Santa Maria, Mãe de Deus, rogai por nós, pecadores, agora e na hora de nossa morte. Amém.
1: Ave Maria, cheia de graça, o Senhor é convosco. Bendita sois vós entre as mulheres, e bendito é o fruto do vosso ventre, Jesus.
2: Santa Maria, Mãe de Deus, rogai por nós, pecadores, agora e na hora de nossa morte. Amém.
1: Ave Maria, cheia de graça, o Senhor é convosco. Bendita sois vós entre as mulheres, e bendito é o fruto do vosso ventre, Jesus.
2: Santa Maria, Mãe de Deus, rogai por nós, pecadores, agora e na hora de nossa morte. Amém.
1: Ave Maria, cheia de graça, o Senhor é convosco. Bendita sois vós entre as mulheres, e bendito é o fruto do vosso ventre, Jesus.
2: Santa Maria, Mãe de Deus, rogai por nós, pecadores, agora e na hora de nossa morte. Amém.
1: Ave Maria, cheia de graça, o Senhor é convosco. Bendita sois vós entre as mulheres, e bendito é o fruto do vosso ventre, Jesus.
2: Santa Maria, Mãe de Deus, rogai por nós, pecadores, agora e na hora de nossa morte. Amém.
1: Ave Maria, cheia de graça, o Senhor é convosco. Bendita sois vós entre as mulheres, e bendito é o fruto do vosso ventre, Jesus.
2: Santa Maria, Mãe de Deus, rogai por nós, pecadores, agora e na hora de nossa morte. Amém.
1: Ave Maria, cheia de graça, o Senhor é convosco. Bendita sois vós entre as mulheres, e bendito é o fruto do vosso ventre, Jesus.
2: Santa Maria, Mãe de Deus, rogai por nós, pecadores, agora e na hora de nossa morte. Amém.
1: Ave Maria, cheia de graça, o Senhor é convosco. Bendita sois vós entre as mulheres, e bendito é o fruto do vosso ventre, Jesus.
2: Santa Maria, Mãe de Deus, rogai por nós, pecadores, agora e na hora de nossa morte. Amém.
1: Ave Maria, cheia de graça, o Senhor é convosco. Bendita sois vós entre as mulheres, e bendito é o fruto do vosso ventre, Jesus.
2: Santa Maria, Mãe de Deus, rogai por nós, pecadores, agora e na hora de nossa morte. Amém.

0: Pai nosso que estais no céu, santificado seja o vosso nome. Venha a nós o vosso reino, seja feita a vossa vontade, assim na terra como no céu.
1: O pão nosso de cada dia nos dai hoje. Perdoai as nossas ofensas, assim como nós perdoamos a quem nos tem ofendido. E não nos deixeis cair em tentação, mas livrai-nos do mal. Amém.
0: Ave Maria, cheia de graça, o Senhor é convosco. Bendita sois vós entre as mulheres, e bendito é o fruto do vosso ventre, Jesus.
1: Santa Maria, Mãe de Deus, rogai por nós, pecadores, agora e na hora de nossa morte. Amém.
0: Ave Maria, cheia de graça, o Senhor é convosco. Bendita sois vós entre as mulheres, e bendito é o fruto do vosso ventre, Jesus.
1: Santa Maria, Mãe de Deus, rogai por nós, pecadores, agora e na hora de nossa morte. Amém.
0: Ave Maria, cheia de graça, o Senhor é convosco. Bendita sois vós entre as mulheres, e bendito é o fruto do vosso ventre, Jesus.
1: Santa Maria, Mãe de Deus, rogai por nós, pecadores, agora e na hora de nossa morte. Amém.
0: Ave Maria, cheia de graça, o Senhor é convosco. Bendita sois vós entre as mulheres, e bendito é o fruto do vosso ventre, Jesus.
1: Santa Maria, Mãe de Deus, rogai por nós, pecadores, agora e na hora de nossa morte. Amém.
0: Ave Maria, cheia de graça, o Senhor é convosco. Bendita sois vós entre as mulheres, e bendito é o fruto do vosso ventre, Jesus.
1: Santa Maria, Mãe de Deus, rogai por nós, pecadores, agora e na hora de nossa morte. Amém.
0: Ave Maria, cheia de graça, o Senhor é convosco. Bendita sois vós entre as mulheres, e bendito é o fruto do vosso ventre, Jesus.
1: Santa Maria, Mãe de Deus, rogai por nós, pecadores, agora e na hora de nossa morte. Amém.
0: Ave Maria, cheia de graça, o Senhor é convosco. Bendita sois vós entre as mulheres, e bendito é o fruto do vosso ventre, Jesus.
1: Santa Maria, Mãe de Deus, rogai por nós, pecadores, agora e na hora de nossa morte. Amém.
0: Ave Maria, cheia de graça, o Senhor é convosco. Bendita sois vós entre as mulheres, e bendito é o fruto do vosso ventre, Jesus.
1: Santa Maria, Mãe de Deus, rogai por nós, pecadores, agora e na hora de nossa morte. Amém.
0: Ave Maria, cheia de graça, o Senhor é convosco. Bendita sois vós entre as mulheres, e bendito é o fruto do vosso ventre, Jesus.
1: Santa Maria, Mãe de Deus, rogai por nós, pecadores, agora e na hora de nossa morte. Amém.
0: Ave Maria, cheia de graça, o Senhor é convosco. Bendita sois vós entre as mulheres, e bendito é o fruto do vosso ventre, Jesus.
1: Santa Maria, Mãe de Deus, rogai por nós, pecadores, agora e na hora de nossa morte. Amém. Glória.

0: Pai nosso que estais no céu, santificado seja o vosso nome. Venha a nós o vosso reino, seja feita a vossa vontade, assim na terra como no céu.
1: O pão nosso de cada dia nos dai hoje. Perdoai as nossas ofensas, assim como nós perdoamos a quem nos tem ofendido. E não nos deixeis cair em tentação, mas livrai-nos do mal. Amém.
0: Ave Maria, cheia de graça, o Senhor é convosco. Bendita sois vós entre as mulheres, e bendito é o fruto do vosso ventre, Jesus.
1: Santa Maria, Mãe de Deus, rogai por nós, pecadores, agora e na hora de nossa morte. Amém.
0: Ave Maria, cheia de graça, o Senhor é convosco. Bendita sois vós entre as mulheres, e bendito é o fruto do vosso ventre, Jesus.
1: Santa Maria, Mãe de Deus, rogai por nós, pecadores, agora e na hora de nossa morte. Amém.
0: Ave Maria, cheia de graça, o Senhor é convosco. Bendita sois vós entre as mulheres, e bendito é o fruto do vosso ventre, Jesus.
1: Santa Maria, Mãe de Deus, rogai por nós, pecadores, agora e na hora de nossa morte. Amém.
0: Ave Maria, cheia de graça, o Senhor é convosco. Bendita sois vós entre as mulheres, e bendito é o fruto do vosso ventre, Jesus.
1: Santa Maria,

0: Amém.
1: Ave Maria, cheia de graça, o Senhor é convosco. Bendita sois vós entre as mulheres, e bendito é o fruto do vosso ventre, Jesus.
0: Santa Maria, Mãe de Deus, rogai por nós, pecadores, agora e na hora de nossa morte. Amém.
1: Ave Maria, cheia de graça, o Senhor é convosco. Bendita sois vós entre as mulheres, e bendito é o fruto do vosso ventre, Jesus.
0: Santa Maria, Mãe de Deus, rogai por nós, pecadores, agora e na hora de nossa morte. Amém.
1: Ave Maria, cheia de graça, o Senhor é convosco. Bendita sois vós entre as mulheres, e bendito é o fruto do vosso ventre, Jesus.
0: Santa Maria, Mãe de Deus, rogai por nós, pecadores, agora e na hora de nossa morte. Amém.
1: Ave Maria, cheia de graça, o Senhor é convosco. Bendita sois vós entre as mulheres, e bendito é o fruto do vosso ventre, Jesus.
0: Santa Maria, Mãe de Deus, rogai por nós, pecadores, agora e na hora de nossa morte. Amém. Glória.

0: Jesus.
1: Pai nosso que estais no céu, santificado seja o vosso nome. Venha a nós o vosso reino, seja feita a vossa vontade, assim na terra como no céu.
2: O pão nosso de cada dia nos dai hoje. Perdoai as nossas ofensas, assim como nós perdoamos a quem nos tem ofendido. E não nos deixeis cair em tentação, mas livrai-nos do mal. Amém.
1: Ave Maria, cheia de graça, o Senhor é convosco. Bendita sois vós entre as mulheres, e bendito é o fruto do vosso ventre, Jesus.
2: Santa Maria, Mãe de Deus, rogai por nós, pecadores, agora e na hora de nossa morte. Amém.
1: Ave Maria, cheia de graça, o Senhor é convosco. Bendita sois vós entre as mulheres, e bendito é o fruto do vosso ventre, Jesus.
2: Santa Maria, Mãe de Deus, rogai por nós, pecadores, agora e na hora de nossa morte. Amém.
1: Ave Maria, cheia de graça, o Senhor é convosco. Bendita sois vós entre as mulheres, e bendito é o fruto do vosso ventre, Jesus.
2: Santa Maria, Mãe de Deus, rogai por nós, pecadores, agora e na hora de nossa morte. Amém.
1: Ave Maria, cheia de graça, o Senhor é convosco. Bendita sois vós entre as mulheres, e bendito é o fruto do vosso ventre, Jesus.
2: Santa Maria, Mãe de Deus, rogai por nós, pecadores, agora e na hora de nossa morte. Amém.
1: Ave Maria, cheia de graça, o Senhor é convosco. Bendita sois vós entre as mulheres, e bendito é o fruto do vosso ventre, Jesus.
2: Santa Maria, Mãe de Deus, rogai por nós, pecadores, agora e na hora de nossa morte. Amém.
1: Ave Maria, cheia de graça, o Senhor é convosco. Bendita sois vós entre as mulheres, e bendito é o fruto do vosso ventre, Jesus.
2: Santa Maria, Mãe de Deus, rogai por nós, pecadores, agora e na hora de nossa morte. Amém.
1: Ave Maria, cheia de graça, o Senhor é convosco. Bendita sois vós entre as mulheres, e bendito é o fruto do vosso ventre, Jesus.
2: Santa Maria, Mãe de Deus, rogai por nós, pecadores, agora e na hora de nossa morte. Amém.
1: Ave Maria, cheia de graça, o Senhor é convosco. Bendita sois vós entre as mulheres, e bendito é o fruto do vosso ventre, Jesus.
2: Santa Maria, Mãe de Deus, rogai por nós, pecadores, agora e na hora de nossa morte. Amém.
1: Ave Maria, cheia de graça, o Senhor é convosco. Bendita sois vós entre as mulheres, e bendito é o fruto do vosso ventre, Jesus.
2: Santa Maria, Mãe de Deus, rogai por nós, pecadores, agora e na hora de nossa morte. Amém.
1: Ave Maria, cheia de graça, o Senhor é convosco. Bendita sois vós entre as mulheres, e bendito é o fruto do vosso ventre, Jesus.
2: Santa Maria, Mãe de Deus, rogai

0: Pai nosso que estais no céu, santificado seja o vosso nome. Venha a nós o vosso reino, seja feita a vossa vontade, assim na terra como no céu.
1: O pão nosso de cada dia nos dai hoje. Perdoai as nossas ofensas, assim nós perdoamos a quem nos tem ofendido. E não nos deixeis cair em tentação, mas livrai-nos do mal. Amém.
0: Ave Maria, cheia de graça, o Senhor é convosco. Bendita sois vós entre as mulheres e bendito é o fruto do vosso ventre, Jesus.
1: Santa Maria, Mãe de Deus, rogai por nós, pecadores, agora e na hora de nossa morte. Amém.
0: Ave Maria, cheia de graça, o Senhor é convosco. Bendita sois vós entre as mulheres e bendito é o fruto do vosso ventre, Jesus.
1: Santa Maria, Mãe de Deus, rogai por nós, pecadores, agora e na hora de nossa morte. Amém.
0: Ave Maria, cheia de graça, o Senhor é convosco. Bendita sois vós entre as mulheres e bendito é o fruto do vosso ventre, Jesus.
1: Santa Maria, Mãe de Deus, rogai por nós, pecadores, agora e na hora de nossa morte. Amém.
0: Ave Maria, cheia de graça, o Senhor é convosco. Bendita sois vós entre as mulheres e bendito é o fruto do vosso ventre, Jesus.
1: Santa Maria, Mãe de Deus, rogai por nós, pecadores, agora e na hora de nossa morte. Amém.
0: Ave Maria, cheia de graça, o Senhor é convosco. Bendita sois vós entre as mulheres e bendito é o fruto do vosso ventre, Jesus.
1: Santa Maria, Mãe de Deus, rogai por nós, pecadores, agora e na hora de nossa morte. Amém.
0: Ave Maria, cheia de graça, o Senhor é convosco. Bendita sois vós entre as mulheres e bendito é o fruto do vosso ventre, Jesus.
1: Santa Maria, Mãe de Deus, rogai por nós, pecadores, agora e na hora de nossa morte. Amém.
0: Ave Maria, cheia de graça, o Senhor é convosco. Bendita sois vós entre as mulheres e bendito é o fruto do vosso ventre, Jesus.
1: Santa Maria, Mãe de Deus, rogai por nós, pecadores, agora e na hora de nossa morte. Amém.
0: Ave Maria, cheia de graça, o Senhor é convosco. Bendita sois vós entre as mulheres, e bendito é o fruto do vosso ventre, Jesus.
1: Santa Maria, Mãe de Deus, rogai por nós, pecadores, agora e na hora de nossa morte. Amém.
0: Ave Maria, cheia de graça, o Senhor é convosco. Bendita sois vós entre as mulheres e bendito é o fruto do vosso ventre, Jesus.
1: Santa Maria, Mãe de Deus, rogai por nós, pecadores, agora e na hora de nossa morte. Amém.
0: Ave Maria, cheia de graça, o Senhor é convosco. Bendita sois vós entre as mulheres e bendito é o fruto do vosso ventre, Jesus.
1: Santa Maria, Mãe de Deus, rogai por nós, pecadores, agora e na hora de nossa morte. Amém.

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1: Olá, paz de Cristo. Seja bem-vindo você que sintoniza conosco. Estamos unidos para rezarmos o ofício da Imaculada Conceição, para entoarmos louvores a Nossa Senhora. Nossa Senhora, aquela que intercede por nós, aquela que é a nossa advogada. E convido você agora a colocar a intenção do seu coração, seu pedido, sua prece. Eu convido você agora a colocar todas as suas aflições, todos os seus medos, todas as suas inseguranças no coração de Jesus, para que Nossa Senhora possa interceder. Diz a frase: peça à mãe que o filho atende. Nós vamos rogar agora pelas mãos de Nossa Senhora. Iniciemos em nome do Pai, do Filho e do Espírito

0: Louvado seja nosso Senhor Jesus Cristo.
1: Para sempre seja louvado.
0: Salve Maria.
1: Salve Maria.
0: A todos que as cruzam suas casas pelos meios de comunicação e pela Rádio Barroso Mix, sejam também bem-vindos. Quer dizer, de modo especial, juntamente com todas as intenções, pelo sétimo dia de João Casimiro, sobrinho, e também 2 meses do Júlio César da Silva. Lembrai-vos, Senhor, da vossa aliança. Enquanto Pedro era mantido na prisão, a igreja rezava continuamente a Deus por ele. Em nome do Pai, e do Filho, e do Espírito Santo.
1: Amém.
0: A graça de nosso Senhor Jesus Cristo, o amor do Pai e a comunhão do Espírito Santo estejam convosco.
1: Bendito seja Deus que nos reuniu no amor de Cristo.
0: Reconheçamos as nossas culpas para celebrarmos dignamente os santos mistérios.

0: Deus todo misericordioso, tenha compaixão de nós, perdoe os nossos pecados e nos conduza à vida eterna.
1: Amém.
0: Oremos. Ó Deus, na vossa insondável providência, quereis associar a Igreja à paixão do vosso Filho, concedei aos cristãos perseguidos por causa do vosso nome o espírito de paciência e caridade, para que sejam testemunhas fiéis e verdadeiras das vossas promessas. Por nosso Senhor Jesus Cristo, vosso Filho, que é Deus e convosco vive e reina na unidade do Espírito Santo por todos os séculos dos séculos.
1: Amém. Amém. O profeta Elias, em nome do Senhor, denuncia o crime do rei Acabe. O verdadeiro profeta não se cala diante das injustiças.
2: Leitura do primeiro livro dos Reis. Após a morte de Nabote, a palavra do Senhor foi dirigida a Elias, o tesbita, nestes termos: Levanta-te e desce ao encontro de Acabe, rei de Israel, que reina em Samaria. Ele está na vinha de Nabote, aonde desceu para tomar posse. Isto lhes dirás: assim fala o Senhor, tu mataste e ainda por cima roubas. E acrescentarás: assim fala o Senhor, no mesmo lugar em que os cães lamberam o sangue de Nabote, lamberão também o teu. Acabe disse a Elias: afinal, encontraste-me, ó meu inimigo? Elias respondeu: sim, eu te encontrei, porque te vendeste para fazer o que desagrada ao Senhor, farei cair sobre ti a desgraça. Varrerei a tua descendência, exterminando todos os homens da casa de Acabe, escravos ou livres em Israel. Farei com a tua família como fiz com as famílias de Jeroboão, filho de Nabate, e de Baasa, filho de Aías, porque provocaste a minha ira e fizeste Israel pecar. Também a respeito de Jezabel, o Senhor pronunciou uma sentença: os cães devorarão Jezabel no campo de Jezreel. Os da família de Acabe, que morrerem na cidade, serão devorados pelos cães. E os que morrerem no campo serão comidos pelas aves do céu. Não houve ninguém que se tenha vendido como Acabe para fazer o que desagrada ao Senhor, porque a isto o incitava sua mulher Jezabel. Portou-se de modo abominável, seguindo os ídolos dos amorreus que o Senhor tinha expulsado diante dos filhos de Israel. Quando Acabe ouviu estas palavras, rasgou as vestes, pôs um cilício sobre a pele e jejuou. Dormia envolto num pano de penitência e andava abatido. Então, a palavra do Senhor foi dirigida a Elias, o tesbita, nestes termos: viste como Acabe se humilhou diante de mim? Já que ele assim procedeu, não o castigarei durante a sua vida, mas nos dias de seu filho enviarei a desgraça sobre a sua família. Palavra do Senhor.
3: Graças a Deus.

Tende piedade, ó meu Deus, misericórdia. Na imensidão do vosso amor, purificai-me. Lavai-me todo inteiro do pecado e apagai completamente a minha culpa.

Eu reconheço toda a minha iniquidade. O meu pecado está sempre à minha frente. Foi contra vós, só contra vós, que eu pequei e pratiquei o que é mal aos vossos olhos.

Desviai o vosso olhar dos meus pecados e apagai todas as minhas transgressões. Da morte como pena e libertai-me, e a minha língua exaltará vossa justiça.

0: Senhor esteja convosco.
1: Ele está no meio de nós.
0: Proclamação do Evangelho de Jesus Cristo segundo São Mateus.
1: Glória a vós, Senhor.
0: Naquele tempo disse Jesus aos seus discípulos: vós ouviste o que foi dito: amarás o teu próximo e odiarás o teu inimigo. Eu, porém, vos digo: amai vossos inimigos, rezai por aqueles que vos perseguem. Assim vos tornareis filhos do vosso Pai que está nos céus, porque Ele faz nascer o sol sobre maus e bons, e faz cair a chuva sobre justos e injustos. Porque se amais somente aqueles que vos amam, que recompensa tereis? Os cobradores de impostos não fazem a mesma coisa? E se saudais somente os vossos irmãos, o que fazeis de extraordinário? Os pagãos não fazem a mesma coisa? Portanto, sejam perfeitos como vosso Pai Celeste é perfeito. Palavra da salvação.
1: Glória a vós, Senhor.
0: Que as palavras do Santo Evangelho perdoem os nossos pecados.
1: Assim seja.
0: Ontem nós ouvimos o início desta história lá do Antigo Testamento, quando Nabote e Acabe, nós vemos esses grandes, um que tinha vinha e o outro que foi tentar comprar e não conseguiu, então ele vai para cá chorar e a sua mulher Jezabel manda matar para que ela dê a vinha para o seu marido, para aquele rei Nabote. E Jezabel e Nabote então depois recebem aquela admoestação de Deus, naquela demonstração através do profeta Elias como seria a vida deles ali para frente. Fala como os cães lamberam o sangue de Acabe, também não lamber o sangue de Nabote. E também a Jezabel, que mandou fazer tudo, também não iria ficar sem o seu castigo. Mas aí nós ouvimos que depois este homem escuta a palavra de Elias, a palavra de Deus, ele se arrepende, faz penitência e muda de vida. Então Deus também muda aquela desgraça que ia acontecer na sua vida. Então, que Jesus Cristo, que é manso e humilde de coração, quer que também nós busquemos sempre o arrependimento pelas nossas faltas, pois todos nós somos pecadores, precisamos de penitência, precisamos de arrependimento, de vida nova. E o Senhor é manso e humilde de coração. O Senhor vê o nosso encontro para nos dar vida nova. Então, que Ele quer que nós sejamos, ou que nós façamos essa contrição, cada dia lembrar: eu sou um pecador que precisa da misericórdia. Muita gente se julga santo: eu não tenho pecado. E a Bíblia fala: o justo peca 7 vezes ao dia. Eu não tenho pecado. São João, na sua primeira carta, fala: quem fala que não tem pecado é mentiroso. Então, nós precisamos de reconhecer, ter essa humildade de coração diante da misericórdia e da grandeza de Deus, e fazer aquilo que Jesus manda hoje, né? Amar até os inimigos. Se Deus nos ama, Deus quer que nós também amemos uns aos outros. Nós não desejemos mal uns para os outros, mas que nós saibamos amar, respeitar, suportar e rezar pelos inimigos, por aqueles que nos ofendem, por aqueles que nos maltratam. E fala: o que você pode fazer diferente como cristão? Fazer o que Jesus fez. Jesus deu a vida pelos inimigos, por nós pecadores. Também nós não podemos ser mais. Hoje alguém até falou: tão difícil amar os inimigos, é mais fácil fazer ficar só com os amigos. Então você não tem que fazer nada de diferente, tem que fazer o diferente. Diferente é saber fazer o que Jesus mandou. Então pedir a Jesus essa graça, a graça de viver o Evangelho, a graça é bem amar os inimigos, rezar por eles, desejar o bem para eles, porque aí você vai ter recompensa de Deus, recompensa no céu. Que nosso Senhor nos dê a graça da nossa conversão e da nossa santidade. Que a nossa querida Mãe, a Virgem Imaculada, interceda por nós hoje e sempre. Amém.
2: Amém.
0: Nossa resposta. Senhor Deus da paz, escutai nossas preces.
1: Senhor Deus da paz, escutai as nossas preces.
0: Unidos na fé e reunidos em comunidade, apresentemos ao Senhor nossas preces rezando.
1: Senhor Deus da paz, escutai nossas preces.
3: Pelas pessoas que com ousadia profética lutam para promover a paz e a justiça, nós vos pedimos.
1: Senhor Deus da paz, escutai nossas preces.
3: pelas pessoas expulsas de suas terras e casas por causa da ganância de poderosos, nós vos pedimos.
1: Senhor Deus da paz, escutai nossas preces.
3: Pelas pessoas que convivem com perseguições, misérias, injustiças e outras situações desafiadoras, nós vos pedimos.
1: Senhor Deus da paz, escutai nossas preces.
0: Por todos nós, irmãos falecidos, pelos quais rezamos a Santa Missa, de modo especial, João Casemiro Sobrinho, sétimo dia, Júlio César da Silva, 2 meses.
1: Senhor Deus da paz, escutai nossas preces.
0: Por todos os aniversariantes, entre eles, Geni Andrade, Eide José, Carlos Alberto, rezemos.
1: Senhor Deus da paz, escutai nossas preces.
0: Por todas as outras intenções que foram colocadas para esta celebração, as nossas intenções particulares, por todos que nos pediram que rezássemos por eles, de modo especial, os enfermos, rezemos.
1: Senhor Deus da paz, escutai nossas preces.
0: Senhor Deus, acolhei nossas preces, fortalecei nossa fé e guiai nossos passos no caminho do vosso Filho Jesus Cristo, que convosco vive e reina para sempre.
1: Amém. Amém.

0: Orai, irmãos e irmãs, para que o meu e o vosso sacrifício seja aceito por Deus Pai Todo-Poderoso.
1: Receba o Senhor por tuas mãos esse sacrifício, para a glória do seu nome, para o nosso bem e de toda a sua santa igreja.
0: Aceitai, Senhor, nossas humildes preces e oferendas, e aos perseguidos por causa da fidelidade ao vosso serviço, concedei alegria de se associarem ao sacrifício de Cristo, vosso Filho, e a certeza de terem seus nomes escritos entre os eleitos do céu, por Cristo nosso Senhor.
1: Amém.
0: Página 17. Senhor esteja convosco.
1: Ele está no meio de nós.
0: Corações ao alto.
1: O nosso coração está em Deus.
0: Demos graças ao Senhor nosso Deus.
1: É nosso dever e nossa salvação.
0: É justo e nos faz todos ser mais santos, louvar a vós, ó Pai, no mundo inteiro, de dia e de noite, agradecendo com Cristo, vosso Filho e nosso irmão, Ele, o sacerdote verdadeiro, que sempre se oferece por nós todos, mandando que se faça a mesma coisa que fez naquela ceia derradeira. Por isso é que estamos reunidos, louvando e agradecendo com alegria, juntando nossa voz, a voz dos anjos, a voz dos santos todos, para cantar.

mãos, olhou para os céus e vos deu graças, partiu o pão e o entregou a seus discípulos, dizendo: tomai todos e comei, isto é o meu corpo que será entregue por vós.

Do mesmo modo, no fim da ceia, tomou o cálice em suas mãos, deu-vos graças novamente e o entregou a seus discípulos, dizendo: tomai todos e bebei. Este é o cálice do meu sangue, o sangue da nova e eterna aliança, que será derramado por vós e por todos para remissão dos pecados. Fazei isto em memória de mim.

0: Tudo isto é mistério da fé.
1: Toda vez que comemos deste pão, toda vez que bebemos deste vinho, recordamos a paixão de Jesus Cristo e ficamos esperando a sua vinda.
0: Recordando, ó Pai, neste momento a paixão de Jesus nosso Senhor, sua ressurreição e ascensão, nós queremos a vós oferecer este pão que alimenta e que dá vinda, este vinho que nos salva e dá coragem.
1: Recebei, ó Senhor, a nossa oferta.
0: E quando recebemos pão e vinho, o corpo e o sangue dele oferecidos, o Espírito nos une a um só corpo para sermos um só povo em seu amor.
1: O Espírito nos une a um só corpo.
0: Protegei vossa igreja que caminha nas estradas do mundo rumo ao céu, cada dia renovando a esperança de chegar junto a vós na vossa paz.
1: Caminhamos na estrada de Jesus.
0: Dai ao Santo Padre, o Papa Leão, ser bem firme na fé e na caridade. A José Eudes, que é bispo desta igreja, muita luz para guiar o vosso povo.
1: Lembrai-vos, ó Pai, da vossa igreja.
0: Esperamos entrar na vida eterna com Maria, Mãe de Deus da igreja, os apóstolos e todos que na vida souberam amar a Cristo e seus irmãos.
1: Esperamos entrar na vida eterna.
0: Abri as portas da misericórdia aos que chamais para outra vinda. Acolhei junto a vós, bem felizes, no reino que para todos preparastes.
1: A todos dai a luz que não se apaga.
0: E a todos nós aqui reunidos, que somos povo santo e pecador, dai-nos a graça de participar do vosso reino, que também é nosso. Por Cristo, com Cristo, em Cristo. A vós, Deus Pai Todo-Poderoso, na unidade do Espírito Santo, toda a honra e toda a glória por todos os séculos dos séculos.

0: Rezemos com amor e confiança a oração que o Senhor Jesus nos ensinou. Pai nosso
1: que estais no céu, santificado seja vosso nome. Venha a nós o vosso reino, seja feita a vossa vontade, assim na terra como no céu. O pão nosso de cada dia nos dai hoje, perdoai as nossas ofensas, assim como nós perdoamos a quem nos tem ofendido. E não nos deixeis cair em tentação, mas livrai-nos do mal.
0: Livrai-nos de todos os males, ó Pai, dai-nos hoje a vossa paz. Ajudados pela vossa misericórdia, sejamos sempre livres do pecado e protegidos de todos os perigos, enquanto aguardamos a feliz esperança e a vinda do nosso Salvador Jesus Cristo.
1: Vós que o reino e poder e a glória para sempre.
0: Senhor Jesus Cristo, disseste aos vossos apóstolos: eu vos deixo a paz, eu vos dou a minha paz. Não olheis os nossos pecados, mas a fé que anima a vossa igreja. Dá-lhe segundo o vosso desejo a paz e a unidade. Vós que sois Deus, com o Pai e o Espírito Santo.
1: Amém.
0: A paz.

0: Felizes os convidados para a ceia do Senhor. Eis o Cordeiro de Deus que tira o pecado do mundo.
1: Senhor, eu não sou digno de que entreis em minha morada, mas dizei uma palavra, serei salvo.

0: todos os momentos,
1: ao Santíssimo e Diviníssimo Sacramento.
0: Glória ao Pai, ao Filho e ao Espírito Santo,
1: como era no princípio, agora e sempre. Amém.
0: Sagrado Coração de Jesus,
1: nós temos confiança em vós.
0: Jesus manso e humilde de coração,
1: fazei do nosso coração semelhante ao vosso.
0: Bem-aventurados sois vós quando vos injuriarem e perseguirem por causa de mim, diz o Senhor. Alegrai-vos e exultai, porque será grande a vossa recompensa nos céus. Oremos. Pela força desse sacramento, confirmai na verdade, Senhor, vossos filhos e filhas. Concedei aos vossos fiéis perseguidos que, carregando sua cruz nos passos do vosso Filho, sempre possam, nas adversidades, gloriar-se do nome de Cristo. Por Cristo nosso Senhor.
1: Amém.
0: Senhor esteja convosco.
1: Ele está no meio de nós.
0: Pela intercessão de Maria Santíssima, Mãe de Deus e nossa, abençoe-vos o Deus Todo-Poderoso, Pai, Filho e Espírito Santo.
1: Amém.
0: Muito obrigado à Rádio Barroso Mix, obrigado aos meios de comunicação da paróquia. Muito obrigado a todos que rezaram conosco a Santa Missa. Uma boa noite, ide em paz, o Senhor vos acompanhe.
1: Graças a Deus.

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1: 19 horas e 33 minutos.

0: Olá, querido povo de Deus. Quero saudar e acolher todas as rádios que conosco estarão na Santa Missa de hoje.
1: Revivendo minhas memórias, minhas lembranças.
2: No Evangelho de hoje, Jesus nos convida a ir além do amor humano e nos chama a amar até mesmo os nossos inimigos e a rezar por aqueles que nos perseguem. Assim, somos chamados a imitar o amor misericordioso do Pai, que faz o sol nascer sobre justos e injustos, para que possamos ser cada vez mais testemunhas do amor perfeito de Deus. Iniciemos esta celebração rezando em ação de graças pelo aniversário de ordenação sacerdotal do Padre Renato Hedson, nosso querido Padre Renatinho, e pelos doentes e enfermos. E no quinto dia da novena, pedindo: Jesus das Santas Chagas, restaurai o amor nas famílias, cantando. Música.

0: Em nome do Pai, do Filho e do Espírito Santo.
1: Amém.
0: A graça de nosso Senhor Jesus Cristo, o amor do Pai e a comunhão do Espírito Santo estejam convosco.
1: Bendito seja Deus que nos reuniu no amor de Cristo.
0: Exaltamos o nome do Senhor nesta Eucaristia, no qual elevo a Deus um cântico de louvor pela graça do dom, da vocação e do ministério sacerdotal que o Senhor me deu. Quero pedir que você, nesta Santa Missa, então me ajude a agradecer a Deus, porque é um louvor que eu sozinho não consigo dar. O início da manhã de hoje marca aquela hora, né, onde a gente vai como que na mente fazendo a narrativa de tudo que foi aquele dia sagrado do dia 16 de junho do ano de 2012, lá na minha terna cidade de Itaperuna, no Rio de Janeiro, no chão daquela matriz de São José do Havaí. Ali eu me prostrei na entrega generosa e radical de toda a minha vida, disposto a assumir tudo aquilo que o Senhor tivesse para me dar. E confesso que quando me prostrava lá no chão daquele presbitério, e vocês não imaginam o que passa em nossa cabeça enquanto ali estamos já a minutos da hora da ordenação, imaginava, meu Deus, o meu ministério acontecendo de tudo quanto é forma, de tudo quanto é maneira, o que será de mim a partir daquela hora. Mas nunca imaginávamos que seria assim, dessa forma, que nosso ministério um dia iria acontecer. Deus, então, que nos surpreende com toda a página de missão que tem para nós. Verdade é que chego hoje à idade madura dos 14 anos de ministério sacerdotal, sabendo que muitas vezes vim e caminhei com os meus próprios passos, mas tantas vezes fui levado por tantas pessoas que me trouxeram, que me encaminharam. Hoje eu faço memória da grandeza da misericórdia de Deus, que me escolheu e me chamou pelo nome, e que viu em mim algo que até hoje eu tento encontrar, o que foi que o tornou e que me destacou diante de Deus para esse ministério. E junto de Deus, a minha gratidão por todos que se somaram, desde a mais simples oração que alguém fez pela fidelidade do meu ministério, até tantos que fizeram uma ação na minha vida para tornar o padre que eu sou hoje. Isso inclui a todos, desde aquele dia que arrumamos as malas, não é, para deixarmos tudo, até o agora de estarmos assim em rede nacional nesta obra tão maravilhosa. A todos, muito obrigado. É uma celebração de alguma forma de todos vocês, porque vocês fazem também acontecer o nosso ministério. Bendito seja Deus, então, por tudo isso, por cada dom, por cada sorriso e cada lágrima que nos faz chegar até aqui. Quero agora que esta palavra chegue no coração da minha mãe, que lá na minha cidade agora está me vendo, me ouvindo, aquela que por primeiro, não é, foi o primeiro ser humano a acreditar em mim, a assumir comigo esta missão. Mãe, toda gratidão por todo o empenho, não só da vida e da formação, mas por ter sido sempre a primeira mais entusiasta do meu ministério, a primeira que acreditou que toda esta obra do meu sacerdócio seria possível. Junto da minha mãe, todos os meus familiares, os meus irmãos, os meus sobrinhos, os meus cunhados, e chega então a todos nós naquela gratidão que ficaríamos aqui o dia inteiro para poder fazer. Essa data dos 14 anos, ela traz para mim algo maravilhoso, porque agora são 7 anos de padre na vida paroquial muito maravilhosa que eu tive, e 7 anos na obra evangelizar. Já tem metade do meu caminho de padre feito aqui, e eu fico muito feliz por isso, como se fosse mesmo metade de toda a minha vida, de tudo aquilo que eu fiz, construído nesta obra. Gratidão ao padre Reginaldo Manzotti, por toda a confiança, por todo o apoio, e por toda a paternidade que exerce sobre nós, não só na condição de amigo no ministério, mas de verdadeiro pai espiritual, e sempre sendo para nós esse baluarte que nos leva à concretude do nosso ministério. E junto do Padre Reginaldo Manzotti, toda a gratidão a todos, a toda a obra, a todo mundo em todos os corredores hoje o dia inteiro, a dizer para mim o quanto que o meu ministério é maravilhoso, e isso nos enche de muita alegria. E assim continuaremos fazendo da nossa vida uma oferta generosa a Deus. Amém?
1: Amém.
0: Vamos celebrar então esta Santa Missa, levando em conta todo esse louvor a um Deus que pode tomar pessoas tão simples, tão miseráveis, tão imperfeitas como eu, e fazer com que grandes frutos aconteçam. Que isso leve você a acreditar que também Deus acredita em você, e sobre a sua vida também tem grandes promessas. Vamos fazer o nosso ato penitencial, reconhecer os nossos pecados, por todas as vezes que não demos a Deus o sim que Ele esperava que desse. E eu mesmo faço o meu ato penitencial pessoal, por todas as vezes que faltei com o que Deus esperava de mim nesse ministério. Dai-nos, Senhor, a graça de recomeçar. Perdoai-nos, Senhor, não queremos mais pecar.

0: Deus Todo-Poderoso e cheio de misericórdia, tenha compaixão de nós, perdoe os nossos pecados e nos conduza à vida eterna.
1: Amém.
0: Oremos. Nós pedimos também pelo aniversário de Elias Barbosa, ministro extraordinário da Sagrada Comunhão do nosso santuário. Pedimos pelos novos associados da obra Evangelizar, por todos que estão conosco na maravilhosa campanha do Livro de Ouro, para a última parcela que vai coroar toda essa etapa de uma grande missão que tivemos em prol da aquisição da Terra Prometida. Os que estão conosco na campanha de Jesus das Santas Chagas e por todo o associado fiel, aquele que todo mês cumpre com rotina a contribuição que sustenta esta obra, nós rezamos por todos vocês. Rezamos pelos novos associados Cibele Alves, de Manaus, no Amazonas, e Lair Thelma, de São Bento do Sul, Santa Catarina, Wilson Pereira, do Rio de Janeiro. Deus abençoe a todos os nossos benfeitores.

da vossa graça, para que possamos querer e agir conforme a vossa vontade, seguindo os vossos mandamentos, por nosso Senhor Jesus.

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1: Leitura do primeiro livro dos Reis. Após a morte de Nabote, a palavra do Senhor foi dirigida a Elias, o tesbita, nestes termos: Levanta-te e desce ao encontro de Acabe, rei de Israel, que reina em Samaria. Ele está na vinha de Nabote, onde desceu para dela tomar posse. Isto lhe dirás: assim fala o Senhor: tu mataste e ainda por cima roubas, e acrescentarás: assim fala o Senhor: no mesmo lugar em que os cães lamberam o sangue de Nabote, lamberão também o teu. Acabe disse a Elias: afinal encontraste-me, ó meu inimigo. Elias respondeu: sim, eu te encontrei. Por que te vendeste para fazer o que desagrada ao Senhor? Farei cair sobre ti a desgraça. Varrerei a tua descendência, exterminando todos os homens da casa de Acabe, escravos ou livres em Israel. Farei com a tua família como fiz com as famílias de Jeroboão, filho de Nabate, e de Baasa, filho de Aías, porque provocaste a minha ira e fizeste Israel pecar. Também a respeito de Jezabel, o Senhor pronunciou uma sentença: os cães devorarão Jezabel no campo de Jezreel. Os da família de Acabe, que morrerem na cidade, serão devorados pelos cães, e os que morrerem no campo serão comidos pelas aves do céu. Não houve ninguém que se tenha vendido como Acabe para fazer o que desagrada ao Senhor, porque a isso o incitava sua mulher Jezabel. Portou-se de modo abominável, seguindo os ídolos dos amorreus, que o Senhor tinha expulsado diante dos filhos de Israel. Quando Acabe ouviu essas palavras, rasgou as vestes, pôs um cilício sobre a pele e jejuou. Dormia envolto num pano de penitência e andava abatido. Então a palavra do Senhor foi dirigida a Elias, o tesbita, nestes termos: viste como Acabe se humilhou diante de mim? Assim procedeu, não o castigarei durante a sua vida, mas nos dias de seu filho enviarei a desgraça sobre a sua família. Palavra do Senhor.
0: Graças a Deus. O responsório de hoje é o Salmo 50, que tem por antífona: misericórdia, ó Senhor, porque pecamos todos. Misericórdia, ó Senhor, porque pecamos. Salmodiemos.

bondade, ó meu Deus, misericórdia. Na imensidão de vosso amor, purificai-me. Lavai-me todo inteiro do pecado e apagai completamente a minha culpa.

Eu reconheço toda a minha iniquidade. O meu pecado está sempre à minha frente. Foi contra vós, só contra vós, que eu pequei e pratiquei o que é mau aos vossos olhos.

Desviai o vosso olhar dos meus pecados e apagai todas as minhas transgressões. Da morte como pena libertai-me, e minha língua exaltará a vossa justiça.

Naquele tempo disse Jesus a seus discípulos: vós ouvistes o que foi dito, amarás o teu próximo e odiarás o teu inimigo. Eu, porém, vos digo: amai os vossos inimigos e rezai por aqueles que vos perseguem. Assim vos tornareis filhos do vosso Pai que está nos céus, porque Ele faz nascer o sol sobre maus e bons, e faz cair a chuva sobre justos e injustos. Porque se amais somente aqueles que vos amam, que recompensa tereis? Os cobradores de impostos não fazem a mesma coisa? E se saudais somente os vossos irmãos, o que fazeis de extraordinário? Os pagãos não fazem a mesma coisa? Portanto, sede perfeitos, como vosso Pai Celeste é perfeito.

0: Deus, eu quero que a minha alegria e a minha felicidade por ser padre possa agora se tornar aquela hora onde muitos rapazes agora, jovens, até mesmo ainda crianças, em toda a circunstância que talvez estejam vivendo, eu quero pedir que aqueles que agora me acompanham, que também foram chamados a esta vocação, que sintam agora algo que eu sei muito bem o que é, aquele como que soco no coração, aquele aperto no peito, aquela hora onde as mãos ficam geladas, e você, rapaz, ao olhar uma liturgia como essa, ao olhar esse aceno que hoje fazemos, a vocação sacerdotal, sua alma então se estremece, e você começa a se ver como alguém chamado a esse ministério. Amados, como tudo na vida, a vocação sacerdotal, ela começa no silêncio e até mesmo na escassez de pequenos sinais, sinais tão pequenos e tão insignificantes. Qualquer pessoa chamada a uma vocação como essa diria no início que isso é doideira da minha cabeça, que isso é coisa que eu vi e que eu estou achando que é comigo. Ninguém poderia acreditar que logo eu seria chamado a essa vocação. Por isso eu estou aqui falando, né, com tantos rapazes, tantas crianças que tem aí um sonho de ser padre, que sentem, não é, sinais na própria vida, e se você acha que não é com você, está tudo certo, é assim mesmo. Então logo isso aconteça, saiba de uma coisa, se você foi chamado para essa vocação, a tendência é piorar, meu amigo, a tendência é que esses sinais comecem a ficar enormes, e comecem a desestabilizar você. Veja, a vocação de especial consagração, ela é diferente daquela primeira vocação natural que Deus deu a todo homem e a toda mulher, e que inclusive deu a nós, porque todos nós já nascemos predispostos à formação da família e a fecundação dos filhos. Todo o projeto, né, da união, do matrimônio, é a meta natural de todo ser humano na face desta terra. Só que a vocação então para o matrimônio, ela já tem várias coisas visíveis, né? O corpo do homem, o corpo da mulher, e um conjunto de coisas visíveis, e por isso uma vocação natural, no qual as coisas assim naturalmente vão então se encaminhar em tudo aquilo que vai ser a formação de uma família. Acontece que uma vocação de especial consagração, ela não é uma vocação natural, ela é uma vocação sobrenatural, amém? Significa que a pessoa vai estar em uma rota, e Deus vai ter que tirar essa pessoa dessa rota. Pensa comigo no que significa isso. É como se um rio corresse como água abaixo para um destino, e você precisa colocar a vida da pessoa para um outro destino, para uma outra meta, para uma outra realização. Deus precisa tomar então um homem e uma mulher para uma vocação de especial consagração e fazer com que ele recalcule tudo aquilo que ele sempre pensou e sempre sonhou. E para isso, como é que Deus faz? Deus começa a ir nos preenchendo de sinais que vão nos indicando isso. Só que aí é que está, né, gente? Se fossem sinais assim, só para eu pensar na possibilidade de ser padre, no sentido assim de me ver como padre, eu poderia ser padre, tudo assim, muito só com uma indicação, né? O Senhor como que fora de mim, só me chamando a atenção e me dizendo, vem, vem, nós não responderíamos a vocação nenhuma assim. O que que Deus faz então? Ele coloca na nossa vida uma inquietação. Não é só um sinal, mas é um sinal perturbador. perturbador, desestabilizador. A sua vida começa a ser incomodada, de tal maneira que você acha que, gente, é uma coisa de quase infarto. Olha, até mesmo fisicamente, viu? O que eu falo não é só assim do ponto de vista emocional, não. É físico, sabe? Chega uma hora que a gente é preenchido por tantos sinais, onde eu então olho para um lado e para o outro e digo, eu vou ter que arrumar então essas minhas malas e entrar logo nesse raio desse negócio, desse seminário, para pelo menos eu ter uma paz, porque parece que enquanto eu não estiver lá dentro, eu não vou sossegar. É isso, é a esse nível que uma vocação acontece. Por quê? E por que eu estou falando isso? Ah, porque não é de hoje que eu estou nesse negócio. Qualquer rapaz que foi chamado à vocação sacerdotal e está ouvindo essa pregação agora, o que está acontecendo, gente? Vamos ter que medir a pressão desse rapaz agora, porque se ele é incomodado por sinais e me vê falando disso, tudo tende então a vir quase que sobre o pescoço, o coração que bate forte, os sinais de um Deus que parece que está chamando você. No último domingo, nós vimos o elenco maravilhoso do Mestre, que narrou para nós os 12 apóstolos que ele escolheu. E quando olhamos a vida dos 12 apóstolos, nós temos algo que vai funcionar para qualquer um que foi chamado por Deus. Não cabe agora aquelas desculpas de que você não tem condições, de que você não é perfeito o suficiente, santo o suficiente para responder a essa vocação. Não cabe aquelas tradicionais desculpas de que eu não vou dar conta e N outros empecilhos. Porque se olharmos a vida daqueles 12 homens, nós vamos ver que nenhum deles preenchiam os pré-requisitos que se exigiria para um apóstolo do Senhor. Olha, eu disse isso até domingo quando falava da escolha dos 12, preciso repetir hoje, no dia dos meus 14 anos de padre, o escolhido não escolhe, amém? O escolhido não escolhe. E por que eu estou trazendo isso? Porque hoje é uma alegria dizer que eu sou o padre, mas um dia tudo isso já foi desesperador. Eu preciso hoje trazer esse cenário, um dia tudo isso já foi desesperador, um dia tudo isso já foi impossível, porque eu não tinha as garantias de que tudo daria certo. E como eu disse, se quero nesta pregação chegar a quem foi chamado, e é esta a minha intenção, eu quero olhar para você e quero te dizer, eu te quero então, daqui a 14 anos ou mais, tão feliz quanto eu. Para isso, arrume as tuas malas, seja corajoso e pague o preço e coloque toda a sua vida no itinerário para o discernimento dessa vocação sacerdotal. As fileiras estão abertas. Deus precisa de nós. Deus precisa de nós. Sei que você queria estar muito mais perfeito, muito mais santo, sei que você queria ter muito mais conhecimento, ou uma série de coisas na sua vida estariam mais adequadas, mas Deus tem pressa. E quando Ele nos chama no meio do caminho. Então você jovem que agora me vê, me escuta e que é incomodado por sinais de um Deus que te chama pelo nome para uma vocação sacerdotal, você vai procurar o primeiro padre que está aí perto de você, porque ali, né, começa uma primeira plataforma de direcionamento e você vai dar passos. E eu já te adianto, você não terá diante dos seus olhos todos os passos, você só terá mais um passo que precisa ser dado. E como isso é difícil, né? Eu não sei como vai ser depois, mas eu sei que hoje eu tenho que vir para cá. Eu sei que hoje eu tenho que tomar esta atitude e esta decisão. E assim a igreja continua o ministério sacerdotal de Cristo, mudando o rumo de homens. que nasceram como qualquer outro homem, e vivíamos nós ali destinados ao projeto corrente, como uma água que tem só a finalidade de chegar ao mar, assim estavam as nossas vidas, e Deus vai surpreender alguns de nós com esse chamado especial. O chamado vai ter que ser desestabilizador, porque senão a gente não responde, ainda mais com a gente que dizem que a gente tem o tal do jeitinho brasileiro, né? Diz que o brasileiro é o povo da gambiarra, né? O povo do improviso, a gente ajeita para lá, a gente ajeita para cá, então os sinais têm que vir mesmo para que você só tenha paz quando responder, e quando você responder. Na verdade, a paz vai até vir, mas por outro lado, você sabe, né? Aquele que é chamado por Deus, paz, paz mesmo, nós vamos ter no céu, né gente? É ou não é? Aquela paz mesmo da vida, assim, estável, isso é céu, isso é eternidade. Você vai receber, o que você vai receber respondendo à vocação são novas batalhas, são novas guerras, mas sim com uma segurança interna, de que eu não estava louco quando vi que Ele me chamou. Aquela segurança interna de saber que Deus me deu uma promessa e eu vou honrá-la em toda a minha vida. E você que está agora me escutando, me vendo, e não traz a circunstância de ser chamado a uma vocação sacerdotal, então, padre, a pregação não foi para mim, foi também para você. Porque a sua missão, e foi Deus, até no último domingo, nos dizendo que poucos são os operários para a messe do Senhor, e Ele ordenou que a igreja pedisse operários para a messe dEle. Você tem a obrigação de rezar pelas vocações, de clamar por Deus, para que cada vez mais homens abram o coração para o ministério sacerdotal, e também criar um ambiente favorável para que o nascedouro de uma vocação assim possa acontecer perto dos meninos que você convive, desde a sua família até todos os jovens que estão perto de você. Que beleza é o pai e a mãe que compra brinquedinhos para o menino brincar de missa. Ah, vai brincando, porque um dia essa brincadeira fica séria. Que beleza o pai e a mãe que favorece para que o garoto se encante com as coisas do mundo, dessa vocação. Sem aquela imposição, né gente? Porque tem gente que bota nas crianças uma pira de que ele tem que ser... Não, eu não estou falando disso. Mas estou falando daquele ambiente onde você faz o garoto sonhar em ser padre, porque se Deus chamou, será inevitável para que tudo ali aconteça. Criamos aquilo que a gente chama, né, na igreja, de uma cultura vocacional, um ambiente onde, se Deus chamou, está tudo preparado ali para acontecer. Vamos colaborar com as vocações, vamos incentivar, seja você um apoio. Porque se vocês não nos ajudarem, nós que na hora do discernimento já estamos tão divididos por dentro, se não tivermos pontos de segurança em vocês, nós não vamos conseguir responder. Então você que me escuta e não tem essa vocação, você é uma súplica a Deus para que essa vocação seja dada na igreja, e vai vendo junto dos rapazes perto de você o que você pode fazer como que num serviço de ânimo para que essa vocação aconteça. E creio numa pescaria agora que a gente está fazendo, um padre fazendo 14 anos, jogando a tarrafa aqui agora na TV Evangelizar, e fazendo com que o nosso Deus chegue até o coração de tantos. Venha, nós te esperamos de braços abertos para a maior aventura que acredito que um ser humano poderia abraçar na face desta terra. Venha, responda, que em breve seja você o próximo sacerdote também a dizer que é tão feliz como eu tenho a alegria de dizer nesta Eucaristia. Louvado seja nosso Senhor Jesus Cristo.
1: Para sempre seja louvado.
0: Amém. Amém. Amém. Vamos fazer as nossas preces, que o Senhor nos atenda na sua infinita misericórdia.
2: Ao final de cada prece, rezemos: pelas santas chagas de vosso Filho Jesus, atendei-nos, Senhor.
3: Pelas santas chagas de vosso Filho Jesus, atendei-nos, Senhor.
2: Abençoai o Papa Leão, os bispos, presbíteros e diáconos, para que a luz do Evangelho sejam sinais do amor misericordioso de Deus e testemunhas da caridade que acolhe e perdoa, nós vos pedimos.
3: Pelas santas chagas de vosso Filho Jesus, atendei-nos, Senhor.
2: Abençoai o Padre Renatinho, pelo seu aniversário de ordenação sacerdotal. Dai-lhe saúde e muitas alegrias nesta linda missão de levar a palavra de Deus a todos os irmãos e irmãs, nós vos pedimos.
3: Pelas santas chagas de vosso Filho Jesus, atendei-nos, Senhor.
2: Conduzi os governantes e todos os que exercem autoridade, para que, iluminados pelo Espírito Santo, promovam a justiça, a paz e a reconciliação entre os povos, vencendo o ódio e as divisões com o diálogo e o respeito, nós vos pedimos.
3: Pelas santas chagas de vosso Filho Jesus, atendei-nos, Senhor.
2: Ajudai os doentes e enfermos, para que encontrem consolação, esperança e forças nas santas chagas de vosso Filho Jesus Cristo, e concedei-lhes o alívio das dores, a paz do coração e a saúde do corpo, nós vos pedimos.
3: Pelas santas chagas de vosso Filho Jesus, atendei-nos, Senhor.
0: Tudo isso vos pedimos, ó Pai, por Jesus Cristo, na unidade do Espírito Santo.
3: Amém.
0: Rezemos a nossa novena, Jesus das Santas Chagas. 49 novas capelas de Jesus das Santas Chagas enviadas neste mês. Tudo isso para nós é motivo de alegria, o povo de Deus amando e adorando as chagas de Cristo. E você, que até mesmo espera tanto a hora sagrada desta novena para se depositar dentro da chaga do Senhor, coloque todos os seus pedidos, intenções. As chagas de Cristo que continuaram abertas após a sua ressurreição, justamente para demonstrar esse acesso a Deus que continua aberto, para que pudéssemos entrar no seu coração e clamarmos por Ele. Assim pedimos por todas estas intenções, por suas santas chagas.
3: Suas chagas gloriosas, o Cristo Senhor me proteja e me guarde.
0: Senhor Jesus,
3: foste elevado na cruz para que por vossas santas chagas sejam curadas as de nossas almas. Eu vos louvo e agradeço pelo vosso ato redentor. Carregaste em vosso próprio corpo os meus pecados e de toda a humanidade. Nas vossas santas chagas, coloco minhas intenções, minhas preocupações, ansiedades e angústias, minhas enfermidades físicas e psíquicas, meus sofrimentos, dores, alegrias e necessidades. Em vossas santas chagas, Senhor, coloco minha família. Envolvei, Senhor, a mim e meus familiares, protegendo-nos do mal.
0: Senhor,
3: ao mostrar vossas santas chagas gloriosas a Tomé e o mandando tocar em vosso lado aberto, o curaste da incredulidade. Eu vos peço, Senhor, permita-me refugiar em vossas santas chagas e, por mérito desses sinais de vosso amor, curai a minha falta de fé. Ó Jesus, pelos méritos de vossa paixão, morte e ressurreição, dai-me a graça de viver os frutos da nossa redenção.

0: Deus de infinita misericórdia, que por meio do vosso Filho unigênito pregado na cruz, quiseste salvar todos os homens, concedei-nos que, venerando na terra as suas santas chagas, mereçamos gozar no céu o fruto redentor do seu sangue. Ele que é Deus convosco, na unidade do Espírito Santo.
1: Amém. Amém. 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

0: orar, irmãos e irmãs, para que esta nossa família reunida em nome de Cristo possa oferecer um sacrifício que seja aceito por Deus Pai Todo-Poderoso.
1: Receba o Senhor por tuas mãos este sacrifício, para a glória do seu nome, para nosso bem e de toda a sua santa igreja.
0: Ó Deus, com estes dons alimentais nossa vida e a renovais pelo sacramento, concedei, nós vos pedimos, que nunca falte este auxílio ao nosso corpo e à nossa alma, por Cristo nosso Senhor.
1: Amém.
0: O Senhor esteja convosco.
1: Ele está no meio de nós.
0: Corações ao alto.
1: O nosso coração está em Deus.
0: Damos graças ao Senhor nosso Deus.
1: É nosso dever e nossa salvação.
0: Na verdade é digno e justo, é nosso dever e salvação, dar-vos graças sempre em todo lugar. Senhor Pai Santo, Deus da aliança e da paz, vós chamastes Abraão e o mandaste sair da sua terra para constituí-lo pai de todas

0: Santo, fonte de toda santidade, santificai, pois, estes dons, derramando sobre eles o vosso Espírito, a fim de que se tornem para nós o corpo e o sangue de nosso Senhor Jesus Cristo.
1: Enviai o vosso Espírito Santo,
0: estando para ser entregue e abraçando livremente a paixão, Jesus tomou o pão, pronunciou a bênção de ação de graças, partiu e o deu a seus discípulos, dizendo: tomai todos e comei, isto é o meu corpo, que será entregue por vós.

mesmo modo, no fim da ceia, ele tomou o cálice em suas mãos e, dando graças novamente, o entregou a seus discípulos, dizendo: tomai todos e bebei, este é o cálice do meu sangue, o sangue da nova e eterna aliança, que será derramado por vós e por todos para a remissão dos pecados. Fazei isto em memória de mim.

0: Mistério da fé.
1: Anunciamos, Senhor, a vossa morte e proclamamos a vossa ressurreição. Vinde, Senhor Jesus.
0: Celebrando, pois, o memorial da morte e ressurreição do vosso Filho, nós vos oferecemos, ó Pai, o pão da vida e o cálice da salvação, e vos agradecemos porque nos tornastes dignos de estar aqui na vossa presença e vos servir.
1: Aceitai, ó Senhor, a nossa oferta.
0: Suplicantes vos pedimos que, participando do corpo e sangue de Cristo, sejamos reunidos pelo Espírito Santo num só corpo.
1: O Espírito nos una num só corpo.
0: Lembrai-vos, ó Pai, da vossa Igreja, que se faz presente pelo mundo inteiro, que ela cresça na caridade, em comunhão com o Papa Leão, com o nosso arcebispo José Antônio, os bispos do mundo inteiro, os presbíteros, os diáconos e todos os ministros do vosso povo.
1: Lembrai-vos, ó Pai, da vossa Igreja.
0: Lembrai-vos também, na vossa misericórdia, dos nossos irmãos e irmãs que adormeceram na esperança da ressurreição. Adelso Fernando Ferreira, Helena Lemeque, Maria Aparecida Machado, Azevedo Lourenço, Carlos Augusto Daniel, Carlos Mariano, Hilda Barbosa, Maria Cleide da Costa, Maria de Lourdes Kowalski, Sheila Maria Milagre, Silvio Roberto Félix, Zelene Silva, e de todos os que partiram desta vida, acolhei-os junto a vós, na luz da vossa face.
1: Concedei-lhes, ó Senhor, a luz eterna.
0: Enfim, nós vos pedimos, tende piedade de todos nós e dai-nos

0: participar da vida eterna com a Virgem Maria, Mãe de Deus, São José, seu esposo, os apóstolos e todos os santos que neste mundo viveram na vossa amizade, a fim de vos louvarmos e glorificarmos por Jesus Cristo, vosso Filho. Por Cristo, com Cristo, em Cristo, a vós, Deus Pai Todo-Poderoso, na unidade do Espírito Santo, toda honra e toda glória, por todos os séculos dos séculos.
1: Amém.
0: O Senhor nos comunicou o seu Espírito com a confiança e a liberdade de filhos, digamos juntos: Pai nosso,
2: que estais nos céus, santificado seja o vosso nome. Venha a nós o vosso reino. Seja feita a vossa vontade, assim na terra como no céu. O pão nosso de cada dia nos dai hoje. Perdoai-nos as nossas ofensas, assim como nós perdoamos a quem nos tem ofendido. E não nos deixeis cair em tentação, mas livrai-nos do mal.
0: Livrai-nos de todos os males, ó Pai, e dai-nos hoje a vossa paz. Ajudados pela vossa misericórdia, sejamos sempre livres do pecado e protegidos de todos os perigos, enquanto aguardamos a feliz esperança e a vinda do nosso Salvador, Jesus Cristo.
2: Vosso é o reino, o poder e a glória para sempre.
0: Senhor Jesus Cristo, dissestes aos vossos apóstolos: eu vos deixo a paz, eu vos dou a minha paz. Não olheis os nossos pecados, mas a fé que anima a vossa igreja. Dai-lhe, segundo o vosso desejo, a paz e a unidade. Vós que sois Deus, com o Pai e o Espírito Santo.
1: Amém.
0: A paz do Senhor esteja sempre convosco.
2: O amor de Cristo nos uniu. Cordeiro de Deus, que tirais o pecado do mundo, tende piedade de nós. Cordeiro de Deus, que tirais o pecado do mundo, tende piedade de nós. Cordeiro de Deus, que tirais o pecado do mundo, dai-nos a paz.
0: Felizes os convidados para a ceia do Senhor. Eis o Cordeiro de Deus, que tira o pecado do mundo.
2: Senhor, eu não sou digno de que entreis em minha morada, mas dizei uma palavra e serei salvo. Preparemos-nos para este encontro de amor com Jesus na Sagrada Eucaristia. Cantemos.

0: agradeço ao Senhor nesta Eucaristia pelo seu grande e infinito amor por cada um de nós. Bendizemos, Senhor, o teu nome, o Senhor que escolhe e que chama pelo nome a cada um e capacita para o cumprimento da sua obra. Bendigo, Senhor, o teu nome por manter em mim a mesma alegria e o entusiasmo dos primeiros dias. Obrigado, Senhor. Obrigado pelo dom da vocação que o Senhor um dia me entregou e que tenho a alegria de renovar neste dia mais uma vez. E junto com isso, Senhor, obrigado por tudo que o Senhor está fazendo na vida de todos nós, por todas as graças do Senhor que ainda confia em nós e acredita no que podemos te ofertar e oferecer. Obrigado, Senhor, pela Santa Igreja que o Senhor mesmo fundou, que se torna o verdadeiro lugar para a salvação das nossas almas. E por me fazer, Senhor, ocupar um lugar dentro desta igreja em teu nome e no teu ministério, apesar das nossas misérias, meu Deus, obrigado. Por todos que hoje o Senhor está chamando para o ministério, Senhor, obrigado. Pela providência de novas vocações, por vidas que no hoje estão a se entregar para Deus. Obrigado, Senhor. Por tudo isso, bendizemos eternamente o teu santo nome. Amém. Fazei, Senhor, que a sagrada comunhão nos vossos mistérios, sinal da nossa união convosco, realize a unidade na vossa igreja, por Cristo nosso Senhor.
1: Amém. Amém. Atenção para alguns avisos do santuário. Estamos na semana do dízimo. Seja dizimista aqui, faça seu cadastro na secretaria do santuário ou no plantão do dízimo. Pix dízimo 419-8837-0267. Na próxima quinta-feira, dia 18, teremos missas às 7h30, meio-dia, 16h e 17h30. Às 16h e 17h30, presidida pelo padre Reginaldo Manzotti. Próxima sexta-feira, dia 19, às 7h30, Santa Missa presidida pelo padre Parron e bênção com o ícone peregrino de Nossa Senhora do Perpétuo Socorro. 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Eram estes os avisos.
0: Atenção para o próximo domingo, às 11 da manhã, na Santa Missa das 11, nós celebraremos o aniversário do movimento de irmãos que nasceu neste santuário, todos mais do que convidados a participar, louvando a Deus pela empreitada missionária do movimento de irmãos. E atenção para a Santa Missa especial das 16 horas. Acredito que pela primeira vez no nosso santuário vamos celebrar a Santa Missa na língua com que a Senhora de Guadalupe falou a nós, a Santa Missa em espanhol. E queremos que esta Santa Missa seja lugar de um projeto onde teremos mais e mais oportunidades de termos uma liturgia da maneira e da forma mais próxima com que a Mãe de Guadalupe se manifestou a nós. Venha, você vai entender, né, a maioria das palavras ditas em espanhol, porque é uma língua tão irmã da nossa, e vamos mesmo nos sentir em Guadalupe, e é isso que queremos quando trazemos a liturgia em espanhol aqui, no próximo domingo, às 16 horas, e nos nossos demais horários também, correntes à Santa Missa. Amém?
1: Amém.
2: Amém. Amém. Padre Renato Hedson, estou aqui num momento especial, muito feliz, com grande emoção, porque hoje é seu aniversário de sacerdócio, e eu aqui da obra Evangelizar em nome de todos. Bom, eu fui um dos primeiros a recebê-lo, né? Graças a Deus. E hoje um dia muito feliz para toda a obra Evangelizar. O momento como o senhor abriu a Santa Missa de hoje, com as suas palavras vindas do seu coração, certamente, para toda a saudação e agradecimento para a sua família, a sua mãezinha que está lhe assistindo, realmente uma fala muito brilhante, muito importante, e na sequência o seu sermão foi algo assim, antecipando toda a força do mês de agosto, que é o mês das vocações, e o senhor já nos entregou um presente de convocação, né? E tocou o coração de todos. Me senti particularmente muito feliz, porque pelos meios de comunicação tenho certeza que o senhor conseguiu do seu coração suscitar muitas vocações, né? Que Deus diga amém e os nossos futuros sacerdotes digam sim para a nossa igreja que tanto precisa de novos evangelizadores. Muito obrigado pela sua caminhada na obra Evangelizar, em nome do Padre Reginaldo, dos diretores da obra Evangelizar, da superintendência, e especialmente a todos os nossos telespectadores, associados, ouvintes. Padre Renato, obrigado pelo seu sim para a nossa igreja e para a obra Evangelizar. É preciso o santuário da obra Evangelizar, todos os ministros, o Carlos me convidou, Carlos Carvalho, nosso ministro aqui, me convidou, eu me senti assim muito feliz por ter essa oportunidade. Obrigado pelo seu sim. Agora o nosso querido Fernando, um mimo para você.
0: Obrigado.
3: Obrigado.
0: Meu Deus do céu. Eita, eu tô curioso.

0: na friagem é bom, hein, gente? Olha aí que beleza, ó.
1: Para um carioca, né, mano?
0: Pronto. Obrigado, José.

0: possível, José, não me esquecer daquele dia maravilhoso, meu irmão, daquele telefonema. Impossível não me esquecer daquele dia do telefonema, né? Depois de todas as reuniões com o padre Reginaldo Manzotti, com toda a obra, com o meu bispo, para fazermos um tempo de missão, parece que o meu ouvido ainda escuta aquela sua voz a me dizer: padre, vamos iniciar então tudo isso. E no dia de hoje, o louvor a Deus por perceber que aquele dia foi dia de promessas para a minha vida, meu irmão. Muito obrigado, viu? Deus acompanhe, vamos manter unidos juntos no Senhor, e o que depender de mim, a gente vem aqui de bengala para celebrar uns 83 anos de padre. Pode ou não pode, gente?
1: Pode.
0: Se eu não conseguir vir, vocês me carregam e me colocam aqui, que eu faço a missa para vocês, e assim sigamos unidos na vontade de Deus, mais e mais. Entrego esta bênção final e sejamos todos nós enviados a darmos também o nosso sim no lugar onde cada um nos chamou. O Senhor esteja convosco.
1: Ele está no meio de nós.
0: Abençoe-vos hoje e sempre, o Deus Todo-Poderoso, Pai, Filho e Espírito Santo.
1: Amém.
0: A alegria do Senhor seja sempre a vossa força. Ide em paz.

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3: 20 horas e 45 minutos.
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0: e pisa na cabeça da serpente. Amém.
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